0: Débora Blando, a luz que acende o olhar, fechando a primeira hora do Música com Notícia. Uma decisão judicial considerada histórica pela Procuradoria-Geral do município de Araranguá extinguiu uma dívida que se arrastava há quase 3 décadas e que atualmente estava estimada em perto de 40 milhões de reais. A informação foi detalhada pelo procurador do município, Daniel Menezes, em entrevista ao apresentador Lucas Casagrande, da Rádio Araranguá. Segundo o procurador, a origem da dívida é esta, é um empréstimo contratado pelo município com o Banco Santos há aproximadamente 30 anos. O débito não foi quitado pelas administrações seguintes e ao longo dos anos passou por acordos que também não teriam sido cumpridos. Matéria completa no radioararanguá.com.br.
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0: Zeca Pagodinho, Severina Chique Chique, mais um clássico passando na programação da Rádio Araranguá. E a CDL Araranguá, em parceria com a Sala do Empreendedor e o Sebrae, promove no dia 26 de agosto a oficina Faça do Atendimento uma Ótima Experiência. A capacitação é voltada a empresários, empreendedores e profissionais que desejam aprimorar o atendimento e fortalecer o relacionamento com os clientes. A atividade será realizada das 8 às 12 horas na sede da CDL. Inscrições através do WhatsApp 48-3522-0102.
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carinho de vocês, galera. Energia boa demais. Que bom que todo dia vai ser sempre assim. Muito obrigado.

Fagner com Borbulhas de Amor. Encerrando mais um bloco do Música com Notícia. Há um ano, a Unesc, a Universidade do Planalto Catarinense, Uniplac, iniciava uma trajetória conjunta e inovadora com a criação do programa de pós-graduação em gestão em saúde. Primeiro mestrado em associação entre duas instituições comunitárias. O programa chega a seu primeiro aniversário, consolidando uma proposta voltada à formação de mestres capazes de compreender e enfrentar os desafios contemporâneos da gestão em saúde por meio da pesquisa, da inovação e da interdisciplinaridade. 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

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Conferiu Oswaldo Montenegro, Cigana. Dados do Banco Central confirmam aquilo que quase todo mundo já percebeu. O Pix caiu no gosto da população. A ferramenta movimentou 735,35 bilhões em Santa Catarina no primeiro semestre de 2026, alta de 23,93% em relação aos 593,35 bilhões registrados no mesmo período de 2025.

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0: Jorge, a doida, passando na programação da Rádio Araranguá, e a conta de energia elétrica ficou mais cara em Santa Catarina, e isso mesmo, a ANEEL aprovou a revisão tarifária periódica da Celesc, com efeito médio de 10,82% nas faturas.
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0: Belchior, medo de avião. E seguimos com informação, a Casa Guido, em parceria com a Unesc, realiza no dia 15 de setembro a 4ª edição do Simpósio de Câncer Infanto-Juvenil. O evento acontece das 8 ao meio-dia na Unesc, em Criciúma, e tem como proposta promover conhecimento, atualização e troca de experiências sobre a oncologia pediátrica.
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0: Fernando e Gal com Espatódia, versão ao vivo. Tô me despedindo por aqui, galera, desejando a todos uma excelente semana, uma boa noite e eu volto amanhã às 14 horas com atualidades.
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1: É. 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

0: 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Rádio Araranguá e a hora certa, 1:03.
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0: 맛있죠?
1: 이걸 알아.
2: 화주 아라르과.

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0: Estamos de volta com Campo e Cidade.

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11: Olá a todos, muito bom dia. Está no ar a edição desta terça-feira, dia 25 de agosto de 2026, do programa Força do Campo. Eu sou o Diego Macan e vamos juntos até as 7 horas, trazendo os principais destaques do agro em Santa Catarina e em todo o Brasil. Mas antes, deixa eu te perguntar, você já se informou hoje? Ainda não? Então acesse o portal radioararanguá.com.br e fique por dentro de tudo o que está acontecendo aqui na região. Dito isso, vamos ao programa Força do Campo desta terça-feira. Calce as botas, vista o chapéu e bora trabalhar. Está no ar a Força do Campo. Terça-feira, então bora aproveitar e fazer desse dia um excelente dia. A terça-feira começa com um tempo mais estável aqui no Extremo Sul. Mínimas de 11 graus, máximas que não devem ultrapassar os 23 graus aí. Umidade relativa do ar a 74%, ventos de 10 km por hora e baixa chance de chuva para hoje, podendo até mesmo passar sem. Seguindo com a programação, vamos aprender mais sobre o cultivo suspenso de hortaliças, como elevar canteiros e o que diz a legislação.
12: Olá pessoal, meu nome é Rafael Morales, eu sou pesquisador de olericultura da IPAGRE de Itajaí. Vamos apresentar uma nova forma de cultivo orgânica, que é o cultivo suspenso orgânico de hortaliças. O principal benefício do cultivo suspenso é a ergonomia, é a possibilidade de trabalhar de forma ereta. Hoje a maior parte dos agricultores tem problema já na coluna, principalmente a partir dos 50 anos. E na agricultura orgânica, ela exige muito mais do agricultor. Então, a possibilidade de você estar fazendo os tratos culturais, o manejo das plantas, de forma em pé, sem se agachar, sem tanto esforço, isso vai resultar em não só na humanização da mão de obra, que é um ponto muito importante, mas no aumento da eficiência do trabalhador no campo. Então acaba sendo um fator chave para o benefício, para o sucesso do cultivo suspenso orgânico. É essa questão da possibilidade de estar trabalhando em pé. Então a gente pode notar aqui algumas particularidades desse sistema de produção. Então a gente tem calhas de 1 metro a 1,20 metro de largura, que seria essa área aqui de trabalho. Comprimento vai depender da necessidade do agricultor. Profundidade de 25 a 30 centímetros, como a gente viu lá nas calhas de madeira. Então essa profundidade efetiva aqui. E aqui na EPAGRE a gente está testando vários formatos de calha. Então vocês vão, por exemplo, olhar nesse vídeo, a gente tem calha aqui de concreto. Temos aqui ó, a estrutura de madeira. Usamos bambu para o reforço. Usamos tela em aço. É importante a gente notar a qualidade dessa produção vegetal. Então, nesse sistema suspenso, quando bem manejado, a gente consegue uma produção de excelente qualidade, e aqui fica muito claro isso, com menos pragas e menos doenças. Outro benefício do cultivo suspenso, e a gente vai demonstrar aqui, é que a gente, nesse formato que a gente está recomendando, a gente não faz o revolvimento do solo. Então, não exige maquinário, economiza em diesel, em manutenção de máquinas e a implicação prática disso é que a partir do momento que uma pessoa já vai colhendo, a gente já pode, ao mesmo tempo ou no dia seguinte, outra pessoa já plantando. Então a gente não tem perda de tempo entre o preparo da área, que é geralmente um tempo que consome muito o agricultor. Então esse formato de cultivo que a gente trabalha aqui na Epagri vai proporcionar um aumento da eficiência da condução da lavoura ao longo do ano, vai ganhar muito tempo o agricultor nesse processo. Um ponto importante para a gente mencionar aqui é a parte da legislação. Muitas pessoas acreditam que é proibido fazer cultivo suspenso, porque há uma desinformação por parte de técnicos e de agricultores com relação à legislação. Ela especifica que, em caso de áreas que são impróprias para cultivo, o cultivo suspenso pode ser aceito naquela área. Então, no caso de um solo, como é o caso desse exemplo aqui, que há um empoçamento de água aqui quando chove muito. Esse solo fica alagado. Então, essa área aqui a gente não consegue cultivar nenhuma planta, nenhuma espécie vegetal, porque vai morrer tudo afogado. A partir do momento que a gente começa a fazer o cultivo suspenso nela, a gente torna essa área improdutiva da propriedade numa área produtiva. Então, se o solo é muito argiloso a ponto de você não conseguir manejar ele, se o solo é muito pedregoso, muito raso, tem uma inclinação muito acentuada, então há sim na legislação uma condição para que você possa ir junto da tua certificadora buscar a certificação do teu cultivo suspenso na sua propriedade. E tem um adendo, a produção orgânica visa muito a humanização da mão de obra. Então, no caso de um agricultor que tenha problema na coluna, uma hérnia, que não pode trabalhar agachado, se ele conseguir um atestado com o médico dele, justificando que ele só pode trabalhar daquele formato, em pé, ele consegue, junto à certificadora, buscar a certificação para trabalhar em pé, mesmo numa área que é naturalmente produtiva. Ou seja, a legislação ela abre precedentes para a gente buscar fazer o cultivo suspenso sem, obviamente, expandir para a área toda, e sim buscando casos dentro da propriedade que se justifiquem um cultivo suspenso. Tudo o que vocês viram aqui é uma pesquisa da Epagri que está em fase de difusão, ou seja, a gente vai levar agora para agricultores interessados que buscam essas vantagens do cultivo suspenso na sua produção orgânica. Então, o agricultor que tenha interesse em instalar na sua propriedade deve procurar o técnico da Epagri do seu município. Em contato comigo, a gente vai trabalhar, ajudar na medida do possível para que o agricultor já instale na propriedade dele conforme as recomendações que a gente tem aqui dentro da Epagri. Muito em breve, a gente vai estar disponibilizando um documento que vai nortear a produção suspensa orgânica no Brasil.
11: E com isso, vamos para o intervalo, mas não ceda aí, a gente volta já.
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11: Estamos de volta com o programa Força do Campo desta terça-feira, programa que leva você, produtor rural, informações sobre o que está acontecendo no agro, não só em Santa Catarina, mas em todo o Brasil. E seguindo com o programa, vamos conhecer o feijão Cronos, mais produtividade e sabor.
7: Olá a todos, meu nome é Sidney Caval, sou pesquisador da Ipagre Cepaf em Chapecó, e esse ano nós estamos comemorando 50 anos de pesquisa agropecuária dentro de Santa Catarina. Aqui em Chapecó, nós temos o Programa de Melhoramento Genético de Feijão e lançadas até o momento 8 cultivares de feijão, sendo elas SCS 204 Predileto, SCS 205 Riqueza, SCS 206 Potência, SCS 207 Querência e a nossa nova cultivar SCS 208 Cronos. Ele é um material do grupo preto, de alto potencial produtivo e alta estabilidade e adaptabilidade para o estado de Santa Catarina. Como vocês podem ver, os grãos dele têm alto rendimento industrial e a massa de 1.000 grãos é em torno de 240 gramas. Teor de proteína de 21,5% e tempo de cozimento em torno de 24 minutos. O tempo de cozimento está muito associado com a colheita do material. Então, quanto mais cedo você colher e levar ele para cozer, mais rápido ele vai cozinhar. Mas os nossos materiais, todos, eles têm esse tipo específico de qualidade. Porque a gente tem que tentar sempre diminuir o tempo de cozimento, que é um dos principais atributos buscados pelos consumidores, né? Você não demorar muito tempo para cozinhar o feijão. Ele produz um caldo preto típico e o grão... um leve clareamento nesse grão após cozido. Ele mantém-se preto mesmo cozido, né? Só que como o caldo agrega essa característica de cor preta, essa antocianina presente no grão ela vai acabar indo para o caldo e por isso que ele vai ficar um pouquinho mais claro. Bem, o sabor é fantástico, né? Nós somos suspeitos em falar, mas todas as nossas variedades são muito bem aceitas, principalmente no sistema orgânico e também em restaurantes que os utilizam. Essa pesquisa ela tem grande importância porque o feijão é a nossa principal fonte de proteína e é um prato típico e da alimentação básica do brasileiro. Hoje o nosso consumo está em torno de 12 quilos por ano, então cada habitante come em torno de 1 quilo por mês. E a pesquisa com feijão, não só no melhoramento, mas em todas as áreas do seu cultivo, é muito importante por causa dessa necessidade de alimentação humana básica, né? Da gente manter a nutrição das pessoas e crianças, idosos, enfim, de todas as faixas etárias. Aqui nós estamos dentro do nosso bloco de cruzamentos. A gente conduz ele 2 vezes ao ano. Todas essas linhagens são do programa de melhoramento, e foram escolhidas para serem recombinadas para darem origem a novas populações de melhoramento. Esse bloco em específico é do grupo preto, que também é o grupo do Cronos que foi recentemente lançado. Como vocês podem ver, a gente tem ainda vagens e a identificação dos cruzamentos realizados. É o nosso novo material, ele tem inserção de primeira vagem alta, viabilizando a colheita mecanizada. Todo o nosso melhoramento e todas as nossas cultivares, elas são lançadas justamente com esse propósito específico, para que todos os agricultores consigam colher a lavoura utilizando máquinas. Além disso, o número de vagens na planta é superior a 25. Isso vai caracterizar alto rendimento de grãos lá na colheita. Resistência a doenças, tanto de folha quanto de vagem. Nós buscamos incrementar resistência às doenças, principalmente visando a diminuição de agrotóxicos a nível de campo e a colheita de grãos com qualidade, porque esses grãos vão ser entregues lá nas cooperativas e quando tem doenças, o agricultor acaba recebendo descontos na entrega. E a gente não quer que isso aconteça, o nosso material é resistente e ele vai entregar um produto de alta qualidade. A produção de sementes já começou o ano passado e está disponível em Rio do Sul pela Cravil. Além do Cronos, eles também multiplicam sementes do Predileto e do Potência, todos do Grupo Preto.
11: Dando sequência à programação, vamos conhecer o Parque Ecológico Aguaí e descobrir as atrações turísticas aqui do sul do estado.
8: Um pedacinho da Itália em terras brasileiras. Assim é o Parque Ecológico Aguaí, um espaço integrado com a natureza que preserva a cultura, os costumes do povo italiano que colonizou essa região. À frente desse empreendimento rural, que é um dos maiores do Brasil, está o Beto Ferreira, que transformou um sonho em realidade. Beto, hoje é dia de conhecer essa tua trajetória. Como tudo começou?
12: Olha, por coincidência, começou através de alguns cursos que eu fiz lá para 2003, 2004. E um desses cursos foi feito na Epagre, que era referente à tendência do mercado daqui 20 anos, que seria hoje, 18, 20 anos. Que era o quê? A interação entre o ser humano e os parques naturais, pousadas, enfim, o ser humano e a natureza. Esse era o mercado futuro. Em quem? Então, quem investisse nessa área ia, né, ter um crescimento fantástico. E o que aconteceu com a Aguaí? Nós começamos a investir, compramos essa área em 2006, fomos transformando, interagindo sempre com o ser humano, né? Começamos com um pequeno restaurante atendendo 35 pessoas, daí depois dessas 35 aumentou para 100 e assim foi o crescimento do Aguaí. Sempre fazendo pesquisa junto ao nosso visitante, junto ao turista, qual era a necessidade dele, né? E assim a gente foi interagindo, encaixando as peças aqui dentro do Parque Aguaí.
8: Bem, vamos conhecer então esse parque, Beto, que atrai tanta gente. Quantas pessoas visitam o local por semana ou por mês?
12: Hoje nós recebemos em torno de 2.000 a 2.500 pessoas por final de semana, fora as excursões que tem durante a semana. Então dá em média de 150 mil pessoas por ano que visitam o Parque Aguaí Santuário Ecológico, ou Parque Ecológico Aguaí. De onde é que vem esse público? O nosso público vem de todo o Brasil, tá? Mas o mais forte é aqui em Santa Catarina, a região de Blumenau, Balneário Camboriú, pega Joinville, depois pega a região de Florianópolis e depois, enfim, aqui na Redondeza. Mas para ver como é que a importância que é o Aguaí hoje para o turismo de Santa Catarina, para vocês terem uma ideia.
8: Tudo isso aqui traz a inspiração de tua vivência na Itália. Quanto tempo você morou lá, Beto?
12: Eu morei na Itália 6 anos. Foi de 92 a 98 para 99, uma coisa assim. Morei em Milão. E daí onde surgiu a inspiração para construir esse espaço aqui. Um pouquinho da Itália, um pouquinho da Grécia. Então eu quis dar oportunidade para as pessoas, já que não podem ir, aqueles que não podem ir até a Itália ou nunca foram na Europa, pelo menos aqui tem um pouquinho só da ideia de como é que é a cultura na Europa.
8: E aqui, esse espaço aqui, fala um pouco sobre esse ambiente, a céu aberto, o que acontece aqui?
12: Aqui é um anfiteatro, vocês lembram que lá no início eu falei da questão da interação do homem com a natureza, do ser humano com a natureza? Então aqui é onde as pessoas vêm para meditar, se encontrar com a natureza, se encontrar com Deus, se encontrar com a energia gostosa aqui atrás. Então aqui, geralmente tem um som ambiente, ou então tem alguns artistas que se apresentam no palco. Nós temos um anfiteatro ali, arquibancada, capacidade para 680 pessoas sentadas, né? Enfim, é uma área realmente para relaxar. Aqui é a Igreja de São Francisco de Assis. Esse projeto é do Nicola Gava, que quando eu comprei essa terra aqui, eu já comprei a imagem de São Francisco de Assis, que eu adoro São Francisco. Só que ela estava num toco aqui atrás, tinha um toco. E quando eu recebi as excursões, o pessoal me questionava, pô, por que o Chiquinho fica pegando sol, fica pegando chuva? Por que tu não faz uma cobertura? Mas eu não sabia o que eu queria fazer, daí eu pensava, será que eu vou fazer de pedra? Como é que eu vou fazer essa cobertura, essa igrejinha para o São Francisco? Daí Nicola veio com a ideia, Nicola disse, Beto, eu tenho um projeto de uma igreja alpina. Vamos construir, assim, vamos construir então.
8: É uma igreja que chama muito a atenção pelo tamanho. É muito pequena, né, Beto?
12: Sim, é muito pequenininha. Tanto é que ela é tão pequena que ela se torna a segunda menor do mundo. Ela só perde por uma que está na Espanha dentro do castelo.

0: para quem gosta de esportes, de aventuras, aqui também tem opção.
1: Tem, tem. Nós temos a tirolesa, que é fantástica. A tirolesa, ela tem 250 metros de cabo, dá uma adrenalina gostosa. Nós temos os pedalinhos no lago. Ah, depois tem as trilhas, que as trilhas, nossas trilhas, elas têm em torno de 1.000 metros, 1.100 metros. E ela vai até o mirante, que é o topo do morro. E de lá tem uma visão lindíssima da barragem.
0: Você já se imaginou passeando de gôndola no Brasil? Sim, é possível aqui no Parque Ecológico Aguaí, mais uma das novidades trazidas pelo Beto e que está chamando muito a atenção dos turistas. E olha, esse passeio é incrível.

0: que faça realmente essa gôndola. Aí eu fiquei uns 3 anos pesquisando, até que eu encontrei em Laguna o seu Quinca, Joaquim que se chama, e ele construiu essa gôndola aqui. Ela levou 1 ano e 2 meses para ser construída. É todo tamanho, a medida original, que o projeto realmente veio de Veneza. O nome dela é Regina. Por que Regina? Italiana, é a rainha de todas as gôndolas. Então, como ela é a primeira, ela é a rainha, é a soberana, né, que foi feita no Brasil.
1: O Museu da Colonização é mais um atrativo do Parque Ecológico e reúne a história rural da região. Aqui nós podemos encontrar máquinas e implementos agrícolas utilizados pelos agricultores numa época em que havia pouca tecnologia. Predominava o trabalho braçal, a memória da agricultura familiar presente aqui até hoje.
2: Beto, no início, bateu a nossa porta do escritório do pessoal da Ipagre, né, de Siderópolis, pedindo algumas sugestões. Fazendo uma visita e trocando algumas ideias com eles, percebemos que já implantou algumas ações sugeridas. E uma delas é a identificação de plantas, a questão da trabalhar o museu, para trabalhar o turismo, sessão nostalgia, que isso é muito importante, a trabalhar a memória das pessoas.
3: A gente sente a infância, né?
4: Eu até me emocionei.
3: Sim, sim. A gente volta ao tempo da gente. E aquilo é tão da gente que não morre nunca.
0: A gente começa a se ver a galinha com polenta, a fortaia, o aipim, enfim, tem várias opções dentro da cultura italiana. E depois, à tarde, tem o café com mistura, né? Que daí tem vários tipos de bolos, bolachas, minestra, sopa, e os produtos são tudo aqui da região.
5: Está entregando a farinha. Farinha de milho, produto colonial, moído na pedra, farinha de milho da nossa região, e a gente entrega aqui para os restaurantes e eles fazem.
0: A gente trabalha muito com o pequeno agricultor, agricultura familiar. Fazer com o quê? Com que ele permaneça no campo, né? E acaba girando emprego e renda para essas pessoas que estão ao meu entorno. Isso é muito importante para que realmente o meu empreendimento ele consiga se desenvolver, porque eu preciso dessas pessoas. Então é assim que se trabalha. Não só a questão também da agricultura, as pousadas que estão surgindo, novos restaurantes, novos empreendimentos, isso é muito bom para que realmente esse roteiro, né, ele se firme, se engrandece e faz com que o turista fique mais tempo aqui.
1: Além de comprar os produtos da agricultura familiar, você acaba aqui gerando também muito emprego para agricultores, filhos de agricultores.
0: Principalmente na entre safra, né? Então a gente recebe, sim, muitos filhos de agricultores que vêm trabalhar, trabalham desde na questão de receptivo, de atender os turistas, ou então no bar, na loja.
6: Por ser pequeno, a gente trabalha com roça de aipim, um pouco de milho, um pouco de arroz, e dá para intercalar o trabalho aqui, né? Aí, principalmente no sábado e domingo, eu trabalho todo final de semana aqui, sou fixo mesmo.
7: A experiência de hoje está sendo espetacular. Um cenário assim que até hoje eu não havia visitado, até que é o Santuário Ecológico do Aguaí, eu recomendo para todas as idades, tá?
8: É maravilhosa a vegetação, a natureza, estar em comunhão com tudo, está sendo assim perfeito.
0: Só consegue desenvolver o teu projeto se tu tem bons parceiros, se tu acredita. Então isso é fundamental para um empreendedor, né? Para ele crescer, ele tem que ter parceiros fortes, assim como a gente tem com a Ipagre e outras entidades, né? Isso é fundamental, gente.
9: Em frente com a programação, vamos conhecer o aipim da Terra Preta.
10: A mandioca, mais conhecida como aipim no sul do país, é uma das culturas mais tradicionais do Brasil. Mas em Itajaí, Santa Catarina, ela ganha um diferencial. Cresce em um solo único, conhecido como Terra Preta.
11: O que tem de diferente é o solo, né? O solo que ocasiona um aipim totalmente diferente dos outros comuns, né? Essa área aqui era uma floresta antiga, né? Em torno de 5 mil anos atrás, talvez. E o mar teve uma

0: avanço, né, aqui nessa região. Ele aumentou de 4 a 5 metros em relação ao que é hoje e alagou essa área de floresta aqui toda. E aí apodreceu essa floresta e esse solo aqui não é um solo, é uma matéria orgânica pura, né? Se chama tecnicamente de histossolo, ou seja, solo de tecido vegetal.
1: Essa terra preta é também chamada de turfa. Além de ser rica em matéria orgânica, tem grande capacidade de reter umidade.
0: Sendo uma turfa, ela tem ácidos, chamados ácidos úmicos e fúvicos, que compõem essa turfa. E como ela é escura, também ela absorve calor, o processo são mais rápidos. E esses ácidos influenciam na formação de uma enzima que forma polifenóis. Polifenóis são produtos, né, químicos que conferem sabor à planta e também são ótimos para a saúde da pessoa. Esse aipim também, como o solo tem uma densidade muito baixa em relação ao solo mineral, ele tem pouca fibra na massa dele, né? Então, só é bem macio e tal. A pessoa que já provou ele conhece a qualidade do produto.
1: Quando a mandioca é cultivada na terra preta, os resultados chamam a atenção. Além de conquistar os consumidores, o aipim da terra preta também ganha o coração das famílias agricultoras pelas suas vantagens no cultivo.
2: Esse aqui é da nossa turfa da terra preta aqui, né? Ele é considerado um dos melhores. Ele é perfeito, né? Ele quase não tem curva, né? E ele se dá bem. Nós plantamos já essas terras já há uns 40 anos. Sempre usamos elas, direto, tá? E ela produz sempre esse aipim, tá? Ele não dá tanta doença, né? A vantagem dele é que você não arrancar ele não faz força. A terra é muito macia e você, quando prende o aipim, ele já se arranca. Não precisa estar ali fazendo força, tá? Então você trabalha o dia todo, não tem problema de coluna.
1: Por conta da qualidade diferenciada, o aipim da Terra Preta de Itajaí está em processo para receber o selo de indicação geográfica. Um reconhecimento que valoriza a produção local e abre novas oportunidades de mercado.
0: Então, os próximos passos são fazer análise de polifenóis, açúcares e amido, a densidade do solo também. A gente está com um processo engatilhado para fazer também, para ver a diferença, né? Então a gente tem que ter vários parâmetros técnicos para comprovar para o Instituto INPI, né, de propriedade industrial, né? Então o processo está em andamento. Aí o SEBRAE está fazendo várias atividades com o pessoal e tal. E a gente está conduzindo também e auxiliando. Né?
2: Ah, isso aqui é muita procura. Na época que nós estamos colhendo agora, eles largam o aipim de Paraná, da região aí, vem tudo para cá. Vende muito, isso aqui vai para São Paulo. Vai para Rio Grande, Ceará. O pessoal vem, viaja, uns colegas meus que vêm para cá e leva para lá. Vem todo ano, tá?
3: Dando sequência ao programa, vamos aprender a como identificar as plantas tóxicas que ameaçam o rebanho e podem até mesmo causar a morte.
4: A Maria Mole é o nome popular de plantas do gênero Senecio, conhecidas por sua toxicidade para os animais, especialmente para o gado. E aqui, Fernando, nós temos algumas espécies para demonstração, né, e para identificação. Como que o produtor pode identificar essas plantas, né, para evitar que os animais tenham contato com essas plantas tóxicas?
5: Sim, aqui são várias espécies. A Maria Mole compreende faz parte do gênero Senecio, e esse gênero tem quase 3 mil espécies no mundo. No Rio Grande do Sul, existem 25 espécies identificadas. Nem todas são consideradas tóxicas e nem sobre todas se fez estudo de toxicidade, mas aqui algumas sim. Quase todas elas têm flor amarela na primavera, com exceção desta aqui, que é Senecio madagascariensis, e vem predominando no Rio Grande do Sul, principalmente na região da Grande Porto Alegre. E ela floresce todo ano, mais na primavera, mas durante todo o ano. E aqui tem outra espécie bastante comum, antes da inclusão acidental dessa madagascariense, Senecio brasiliensis, que é mais comum. Aqui temos Senecio oxifilus e aqui Senecio celoi. Todas elas estão nesse estágio de crescimento, recém-brotaram, e é a fase que é mais tóxica. É um pouco mais difícil para o produtor identificar, porque está sem flor, e passa despercebido em meio ao verde do pasto comum. Né? Apenas quando está em floração é que chama a atenção. E tem uma grande quantidade, a infestação é muito alta em diversas, quase todo o estado, algumas áreas mais, algumas regiões mais que outras, evidentemente. Depois que os animais ingerem, normalmente no outono e inverno, quando tem pouco pasto, e ela tem maior teor tóxico, começa uma lesão hepática progressiva, evolutiva, irreversível, semelhante à cirrose hepática. E depois de alguns meses, os animais manifestam a doença, geralmente se ingerir no outono e inverno. Na primavera, começa a manifestar sinais clínicos e já não tem mais recurso, não existe tratamento terapêutico eficaz. Por isso, o controle da planta é que é importante. E agora, na Expo Inter, esses exemplares estão sendo preparados para lá, para ficar no stand da Emater, e atrair os produtores, as explicações, alunos, como ano passado já foi feito, e esse ano se espera um pouco mais, já com uma pesquisa concluída nos dois últimos anos na região aqui de Porto Alegre.
4: É a intoxicação por essa planta que mais mata o gado no Brasil, é isso?
5: Sim, no Rio Grande do Sul é considerada a planta que mais mata animais adultos. Hoje não só adultos, já se viu animais bem jovens comendo e com problemas de intoxicação e de morte. Mas é entre as plantas a que mais mata na região sul do Brasil, principalmente de São Paulo para o Rio Grande do Sul e principalmente no Rio Grande do Sul. Porque aqui no Rio Grande do Sul existem fatores climáticos, ambientais que favorecem a germinação dessa planta. E isso, infelizmente, favorece o crescimento dela aqui, por isso que a incidência da doença é maior aqui no estado.
4: Qual seria o desafio, o que vocês indicam, né, para que seja feito?
5: Existem várias formas de controle da planta. Não existe tratamento clínico para os animais já doentes. Então, a melhor forma é roçada do campo no outono e inverno e o uso de pastoreio ovino. Para os ovinos, embora ela seja tóxica, ela é 20 vezes mais, é preciso maior, mais 20 vezes a quantidade da planta, porque os ovinos têm uma enzima na microflora do rumen que desfaz, degrada parte do teor tóxico, do agente tóxico. Então, eles conseguem metabolizar e excretar, e por isso eles são bem 20 vezes mais resistentes, pode-se dizer. E eles são, para eles, ela é mais palatável, os animais, os ovinos gostam de comer, e acabam, então, fazendo o controle. A planta não se reproduz a ponto de produzir flores e sementes. E existem técnicas para isso. 4 ovelhas por hectare, ou 3 ovelhas por hectare junto com o gado, ou roçar e colocar as ovelhas um período, retirar. A ideia é, das várias pesquisas que estão expressas no folder, é diminuir a capacidade de propagação da planta, quer dizer, ela vai, se ela é consumida com frequência pelos ovinos, ela acaba não produzindo as fases reprodutivas dela, como o botão floral, flores, sementes, e acaba limpando ao longo do tempo o ambiente, né? Porque se não se fizer forma de controle da floração, a produção de semente é muito grande e permanece no solo, porque já existe no solo um banco de sementes muito grande e é viável durante vários anos. Então tem que fazer controle da planta, não deixar a área descoberta, porque ela gosta do sol para germinar. Se diz que é uma planta fotoblástica positiva, ela cresce mediante a luz solar. Então áreas degradadas é que estão mais nesse risco e tem que se manter uma boa cobertura vegetal, controle da população animal, principalmente outono e inverno, para não ter uma densidade tão grande, aí os animais acabam comendo sem nenhum critério, eles comem porque tem fome, e se ela está ali no ambiente, eles acabam comendo também, mesmo que não seja palatável para eles. Então, são formas de controle para a planta e da criação do gado, não ter condições de comer em boa qualidade. Essa espécie madagascarense, ela é considerada bastante agressiva no ambiente, porque ela se propaga desde muito jovem, um mês e meio já está produzindo flor e produz uma grande quantidade de sementes. E no mesmo pé, no mesmo indivíduo, aqui tem um, e no mesmo indivíduo, no mesmo período de vida dela, o mesmo pé apresenta vários estágios, desde fases vegetativas até as reprodutivas, como aqui que eu estou segurando, botão floral, verde ainda, Aqui um botão floral maduro, prestes a abrir a flor. Aqui a flor aberta. Em seguida passa para o estágio de fruto maduro, antes de dispersar sementes. E aqui já na fase final de dispersão de sementes, que é essa pluminha, onde o aquênio é a semente em si, está na ponta dessa pluma e é levada pelo vento.
3: E com isso vamos para o intervalo comercial, mas não sai daí, a gente volta já.
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1: Atenção, produtor! A FAESC alerta para as normas e procedimentos da Declaração do Imposto de Renda à Pessoa Física 2026, referente ao ano calendário 2025. Conforme a Receita Federal, o prazo de entrega vai até 29 de maio. 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A entrega dentro do prazo, aliada ao uso correto das ferramentas da Receita, contribui para a segurança do processo. A entidade também destaca que a entrega fora do prazo ou a não apresentação, quando obrigatória, está sujeita a multa de 1% ao mês calendário ou fração de atraso. Em caso de dúvidas, procure um contador de sua confiança ou sindicato rural de sua região. 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
0: 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Estamos de volta com a Força do Campo.
7: Voltamos com a Força do Campo desta segunda-feira, programa feito especialmente para você, produtor rural, você quem faz a engrenagem geral. E dando sequência à programação, vamos conhecer a técnica de aspersão e congelamento de pomares para enfrentar as geadas nesta época do ano.
8: Apesar das frutas de caroço necessitarem de frio durante o inverno, a ocorrência de geadas de alta intensidade a partir desse momento podem comprometer algumas safras, algumas variedades, porque a maioria dos cultivares utilizados no estado tem uma floração e uma brotação precoce. Então, para isso, já é bastante consolidado técnicas utilizadas, né, tanto na pesquisa quanto pelo setor produtivo, para mitigar esses problemas. E uma delas, uma das mais utilizadas e que a IPAG preconiza, é o uso de irrigação por aspersão sobre a copa das plantas para controle da geada. E por incrível que pareça, o fato de congelarmos os pomares, ou melhor, congelarmos a água ao entorno dos pomares, é a técnica que faz garantir a produção durante os invernos aqui em Santa Catarina. A técnica, ela é muito importante porque ela é utilizada já massivamente pela cadeia produtiva e ela se baseia no conceito de que ao congelar, a água libera calor, né? As estruturas que estão em volta da água, sejam gemas ainda em dormência, flores ou até frutos, e essa geração de calor ocorrida da troca da água do estado líquido para o sólido faz com que a temperatura próxima a essas estruturas fique em torno de 0 graus, que ainda é uma temperatura até 0 graus ou menos 1 grau, que as estruturas elas ainda aguentam sem nenhum tipo de dano. O mais importante é que essa irrigação seja feita durante toda a noite, porque essa geração de calor do congelamento da água, ela precisa ser constante, ela precisa ocorrer até o momento em que essas temperaturas estejam positivas, então fazendo com que os agricultores normalmente utilizem essa irrigação na noite anterior, ainda com temperaturas positivas, próximas a zero, irrigo durante a noite inteira, como fizemos aqui na nossa área experimental da IPAG, podendo desligar o sistema apenas com temperaturas positivas e quando essa água já está descongelando. Então é um fato bastante curioso, que aguça aí o interesse, inclusive de visitantes, o turismo tem se utilizado dessa técnica, mas o principal motivo da utilização, além da sua beleza, é a sua eficiência. É um dos sistemas mais eficientes, tem as suas limitações na quantidade de água disponível, mas sim, a EPAG tem trabalhado, difundiu, né, fez estudos para sua indicação, há 20, 30 anos atrás, tem utilizado ao longo dos anos, e agora sim, a EPAG de novo trabalhando com novas linhas de pesquisa para poder entender um pouquinho mais de qual as principais variedades que são adaptadas a temperaturas mais baixas, também testar a quantidade de água necessária, poder reduzir essa quantidade de água para poder chegar numa questão ainda mais viável para o produtor de Santa Catarina e também de outros locais do sul do Brasil.
7: Seguindo com o programa, vamos aprender como a pesquisa agropecuária da EPAGRE está contribuindo para enfrentar o inseto Marium, buscando promover mais qualidade de vida para a população.
3: A pesquisa da EPAGRE avança no monitoramento de um pequeno inseto que causa muitos incômodos no campo e também em ambientes urbanos em Santa Catarina. É o Marium. Novas estratégias de manejo estão sendo adotadas pelos pesquisadores aqui na Estação Experimental da EPAGRE em Itajaí. É o que você confere agora.
6: Antes de mais nada, seria interessante dizer que o mosquito tem cerca de 1,5 milímetros, cujo adulto, essa mosca pequena, como dizia-se em Tupi-Guarani, tem 30 dias de longevidade. Nesses 30 dias ela vai colocar até 1.000 ovos, onde for úmido e tiver matéria orgânica em decomposição. Cerca de 35 dias depois desse período larval, surgem as pupas, que é uma fase intermediária entre a larva e o adulto. Vai levar mais ou menos mais 15 dias. Seria interessante dizer que para esse fim, para que exista Marium, tem que existir matéria orgânica, umidade e temperatura. E mais um fator limitante, que é a acidez, o pH. O pH tem que estar acima de 8, a temperatura acima de 25 e ter umidade. Qualquer matéria orgânica em decomposição é passível de servir de substrato para o Marium.
9: No intuito de desenvolver estratégias de controle, de manejo do Marium, são necessárias informações que ainda não existem com segurança a respeito, por exemplo, dos criadouros preferenciais deste inseto. Para tanto, estamos atualmente com um experimento em andamento no campo, que consiste da utilização de armadilhas deste tipo, né, chamadas armadilhas de emergência, as quais têm o intuito de serem instaladas em possíveis sítios de ovoposição do inseto, para que a gente tenha a informação dos locais preferenciais de desenvolvimento dele. Então, estamos com a armadilha instalada em campo, em diferentes propriedades agrícolas e testando diferentes substratos. A fase jovem, ela se desenvolve no solo e, portanto, se nós temos uma ferramenta de controle, por exemplo, um produto para ser aplicado, se nós temos essa informação dos locais preferenciais de desenvolvimento, nós podemos utilizar com mais eficiência um controle químico, por exemplo. O mecanismo de funcionamento das armadilhas de emergência é bastante simples. Ela é depositada nos locais onde, hipoteticamente, nós entendemos, imaginamos que o inseto se desenvolve. Portanto, a gente deposita a armadilha na superfície do solo e a gente coloca um líquido de preservação dos insetos que serão capturados nessa base e fechamos a armadilha. De modo que os possíveis insetos imaturos, ovos, larvas e pupas que estão aqui nessa área, nesse solo, no momento da emergência dos adultos, eles serão capturados aqui nesta armadilha de cima. Outra informação essencial para o manejo do Marium é o monitoramento da fase adulta do inseto. E também temos um experimento que vai ser instalado utilizando esse tipo de armadilha, armadilhas do tipo CDC, que são utilizadas para essa finalidade. Essa armadilha, ela consiste de um teto, um corpo que contém alguns LEDs, um cilindro de tecido, um copo coletor e uns componentes eletrônicos aqui, mais a bateria. Isso tudo em conjunto, funciona para regular fotoperíodo.
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13: Muito bom dia, são 6 horas e 50 minutos. Hoje é terça-feira, 25 de agosto de 2026. Uma manhã que começa com tempo bom, mas nós temos o céu encoberto por enquanto. Mas nós vamos ter hoje um tempo de sol e nuvens. Temperatura mínima 9 graus e máxima de 19. Será um dia gelado mais uma vez. Neste momento, 9 graus é a temperatura aqui no centro da nossa cidade, das avenidas, da nossa rainha do sul catarinense. Hoje aqui no programa, eu vou conversar com a secretária municipal de saúde de Meleiro, Hanna Arnshaup. Ela fala sobre a chegada hoje da carreta da saúde da mulher, que vai permanecer em Meleiro durante 40 dias. Vai ser itinerante, vai trazer vários atendimentos relacionados à saúde da mulher. Também converso com o deputado estadual Rodrigo Minotto, que fala sobre o que representa a perda de Maneca Dias para o PDT e também para o trabalhismo no Brasil. Você ainda vai acompanhar outras informações sobre sessão da Câmara de Vereadores de Criciúma, onde o vereador Amaral Bittencourt afirmou que, abre aspas, 50% dos advogados estudam para roubar os pobres, fecha aspas. Isso foi dito na tribuna da Câmara, o que resultou numa nota de repúdio que foi expedida pela OAB Seccional de Criciúma. Gestantes do município de Timbé do Sul terão palestra na próxima quinta-feira. Em Araranguá, Secretaria de Saúde promove, no próximo domingo, uma ação especial de vacinação no Belinzone, no Dino Parque, com o Dino e também com o Zé Gotinha. O mês de agosto dourado ganha cor dourada em Santa Catarina para reforçar uma das práticas mais importantes para a saúde das crianças, o aleitamento materno. Você, além de outras informações, vai acompanhar aqui a previsão do tempo com Peter Scheuer, os nossos comentaristas Alexandre Garcia e o Piara Bosque, o Jairo Silva, com os destaques da área policial e do esporte, o Lucas Casagrande, com as informações do Notícia da Hora. 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Eu volto em 8 minutos com a mensagem do dia e a previsão do tempo com Peter Scheuer.
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4: De nada adianta passar a vida tentando acumular riquezas neste mundo, pois ele é uma casa alugada, da qual o dono pode nos despejar a qualquer momento. Sete horas e três minutos, 7:03, manhã de terça-feira, dia 25 de agosto de 2026. Uma terça-feira que começa com tempo encoberto aqui na região sul do estado de Santa Catarina e temperatura em 9 graus aqui no centro de Araranguá. Vamos à previsão do tempo com Peter Scheuer para saber como se comporta o tempo e o vento nesta terça-feira e nos próximos dias. Bom dia, Peter Scheuer.
5: Bom dia para você, Saulo. Bom dia para todos. Nós estamos com a influência de uma massa de ar seco. Essa massa de ar seco ela deve proporcionar mais um dia de tempo estável, né? Ou seja, tempo seco sem previsão de chuva. E segue com esse padrão de nebulosidade bem variável. Muitas nuvens, momentos prolongados de sol, temperaturas que permanecem mais confortáveis, em torno aí dos seus 20 graus durante o período da tarde. Os ventos sopram com intensidade fraca moderada de norte a nordeste, rajadas que variam entre seus 10 a 30 km por hora. O mar continua agitado, altura de ondas entre 1 metro e meio, com picos de 2,5, ondulação é de sudeste a sul. Segue com tempo bom e seco ao longo dessa quarta-feira, uma quarta-feira com um amanhecer ainda um pouco ameno, 10, 12 graus. Durante o período da tarde, dá uma esquentada com máximas de 25, 27 graus. Lembrando que nas praias, por exemplo, o vento do quadrante norte a nordeste ele é um pouquinho mais moderado, então não esquenta, né? As praias sempre seguem com temperaturas em torno dos 20 graus, e para vocês em Araranguá já chega aos 27 graus. Na quinta-feira, tempo seco, aumento das nuvens ao longo do dia. À noite, algumas pancadas passageiras isoladas. Sexta, quente abafado pela manhã. Volta a ter pancadas controvoadas à tarde e à noite. Sábado, domingo e segunda, tem previsão de chuva. E é uma chuva volumosa. É uma chuva mais forte, que tem um potencial para estar trazendo alguns transtornos. Claro que a gente vai atualizando isso diariamente, como a gente já vem falando desde a semana passada. Mas se continuar assim, poderíamos ter índices pluviométricos bem representativos e que podem trazer alguns episódios de alagamento, alguma enxurrada, algum deslizamento de terra, Então, o fim de semana ele é mais instável, principalmente domingo e segunda-feira, que a gente tem o suporte aí do deslocamento de uma frente fria. E essa baixa pressão ela deve organizar inúmeras instabilidades. Também tem o potencial para estar reforçando a formação de alguns temporais.
4: Ou seja, previsão de tempo bom até terça, até quarta. De quinta para frente, a situação começa a ficar complicada.
5: Considera até quinta-feira. Por quê? Eu concordo contigo até ali na quarta-feira, mas é que na quinta-feira ainda dá para aproveitar, é só à noite que tem algumas pancadas.
4: Certo.
5: Então vamos considerar de hoje até quinta-feira tempo bom,
4: sim.
5: E sexta-feira já tem previsão de chuva.
4: E aí sim, uma chuva forte até segunda-feira.
5: Isso, em momentos a chuva ela é forte, até torrencial, em momentos é uma chuva mais calma, mais tranquila. Eu chamo a atenção principalmente do domingo e da segunda-feira.
4: Sim.
5: Na sexta e no sábado é aquela chuva que vai e volta, são pancadas com trovoadas passageiras, lá de vez em quando assim algumas breves melhorias, e no domingo para segunda-feira a chuva é mais volumosa, mais concentrada. De qualquer maneira, nesses dias aí o índice de chuva é alto.
4: Certo.
5: Então nós poderemos ter aí transtornos associados a alguns episódios de alagamento, enxurrada, deslizamento de terra. Lógico que a chuva mais concentrada, mais volumosa ainda, eu acredito que seja ali no Rio Grande do Sul.
4: Sim.
5: Ali naquela região do Vale do Taquari, Vale do Rio dos Sinos, por ali a chuva lá vai ser bem, bem volumosa.
4: Aqui no litoral, no litoral sul, né, de Santa Catarina, essa chuva pode chegar por aqui, a mesma de lá, ou chega aqui com menor intensidade?
5: Ela é o mesmo sistema de baixa pressão que vai estar atuando, então por lá a chuva ela vai ser só um pouco mais volumosa, mas o sistema como um todo ele é o mesmo. Então, se confirmar, a gente pode ter volumes aí que podem chegar a 150, até 200 milímetros, até mais.
4: Considerável.
5: Então, sim. Uma área de mau tempo, assim, bem, bem considerável mesmo.
4: Defesa civis em alerta, né?
5: Sim, com certeza. Ainda mais que agora já é terça-feira, né? Então, ali na sexta já começa, então é bom ficar em alerta, né? Eu já estou alertando desde a semana passada, né?
4: Sim.
5: Porque justamente já faz algum tempo que vem indicando esse padrão, então bom ficar atento.
4: Tá certo. Peter Schorer, obrigado pela sua contribuição com o programa. Tenha um bom dia de trabalho. Abraço.
5: Valeu, meu amigo. Abraço para você tudo e bom, até logo mais.
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4: 7:10, agora vamos ao comentário do jornalista Alexandre Garcia. 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Bom dia, Alexandre Garcia.
7: Bom dia. Eu estou há mais de meio século em Brasília e me acostumei a ver o burocrata chegando aqui empolgado porque vai fazer parte do poder. E começa a se separar da nação, do país real, porque ele está muito empolgado com o Estado. E aí ele fica achando que o Estado é mais importante que a nação, só que não é. O Estado veio depois da nação. Primeiro surgiram as pessoas que se organizaram e resolveram constituir um Estado para poder dar serviços públicos básicos, né? De segurança, justiça, saúde, educação para quem precisa. Eu estou dizendo tudo isso porque eu ouvi o ministro da Fazenda, o senhor Durigan, dizer que está na hora de limitar as pessoas jurídicas, o PJ, a pejotização, como se diz, aí ele sugere que cada empresa só possa ter 10% de PJ. Eu fui pessoa jurídica na TV Manchete, na TV Globo, né? Sou hoje pessoa jurídica, sou empresa. Né? Eu queria saber dele o que, que tem contra, porque nós, empresas, pagamos impostos, sim. Né? Aí ele argumenta, não, é porque aí a Previdência está definhando. Não, óbvio que está definhando, porque tem que dar uma olhadinha na idade das pessoas, né? As que vão se aposentar e aquelas que vão sustentar os aposentados, né? Pensionistas. E olhar na administração, né? Porque está cheio de fundo de pensão aí que só tem renda, porque administra, né? E a administração é semelhante, né? E aí fica o burocrata estatizante, né? Achando que o Estado tem que impor regras às pessoas a quem ele serve e aqueles que o sustentam e toda a sua estrutura estatal com seus impostos, que são obtidos através de trabalho, de suor, de inteligência, de planejamento, de risco, em todos os setores, industrial, comercial, de serviços, agrícola, pecuário, né? É preciso que todos nós, cidadãos, que somos origem do poder, saibamos disso, em ano eleitoral principalmente. Bom, eu até anotei aqui, né, as pessoas físicas e jurídicas não aguentam mais ter que ter um governo que cada vez gere pior as finanças que são do povo. O Tesouro Nacional é do povo. As finanças públicas são do público. Os bens públicos são do público. Os carros que eles usam, os prédios onde eles trabalham. E é absolutamente injusto que eles vivam como se fosse numa corte, no tempo da realeza em que se sustenta a monarquia. E a gente vai ver na monarquia inglesa que a monarquia gasta muito menos que os políticos, né? Bom, por falar nisso, o ministro Flávio Dino, que é um funcionário do público, como ministro da Suprema Corte, e já era como juiz federal, e depois como governador e como senador. Como senador foi nomeado pelo público, como governador foi nomeado pelo público, e como ministro do Supremo foi indicado por um eleito pelo público e depois aprovado por outros sustentados pelo público. É só para a gente saber onde estamos. Aí ele autorizou a Polícia Federal e a Polícia Civil de São Paulo, a Polícia Civil a ceder as investigações da Polícia Federal sobre a produção, né, o financiamento do filme Dark Horse, biográfico de Bolsonaro, para saber a investigação, para saber se tem algum dinheiro público aí envolvido. Né? Porque há aí uma suspeita tal de que tenha sido dinheiro também da Prefeitura de São Paulo. Então, estou investigando isso e vão lá investigar. Enquanto isso, as investigações da Polícia Federal supostamente prosseguem, uma vez que Lula diz e repete, né, que não vai se meter nas investigações sobre o filho dele, mas se for filho dele estiver envolvido, como todo mundo está vendo já, né, ele participa de um esquema em que ele é a peça-chave do tráfico de influência. Como a própria Roberta Luxinger diz, né? O Lulinha não precisa fazer nada. Ele só entra em campo quando ele é necessário. De Brasília, Alexandre Garcia.
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4: Sete horas e 17 minutos, vamos agora ao nosso comentarista, o Piara Bosque, que nos traz então o panorama estadual, principalmente ao meio político. Bom dia.
5: Bom dia, Saulo, bom dia a todos os ouvintes da Rádio Araranguá, prazer falar com vocês mais uma vez. Bom, para quem gosta de pesquisa, ontem foi um dia importante, né, porque saiu a primeira rodada de pesquisa da Quest aqui em Santa Catarina. Eu falei semana passada que existia muita expectativa na classe política em relação a essa pesquisa, porque é a primeira vez que a Quest é contratada, foi no caso pela NSC Comunicação, para fazer pesquisas estaduais aqui em Santa Catarina. Ela já até participou da última pesquisa, da última campanha municipal, só na eleição de Florianópolis, também contratada pela mesma emissora, mas estreia agora como no estado aqui. Normalmente as pesquisas de Instituto Nacional feitas aqui em Santa Catarina eram do Ibope, depois do IPEC, que substituiu o Ibope. E o IPEC não foi muito bem na última eleição, não. Então, a NSC investiu no Quest, que é a onda do momento, é a pesquisa mais comentada, mais falada nacionalmente, né? Uma pesquisa tem conseguido, além de apresentar bons resultados, ela tem conseguido também um diálogo mais direto com a sociedade, através do diretor do Instituto, Felipe Nunes, que se apresenta para explicar a pesquisa. Ela vem com bastante pormenores também, uma pesquisa bem detalhada. Foi divulgado ontem à noite. E aí, como é que ficou essa expectativa? Bom, no plano do governo do estado, ficou como estava. O Quest meio praticamente ratificou os números que todos os institutos vinham fazendo aqui desde o ano passado, que é o governador Jorginho Melo com uma ampla vantagem, com um percentual que lhe daria vitória em primeiro turno hoje com alguma folga, ele na faixa dos 50%, as pesquisas que a gente vinha acompanhando nos últimos meses davam um pouquinho a mais, mas nessa faixa também. O João Rodrigues, com o PSD sendo o segundo colocado também, ele aparece ali com 17%, aqui os outros institutos, dependendo do instituto, ficava algo em torno entre 16, 20, até alguns 26, mas sempre nessa faixa do segundo colocado com bastante atrás, mas com um volume de largada interessante. E o Gelson Merizio apenas com 4%, o Gelson Merizio, que é o candidato dos partidos que apoiam Lula, e não foi identificado até agora. O Quest coloca o partido PSB, mas o eleitor de esquerda aparentemente não encontrou ainda o Merizio como sua opção. Ele vai depender muito do horário eleitoral e da vinculação com Lula para aparecer. Os outros candidatos fazem 2, 1%, só o Ralf Zimmer que não pontuou. E na presidencial também um cenário muito parecido, né? O Flávio Bolsonaro com 45%, nas outras pesquisas ele aparecia com 50%, 51%, 52%, 45% no Quest. o Lula com 20, e depois vem o Caiado, com o Renan Santos do Missão com 4, Caiado, Zema com 3, e assim vai indo. Mas o que o cenário mostra? Está consolidado esse cenário em que o governador Jorginho Melo abre 20, 23, 24 pontos de vantagem sobre a soma dos adversários, que Merizio tem um potencial de crescimento atrelado a Lula, porque Lula tem 20%, e o candidato, e segundo o Instituto, 88% dos entrevistados não sabem quem é o candidato Lula, e desse percentual, parte deles são eleitores de Lula, apenas 8% sabem que Merizio é o candidato Lula, e aí ainda não fizeram essa migração. Então, o Merizio tende a crescer. Mas o governador Jorginho Melo também tem margem para crescer, porque a aprovação dele é de 70%. Então, o trabalho de João Rodrigues é aquele que a gente vem falando, né? De chegar para um eleitor que está disposto a votar em Jorginho Melo e desconstruir um governo que é aprovado pela maioria, né? Então, é o trabalho de oposição que não foi feito, especialmente pelo PSD, com contundência nos últimos 2 anos. Na hora da eleição, ele apresenta essa dificuldade extra, né? Então, o governador Jorginho Melo tem um cenário muito tranquilo. O que que o Quest mostrou pra gente que os outros institutos não estavam mostrando, pelo menos com esse retrato? Uma eleição pro Senado muito aberta, porque o Espiridião Amin aparece pela primeira vez no instituto liderando o primeiro e o segundo voto, mas liderando uma faixa baixa, na soma.

0: Lima aparece. Depois o Antídio Lunelli e o Afrânio Bopré com 2%, com 2% ainda, e os outros candidatos com menos que isso. Mais um percentual de indecisos que chega a 36%. 23%, melhor dizendo, 20, na soma dos votos. 23% na soma dos votos. Maior do que o índice de Amin, maior que o índice de Carlos, maior do que o índice de Carol Detone, que qualquer um. Ou seja, tem muito eleitor indeciso, especialmente no segundo voto, mas no primeiro voto também. E aí fica um sinal amarelo para a campanha do próprio governador Jorginho Melo. O Flávio Bolsonaro tem um percentual de votos menor que o dele. 50% para o Jorginho, 45% para o Flávio. E o Carlos está enfrentando dificuldades no primeiro e no segundo voto. E fica aquela sensação assim, quem está indeciso está mais propenso a votar no Carlos ou a não votar no Carlos? Então é um cenário que aparece aí, que não tinha aparecido nos outros institutos. Os outros institutos cravavam menos eleitores indecisos na eleição para o Senado e percentuais mais altos. Mesmo quando apontavam triplo empate entre o governador, entre o senador Espiridião Amin e o Carlos Bolsonaro e Carol Detone, eram com percentuais mais altos, né? Ou seja, mesmo com a divisão ao meio, quando coloca em 100% os dois votos. Mas é um sinal amarelo, porque é aquela coisa, o governador Jorginho Melo, que tem uma aprovação alta, vai ter que resgatar os Bolsonaro ou vai cuidar da sua campanha e deixá-los se virarem? E aí, se deixar se virarem, como é que lida a base bolsonarista mais ferrenha? Júlia Zanatta, que está aí indignada, cobrando presença de Flávio Bolsonaro em Santinho, de partido que nem é o dela. Pois então, a gente vai ver, isso vai dar uma animada nessa campanha aí. Vamos ver. Essa semana tem pesquisa da NeoCamp, que é aquele instituto que faz as pesquisas automatizadas, robô, que é o entrevistado interage apenas com a máquina e que tem dado resultados melhores para o PL. Vamos ver se vai continuar essa diferença grande nas projeções. Estou bastante curioso e continuo acompanhando aqui.
1: Sete horas e 25 minutos. Obrigado, jornalista Piara Bosque, trazendo aí os resultados dessa pesquisa, né, que movimentou os bastidores da política, principalmente a questão do Senado, né? Porque a previsão é que o Carlos Bolsonaro ia arrebentar com a urna. Parece que não é bem assim. O Amin está na frente, o empate técnico, mas está na frente. Tá? E a Carol Detone, que eu até hoje não sei o que ela fez como deputada, né? Não tem muita informação, mas não era tudo isso. Pelo menos essa pesquisa mostrou. Claro que a pesquisa, né, ela pode mudar, ela reflete este momento. E consolida Jorginho Melo como vencedor da eleição no primeiro turno. Vai ter muito trabalho aí o João Rodrigues, também o Merizio, para conseguir provocar um segundo turno na eleição, que é a única chance que eles têm de tentar ainda buscar o governo do estado de Santa Catarina. 7h26, agora o Jairo Silva nos atualiza os principais destaques da área policial e também do esporte. Bom dia.
2: Bom dia, Saulo. Olha, de destaque, incêndio e lixeira de apartamento no centro aqui de Araranguá mobilizou o corpo de bombeiros, hein? Isso aconteceu ontem, praticamente no meio da manhã, por volta de 10h40. Uma lixeira pegou fogo em um apartamento que fica no 12º andar. O corpo de bombeiros foi até o local, mas a situação já estava sendo, inclusive, controlada. As chamas já haviam sido, na verdade, contidas por um vizinho. Na sequência, então, a guarnição realizou a ventilação do local, enfim, tomou todas aquelas preocupações em relação a esse episódio, que poderia terminar de forma bem pior, né? 12º piso é muito complicado,
1: imagino.
2: Né? É. Homem encontrado morto com sinais de agressão em forquilinha. Ele estava num pátio de uma residência e foi visto por uma pessoa que comunicou o fato à Polícia Militar, acionou a PM, esteve no local e a PM percebeu exatamente que haviam sinais de agressão no corpo desse homem e imediatamente comunicou o fato à Polícia Científica, que recolheu o corpo no local. A Polícia Civil investiga, portanto, esse crime, sinais de agressão. Não se sabe se ele invadiu o pátio, se tentou furtar, o que foi. De qualquer maneira, a polícia vai apurar esse fato. E jovem se irrita com tarefa doméstica e empurra mãe e avó no interior de apartamento. Isso aconteceu em Criciúma. Acordaram a mãe e a avó, acordaram ele com uma tarefa doméstica, e aí ele se irritou, deu socos no guarda-roupa, enfim, empurrou a mãe e a avó. Um vizinho percebeu exatamente o barulho, né, o fato estranho, entrou no apartamento, enfim, e acabou segurando, né, contendo o jovem até a chegada da guarnição da Polícia Militar. Imagina como é que está o negócio, né?
1: Olha só.
2: Eu vou te dizer uma coisa.

0: É, tá assim, né?
1: É.
0: Assim.
1: Acordaram ele daí. É. Aí não pode
0: acordar. Acordaram bonito.
1: É, aí não pode acordar.
0: Não pode.
1: Não, imagina.
0: Tem que deixar dormir, tem que, não pode perturbar, né?
1: É. A mãe tem 45 e a avó tem 69 anos. Isso foi por volta de 15 para as 9 da manhã.
0: Calcula, se não respeita nem a avó e nem a mãe.
1: É.
0: Vai respeitar quem?
1: É. É complicado, meu amigo. Você vê como é que está o negócio hoje, né?
0: As modernidades, né, gente?
1: É, muita modernidade. Nós
0: somos velhos, educação não. Antiga, antiquada. Não,
1: é, complicado.
0: Não tem mais isso? Não, é. Bobagem?
1: Não, imagina. É. Claro que a maioria dos jovens aí obedece pai e mãe, enfim, cumpre suas tarefas e tal, mas a gente sabe que, lamentavelmente, tem essas exceções.
0: Pai, nosso tempo, pai, só olhar pro cara, nossa.
1: É, o olhar do pai já era o suficiente, né?
0: Já.
1: Já a gente já percebia.
0: Se não, a cinta pegava mesmo, tinha conversa.
1: É. E não só por esse aspecto.
0: Chão de orelha.
1: É, não por esse aspecto.
0: Chinelo na bunda. Tá faltando isso.
1: É.
0: Tá faltando. Agora eles não querem nem que dê a palmadinha na bunda da criancinha quando nasce.
1: É, porque...
0: é a agressão. É. A criança vai levar pro resto da vida esse trauma. Ah, mas que frescurada, rapaz.
1: É, aí eu trago...
0: Que bobajada.
1: É complicado, né?
0: Uma geração fraca.
1: É que nós vivemos, no nosso tempo, Saulo, nós vivemos, a nossa geração, é uma educação de repressão. Isso mudou muito na sociedade, né? Tem muita discordância, tem muita gente que pensa de uma maneira, outros de outra, mas nós vivemos uma repressão.
0: Que repressão?
1: Repressão?
0: Foi. Era educação, era ensinado, era aqui, se tu não fizer, é aqui, com energia, que tem que ser. É. Claro que não é para... Ninguém defende espancar uma criança, não é isso. Questão. Mas impor limites, era o que se fazia.
1: É.
0: Era o que os pais faziam, era limite, era respeito, sim, não tem conversa.
1: Esse tipo de aspecto...
0: Você vai respeitar, e se não respeitar, tu vai... Ué, que é
1: esse
0: isso?
1: Tipo de aspecto, sim.
0: Ah, lógico.
1: Exatamente.
0: Lógico, agora mas não. Agora tu não pode falar nada, que o bonito não sei o quê. Nós estamos criando esse tipo de pessoas.
1: Lamentavelmente,
0: isso é complicado. Que não tem limites.
1: É.
0: Que não tem limites. É. Ai, que a gente chegasse no mercado e ficasse fazendo fiasco que eu quero, aquilo ali. Rapaz, não existia isso.
1: É. Não.
0: Hoje mudou tu olha muito, né? A criança jogando no chão e amanhã... rindo, olhando... Cara, que tipo de gente estão criando?
1: Ah, pois é, mas daí são as famílias que têm esse tipo de comportamento.
0: Por favor,
1: aí a reprimenda tem que partir de pai e mãe.
0: Ah, lógico.
1: Tem que realmente reprimir e dizer, olha, aqui não.
0: Mas
1: aqui não pode fazer.
0: Não,
1: aqui
0: aí.
1: Pode, aqui não dá. Tem que ser mais ou menos
0: uma história, né? Hoje o pai e a mãe já trabalham durante todo dia, chega em casa cansado. Tá o filho lá no quarto com o celular que não sabe nem o que está fazendo.
1: É, tem
0: onde é que está acessando.
1: É.
0: Eles não conversam mais.
1: É muito complicado. É.
0: Então,
1: muita lei mudou para evitar.
0: É um outro tempo.
1: Muita coisa mudou para se evitar possíveis espancamentos, esse tipo de coisa, que eram excessos, né? E aí só que a lei mudou demais, né, Saulo?
0: Aí mudou demais. Aí ficou essa,
1: então, quer dizer,
0: essa beleza.
1: Teria que haver um meio termo aí,
0: exatamente.
1: Na verdade. Aí sim, para se ver a melhor forma, a mais adequada. Eu penso
0: uma chinelada
1: forma...
0: na bunda, no chão de orelha, nunca fez mal a ninguém.
1: É.
0: Pode certeza.
1: E na maioria das vezes nem precisava isso, né? Porque aquilo que nós falamos, o pai olhava de um jeito atravessado, já era
0: pronto,
1: suficiente.
0: Pronto, acabou. Pronto.
1: Não precisa ter
0: acabou.
1: Agressão, não precisa ter
0: lógico.
1: Nada.
0: Lógico.
1: Pronto, acabou. É obediência.
0: Agora ele tá desse jeito aí.
1: É bem por aí.
0: No futebol,
1: vamos falar aí da Série B do Campeonato Brasileiro, que ontem a bola rolou, né? E ela será complementada hoje, a rodada, a 24ª rodada, com o Atlético 1, Novo Horizontino 4. O Atlético em casa, em São João del Rei, tomou um sopapo aí do Novo Horizontino. E o Sport Recife, sem susto, em casa, na Ilha do Retiro, fez 3-0 no América Mineiro. Pobre América Mineiro, que é o penúltimo colocado da Série B com 11 pontos até agora. Aí é difícil, meu amigo. 11 pontos, só não está pior que a Ponte Preta, que é a última colocada, com 10 pontos, e está com 7 meses de salários atrasados. Mas vê se o América tem tradição, né? E a situação do América hoje é quase um virtual rebaixado aí na Série B do Campeonato Brasileiro. Falando ainda desta rodada, é bom lembrar que hoje o Juventude pega o CRB, o Cristiano está de olho nesse jogo, que o Cristiano lidera com 44 pontos, mas a diferença é de 2 para o Juventude, que tem 42, e se o Juventude vencer, ultrapassa o Cristiano. Então o Cristiano vai secar o Juventude hoje contra o CRB, 19:30, e teremos também Atlético Goianiense e Botafogo de Ribeirão Preto. O jogo também será disputado hoje à noite, aí sim no complemento dessa 24ª rodada da Série B do Campeonato Brasileiro. Então, falando da situação aí da Série B, né, do Campeonato Brasileiro, vamos falar também de Série A, porque ontem tivemos o complemento da 24ª rodada da primeira divisão. O Botafogo em casa perdeu no Engenhão para o Atlético Paraná por 3-2. O Atlético vem numa crescente, vem de 4 resultados positivos, né? Está 7 jogos sem perder, já é o terceiro colocado, encosta no Flamengo, o Atlético do Paraná chega a 44 pontos.
0: E é um treinador sem grife, né?
1: É, o Helmas. É, essa é, tá lá o Helmas. Helmas aqui. O Odaí Helman, que é bastante conhecido, né?
0: Enfim,
1: mas tá aí.
0: E diferença. O meu time paga 2,5 milhões pro treinador que faz o que faz aí.
1: Pro português, né? Aí se irrita o torcedor.
0: É isso,
1: né? Muito complicado, né? Bom, o Atlético do Paraná tem 44 pontos, é o terceiro colocado, o Flamengo é o segundo com 45, então o Atlético Paranaense encosta, o Flamengo tem um jogo a menos, mas tem que fazer alguma coisa com esse jogo a menos, hein, Flamengo? Porque o Atlético cresceu e cresceu bastante no comando, do Odair Helman. Hoje é a vez da Copa do Brasil. Começam os jogos de ida da Copa do Brasil, pelo menos um deles é o clássico Cruzeiro e Atlético Mineiro, às 21h30, 9h30 da noite. Amanhã tem mais dois jogos, mais clássicos. Palmeiras e Santos, no mesmo horário. E o Vasco pega então Vitória, é amanhã, 21h30, em São Januário. Na quinta-feira é a vez do Grenal. É no Beira-Rio, Internacional e Grêmio, será mais cedo, claro, às 20 horas. Vale lembrar que do jogo Vasco e Vitória, o Vasco até tentou jogar no Maracanã, não conseguiu, aí colocou o jogo lá mesmo em São Januário.
0: Ontem na conversa do dia, o Lucas Casagrande disse que o Grenal vai ser 0x0 no Beira-Rio e 0x0 na Arena. Digo, mas o jogo vai ser às 8 da noite na Arena. Se for 0x0, vai amanhecer, porque o Grêmio não faz gol, o Internacional também não faz, mas vai ser isso.
1: Não, eu acho que vai até o dia seguinte.
0: Vão disputar no Paroímpa, né?
1: Acho que vai até o dia seguinte.
0: Ou na Moeda, joga pra cima, cara ou coroa.
1: Ou até a semana que vem, se
0: for 0x0, não vão fazer.
1: Tu já pensou? A essa altura, né, a diretoria do Grêmio deve estar olhando pro Daí Realmente.
0: Ontem não deu nada, prestigiando o treinador.
1: Não, tá bom.
0: Ontem houve uma reunião da torcida, de representantes das organizadas do Grêmio, com o treinador e também com o Everton, né, e outros, o Vinassante, o Kahneman, a fazer cobrança.
1: Sim.
0: Olha aqui, ó, como é que é o negócio.
1: Certo.
0: Fizeram cobranças, ó.
1: Lá, mas tá certo, a torcida tem cobrado, acho que é por aí o caminho. Agora, depois do Grenal, acho que a conversa
0: sabe o que vai adiantar? Nada.
1: Também concordo contigo, mas eu acho que depois dos dois Grenais muda tudo, né?
0: Pois então.
1: Se o Grêmio passar, eu acho que daí tudo certo.
0: Engolindo. Esquecem tudo, né?
1: Agora, se for eliminado, aí eu acho que vai sobrar pro português.
0: Vamos ver. 30 milhões tem que pagar pro
1: 30
0: cara.
1: Milhões. Só 30 milhões.
0: Cara. Vamos fazer uma vaquinha, eu e tu, e aí vamos lá, pagamos para mandar esse homem embora,
1: não
0: vê?
1: Não, vou falar com o homem do pão, né?
0: O
1: homem do pão, né? Dá. O cara já deu estádio. Quem sabe se dá mais
0: um. Um homemzinho que tem dinheiro, né?
1: Barbaridade.
0: Rapaz
1: do céu, o que é aquilo?
0: Fez um pix de 13 milhões.
1: Tu vê a facilidade desse homem, né?
0: Que é isso, hein? que fase amigo. Que é essa, hein?
1: Nossa. É pão dá dinheiro, velho.
0: 13 milhões.
1: Pão dá dinheiro. Ele e o irmão dele estão falando.
0: Deus que o ajude a nós não desampare.
1: Tem que ser por aí. Porque, olha, 30 milhões. Mas como é que um time grande, né? Da capacidade do Grêmio, da estrutura.
0: Mas fizeram de novo, te falei ontem, o Gronovic, que sem contratar até 2028.
1: Fazer um contrato.
0: Nem sabe se o cara joga, se não joga.
1: Pois então, fazer um contrato desse, né, Saulo?
0: Pois aí o cara, se não jogar, fica aí encostado e o Grêmio paga.
1: Imagina. E aí tu imagina o que é que vai ficando de saldo negativo pro clube, né?
0: Não é verdade.
1: Eu vou te contar. Cada
0: não sabe por que os clubes estão quebrados.
1: É lamentável.
0: Jairo Silva volta ao programa daqui a pouco. Informações de polícia, uma da tarde tem As Esportivas. Outros destaques desta quarta-feira, o nosso portal da Rádio Aranaguá diz que obras avançam no antigo UCA. Também domingo é dia de vacinação no Belinzone Dino Parque. Do Caos à Ordem, CDL Amp traz Marcelo Germano em Aranaguá na noite de transformação empresarial. Em nível estadual, o portal INSC Total diz que Romeu Zema, do Partido Novo, defende privatização da Petrobras e regime de trabalho por hora em sabatina na Globo. Portal ND+, Trump amplia ofensiva e quer revogação em massa de vistos. Em nível nacional, o jornal Folha de São Paulo diz que Braskem pede recuperação extrajudicial e reconhece dívida de 10,9 bilhões de dólares. Lobista recebeu significativas quantias em dinheiro, diz Polícia Federal. O jornal O Estado de São Paulo está trazendo como destaque, com dívida de 56 bilhões, Braskem pede recuperação extrajudicial. Empresa terá 90 dias para negociar plano e reestruturar os débitos. Privilégios e pejotização distorcem a previdência, diz Durigan. Jornal O Globo, Rio de Janeiro, abre manchete. Alerta amarelo com dívida acima de 10 bilhões, Braskem pede recuperação extrajudicial. E o jornal Zero Hora de Porto Alegre traz como destaque: para renegociar 56,5 bilhões, Braskem formaliza pedido de recuperação extrajudicial. E também fala aqui sobre a Expo Inter, né? Começam a chegar os animais para uma grande festa, né? Da Expo Inter, que é lá no Rio Grande do Sul. Pesquisa Quest para o Piratini mostra Zuco com 26% e Juliana com 23%. E também aqui, piloto de asa delta está em coma após cair sobre um carro no Vale dos Sinos. São os principais destaques desta quarta-feira, que está apenas começando. Sete horas e 39 minutos para você interagir com a nossa programação nesta terça-feira. Você tem várias opções. 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A Júlia Terezinha Guizzi deixou um bom dia aqui. O Zé Pura também, ótima terça-feira para todos. Também conosco aqui o Ayrton Matos. O Ayrton Matos está colocando aqui: hoje gostaria que você comentasse algo para mim sobre o que aconteceu com o IPTU do... Puxa, ele está subindo aqui. Se eu tentar fixar, se não entrar mais ninguém aqui, eu consigo. O pessoal vai entrando, vai subindo, né? Sobre o IPTU do meu imóvel, por não ter sido pago, foi para cobrança judicial, ok? Só que fiz os pagamentos devidos e minha irmã retornou na prefeitura com os impostos todos pagos, levou na procuradoria da prefeitura para mostrar os pagamentos efetuados. Ao mostrar na procuradoria tudo certo, foi informada que o dinheiro foi retido na minha judicialmente e retornava até 40. Só que vai fazer 4 meses e o meu dinheiro não foi estornado ainda. Se for preciso, envio o pagamento que fiz. Eu vou ter que ver com a procuradoria aqui o que aconteceu agora, sim, não tem, fica meio complicado, né? Mas eu vou procurar o doutor Daniel, viu, o Ayrton, aqui no intervalo, vou ver o que ele pode dizer a respeito disso, deve ter conhecimento sobre esse assunto. A Benita Gomes, bom dia. Bom dia, doutor Fábio Estevão Machado, Matheus Oliveira. Também comigo aqui o João Assis Maciel, pessoal do restaurante da Cleusa, Gorete Amaral. O Patrick Rodrigues de Oliveira, Pato Branco, no Paraná, bom dia. Outro bom dia chegando aqui do Eduardo Viola, bairro Santa Luzia, em Criciúma. Claudinei Ribeiro Fagundes, bom dia. Outro bom dia aqui do vereador Evandro Conceição, excelente terça-feira para todos. O Edivan Alexandre também. Conosco aqui a Janaína de Cássia, bom dia. Outro bom dia chegando aqui do Pirulito Agropecuária. Buenos, Saulo. Bom dia de trabalho. Dilni Antunes. Bom dia, Terezinha Santana Maia, Ercílio Rocha. A Nena Lessa também. Francisco Alves, o pessoal do Macan Motos aí. Bom dia. Bom dia, Bento Bittencourt. O Lauro Gonçalves Machado. E outras pessoas chegando conosco aqui no nosso facebook.com. Jair Cândido, o Francisco Alves também chegaram por aqui. Outra opção, nosso WhatsApp, 489-8808-4667. Bom dia, Saulo, ótima terça-feira para todos. Estamos na escuta de toda a programação, a Júlia Rafael. Também conosco aqui o Rodrigo Barpi, que deu seu bom dia. Outro bom dia chegando aqui, da Maria, como sempre com a gente, né? Ótima terça-feira, bom dia, o Robson. Também conosco aqui o Tucamaia. Bom dia para o Fabiano Belletini lá nos Estados Unidos, a Sofia também. É verdade, Saulo, a cinta pegava, né? Pegava mesmo. Tem nada disso, é a pressão. Não, é isso aí mesmo. E agora está desse jeito, né? O vereador Júnior Bailão, direto de Timbé do Sul. O Patrick Cardoso Urbano, Oficina Mecânica Urbano, bom dia. Bom dia para o Siegfried Germano Wagner. A Dulce, bom dia, Saulo. Paz e saúde, tá frio, né? Tá friozinho, sim. Bom dia, Joelso Fogaça, Elza da Silva Fogaça. Pessoas que estão conosco aqui no nosso WhatsApp. 35240137 é o nosso velho e bom telefone que ainda toca. www.radioaranguá.com.br é nosso portal. Entra lá, dá uma espiada, tem sempre novas e importantes informações para você no nosso portal. 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E claro, gente, a esmagadora maioria da nossa audiência no rádio, 95.5. Obrigado pela sua audiência no seu velho e bom radinho de pilha, que você arrasta para onde você vai, no rádio do seu carro, onde quer que você esteja. Tenha certeza que o nosso trabalho é feito sempre com muito carinho, com muito respeito a todos vocês. 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Então, tudo pronto, Miguel. Réus na mesa de áudio, eu aqui nessa bancada, você aí do outro lado, bora vem comigo, vamos trabalhar. 7h44, o dia começa com a informação de que durante sessão na Câmara de Vereadores de Criciúma, o vereador Amaral Bittencourt afirmou que, abre aspas, 50% dos advogados estudam para roubar os pobres, fecha aspas. A declaração inesperada aconteceu durante a discussão de um projeto de lei que não tinha nada a ver com isso, né? Ato contínuo à fala do vereador, o colega de plenário, vereador Obadias Benones, o interrompeu, protestou contra a sua afirmação e ainda solicitou à mesa diretora uma representação contra o vereador. Ante ao fato amplamente divulgado, a OAB Seccional de Criciúma emitiu uma nota de repúdio à fala do vereador Amaral Bittencourt. Diz a nota, a OAB Seccional de Criciúma, OAB Subseção de Criciúma, em defesa da dignidade da advocacia e do respeito devido a milhares de profissionais que exercem sua missão com liberdade e responsabilidade, coragem e amor, adotarão conjuntamente medidas judiciais e institucionais cabíveis diante das declarações proferidas pelo vereador Amaral Bittencourt, na tribuna da Câmara de Vereadores de Criciúma. A liberdade de expressão é uma conquista fundamental da humanidade reconhecida, entre outros instrumentos, nos artigos 18 e 19 da Declaração Universal dos Direitos Humanos, assegurada pela Constituição Federal, especialmente nos artigos 5º, 4º e 9º e 220. A OAB e a advocacia brasileira sabem mais do que ninguém o valor desta conquista. A história da advocacia está profundamente ligada à defesa das liberdades do Estado Democrático de Direito e das garantias fundamentais. A própria Constituição Federal reconhece que o advogado é indispensável à administração da justiça e assegura a inviolabilidade por seus atos e manifestações no exercício da profissão nos limites da lei. Liberdade de expressão, entretanto, não se confunde com liberdade para ofender, imputar genericamente uma categoria profissional à prática de atos desonestos ou criminosos, ou atingir sem individualização e sem qualquer demonstração a honra e a reputação de milhares de pessoas. Críticas à advocacia são legítimas. A atuação de advogados pode e deve ser fiscalizada. Eventuais desvios profissionais devem ser denunciados e apurados pelos órgãos competentes. O exercício do mandato parlamentar também assegura ao vereador ampla liberdade para manifestar suas opiniões, mas nenhuma dessas garantias autoriza por si só o abuso de direitos fundamentais. A própria Constituição estabelece que a honra e a imagem das pessoas são invioláveis e assegura a responsabilização por sua violação. E é justamente por acreditar na liberdade de expressão que a OAB não pode permanecer silente diante de uma manifestação que, em tese, ultrapassa os limites da crítica legítima e atinge de forma indiscriminada a honra da advocacia e de milhares de profissionais que diariamente trabalham com dignidade, honestidade e compromisso com a justiça. A OAB não pretende silenciar ninguém. Pretende apenas afirmar com serenidade e firmeza que a liberdade de expressão exige civilidade, responsabilidade e deve ser exercida nos limites estabelecidos pela Constituição e pelas leis. Por isso, as declarações serão submetidas à análise jurídica e serão adotadas as medidas cabíveis, inclusive para que sejam examinados nas esferas pertinentes os eventuais excessos e responsabilidades decorrentes das manifestações proferidas. A advocacia merece respeito. A nota vem assinada por Moacir Jardim de Menezes Neto, presidente da OAB, sob sessão de Criciúma. Secretaria Municipal de Saúde de Timbé do Sul realizará na próxima quinta-feira, 27 de agosto, às 14 horas, o encontro mensal direcionado às gestantes do município na Secretaria Municipal de Saúde. Este momento será ministrado pela médica doutora Eliane Marcon Cadorim e contará com ações voltadas à campanha do Agosto Dourado, mês de conscientização sobre a importância do leite materno e do aleitamento materno para a saúde e o desenvolvimento dos bebês. Para participar em Timbé do Sul, a gestante interessada pode dar o nome à agente comunitária de saúde do seu território ou diretamente na Secretaria Municipal de Saúde pelo telefone 4835361400. Em Araranguá, a Secretaria de Saúde promove, no próximo domingo, dia 30, uma ação especial de vacinação no Belinzone Dino Parque. A atividade será realizada das 8 às 14 horas, com atendimento voltado para toda a família. Durante a ação, estarão disponíveis doses da vacina contra a influenza, além de vacinas contra dengue, HPV e ACWY para os adolescentes. As equipes de saúde também estarão à disposição para realizar a conferência da caderneta de vacinação dos adolescentes, identificando possíveis doses que estejam em atraso. E, claro, além dessa ação, a programação também conta com as atrações especiais para as crianças. O Zé Gotinha, tradicional, né? E o Dino estarão no Belinzone Dino Parque para esta ação. As crianças poderão participar de atividades de pintura, receber figurinhas dos personagens e ainda levar para casa uma tatuagem. A proposta é transformar a atualização da vacinação em momento de lazer e diversão para toda a família. Ainda sobre o Agosto Dourado, que ganha em Santa Catarina o reforço, né, das práticas mais importantes para a saúde e desenvolvimento, que é o aleitamento materno, né? No Brasil, o mês do aleitamento materno foi instituído pela Lei Federal 13.435 de 2017 e que prevê a intensificação durante esse mês de agosto, né? A maternidade Carmela Dutra de Florianópolis e o Banco de Leite Humano desenvolvem um trabalho que aproxima ainda mais as doadoras da rede de atendimento. Mulheres que produzem leite em quantidade superior à necessidade de seus próprios filhos podem entrar em contato com a unidade para receber orientação e materiais para realizar a coleta em casa. Segundo Cecília Mello, enfermeira do Banco de Leite da Maternidade Carmela Dutra, a equipe fornece os materiais necessários para a coleta, como frascos de vidro, touca, máscara e itens de higiene. Depois, retorna à residência da doadora para recolher o leite. Evidentemente que esse é um trabalho que vem sendo feito há algum tempo já, em Santa Catarina. No próximo dia 4 de outubro, mais de 155 milhões de brasileiros estarão aptos para votar no primeiro turno das eleições que irão definir as lideranças políticas habilitadas para ocupar algumas das mais importantes funções públicas no país nos próximos anos. E os que estarão aptos à disputa no segundo turno previsto para o dia 25 de outubro. As eleições de 2026 no âmbito nacional e estadual definirão o novo presidente da República, 27 governadores e vice-governadores, 54 senadores e seus suplentes, 503 deputados federais e os deputados estaduais nas assembleias legislativas ou na Câmara Federal ou no Distrito Federal. 6 escolhas que recomendam, né? Preparo daquela colinha, né, para não se atrapalhar na hora de fazer o voto. Em Santa Catarina, conforme a Justiça Eleitoral, serão 5.725.753 eleitores habilitados, aptos a votar nos 295 municípios catarinenses. O eleitor deverá votar pela ordem para a escolha de um deputado federal, depois um deputado estadual, vai escolher os dois senadores, são dois votos para senadores, né? Governador e vice-governador e, por último, para presidente da República. Na Assembleia Legislativa estão abertas 40 vagas, sendo que sete dos atuais parlamentares não concorrem à reeleição. Já na Câmara dos Deputados serão disputadas 16 vagas da representação de Santa Catarina. Na sequência dos votos, primeiro você vota então para deputado federal, depois para deputado estadual e na sequência vem o primeiro voto para senador e o segundo voto para senador. No final você vai votar para governador e por fim para presidente da República, só para reforçar a sequência que é bastante importante para você fazer a sua colinha. O primeiro turno será realizado no dia 4 de outubro e o segundo turno, claro, quando necessário, quando o governador, não haver uma definição no primeiro turno, previsto para o dia 25 de outubro. Câmara de Vereadores de Araranguá já cumpriu as sessões do mês de agosto. Assim, os vereadores encontram um tempinho para se dedicar à campanha eleitoral dos candidatos que estão apoiando. As sessões retornam no dia 2 de setembro. Já no Arroio de Silva, os vereadores têm sessão na noite de hoje. Certamente o assunto edital de concessão de água e esgoto voltará a ser tema de discussão, bem como a polêmica das ligações de água e energia. Sobre o edital de concessão de água e esgoto, o prefeito Jorge Freitas aguarda ainda o recebimento do parecer final da empresa Aresc, contratada para formatar o documento. Assim que a empresa entregar o parecer final, haverá condição de examinar como ficou e o que foi mudado do edital anterior. Havia problemas no edital anterior de prazos para investimentos, como a chegada da água potável na Lagoinha, por exemplo, e altas tarifas de ligação de água e também a própria tarifa, né, mensal de água e de esgoto. Segundo informações preliminares, o novo edital prevê baixa tanto nas ligações quanto na tarifa de água e de esgoto. E o ano está passando rápido, né, gente? Parece que foi ontem que começou, mas já estamos em preparação para o desfile de 7 de setembro. Em Araranguá, a Secretaria de Educação já ultima os preparativos e as escolas já estão preparando os desfiles. E esse ano terá como novidade os hinos do Brasil, do nosso estado e do município, cantado pela Associação Coral de Araranguá, sob regência do maestro Zedequias Senado. Outros municípios da MESC também já estão preparando as atividades do 7 de setembro. Arroio do Silva, Gaivota, entre outros, já estão projetando festividades da independência do Brasil. Em Balneário Gaivota, por exemplo, a comissão organizadora já está com tudo estruturado e esperando apenas a preparação das escolas para o desfile, que será na Avenida Beira-Mar, com início marcado para 9 horas, reunindo a comunidade em um momento de patriotismo, cultura e integração. Prefeitura de Araranguá fez um novo investimento na sua frota de veículos. Por determinação do prefeito César, foram adquiridos uma Ford Ranger XLS, adquirida por meio da plataforma do consórcio interfederativo Santa Catarina, Sim Catarina, no valor de R$ 275 mil. O veículo será para uso da Polícia Militar. Outro veículo adquirido com recursos próprios foi um caminhão equipado com caçamba basculante, que será utilizado pela Secretaria de Obras para reforçar os trabalhos realizados no município. O investimento tem um valor de R$ 366 mil. Por falar em prefeito César, ele esteve acompanhando a obra de reforma do antigo UCA, que foi adquirido pela prefeitura e que está sendo preparado para ser uma da escola de autistas. O Centro Educacional Hans Gabriel pretende resgatar um ensino especializado a portadores de TDAH, com um atendimento integral. A obra é a menina dos olhos do prefeito, que se emociona quando fala sobre a nova condição que a cidade vai oferecer às famílias que têm filhos com o transtorno autista. Na verdade, a inclusão inicialmente implementada no ensino regular está sendo revista. Dependendo do grau do autismo, não é possível atender numa sala comum a todos. Eles não querem estar ali, se sentem incomodados e acabam, mesmo sem querer, devido à sua situação, prejudicando outros alunos que não conseguem adquirir conhecimento. Inclusão sim, mas com responsabilidade e com resultado é o que se espera. Pensem nisso enquanto lhes desejo um bom dia.
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0: 8 horas e 10 minutos, 8 e 10, de volta nas informações e discussões do dia a dia, manhã de terça-feira. 11 graus a temperatura, está aquecendo, né? Começamos com 8, fomos para 9, chegamos agora a 11 graus. Frio hoje, né? É, e hoje não vai passar muito dos 19, 16, 19 graus aqui na nossa região, manhã fria de terça-feira, né? É isso que temos para esta terça-feira aí. 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Interagir com a nossa audiência aqui, a Sandra da Silva. Cadê meu bom dia, menino? Tá aqui, bom dia, Sandra. Obrigado pelo menino, né? Meia meia o menino aqui, né? O Richard Evaldo também deixou um bom dia pra gente aqui, com o Padre Hamilton também, o Jovenildo Gregório, bom dia, bom trabalho. Mauro Borges Alves, bom dia, Mauro. Flávio Silveira, bom dia a todos da Rádio Araranguá. O Jair Cândido também com a gente, o Francisco Alves, o Chico, a Júlia Terezinha Guiz, enfim, pessoas que estão conosco aqui no nosso facebook.com/Rádio Araranguá. Bom dia, Saulo, bom dia a todos, a nossa Dalva Casagrande, gente fina da melhor qualidade, um abraço. Bom dia, ótimo dia para todos. Eu queria pedir que a prefeitura desse uma olhada na Rua da Balsa, uma lâmpada queimada. Tem uma casa de madeira na beirada da estrada como ponto de referência. Está pedindo providências aqui. A Suzana pedindo providências em relação à iluminação pública. Valdeci Batista de Carvalho também entrou aqui deixando um bom dia. Muito bem, vamos em frente agora conversando com a secretária municipal de saúde de Meleiro, a Ana Arnshaup, que fala sobre a chegada da carreta da saúde da mulher que vai permanecer 40 dias aí em Meleiro. Primeiro, o Ana, me fala sobre essa carreta e ela vem com médico, ela vem com atendimento, qual é a função dela que vai ficar 40 dias aí no seu município de Meleiro? Bom dia.
1: Bom dia, Saulo. Bom dia a todos os ouvintes, em especial aqueles moradores aqui do Meleiro. É uma honra, né, Saulo, nós recebermos essa carreta do Estado. É um projeto do nosso governador Jorginho, juntamente com a Secretaria de Estado, né, de Saúde, e que é um programa de prevenção para a saúde da mulher. Então, o Meleiro será a sede para estar recebendo esta carreta, onde tem especialidades no quesito de para fazer mamografia e ultrassonografia. Então, não vai vir um médico, não teremos consultas médicas, e sim a execução de esses dois exames, que são dois exames fundamentais para a prevenção contra o câncer.
0: Pois é, como é que está essa questão? Tem fila aí, Meleiro? Tem fila aqui na região?
1: Sim, são dois exames que, quando chega na unidade básica de saúde, são exames que vão rastrear o câncer de mama, né? E é o câncer que mais mata no Brasil. Então, quando a gente está eliminando, fazendo esse rastreio com esses dois exames antes que alguma coisa pior aconteça, nós já estamos ganhando. Então, essa carreta ela vai ficar 40 dias aqui no Meleiro, mas vai atender toda essa região da MESC. Ah, os 15 sim. municípios vão estar trazendo seus pacientes aqui para o Meleiro. Então, como é que foi para mim te explicar um pouquinho?
0: Sim.
1: Quantos exames cada município vai ganhar, né? Foi feita uma média, o Estado fez uma média por habitantes.
0: Sim.
1: Né? Então, por exemplo, nossa cidade maior que nós temos é Araranguá. Então, Araranguá vai receber 347 ultrassom e 463 mamografia. Então, certo. são esse número que vai ser retirado da fila de Araranguá. E assim sucessivamente, né? Meleiro, por nós termos 77 mil habitantes, fomos contemplados com 32 ultrassom e 43 mamografia, que também nos ajuda em muito retirar da nossa fila, né?
0: Claro, com certeza. Aliás, secretária, é uma coisa interessante, que você, a gente sempre faz campanhas aqui na rádio, as secretarias de saúde sempre fazem, para que a mulher faça os seus exames. Mas aí se tem uma fila, quer dizer, ela encontra alguma dificuldade para fazer esse exame também, né?
1: Sim, não, não tenha dúvida, porque a demanda, as pessoas, tem muita gente que não acredita no SUS. Mas se o SUS não tivesse, não fosse bom, imagina, não teríamos fila, né? Então hoje, o SUS ele é maravilhoso, encantador, ele oferta milhões de coisas para estar fazendo a prevenção. Porém, a demanda é muito grande. E daí, para atender todo um estado, porque a fila ela é única, o que difere a rapidez de um município para o outro, não é o município, é a gravidade da situação daquele paciente. Então, quando a gente vem com um projeto desse, em que vai, o serviço vem até nós, nos auxilia em muito.
0: Com certeza. Aliás, é decisivo, né, a precocidade desse exame, porque aí a mulher tem muito mais chance de vencer o câncer, né?
1: Não tenha dúvida, principalmente quando a gente está falando da mamografia, né? É um exame que rastreia e muito. E por conta do Outubro Rosa, é algo que os municípios acabam puxando tirando essa demanda que é do Estado para nós pagarmos via fundo municipal na campanha do Outubro Rosa. Então, querendo ou não, em outubro a gente acaba limpando a fila. Como veio essa carreta antes de outubro, acaba ficando melhor para os municípios, né? Mais em conta.
0: É claro. Agora, pelo que eu observo, e a gente tem discutido muito isso aqui, a questão é a seguinte: quando o município, quanto mais o município oferecer exames e também procedimentos, né, na sua secretaria ou nos seus postos de saúde, ou sei lá, aqui em Aranaguá vai ter agora o Bom Pastor, que a gente espera maravilhas, né? Mais o município vai ser resolutivo. O nosso copo cheio seria que as unidades básicas de saúde ou os municípios tivessem esse exame de mamografia e ultrassonografia à disposição, né? Mas claro, talvez estejamos distantes disso, né?
1: Eu também, eu entendo o teu olhar, Saulo, mas eu não concordo, sabe? Porque quanto mais nós tiramos responsabilidade que é do Estado executar, mas a gente, como município, precisa remar para atender a nossa população. Eu visualizo que a ordem está ao contrário. Então, todos esses exames, mamografia, ultrassonografia e outros exames que são eletivos, é de responsabilidade do Estado, né? Então, a ordem está virada. Então, a minha opinião como gestora, o Estado ele precisa estar ofertando com mais rapidez. Assim a gente consegue fazer a prevenção, que é o que cabe a nós, dentro de uma unidade básica de saúde. Os exames básicos, tudo que for básico, né? Quando a gente está falando de ultrassom e mamografia, a gente está falando de um rastreio, né? Um rastreio para câncer. Então, a gente já não está falando de algo tão básico assim.
0: Pois então, mas aí é que está. Não, isso é do Estado. O Estado diz, não, isso aqui é do município. E aí fica a pessoa, o paciente, nesse meio. Por que que o Estado não entrega para os municípios esses aparelhos, então? Seria muito mais rápido e não teríamos essas filas, né?
1: É uma sugestão. É algo que tem que
0: exatamente. Eu não tô querendo tirar o Estado disso, né? Aliás, tem cobrado do Estado. O Estado tem que dar para os municípios ou para a região, né? Alguma coisa assim. Não, mas aí vem o tal do CISREG, que joga todo mundo do Estado numa fila. A senhora não acha que nós precisamos avançar para um CISREG regional?
1: Sim, não tenha dúvida. No momento que a gente coloca uma fila descentralizada, as coisas tendem a fluir muito melhor. Seria uma das soluções, tá? Que eu visualizo essa descentralização do CISREG, não tenha dúvida.
0: Claro, porque aí não precisava carreta, não precisava tudo isso. Claro que não estou desfazendo dessa ação é importante, é óbvio, sim, que sim, né? Lógico, importante.
1: E é uma carreta, querendo ou não, que está trazendo um pouco mais próximo até dentro do município, né? Então, são 15 municípios, que vai ser no total 1.080 ultrassom, que a gente vai estar retirando da fila do CISREG em relação ao extremo sul catarinense, e 1.440 mamografia que estamos retirando da fila do CISREG geral, entende? Então, querendo ou não, a gente está tirando um pouco da nossa fila, né? Isso não quer dizer que ela vai ser zerada, mas já ajuda bastante nessa
0: hora. É que essa questão de zerar a fila é ficar mais no palanque, né? Porque zerar a fila é impossível, né? Sempre vai ter uma necessidade nova, não tem jeito, né? A gente não, o que a gente tem que ser é mais resolutivo, né? E mais rápido, principalmente quando se trata de câncer, né, secretária? Acho que é isso, né?
1: Exatamente. Câncer de mama, câncer de próstata, que a gente não pode deixar de ser falado, que fala assim muito pouco nessa da saúde do homem.
0: Nós aqui falamos bastante, secretária, pode ter certeza.
1: Ótimo. Isso é muito bom, porque a gente fala assim do outubro rosa, e tem que ser falado da saúde da mulher, mas a gente também não pode falar do grande tabu que o homem ele resiste. Já melhorou muito, né? Mas a gente também não pode falar, fechar os olhos para o câncer de próstata, né?
0: Não, o homem é bem mais bardoso, né? A mulher vai lá, faz seu exame, não tem o homem, mas só arrastado para ir para o médico, né?
1: Isso. Quem procura acha, né? Eles falam, né?
0: É, mas
1: quem
0: absurdo
1: procura, consegue fazer a prevenção com antecedência.
0: É verdade, é uma coisa absurda. Quem procura acha, não vou procurar. Puxa vida, tá.
1: Exato.
0: Então vai morrer, né? Então,
1: exato.
0: É preciso mudar isso. Aliás, quero dizer, secretário, sempre elogio aqui o trabalho do Hospital São José em relação a câncer. É maravilhoso pelo SUS, como se fosse um atendimento.

0: tem o de Praia Grande, tem de Sombrio, tem de Turvo, então a gente tem bastante referência aqui,
1: Sim.
0: que a nossa população está amparada.
1: Qual é a
0: Não
1: relação que a
0: surgiu
1: sua
0: nada.
1: secretaria tem com o Hospital de Meleiro?
0: A relação é, nós temos um convênio, né, Saulo? Então, temos Porta SUS, aqui
1: Ótimo.
0: o hospital ele atende a Porta SUS, temos um contrato para ele executar alguns serviços e também ele vive da associação, né,
1: Claro.
0: comunitária aqui de São Judas. E é o que eu digo, tirando o contrato, tirando o SUS, o que mais que precisa é uma relação, né, de gestão.
1: Lógico.
0: Quando a gente tem uma gestão alinhada, a gente consegue não culpar nenhum tipo de serviço, que é o posto que está errado ou que é o hospital que está errado. Mas quando a gente tem uma relação boa entre gestão, entre equipes, quem ganha é toda a população que adentra, né, ao hospital. Então, e de tudo isso, essa é a relação que eu tiro de melhor entre o hospital e a prefeitura.
1: Muito importante. Voltando à questão da carreta, ela fica 40 dias. Tem um cronograma já dos municípios e quando serão atendidos ou como é que funciona?
0: Cada município recebeu uma cota, né, como eu tinha citado.
1: Certo.
0: Então, é a regulação que faz esse agendamento. Então, cada município, todos os dias, tem que entrar na regulação e ver os pacientes que aquele dia o estado regulou. Então, ele vai pegar o seu transporte e vai trazer o paciente até nós, tá? Aproximadamente 40 exames por dia, tá? Então, ele fica 40 dias, ele está estacionado aqui, só
1: Sim.
0: junto ao Pavilhão do Arroz, que eu acredito que tu saiba onde fica.
1: Imagino.
0: Para todo mundo, né, que esteja nos escutando, é bem no ladinho ali do nosso ginásio de esporte, no lado da delegacia, onde tem o local para estacionar, tem a rede elétrica que suporta os equipamentos, né, porque é um mamógrafo, né, então precisa ter todo um amparo de energia, de instalação própria, e que a gente optou por deixar lá e ficar um acesso melhor. Eu vou até falar, Saulo, se tu me
1: Sim,
0: permite.
1: fica à vontade.
0: Muitas pessoas que não conhecem, né? Então fica
1: Sim.
0: na rua Luísa Nápoli Canela, 984, tá? É no centro de Meleiro, ao lado da delegacia, em anexo ao Pavilhão do Arroz. Aqueles municípios que estão me escutando, que têm algum agendamento
1: Claro.
0: para vir até. Muitas vezes tem pacientes que não utilizam o transporte do município e vêm com transporte
1: Isso.
0: próprio, né? Então, que saibam onde é que fica.
1: Secretário, uma.
0: É horário agendado, tá, Saulo?
1: Claro,
0: Muitas
1: claro.
0: pessoas vêm muito cedo, só que é horário agendado, se marcou para as 8, 15 minutos antes sempre do horário, mas é às 8, não é por ordem de chegada, tampouco demanda livre.
1: Certo.
0: Muitas pessoas me perguntaram se, temos então ultrassom e mamografia, basta ir lá? Não basta, precisa, nós continuamos seguindo a fila de classificação pelo SISREG.
1: Claro, não tem essa de pular fila, nem, não adianta chegar às 6 da manhã se o exame é às 8. Vai ser
0: Isso.
1: atendido às 8. Para fechar, secretária, como é que está essa questão? Por exemplo, Araranguá reclama muito, o Arroio de Silva também, de pacientes que marcam exames, marcam cirurgias e não comparecem. Meleiro também acontece isso ou a escala é menor?
0: Não, acontece sim. Tanto é que ano passado, eu acho, eu comecei já a fazer as postagens, né? No Instagram da secretaria, nas redes sociais, porque isso me chama muito a atenção, a negligência, né? Porque eu falo muito sobre direitos, né? A gente tem, e a gente, o paciente, ele tem muito direito, mas também tem os deveres, e a gente não pode deixar de falar. Então, quando o paciente, ele. Para cirurgia é pouco, tá, Saulo? Mas para consultas, para exames com especialistas, que é, por exemplo, um especialista, um oftalmo na policlínica, um ortopedista na policlínica ou em alguma outra cidade, ele falta. Simplesmente o carro vai, passa na casa e ele não está, ele não falta, não justifica. Então, aqui no Meleiro também temos esse problema, tá?
1: É, terrível isso, né? E tira a vez na fila de uma pessoa que

0: queria ir, né? É o principal problema.
1: Exato. Mais ou menos só para te ter uma ideia. Eu tenho duas unidades básicas de saúde e eu tenho aqui no centro a que tem mais demanda. É, tem meses que é 100 pessoas que não vão à consulta médica ou com ginecologista ou com psiquiatra. Então é algo que deixa a gente muito triste.
0: É verdade.
1: Porque tem muita pessoa na fila aguardando e são 100 pessoas, né?
0: É. Faz todo o trabalho, a secretaria envolve uma série de pessoas para colocar isso e chega lá, a pessoa não vai. É terrível, né? E o município paga, né?
1: É, exato. Colocamos agora o telesaúde, o Saulo, que
0: pois
1: quem
0: é,
1: sabe...
0: Pois é, vai melhorar,
1: quem
0: né?
1: Quem sabe vai melhorar, porque daí eu vou implantar aquelas mensagens automáticas um dia antes para aquele paciente não esquecer.
0: É.
1: Ou que possa cancelar, se tem vergonha de dizer para a gente de saúde, ou ligar, não vou poder ir, mas de repente no aplicativo faz o cancelamento e dá tempo ainda da gente inserir uma outra pessoa.
0: Esse relacionamento é muito importante, porque aí de repente o cidadão vai dizer ali, olha, está demorando muito, eu já consegui, quebrei meu galho aqui, fiz uma vaquinha, eu consegui fazer o exame, não vou precisar. Isso ajudaria isso. Muito, né?
1: Muito, muito, muito. E é exatamente isso que acontece, tá? Por exemplo, assim, não estou mais com aquela dor. Então eu não vou lá mais lá no médico, porque já passou. Isso é muito, muito comum, tá?
0: Terrível, né? Daí a pessoa não vai saber se tinha alguma coisa, que a dor pode voltar. Esse que é o problema, né?
1: Exato.
0: Mas enfim. Secretária Ana Harnes Halp, muito obrigado pela sua contribuição ao programa. Parabéns pelo trabalho realizado na secretaria e que corra tudo certo aí com esses 40 dias com essa carreta no município atendendo toda a nossa região. Um abraço.
1: Muito obrigada, Saulo, e fico à disposição.
0: Tá bom. Obrigado, então, à secretária de Saúde de Meleiro, Ana Harnes Halp, que conversou conosco. Mandar um abraço para o prefeito Nininho. Esse que tem uma televisão lá. O gabinete dele que colocou lá, ele chega de manhã e liga. Já bota no YouTube e já fica assistindo a gente aqui. Um abraço ao prefeito que está sempre nos acompanhando aí também, né? 8:30, o Claudinei Ribeiro Fagundes, que minha filha Esther está esperando o retorno do neurologista faz quase um ano. Quer dizer, então... Aí tem que dar uma olhada, né? Qual é o município? Aqui em Aranguá, em Meleiro, qual é o município? Tem que ir na secretaria ver o que está acontecendo, gente. Tem que ir lá. Chega lá, olha aqui, como é que é isso aqui? Está certo isso aqui ou não está? Né? Agora, quando eu falo nessa questão de que os municípios, né, deveriam ter, né, cada vez mais especializados. Ah, mas como disse a secretária Ana, mas isso é do Estado. Mas não interessa, o Estado tinha que dar isso. Eu, por exemplo, dar um mamógrafo para cada município. Ou no mínimo para o maior município de uma região, para que ele pudesse atender a região, algo assim. Porque não adianta você fazer campanha, né? Ah, a mulher tem que fazer. E chega lá, tem uma fila de exame, a mulher não consegue fazer. É disso que a gente está falando, né? É disso que a gente está falando. Então é preciso que a gente caminhe para isso, que os municípios sejam mais resolutivos. Aí não vai depender de tanta fila, não vai depender de tanta demora nesses exames, né? Muito bem, são 8:32, nós vamos para o intervalo. Depois do intervalo tem informação de polícia com o Jairo Silva, tem notícia da hora com o Lucas Casagrande e no último bloco do programa eu converso com o deputado estadual Rodrigo Minuto, falar sobre a partida, né, o falecimento do Maneca Dias. Eu tive a oportunidade de conversar várias vezes, entrevistar o Maneca Dias, um cara, né, um trabalhista por excelência, militou junto com, fundou o PDT junto com o Leonel de Moura Brizola, enfim, né? Tem uma história invejável, não só em nível estadual, mas em nível nacional também. Vamos lá, vamos para o intervalo, voltaremos em seguida.
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7: 8h46, vamos à informação de polícia, Jairo Silva.
8: Olha, pois não, só do incêndio em lixeira de apartamento no centro aqui de Araranguá, mobiliza bombeiros, hein? O Corpo de Bombeiros aqui de Araranguá atendeu uma ocorrência de incêndio na manhã de ontem, segunda-feira, dia 24. Foi por volta de 10h40, a guarnição foi acionada e se dirigiu, então, até o local, em um edifício localizado na Avenida Engenheiro Mesquita, no centro aqui da cidade. No local, os bombeiros constataram que se tratava de um princípio de incêndio em um apartamento situado no 12º andar do edifício. Os combatentes entraram no prédio e viram que o foco do incêndio teve origem em uma lixeira, sendo que as chamas já haviam sido controladas por um vizinho. Na sequência, a guarnição realizou então a ventilação do ambiente, depois de abrir uma janela, e efetuou também a inspeção do local. Depois de se certificar de que não haveria riscos aparentes ou sinais de reignição, e constatada a segurança da edificação, a guarnição dos bombeiros então retornou ao quartel, permanecendo o imóvel aos cuidados da proprietária.
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0: 8:49, 8:49. Vamos em frente nas informações e discussões do dia a dia. Bom dia para Dete Henrique, está conosco aqui, o Iago Silva, o Jair da Rosa também, pessoas que estão aqui no nosso facebook.com/radioaraguá mandando as suas mensagens. Bom dia, acho que... Por que não faz uma campanha fixa para esse ônibus aí lá que está em Meleiro? Mas então, o Vanderlei Medeiros, é o que eu digo, né, cara? Chama as mulheres para fazer mamografia e aí tem fila. Elas não conseguem fazer. Então é o governo do estado que tem que fornecer isso, ele contrata clínicas, enfim, essa coisa. Mas por que não coloca isso, por exemplo? Araranguá é a cidade de polo regional para 15 municípios. Coloca esse aparelho aqui, no Bom Pastor, né? E pronto. Os municípios vêm para cá, né? Foge da regulação estadual, faz uma regulação regional para isso. Acho que em tese, né? E aí vai ser feito todo dia, não vai ser feito campanha, vai ser feito todo dia. Porque quantos médicos prescrevem isso diariamente? Tem que fazer esse cálculo, tem que fazer essa... Né? Esse exercício aí, para saber qual é a necessidade da nossa região. Então, é isso que eu falo. A carreta está aí 40 dias, ótimo, vai desafogar essa fila toda. Vai desafogar. Mas continua tendo, né? Chegando novas requisições todos os dias. Acho que a secretária Ana foi bem feliz. A fila não termina nunca. Para mim, só termina no palanque. Zeramos a fila. Não zera, não vai zerar nunca. Todo dia tem um exame novo pedido por um médico, enfim. E a gente vai continuar nessa situação. Então, eu acho que os municípios têm que ser resolutivos. E quando a responsabilidade é do Estado, o Estado tem que repassar para os municípios. Mas dá um aparelho, ao invés de fazer, né, esse negócio de contrato com clínica, com isso, com aquilo. Tem gente reclamando de atendimento, alguns atendimentos em clínicas aí. Que você chega e não consegue, não pode nem sair. Se sair, perde a vez. E às vezes chega às 8 e o exame vai ser às 10. Tem isso também, então o Estado deveria pensar isso também, né? Uma bela discussão aí, já que estamos em período eleitoral. Que começa no rádio e na televisão na próxima sexta-feira, das 7 às 7h25 no rádio. Né? Então vamos diminuir aqui o espaço do nosso dia a dia, algumas coisas, né, devem ser readequadas, enfim, por causa do horário eleitoral. Bom dia, seu Lucas Casagrande.
1: Bom dia, Saulo Machado, bom dia a todos os ouvintes da Rádio Araranguá. Começa a ter as coisas aí, porque a boca não vai ser boa.
0: Não, porque além do horário eleitoral,
1: as inserções, né?
0: Ainda tem as inserções dos partidos que vão inchar os nossos blocos, enfim, tem tudo isso. Então, vamos se preparando que eu acho que a gente vai dar bom dia e vai voltar para se despedir.
1: Mas fiquem aí, né? Não nos abandone.
0: Pois então,
1: é por causa desses dias aí que vocês vão nos abandonar.
0: Não sei, vamos ver
1: como é que vai ficar, né? Vocês ficam aí, nós ficamos aqui, vocês ficam em casa ouvindo direitinho.
0: Presta atenção.
1: É, vamos, cada um fazendo a sua parte.
0: Não certinho. Nos abandone, não se desespere.
1: Não, esse povo não pode ir embora, cara.
0: Mas se for, estamos feios. Tá feia a coisa, não dá, né?
1: Não, mas assim, ó. Bah. É doído.
0: É, eu ainda dos governadores, já tem alguma coisa para discutir, enfim, mas aqueles caras que... Eu sou candidato a você aqui, mas...
1: Terminou. É, mas vai entrar os deputados também, cara, não vai ter o que fazer.
0: Pois é. Daí vai entrar esse povo aí tudo aí, deputalhada toda.
1: Porque também outra coisa, não entra regionalizado, né?
0: Não.
1: É igual o Cisreg aí, ó.
0: Sim, sim.
1: Não entra regionalizado, não, entra...
0: Todo mundo.
1: O cara que nunca botou o pé aqui.
0: Mas vai rodar a propagandinha dele. Nem sabe o que é candidato, né?
1: Vai rodar
0: para que lado tá virado dele. O mundo.
1: Vai rodar a propagandinha.
0: Complicado.
1: É. Isso aí, vamos
0: Uns
1: lá.
0: Uns que não tem nem ideia do que estão fazendo. Mas são candidatos, os partidos colocam.
1: É isso aí.
0: Enfim.
1: Tá preenchido o número.
0: Faz parte. O seu destaque do Notícia da Hora.
1: A CMN flexibiliza o uso de recursos para negociar dívidas rurais.
0: Tudo bem, o Lucas nos traz agora o Notícia da Hora. Nós vamos para o intervalo e depois do intervalo eu volto para repercutir aqui com o deputado estadual Rodrigo Minotto o falecimento do Maneca Dias, né, que era muito amigo, né, do Rodrigo Minotto, enfim, é o seu mentor político, inclusive, e o que representa esse cara que saiu daqui da Içara e ganhou um cenário nacional da política, junto com o Leonel de Moura Brizola, quando fundaram o PDT. Ele foi caçado também, tem uma história bem, bem interessante. O nosso Maneca Dias, eu tive várias vezes a oportunidade de conversar com ele, era um trabalhista por excelência. Vamos lá, notícia da hora em intervalo.
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1: Em vigor desde o fim de julho, a renegociação especial de dívidas dos produtores rurais será facilitada. Nesta segunda-feira, o Conselho Monetário Nacional aprovou uma resolução que flexibiliza o uso de recursos obrigatórios pelos bancos e cooperativas de crédito para quitar ou reduzir débitos contratados originalmente com outras fontes de financiamento. A medida está relacionada à renegociação de dívidas rurais autorizada pela medida provisória 1376 de 2026 e busca resolver uma dificuldade que vinha limitando a atuação das instituições financeiras. Os bancos são obrigados a destinar uma parcela dos recursos captados em depósitos à vista para determinadas finalidades. Atualmente, 31,5% dos depósitos à vista são destinados ao crédito rural. Antes da decisão do Conselho Monetário Nacional, esses recursos só poderiam ser usados para renegociar operações que tivessem sido contratadas originalmente com a mesma fonte de recursos. Na prática, isso restringia a quantidade de dívidas que cada instituição financeira conseguia renegociar. Para o Notícia da Hora, Lucas Casagrande.
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0: 9:10, 9:10. Vamos em frente nas informações e discussões do dia a dia, amanhã de terça-feira. 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Ontem aqui no programa, né, a gente repercutiu o falecimento do Manuel Dias, o nosso Maneca Dias, né, que é um homem que teve uma brilhante passagem pela nossa política aqui, começou em Sara, foi vereador, teve caçado, enfim, enfrentou ditadura, depois fundou o PDT com o Leonel de Moura Brizola, enfim. Mas eu quero aprofundar esse assunto, até porque o PDT de Santa Catarina tem tudo a ver e tem muito a agradecer a esse grande líder. E eu quero conversar com o deputado estadual Rodrigo Minotto a respeito deste assunto. É um momento de dor, é um momento complicado, porque o senhor bebeu muito dessa fonte do Maneca Dias, não é isso, deputado? Bom dia.
1: Bom dia, Saulo. Bom dia a todos os ouvintes da rádio. Sem dúvida, bebi muito dessa fonte. Manuel foi uma pessoa que me incluiu na vida pública, né, através das suas ações, dos seus conselhos, das suas orientações, e chegando na condição de deputado estadual, e não foi só uma vez, foram 3 mandatos até o presente momento, sempre com o trabalho, o esforço e a dedicação que ele teve para conosco, para com o partido em Santa Catarina.
0: Sim. Agora, ele foi um cara que nunca teve medo de se expor, né? Ele enfrentou realmente vários problemas na sua carreira política, né?
1: No momento que a gente vive hoje no cenário político nacional, eu acho que cabe uma reflexão, né? Uma reflexão da vida pública, porque o Manuel sempre pautou a sua trajetória de vida. Ela foi marcada pela luta intransigente da democracia, pela defesa da nossa soberania nacional e, sobretudo, pelo compromisso incansável com a construção de um Brasil, de uma Santa Catarina mais justa. Então, o Manuel sempre atuou dessa forma, mesmo com as suas posições ideológicas firmes, que ele não titubeava, ele sempre respeitou as divergências. Então, isso para nós demonstra uma pessoa que tem uma humildade, um caráter e um posicionamento muito claro, sem perder, eu digo assim, o respeito. Então, isso nos ensina muito, diante do cenário que a gente vive no dia de hoje, fazer política para fazer o bem, para construir causas importantes que tragam realmente a transformação da nossa sociedade, da nossa comunidade, ou seja, do nosso município, do nosso estado. E ontem nós nos despedimos dele com essa marca, né? Com esse legado de quem nos ensinou a fazer política com o bem e não com a raiva, não com o ódio, mas sim não deixando de pensar, não pensando de atuar de forma que a gente acredita naquilo que a gente faz.
0: Ele foi perseguido duramente durante a ditadura, né, deputado?
1: Foi perseguido, ele foi preso, ele perdeu o mandato dele de vereador quando se elegeu com 18 anos de idade no município de Sara, depois se elegeu deputado estadual, também foi cassado, perdeu seus direitos políticos. Foi um homem, eu digo assim, perseguido pela ditadura militar. E já pensou hoje, se a gente estivesse vivendo um momento negro, como foi aquela época, né, de perseguição, de homicídios, e ele sempre defendeu que a pessoa fosse livre para expor os seus ideais, para expor os seus pensamentos. O Manuel, digo que foi meu pai político, né? Porque foi, sim, através dele que eu ingressei na vida pública, foi através dele que eu cheguei a ser chefe de gabinete dele no Ministério do Trabalho, onde ele teve uma passagem pelo Ministério do Trabalho com mais de 3 anos, que ficou à frente do Ministério, onde o Brasil teve o maior número de empregos formais da história do Brasil. O Manuel sempre foi uma pessoa de bom trato, de muito respeito, uma pessoa que sempre nos mostrava o caminho, o caminho certo da vida pública, né? Nunca se envolveu com coisas mal feitas. O Manuel sempre foi uma pessoa que convivia tanto com a elite quanto com a classe mais pobre, da mesma forma, com muito respeito, com muito carinho, com muita humildade. E é assim que a gente leva a nossa vida e agora essa responsabilidade de poder seguir, né, esse legado que ele nos deixa.
0: Aliás, a luta dele também em prol do trabalhador tem muito a ver com a luta do metalúrgico Lula, que hoje é presidente da República, né? Tanto que no governo da Dilma Rousseff ele trabalhou, ele atuou, como o senhor disse, foi ministro do Trabalho e Emprego, né?
1: Foi ministro do Trabalho e Emprego, onde nós conseguimos viabilizar a norma ANR 33 para os 36 para os frigoríficos, né, que é aquela parada de 10 minutos a cada uma hora de serviço. Ele pensava muito no trabalhador, ele pensava muito no trabalhador da mineração, tanto é que nós trouxemos ele a Criciúma por duas oportunidades enquanto ministro para visitar o Sindicato dos Mineiros, visitou o Sindicato dos Químicos, aqui o Sindicato da Alimentação no município de Forquilinha também. Era uma pessoa muito acessível, sabe, Saulo? Muito acessível. Você o conheceu, você entrevistou ele várias vezes. Não tinha com ele a fala mais grossa, o grito. Ele sempre trabalhou, sempre atuou de uma forma muito equilibrada. Tinha uma sabedoria muito grande, tinha uma sabedoria de entender o processo político, eleitoral, mesmo nas derrotas, compreendia essas dificuldades, mas nunca desistiu dos sonhos dele, de demonstrar o que ele realmente pensava, e sempre pensando muito forte na atenção à formação política das pessoas, né? Ele dizia que quem governa o país é uma minoria, quem governa um estado ou um município é uma minoria. Então, as pessoas precisam compreender como é que é o processo político, como é que é uma gestão política, e nada mais adequado do que você trabalhar na capacitação, na formação política da militância, para que as pessoas possam aprender, debater, ouvir a comunidade e compreender a realidade de construir coletivamente os caminhos para a transformação da nossa sociedade, né? Sempre buscando o melhor.
0: Acho que vários motivos levam as pessoas a entrar na política, mas naquela época eu acho que exatamente os jovens se revoltaram contra a ditadura, e por isso eu acho que esse foi um dos principais motivos que o Maneca Dias entrou na política, né?
1: Também um deles, né? Porque hoje a gente vê a juventude um pouco afastada do processo político, da formação política. Hoje é muito difícil você discutir uma causa, uma bandeira. Hoje você entra numa conversa, quer saber o que, que cada um vai ganhar, qual é o espaço que vai ter, qual é a oportunidade que vai ter, seja no espaço público, numa administração municipal, estadual, federal. A gente não discute a condição de melhorar a vida das pessoas, de poder entender o que, que a gente pode fazer para melhorar a vida lá da comunidade, no bairro, na sua cidade, na educação, a transformação da vida das pessoas pela educação pública, que seja de qualidade, né, onde as pessoas realmente aprendam, porque nós sempre vamos estar com uma disputa de quem tem e quem não tem conhecimento. Quem tem conhecimento tem melhor oportunidade, quem não tem conhecimento não vai ter a mesma oportunidade. Então, tudo isso faz parte da política, né? E a política, tudo que a gente convive e vive diariamente, muitas das coisas dependem da política. Se você está no pronto-socorro, não tem atendimento adequado, porque é a política que não resolve. Se o pãozinho aumentou ou baixou, é a política que determinou a carga tributária. Se a tarifa do ônibus está mais baixa ou está mais alta, é a política que resolve isso. Então, hoje, entender a política é algo que as pessoas pouco se preocupam com isso, mas deveriam se preocupar mais, e também na hora do voto escolher de forma adequada quem são o seu real representante, que pensa como as pessoas pensam, né?
0: Eu tive oportunidades na minha vida profissional de entrevistar o Paulo Maluf, de entrevistar o Ulisses Guimarães, o Leonel Brizola e também algumas vezes o Manuel Dias. Será que não é isso que está faltando hoje na nossa política, esses grandes líderes que eram referências? Será que o Brasil está perdendo as suas referências?
1: Perfeito, muito, muito bem colocada a tua posição, Saulo, porque realmente hoje, naquela época, mesmo Maluf, Mário Covas, Ulisses Guimarães, Brizola, até mesmo Lula naquela época, existia um debate político, né, por uma causa, uma defesa intransigente da democracia, da nossa soberania nacional, que é a nossa liberdade de ir e vir. É, se discutia muito isso. Hoje, o que que a gente ouve, o que que a gente escuta, o que que se debate no âmbito nacional, até mesmo no âmbito estadual? É, são questões muito pontuais de interesses, não vou dizer próprios, mas é outra leitura, é outra formação, é outra, eu digo assim, é outra época, né? É, as pessoas que têm um pouco mais de idade, passando dos 60 anos, vão entender o que era a política lá de 89, 90, quando houve o processo de redemocratização do nosso país, que viveram uma parte da ditadura militar e compreenderam aqueles debates iniciais, até mesmo com o Fernando Collor, a caça aos marajás e tudo mais. Então, assim, hoje é muito diferente, é muito diferente. E nós que estamos inseridos diretamente no meio político, a gente se preocupa com isso. Se preocupa porque é muito ódio, é muita raiva. Se você é vermelho, você não presta. Se você é amarelo, você não presta. Se você é verde, você não presta. Dependendo de quem está dando essa opinião, né? Porque se você está de um lado, você critica o outro lado. Se você está do outro lado, automaticamente você vai criticar o seu opositor. Não se critica postura política. As pessoas hoje têm que entender que a pessoa vale mais do que qualquer coisa dentro da sua essência. Tem que conhecer o político para votar, saber realmente o que que ele faz, quem são os seus pares, no sentido lato senso de dizer assim: nós estamos fazendo política para fazer o bem, não é para criticar, não é para falar mal de ninguém. Nós estamos fazendo política para tentar construir. Quem que quer construir um país que não seja justo? Quem que quer construir um país que não seja soberano? Nós não estamos pensando isso. Nós queremos sempre algo de mais e melhor para a nossa cidade, para o nosso estado, para o nosso país.
0: Com certeza.
1: Então, é isso. E essa reflexão que a gente faz, e ontem lideranças de vários partidos que passaram por lá no velório do Manuel, sempre expressaram essa postura dele muito clara, né? Muito clara, de defender aquilo que ele sempre defendeu, mas mesmo que nas diferenças, tendo o respeito e a sabedoria de entender o posicionamento contrário.
0: Com certeza, ele transitava bem tanto na esquerda quanto na direita, por incrível que se pareça, porque naquela época era difícil isso. Mas
1: o Manuel foi candidato a vice-governador com a Angela Min.
0: Isso,
1: né?
0: Exato.
1: Então, assim, o Manuel teve junto com vários partidos, com o PSD, com o PT, com o MDB. Então, assim, como você falou, ele se

0: 4, conversamos então com o deputado estadual Rodrigo Minotto, do PDT. Ele que teve uma convivência muito mais aproximada com o Manuel Dias, né? Como ele próprio falou, ele considera o Manuel Dias como seu pai político, né? E eu me lembro certa vez que ele veio aqui em Araranguá com o Manuel Dias, ele era ministro, e o Rodrigo Minotto era o chefe de gabinete, né? Então, temos muitas histórias aí. Eu chamava sempre de Maneca, Maneca Dias, figura, uma grande figura da política nacional. Começou aqui em Sara, né? Um advogado que se transformou num grande trabalhista em todo o Brasil. 9:24, 9:24, Berenice Costa está aqui desejando um bom dia para todos, a Vanir Rossi Schreiber também. Abençoada semana para todos. A Dete Henrique também entrou aqui deixando um bom dia. O Iago Silva também, o Jair da Rosa deixando bom dia. O Valdeci Batista de Carvalho. O Claudinei voltou aqui para dizer que é Sapiranga Meleiro, né? Ele estava dizendo aqui primeiro que a filha dele, Estela, estava esperando o retorno do neurologista faz quase um ano. Então, o Claudinei, eu te aconselho a dar uma conversada aí lá na Secretaria de Saúde de Meleiro para ver o que está acontecendo, né? Ver o que que houve, se a fila é realmente essa. Acredito eu que seja questão do CISREG, né? Mas um ano não é muito, é muita coisa, né? Mas não dá para duvidar também, né? Não dá para duvidar. Infelizmente, enquanto não houver uma regionalização desse CISREG, não vamos a lugar nenhum. Vocês lembram das cirurgias, né? De ortopedia? Era só em Tubarão, no Hospital Nossa Senhora da Conceição. Aí a fila não dava. Era um ano, dois anos, enfim. Aí nos passaram a ideia de que teríamos que implantar isso no Hospital Regional de Araranguá, né? Referência, passasse referência, estava resolvido o nosso problema. Passou a ser referência, mas não resolveu também. Porque aí o CISREG manda a gente lá do Oeste para vir operar aqui. E aí? Não resolveu muito, não. O correto, e aí eu estou falando aqui no achismo, porque eu não sou da área da saúde, mas pensando como cidadão e pensando como um possível paciente, o Estado deveria dotar as regiões de Santa Catarina com aparelhos que pudessem resolver esses problemas de exames, né, de cirurgias, em cada região, ou de duas em duas regiões, que aí você diminui, porque jogar isso no Estado todo... Começa que não resolve o problema da ambulância ou terapia. Os caras vivem dentro de ambulância ou dentro de, né, tratamento fora domicílio. Nós ainda levamos pacientes para Florianópolis. Nós ainda levamos pacientes para um monte de lugar. E recebemos aqui um monte também. E aí a nossa fila também não anda. Então é uma coisa complicada. Se o governo partisse para isso, bom, aí... Em tese... a gente poderia melhorar essa situação. Bom dia para o João Armindo Pereira, o nosso cervejinha lá em Jacinto Machado, sempre nos acompanhando aqui, né? Trazendo a sua manifestação aqui no espaço do dia a dia. Vamos para o intervalo, depois do intervalo tem informação de polícia com Jairo Silva e tem também a transição para o Estúdio 95 com Lucas Casagrande. Voltaremos em seguida.
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4: Nove horas 40 minutos, vamos à informação de polícia, Jairo Silva.
5: Olha, pois não, Saulo, condenado por tráfico de drogas, é preso no interior de Sombrio. A prisão foi realizada pela Polícia Militar. Nesta segunda-feira, portanto ontem, dia 24, por volta de 21h30, na localidade de Retiro da União, no interior de Sombrio, a Polícia Militar cumpriu um mandado de prisão durante diligências, após receber informações sobre a possível localização de um homem procurado pela Justiça. Os policiais militares se dirigiram até o endereço indicado e localizaram um homem de 29 anos. Em consulta aos sistemas, foi confirmada então a existência do mandado de prisão em aberto, decorrente de condenação pelo crime de tráfico de drogas. O mesmo foi preso e encaminhado ao presídio regional, onde permanece à disposição da Justiça.
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4: Nove horas e 44 minutos. O Lucas Casagrande já está ao meu lado para trazer agora a pauta para o Estúdio 95 de hoje.
16: No programa de hoje, Saulo, eu vou conversar com o vereador Júnior Bailão. Ele deve apresentar no próximo mês na Câmara de Vereadores uma proposta para que as pessoas que tenham neurodivergência, elas possam ter um atendimento preferencial em saúde, separando um percentual, né, para esse atendimento. Também converso com o prefeito de Praia Grande, o prefeito Fanica, para a gente falar sobre a definição de uma empresa que vai tocar as obras da S68. O Estado definiu, né, com a empresa. Saiu a licitação e a Coempa foi a empresa vencedora da licitação. Agora aguardar os prazos, né, para elaboração de contrato, entrega de ordem de serviço e retomada das obras. E eu ainda vou conversar com o Álvaro Conceição, que é controlador interno do SAMAI, e com o Elton Pacheco, que é o diretor administrativo, para a gente falar sobre o aplicativo do SAMAI que foi lançado aí na última semana.
4: O Júnior Bailão, que por ser um motorista da saúde, ele tem apresentado várias pautas nesse sentido, né?
16: Ele tem levantado de forma muito intensa também o debate com relação a essa questão da regulação, né?
4: É. Tem que mudar.
16: Da regulação, né? Regionalizar isso. O sul do estado, e aí não é só uma questão Araranguá aqui, é uma questão sul do estado realmente. A macro sul precisa ser mais autossuficiente no que diz respeito à saúde.
4: Sim.
16: Né? E aí assim, não tem porquê. E aí é um absurdo, né? O cara sai daqui de Araranguá, vai às vezes a Joinville, Florianópolis, Curitibanos, anda muitos quilômetros para fazer um serviço que o cara de lá tá vindo fazer aqui.
4: Pois é.
16: Não, não faz, é contra-inteligente.
4: Não tem, é contraproducente, inclusive, né?
16: Não é inteligente fazer isso.
4: Não, imagina.
16: Porque tu joga um carro na saúde, é desconfortável, tem gasto para fazer algo que podia fazer na cidade. Ou na região. E vamos lá, eu sou bastante realista, assim, acho que a gente não pode querer. Não dá para cobrar todas as especialidades aqui em Araranguá. Não dá. Vamos ser realistas.
4: Lógico.
16: Vai ter que ter coisa, vai ter que ser em Criciúma, vai ter que ter coisa, vai ter que ser em Tubarão.
4: Mais perto,
16: vai ter que ter coisa. Vai ser em Araranguá. Pronto. Mas a macro sul poderia ser mais autossuficiente.
4: Mais resolutiva. Né?
16: Exatamente.
4: É isso que eu defendo também.
16: E aí regionalizar a questão da regulação. Aí não, aquilo que realmente é extremamente complexo, aí vai ter uma no estado. Né?
4: O federal também, coisas mas, que não enfim, tem jeito.
16: Aí é diferente, né, da relação que a gente tem hoje, que é...
4: Cai tudo numa fila só, do estado todo, imagina.
16: E aí tu vai para muitos lugares.
4: Tem nada disso, é complicado. O Lucas assume a partir de agora, volta às 18h30 na conversa do dia. Bom trabalho.
16: Dando sequência então à nossa programação, nós vamos agora ao Notícia da Hora com o Gregório Silveira. Qual será o seu destaque, Gregório? Bom dia.
17: Olá, Lucas, muito bom dia. Salário mínimo deverá subir para R$ 1.741 em 2027.
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17: O salário mínimo deverá subir para R$ 1.741 em 2027, disse nesta segunda-feira o ministro da Fazenda, Dário Duringan. A estimativa será incluída no projeto de lei orçamentária anual, que será enviado ao Congresso Nacional até 31 de agosto. O valor representa um aumento de R$ 120,00, ou 7,4%, sobre os atuais R$ 1.621,00. A nova projeção também ficou R$ 24,00 acima da estimativa de R$ 1.700,00.
19: R$ 17, apresentada pelo governo no projeto de Lei de Diretrizes Orçamentárias, LDO, em abril. O reajuste tem impacto direto nas contas públicas, porque o salário mínimo é usado como referência para benefícios previdenciários e assistenciais. Ao mesmo tempo, uma elevação acima da inflação aumenta o poder de compra de trabalhadores e beneficiários que recebem o piso. Eu sou Gregório Silveira e esse foi o Notícia da Hora.
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Muito bem, agora são 10 horas em ponto, 14 graus é a temperatura. Bom dia! Nós estamos começando o programa nesta manhã de terça-feira, dia 25 de agosto de 2026. Muito obrigado pelo carinho da sua companhia, muito obrigado pela sua audiência, já de forma antecipada. Muito obrigado também a você que vai participar aqui do programa. A gente lembra sempre que você acompanha toda a programação da Rádio Araranguá lá pelo FM 95,5, aí no rádio do seu carro, na sua casa, no seu local de trabalho, onde você estiver sempre acompanhando a nossa programação. Você tem também à sua disposição as nossas demais plataformas, como é o caso lá do nosso portal, no www.radioararanguá.com.br. Lá no nosso portal você nos acompanha ao vivo e em qualquer lugar do mundo, além de ficar sempre bem informado sobre tudo aquilo que acontece aqui em Araranguá e em toda a região do extremo sul catarinense. São destaques de agora. Lá no nosso portal, São João do Sul prepara a segunda festa do carro de boi, com tradição, cultura e atrações para toda a região. A programação da festa do carro de boi acontece de 29 a 30 de agosto, então no próximo final de semana teremos aí toda esta programação. Carreta da Saúde da Mulher chega a Meleiro e atenderá pacientes de 15 municípios por 40 dias. A secretária Hannah Arndes Halpe, inclusive, concedeu entrevista mais cedo aqui na programação da Rádio Araranguá para o Saulo Machado, falando sobre esse trabalho da Carreta da Saúde da Mulher. Chuva pode superar os 200 milímetros entre sexta e segunda-feira e exige atenção na região. São informações que você confere em destaque agora lá no nosso portal, no www.radioararanguá.com.br. Lembrar que você tem também à sua disposição as nossas lives. Estamos ao vivo em áudio e vídeo pelo YouTube e pelo Facebook da Rádio Araranguá. Pelas duas plataformas você nos acompanha em áudio e vídeo, pode interagir, pode participar, pode mandar mensagem. Sua participação é sempre fundamental. Mandar pergunta para os nossos entrevistados, a sua crítica, a sua reclamação, o seu elogio, né? A sua participação, ela é sempre muito importante em toda a programação aqui da Rádio Araranguá. Você também pode interagir conosco pelo nosso WhatsApp, que é o 98808-4667, 98808-4667. Tem ainda à sua disposição o nosso Instagram, que é o arroba Rádio Araranguá, onde você também pode participar, né, aqui da nossa programação, deixando lá também as suas mensagens. Tem o nosso telefone, que é o 3524-0137.

0: trabalhos técnicos do programa nesta manhã de terça-feira estão a cargo de Miguel Helms. 10 horas e 3 minutos. A Câmara de Vereadores de Araranguá está num período em que já encerraram, né, as sessões do mês, e os vereadores, obviamente, continuando as suas atividades, estão projetando aquilo que vão apresentar à casa no próximo mês, né, no mês de setembro. O vereador Júnior Bailão, nas redes sociais, apresentou uma ideia para que as pessoas que têm um neurodivergência elas possam receber um atendimento prioritário. O vereador está na linha conosco e começar, o Bailão, até antes da ideia, eu acho que a gente precisa dar um passinho até atrás aqui, o Bailão, para a gente explicar o que são, né, as pessoas que têm neurodivergências, quem seriam as pessoas que seriam beneficiadas com essa sua proposta que deve ser apresentada à Câmara de Vereadores. Bom dia.
1: Bom dia, Lucas. Bom dia a todos os ouvintes da Rádio Araranguá. Alô?
0: Estamos ouvindo.
1: Lucas, então, a nossa ideia inicial, a gente vendo a necessidade, né? A gente como está sempre olhando pelas pautas da saúde, e a gente viu que seria uma ideia, um anteprojeto para o município estar ofertando aí 20% das suas consultas, do seu atendimento para essas pessoas que precisam, que têm essas necessidades, né? Seriam as pessoas do transtorno espectro autista, TDAH, deficiência intelectual e mais algumas necessidades que a gente veja, né?
0: Sim. Me chamou muita atenção no seu vídeo, porque você faz um relato que é bastante verdadeiro, de que o tempo de espera, por exemplo, numa UPA, ou o tempo de espera numa unidade de saúde, para essas pessoas o impacto é maior, né, Bailão?
1: Sim, Lucas. A gente, como a gente fez ali o vídeo, né? Para nós já é difícil, né? Às vezes a gente chega numa UPA, num hospital, num consultório, e esse tempo ali parece que não passa, né? Porque as pessoas não vão num consultório, numa UPA, num hospital passear, né? Realmente tu vai mesmo quando tu tá na última e tu precisa. Então imagina para essas pessoas, né? Eu fico imaginando para uma mãe que tem uma criança autista, uma criança TDAH assim, forte, e aí fica ali naquele tempo de espera, ela não tá no ambiente dela, ela começa a ficar nervosa, hiperativa, corre para cá, corre para lá, tem algumas situações que a gente sabe que as pessoas, as crianças e alguns outros, até adultos, que gritam, né, e se esperneiam, e as pessoas ao redor, alguns entendem, outros não entendem. Então a gente, convivendo com isso, que a gente tá nessa área há bastante tempo, e a gente vendo, presenciando isso nas nossas viagens, nos hospitais que a gente presencia pelo estado todo, a gente chegou a esse entendimento e para dar entrada e para ver se a gente consegue dar um pouco de conforto, principalmente nessas horas, né? Porque as mães e as crianças não querem estar passando por aquilo ali, mas infelizmente todos nós temos que passar. Então, dá para eles essa prioridade para aquela mãe, para aquela criança ir para a sua casa, para o seu aconchego o quanto antes, né?
0: Sim. Em que serviços eles teriam essa preferência de atendimento?
1: Bem, Lucas, como a gente fez ali no vídeo que você falou, né, na UPA, no hospital, né, mas eu digo de algumas consultas, na área de psicologia, de fonoaudióloga, nas terapias ocupacionais que se tem, né, psicoterapia, psicopedagoga, seriam esses serviços que eles precisam, né, é uma corrente, né, um elo, né, uma coisa liga a outra. Então eles precisam ter essas sequências disso para o tratamento ter mais uma efetividade, né?
0: Sim. E esses casos de serviço são serviços que são ofertados pelo município, né, Bailão?
1: Sim, são serviços ofertados pelo município.
0: Uhum. É, porque aí o vereador não teria autonomia para legislar sobre algo que seria do estado, embora seria de bom grado também, né? Seria de bom tom também, né?
1: Seria, né, Lucas? Como você falou, a gente não tem essa autonomia, né? A gente gostaria de ter algumas coisas, mas é como você falou, a gente legisla, da ideia, bons projetos, mas quem executa é o nosso executivo municipal, estadual, e assim eles estão, eles que têm que ver e eles estão vendo também, mas é uma situação, como a gente falou, se agrava todos os dias, né? O autismo, o espectro autismo, TDAH, todos os dias tem vários casos e a gente vê que o percentual para nascer daqui para frente aumenta sempre, né?
0: Sim, e aí cada vez mais a gente vai ter crianças, a gente tem uma alta de diagnósticos também, né, desses neurodivergentes, e aí isso, eles carecem realmente desse atendimento. Relatos do que você já viu, o Bailão, até na condição de motorista da saúde, relatos do que você já viu em unidades de saúde. O que acontece com essas crianças enquanto elas estão ali naquela espera?
1: Bem, Lucas, eu vou relatar assim um caso que aconteceu comigo, né? Eu transportava uma criança no João de Gusmão e a mãe e essa criança ela ia daqui lá num desespero, se batendo, se mordendo, mordia a mãe, agredia a mãe. E lá no, e che, chegando lá também ela tinha que aguardar. Cansei de chegar lá às vezes 7 horas da manhã, 6, 7 horas da manhã, e essa criança ser atendida lá pelas 11 horas, meio-dia. Então, nesse tempo todo, essa mãe ficava lá, a criança gritando, mordendo, agredindo, e a gente tentava ajudar. Era uma criança que até a gente tinha um pouco de. Ela criou um pouco de confiança, então eu ficava junto com a mãe me dava um pouco. Aquele 5, 10 minutos que eu ficava com a criança, para a mãe era uma eternidade, né? Então a mãe tinha aquele momento ali de descanso e. Porque a mãe chega no momento que ela não sabe mais o que fazer, né? A mãe, o pai, eu digo a mãe porque geralmente são as mães que acompanham mais, né? Então, imagina uma criança dessa, ela tem que chegar e ser atendida e vir embora, porque ela está fora do ambiente dela. Então, ela se no ambiente dela ela já tem todos esses casos, imagina num ambiente totalmente avesso. Ela está lá em Florianópolis, não conhece ninguém, ela não sabe onde ela está, mesmo estando com a mãe. E tem que aguardar 4, 5, 6 horas por um atendimento, que às vezes é uma coisa de 20, 30 minutos um atendimento. Estou relatando lá em Florianópolis, mas como o nosso caso vem para o município, imagine uma criança dessa ou uma mãe num hospital, num consultório, numa UPA, tendo que esperar 4, 5 horas. É desconfortável para a mãe, para quem está ao redor. É desconfortável para todo mundo, né, Lucas?
0: Sim, então acaba facilitando isso. E é bom a gente destacar também que são atendimentos eletivos, né? Não são atendimentos de urgência e de emergência. Então, por exemplo, evidentemente que se chegar alguém ali com risco de vida, né? Aí é pronto-socorro, aí é outro tipo de atendimento, né?
1: Sim, daí é outro tipo de atendimento, né? A gente tá colocando porque a gente sabe que tem as consultas, tem as demandas, né? Então, o quanto antes as pessoas chegarem e forem atendidas, eu acho que é um bem que a gente vai estar fazendo para elas, né?
0: Sim. Você coloca no vídeo ali um percentual, se não me falha a memória, de 20%. Seria esse o percentual de prioridade? Seria esse o percentual de que o número de atendimentos, né, que essas crianças teriam essa celeridade? Como é que funcionaria esse percentual?
1: Sim, a gente colocou ali uma média de uns 20%, Lucas, para até depois a gente vai estar sentando e conversando, porque eu acredito que também não dá para colocar que seja os 50, 80%, né? Porque a gente sabe que ainda tem algumas áreas que a gente, o município, o estado, ainda não tem especialistas, vamos dizer, de sobra, né? Fonoaudióloga, por exemplo, a gente sabe que não se tem 10, 20 fono atendendo. Então a gente sabe que essas pessoas precisam, mas tem outras pessoas também que precisam. Então, quanto antes o diagnóstico for dessas pessoas e tanto de outras também, for diagnosticado antes, mais fácil para te resolver o problema. Então a gente colocou ali 20% para esses casos, né?
0: Aí o pessoal acaba tendo essa prioridade e esse conforto, e que na verdade vai ser um conforto para os demais também, né? E como você colocou, isso acaba, para algumas pessoas, isso acaba sendo, acaba incomodando outras pessoas, né?
1: Sim, hoje de manhã até eu estava escutando o Saulo, que a gente com os outros é assíduo, né? A gente está sempre vendo, e o Saulo pegou e comentou, porque vai ter que é a menina dos olhos de ouro do nosso prefeito César. Se Deus quiser, o nosso UCA vai sair e vai atender todas essas especialidades que a gente falou aqui, né? E como o Saulo falou, a inclusão, às vezes, ela não é benéfica, né? Nem para a criança, e às vezes nem para o pai, nem para... Porque às vezes a criança está... A gente quer incluir ela num ambiente que ela não quer estar, né? Então, é como você falou, numa UPA, num hospital, uma mãe com a criança ali, ela... Esse caso que eu passei, ela se mordendo, gritando, e a mãe ali, os outros ao redor... E eu entendo, e não, para mim isso aí é tranquilo, mas tem pessoas ali ao redor que ficam olhando, às vezes a mãe, as mães não ficam com vergonha ou ficam angustiadas porque querem levar o seu filho logo para casa, pro canto dele, pro aconchego, né? Porque lá eles têm a vida deles ali, né? Tem os brinquedos, tem a, como os antigos dizem, cada um tem a sua barda, né? Então eles têm os nossos filhos e cada criança tem um jeito de agir, né?
0: Sim. A construção do UCA para esse público e a ida, né, do Centro de Atendimento Especializado Hans Gabriel lá pro antigo UCA vai ser uma virada de chave fantástica para esse público, né, Bailão?
1: Sim, sim, Lucas. Nossa, a gente está, como a gente sempre escuta do nosso prefeito, né? Vai ser para ele fechar com chave de ouro, como ele mesmo diz, né? Isso é a menina dos olhos dele, né? E a gente fica imaginando, né? A gente fica visualizando, assim, fica. Porque tudo que vai ter ali, e a gente sabe o que essas pessoas precisam. Então, fica assim, louco que isso aconteça rápido, né, Lucas? Vai tirar muitas pessoas da fila, tirar essas crianças, como eu te falei, às vezes a menina dessa que tem que viajar para Floripa, ficar uma madrugada inteira, o dia inteiro lá, talvez ela vai ter esse atendimento todo aqui, né? É. E é do lado de casa, vai ter o conforto. Então a gente não veja a hora desse UCA tá sendo inaugurado. Eu sei que o prefeito César está acelerando, está apertando também, e se Deus quiser, logo, logo esse nosso sonho vai virar uma realidade.
0: O Henrique Barreto está aqui. Bom dia, vereador Júnior Bailão, acompanhando a entrevista. Parabéns pela pauta e pelo trabalho, Henrique, aqui de Araranguá.
1: Obrigado, Henrique. Um grande abraço.
0: A pessoa que vai sendo atendida aqui nesse serviço. E tanto quanto a proximidade, a própria questão das especialidades também, né, Bailão? O pessoal vai ter mais médico e mais atendimento ali, né?
1: Sim, sim. Ali vai ter várias especialidades, né, Lucas? Todas essas que a gente comentou, e a gente sabe que ali vai ter a hidroginástica, vai ter a piscina, vai ter os cavalos para as crianças, para os adultos, para essas pessoas que precisam. Vai ter várias outras especialidades ali que o nosso prefeito vai estar trazendo, né? E a gente sabe que isso é um bem enorme para a população, né?
0: Sim. Bailão, deixa eu mudar um pouquinho de assunto para voltar a um tema que você também já tem tratado na Câmara, que é a questão de regulação. Tem alguma evolução? Você continua vendo ainda veículos de saúde andando para cima e para baixo, ainda sem entender por que tem tanto carro na estrada?
1: Lucas, ainda continuamos vendo. Ainda escutei o Saulo faz uns 40 minutos atrás, falou que teve uma ligação aí, né? A gente continua vendo, mas como a gente falou lá e o Saulo bateu agora, a regulação tem que ser regionalizada, né, Lucas? Porque semana passada, atrasada, eu estava ali no Sombrio e teve veículos de Salto Veloso, Concórdia. Nossa. Então é como a gente sempre diz, nada contra essas pessoas. Todo ser humano merece o atendimento. Mas eu acho que a gente tem que priorizar a nossa região e se regionalizar, cada região atendendo os seus. Sobrou vaga, aí pode abrir a vaga para essas pessoas, se lá não tem, lá na região deles. Mas é como o Saulo falou, trouxemos a ortopedia para o regional, que era em Tubarão. E agora aí a ortopedia tem ali e não é feito. Não sei, o governo tem que liberar mais vagas para os hospitais, a gente conversa com alguns setores, e eles dizem, se liberar a gente faz. Mas só que o CISREG lá em Floripa tem que ir, ó. A ortopedia faz em Aranguá, faz aqui no Timbé. Eu estou aqui no Timbé do Sul hoje, conversando com algumas pessoas aqui. Se liberar, eles conseguem fazer muito mais cirurgias. Mas eles não podem fazer, né? Eles têm pessoal, têm como fazer, só que eles não têm a ordem, né? Sim. Que essa ordem vem de Florianópolis.
0: Não, eles têm pessoal, têm capacidade e mais grave que isso. Tem gente esperando, né? Tem paciente esperando, sim. Só falta ordem, né?
1: Sim, sim, tem filas, né? A gente sabe que nossas filas cada dia aumenta, né? Então, é como a gente fala, manda ordem, faz um mutirão, faz alguma coisa. Eles têm, é como tu falou, eles têm pessoas capacitadas. Tem hospital bom aqui que se faça, tem aí em Aranguá, tem no Sombrio, temos na Praia Grande, temos na região uhum. toda. Então, tem que, essa fila, ela tem que andar. Não adianta ter 100, 200 pessoas na fila e o Estado me liberar 5 cirurgias a mês, 10. Então tem que liberar o que tiver. Manda fazer. Não sei se eles têm que contratar mais médicos. Contratem, mas é como a gente falou. Temos capacidade, temos tudo aqui, temos que fazer. Fazer os nossos e depois que zerar nossa fila, aí traz os outros. Não tem problema nenhum. Agora trazer um carro de salto veloso para fazer uma consulta aqui, tirando vaga dos nossos aqui, é difícil, né, Lucas?
0: Não, e sem contar que o cara de salto veloso, o cara de Concórdia, não é confortável para ele também, porque o cara de Concórdia, salto veloso eu nem sei onde é que é, tá? Mas Concórdia, vamos lá, 10 horas de carro daqui, né? Pelo menos.
1: Cara, 10 horas de carro daqui, Lucas.
0: É longe, assim, é longe. É desconfortável vir daqui até lá para fazer uma consulta e depois vai ter que voltar para fazer uma cirurgia.
1: Aí eu me coloco como motorista agora, né, na minha posição. Aí o motorista vai vir, vai andar 10, 12 horas, e às vezes a consulta ali vai ser meia hora, uma hora, duas horas, vamos supor. O motorista vai ter que embarcar aí de novo 10, 12 horas. Araranguá tá levando para consultar em Chapecó. Então acontece do que às vezes o motorista tem que ir, tem que ficar, Lucas. É perigoso sim, o motorista sim. bater e vir em volta. Vai andar 20 horas na estrada? Aí acontece do motorista às vezes ficar num hotel em algum lugar, né? O município vai motorista, o carro, né? Isso. E é o hotel com o paciente. O município às vezes ele não tem essa obrigação. A obrigação é do paciente. Mas se o paciente não tem condições de pagar uma consulta, como é que ele vai pagar o hotel? Então né? é uma bola de neve, é o que eu sempre digo. Às vezes especialidades que tem só em Florianópolis, em algum lugar, tranquilo. Eu entendo porque eu estou há 16 anos na estrada. Então a gente sabe que algumas situações, eu mesmo digo, não fique em dúvida aqui, vai a Florianópolis, porque lá tem várias especialidades. As coisas básicas, às vezes, tem que ter aqui pela nossa região. Não que seja o básico, mas digo, um ortopedia, alguma coisa. Ah não, o ortopedista que olhou, ele não tem condições de fazer aqui, vai ter que encaminhar um grande centro, daí ele vai encaminhar.
0: Sim, sim. Não, e aí depois é o seguinte, né, Bailão, vai fazer uma cirurgia de ortopedia, por exemplo, o cara vai ficar ali alguns dias no hospital em recuperação, como é que vai ficar um acompanhante para esse paciente se ele não tem recurso para pagar hotel, para permanecer esses dias na cidade, né, quer dizer, é criada uma estrutura que não consegue atender de fato bem esse cidadão, né?
1: Sim, é bem isso mesmo, né, porque aí vai ficar o paciente, tem que ficar um acompanhante, e é como você falou, essas pessoas às vezes não têm condições nem de, às vezes se tomar o café da manhã não tem como almoçar, né? É. E ali vai se criando uma bola de neve, né?
0: É bem complicado,
1: então nós temos que tentar resolver por aqui, e é como eu falei, se aqui os hospitais, realmente o médico vê, não, aqui talvez precise de uma especialidade que a gente não tem pela região, aí coloca lá. Agora não tem como trazer um de lá pra cá e um daqui pra lá, desnecessário às vezes, né? É.
0: Thaisa então... Dandolini tá aqui conosco também. Bom dia, Lucas. Um abraço ao meu esposo, orgulho de toda a sua trajetória. E o pai dele, o Luiz do Bailão, pediu pra enviar um abraço pro filho abençoado dele, que ele é e sempre foi motivo de muito orgulho pra ele.
1: Obrigado, a Thaisa, minha esposa. Essa tem que me aguentar, né, Lucas? Porque a gente não...
0: Se o cara não sair bem de casa, fica ruim, né?
1: É, não, se o cara não sair bem de casa, o cara tá morto. A gente não para o lugar que a gente menos para dentro de casa, né? Então, eu agradeço a Thaís aí, ao meu pai, porque também o meu pai é a minha inspiração também, né? Então a gente agradece a família. Família é tudo.
0: Vereador Luiz do Bailão, vereador, obrigado pela participação aqui no programa. Um abraço.
1: Obrigado, Lucas. Obrigado mais uma vez por estar presente. Não estou presente, né? Estou aqui no Timbé do Sul, né? Estou aqui a trabalho, trazendo os pacientes aqui, queria estar aí no estúdio, mas estamos sempre à disposição aí, precisar da gente aí. Um grande abraço a todos aí.
0: Muito bem, são 10 horas e 23 minutos, esse vereador Júnior Bailão conversando conosco, falando sobre, primeiramente, né, sobre essa proposta que deverá ser apresentada na Câmara aí no próximo mês, né, para que as pessoas com neurodivergência tenham esta prioridade.

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5: Cooperativismo financeiro é um modelo em que as pessoas se unem para cuidar do próprio dinheiro de forma coletiva, justa e participativa. Diferente de um banco tradicional, ele não existe para gerar lucro para acionistas, mas para atender as necessidades de quem faz parte dele. 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
5: Muito bem, agora são 10 horas e 38 minutos, 10h38. A temperatura nesse momento está na casa dos 15 graus. Vamos em frente com o programa nesta manhã de terça-feira aqui na programação da Rádio Araranguá. Comigo agora, prefeito de Praia Grande, prefeito Elisandro Machado, prefeito Fanica, porque o governo do estado anunciou que a obra da S68 tem uma empresa que venceu o processo licitatório, né? Evidentemente existem ainda prazos, né, a serem cumpridos até de fato retomada da obra, mas na última vez que conversamos aqui, prefeito, já se tinha essa expectativa, né, de que o governo julgasse os recursos que foram apresentados e que a gente, para que a gente pudesse conhecer, né, qual vai ser a empresa que será responsável pela conclusão, pela continuidade e conclusão da S68 entre Jacinto Machado e Praia Grande. Quero ouvi-lo sobre essa situação e a sua expectativa para a retomada de obras, prefeito. Bom dia.
6: Bom dia, Lucas. Bom dia a todos os ouvintes da Rádio Araranguá. A gente, na verdade, estava numa expectativa muito grande, né? A gente acreditava que até sexta seria dado o ok, né, da empresa, da terceira colocada, e realmente ontem, que era segunda-feira, a gente já teve a notícia aí positiva de que tinha sido habilitada a empresa, que é a terceira lugar, é Coempa, né? Então a gente fica muito feliz. Acho que talvez essa semana ou início da semana que vem, mas a gente acredita que essa semana possa ser assinado possa ser assinado já a ordem de serviço. A empresa está pronta, a gente tem informações que a empresa já está pronta para, assinando a ordem de serviço, ela já vai se mobilizar para iniciar as obras aí.
5: Prefeito, especificamente nessa licitação, né, houveram algumas questões que chamaram a atenção. As duas primeiras empresas, elas apresentaram um desconto muito grande. Como é que ficou a questão da terceira colocada com relação a desconto? Porque me parece que ela ficava bem pouco abaixo do 25%, que é o limite que o Estado exigia. Como é que se deu essa análise, né, com relação a essa documentação para garantir que a empresa assuma e faça a obra?
6: Na verdade, ela ficou, essa terceira colocada, ela ficou dentro da lei, né, da lei de licitações, que permite um desconto máximo de 75% do valor do processo licitatório, né? E essa teve 24,99%, né? As outras ficaram acima do permitido, daí elas teriam que comprovar a capacidade de execução acima do que era permitido. A Secretaria de Infraestrutura, né, nas análises lá, entenderam que isso não era possível, né? Então, essa que ficou dentro da lei, e também depois com a análise das condições da empresa, todos os requisitos, né, para a execução da obra, ela foi habilitada para que tocasse a obra. Então a gente quando o desconto é muito tipo demais, e acho que aí a questão da lei de licitações está muito correta nessa questão de dar desconto demais e depois não ser possível a execução conforme o projeto, né? Então a gente fica mais tranquilo que tenha ficado dentro da lei, né? E com certeza também vai ter as garantias de que a empresa, pelo Estado, né? Foi um processo licitatório com bastante mais rigidez na questão de execução do contrato. Então a gente fica mais tranquilo agora. A informação que a gente tem é que a empresa tem bastante equipamentos novos, e acreditamos que a obra vai, já soubemos também que ela pode ser que ela vá fazer três bases, né? Uma em Praia Grande, outra lá em Jacinto Machado, e outra provavelmente ali próximos à divisa, mais ou menos no meio, para dar mais agilidade no processo, porque são 31 quilômetros, é bastante deslocamento. Elas tendo três bases, né, fica mais fácil a execução do trabalho e com menos gastos também, né?
5: Sim. Ela ficou dentro do limite legal, né, que é 25%, mas ficou bem pertinho também, né?
6: Ficou bem pertinho, né? Mas eu acho que é possível. A gente sabe que é uma empresa que tem um maquinário bom e tudo mais, e o que a gente quer é que isso seja, que cumpra os prazos, né? Nós temos um problema com água, agora com chuvas do El Niño, de intempéries, né? Mas eu acho que vai ser possível a execução dessa obra dentro do prazo. E, enfim, agora já vamos também, com certeza vai precisar de mão de obra, né, para trabalhar na empresa. A gente também já vai fazer um trabalho aí de divulgação. Essa semana eu já vou saber melhor, né, vou até Florianópolis para saber melhor informações, para poder a gente estar agilizando o que a gente pode ajudar nessa questão de mão de obra para a empresa e tudo mais, né?
5: Não é uma obra do município, mas é uma obra no município e que impacta muito, né, prefeito? Quando essa obra estiver pronta, a comunidade vai ganhar muito, né?
6: Sim, vai gerar emprego, vai gerar bastante empregos diretos, muitos empregos diretos, empregos indiretos também, retorno do ISS para o município. Então vai ter uma movimentação muito boa, uma obra de, como eu falei, de 30 quilômetros, 31 quilômetros, né? Então é uma obra que vai exigir um esforço bastante grande aí, de todo, tanto da empresa, mas também da gente como poder público aqui do município, porque muitas vezes vai ter situações que vai precisar de desvios pelas estradas vicinais do município, né? Pelas estradas municipais. Então a gente já vem cuidando disso, porque a SC-108 estava assim meio nessa, digamos que nessa janela aí da licitação, e estava muito ruim o trânsito por ali. A gente já vinha cuidando bastante das nossas estradas municipais, e não vai ser diferente, né? Porque durante o período de trabalho, às vezes vai ter alguns momentos que torna um pouco mais difícil por causa das obras, né? Então a gente vai dar esses auxílios nessa questão também.
5: Sim. As alterações do projeto que foram feitas, prefeito, elas melhoraram o projeto?
6: Melhoraram. Eu sei que tem na parte do Morro do Jacinto Machado lá.
5: Isso.
6: Ali foi feito, teve que refazer uma situação de uma contenção ali, né? E teve que fazer melhorar, porque a gente até se chama Serrinha do Jacinto Machado. Então ali foi mudado ali, a gente também foi incluído também de Praia Grande até Cachoeira, a comunidade da Cachoeira, que é nosso distrito aqui, foram feito, colocado projeto de água junto, dos dois lados da rodovia, para não ter que depois tá rachando a rodovia para estar fazendo ligações de água. E, Então, mais alguns bueiros, teve mais alguns bueiros que foram colocados ali na comunidade do Três Irmãos, que é uma comunidade que tem que às vezes pode ser que uma chuvarada possa dar uma enchente, então foi colocado, acrescentado também ali.
5: Sim, então são alterações, por isso que o projeto ficou um pouco mais caro, inclusive, né, em virtude dessas alterações também. Serra do Faxinal, prefeito, andando?
6: Andando muito bem. Agora a gente tem uma boa notícia também, inclusive é muito importante a notícia, porque antes a gente tinha, a princípio tinha feito uma liberação das 7 da manhã, de segunda a sexta, das 7 da manhã até as 8, né? Das 7 da manhã até as 8 da manhã, e depois das 17, né? Às 18. E no sábado era só de manhã, das 7 às 8, depois das 12 à 1, né? Agora ficou da seguinte forma, ficou da semana, continua a mesma coisa, normal. Uhum. No domingo liberado o dia todo.
5: Opa.
6: No sentido sigue e pare. E no sábado à tarde também liberado. No sigue para durante toda a tarde no sábado. Então isso vai melhorar muito para quem quiser se deslocar, os turistas virem e fazer esse trajeto com mais tranquilidade, né? Porque o fluxo maior de visitantes e turistas realmente é no final de semana, né? E o final de semana tinha ficado um pouco prejudicado. Agora sim, dessa forma nós vamos ter fluxo durante toda a semana e praticamente todo liberado sábado e domingo. Daí sábado à tarde liberado e domingo também liberado. A noite continua fechada aí, tá?
5: Sim. Ah, mas aí é uma questão até de segurança, né? Tanto no sábado pela manhã, isso, que imagino a empresa ainda esteja
6: trabalhando,
5: né? E à noite, né? Aí são questões de segurança e precisam ser respeitadas, né?
6: Sim, sim. Então é um novo passo que a gente está dando. Eu acho que com todas essas foram ótimas notícias, né? O governo do estado reconhecendo a importância dessa aqui do nosso extremo sul, né? Que vai dar um grande salto aqui para a região do extremo sul, né? Que desde o Vale do Araranguá todo e a região norte aqui do Rio Grande do Sul vai ser beneficiada com essas duas rodovias, né? Sim. Então a gente está muito satisfeito, muito feliz, né, desse reconhecimento do governo do estado e da Secretaria de Infraestrutura do estado, que estão trazendo aqui para, não é para Praia Grande, é para todo o Vale do Araranguá, que vai ser beneficiado, né?
5: Prefeito, como é que está a questão do balonismo, né? Após aquele incidente, né, com as 8 vítimas fatais, houve toda uma movimentação para regulamentar a questão do voo, né, do balão, enfim. Esse é um movimento que já retomou no município de Praia Grande?
6: Sim, sim. Nesse sábado, por exemplo, a gente teve 15 balões voando só no sábado, né? E daí, claro, Praia Grande foi a protagonista da regulamentação dos voos de balão junto, né, a ANAC tem um... teve um papel fundamental no reconhecimento, né, e Praia Grande foi o município protagonista desta regulamentação, inclusive lá na sala da ANAC, junto com os aviões e aeronaves que eles têm numa mesa lá à disposição, está o balãozinho, aquele balãozinho pequeno que a gente usa como demonstrativo, a gente tem lá na mesa da ANAC junto lá. Então, tá retomando, retomou bastante. Era uma regulamentação que era necessária acontecer e, graças a Deus, agora está tudo correto e os turistas podem vir com tranquilidade fazer o voo, que é seguro. É um voo seguro, eu já fiz 4 vezes o voo, né, e a gente já retomou isso e está melhorando, graças a Deus, melhorando muito, muito, mas tem muitos outros serviços turísticos também que Praia Grande tem, desde as trilhas, as belezas naturais, uhum, de contemplação, quadriciclos, aqueles UTVs, as cavalgadas, o Boia Cross, as nossas pousadas, a nossa gastronomia está diferenciada. Vamos ter um festival de gastronomia agora, logo, logo. Estamos já arrumando isso. Agora, em dezembro, a gente tem o Natal dos Quênios, que é uma... já é tradicional aqui na nossa cidade, e vamos ter também a Expo Canyon no ano que vem, novamente, com o Boia Cross junto, e enfim, estamos trabalhando bastante. Nesse momento estamos trabalhando agora também na definição da marca e do site agora, a gente está numa reunião com o Sebrae aqui, para o posicionamento da marca. A gente fez uma atualização da marca da Capital dos Canyons, e ficou muito legal, e logo, logo a gente vai estar divulgando isso também.
5: Legal, legal. Cidade de Praia Grande tem sido precursora, né, nesse movimento de desenvolvimento turístico aqui do extremo sul catarinense. Prefeito Fanica, obrigado, um abraço.
6: Grande abraço, Lucas, e um grande abraço a todos os ouvintes também.
5: Muito bem, está aí prefeito Elisandro Pereira Machado, prefeito Fanica, prefeito de Praia Grande, falando sobre a 68, a gente falou também sobre Serra do Faxinal, com a boa notícia, né? Que agora as pessoas podem transitar pela Serra do Faxinal, já ainda não está completa, né? A obra do viaduto ela ainda continua, só porque agora com a possibilidade de você transitar aí no sábado à tarde e no domingo durante todo o dia, né? No sistema de siga e pare ainda, mas já tem a possibilidade de você transitar aí pela Serra do Faxinal. Com ouvintes aqui conosco, lá pelo Instagram da Rádio Araranguá, Gabriela Arnold. A Gabriela é aluna do curso de fisioterapia da UFSC aqui de Araranguá. Já esteve, inclusive, aqui, né, divulgando o programa Reabilito. E agora está disponibilizando para a comunidade um projeto de atendimento a mulheres com fibromialgia. Né? E ela mandou aqui o card, né, que é o Dança Fibro UFSC. Vem com a gente. Participe da nossa pesquisa sobre os efeitos da dança em mulheres com fibromialgia. Podem participar mulheres com diagnóstico de fibromialgia com 18 anos ou mais e com disponibilidade para participar das aulas e avaliações da pesquisa. A participação ela é evidentemente gratuita, né? E as aulas vão acontecer às terças e quintas-feiras das 17h30 às 18h30 no Laboratório de Neurologia e Pediatria no Bloco C da UFSC Araranguá. Inscreva-se, enfim, interessadas podem entrar em contato com o telefone 984649357. Repito, 984649357 é o contato aqui do pessoal do curso de fisioterapia da UFSC, né, para você participar aí deste curso, né, desse projeto, né, você que tem fibromialgia, enfim, que possa contribuir aí com esse projeto extremamente importante.

0: 10 horas 54 minutos, são destaques agora lá no nosso portal. São João do Sul prepara a segunda festa do carro de boi com tradição, cultura e atrações para toda a região. Carreta da Saúde da Mulher chega a Meleiro e atenderá pacientes de 15 municípios por 40 dias. E ainda chuva pode superar os 200 milímetros entre sexta e segunda-feira e exige atenção na região. Vamos agora ao Notícia da Hora com o Gregório Silveira. Qual será o seu destaque, Gregório?
1: Olá, Lucas, novamente muito bom dia. Pé de Meia começa a pagar a quinta parcela de frequência.
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1: Os estudantes beneficiários do programa Pé de Meia de 2026, que atingiram pelo menos 80% de frequência nas aulas entre maio e junho, começam a receber nesta segunda-feira a quinta parcela do incentivo frequência. O programa funciona como uma poupança para incentivar a permanência de jovens nos estudos até a conclusão do ensino médio. Os estudantes do ensino médio da educação de jovens e adultos, o EJA, que são beneficiários, também podem receber a parcela pela aprovação e conclusão do ensino médio. A modalidade é realizada em ciclos de formação e, por isso, os pagamentos ocorrem de uma maneira diferente dos estudantes do ensino médio regular. No ensino médio EJA, o estudante recebe até 4 parcelas do incentivo frequência no valor de R$ 225,00 cada, totalizando até 8 parcelas de frequência por ano. Já no ensino médio regular, os estudantes recebem até 9 parcelas de frequência por ano, cada uma delas no valor de R$ 200. Eu sou Gregório Silveira e esse foi o Notícia da Hora.
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0: agora são 11:09, 11:09, vamos em frente com o programa nesta manhã de terça-feira aqui na programação da Rádio Araranguá. Estou recebendo agora aqui no estúdio da Rádio Araranguá o controlador interno do SAMAI, Álvaro Conceição. Bom dia, Álvaro, tudo bem?
1: Bom dia, Lucas, tudo bem? Bom dia também a todos os ouvintes da Rádio Araranguá.
0: Conosco também o Elton Pacheco, que é diretor administrativo do SAMAI. Bom dia, Elton, tudo bem?
2: Bom dia, tudo bem.
0: Eu quero ouvi-los sobre o aplicativo que o SAMAI lançou. Qual o objetivo, que funcionalidades o cidadão vai encontrar nesse aplicativo, por que o SAMAI caminhou, né, para desenvolver e para lançar esse aplicativo?
1: Então, Lucas, a gente ao longo desses anos, né, o SAMAI está sempre evoluindo em várias questões da tecnologia, né? Então, para eu ter uma noção, há 5 anos atrás não era nem possível ser enviado uma fatura por e-mail, né? Então, uhum. a gente sempre começou lá, a gente começamos implantando isso, depois a gente implantamos as ordens de serviço via celular e tablet para os nossos funcionários internos e tal. Várias melhorias tecnológicas a gente fez, além das ampliações de rede, de esgoto, de água, né? E agora chegou a oportunidade, né, de a gente fazer esse aplicativo para o cidadão, né? Hoje, o munícipe, ele já pode, através do WhatsApp ali, ter o WhatsApp automatizado e conseguir vários serviços para a gente. Mas é algo meio passivo, né? Tu precisa uhum. entrar em contato com a autarquia para te conseguir alguns serviços. Com o aplicativo, tu torna o usuário ativo, né? Ele baixa o aplicativo, ele está na palma da mão ali, literalmente, ele consegue fazer algumas solicitações. As mais importantes, vamos dizer assim, é tu conseguir ver ali as tuas faturas, os valores, discriminado, tudo certinho, o que é juro, o que é multa, o que é faturamento de água, o que é esgoto, metro cúbico, todas essas opções, inclusive realizar os pagamentos via Pix, também tem código de barra, além de tu conseguir fazer observações, tem um vazamento aqui na rua, tu não sabe o número do SAMAI, tu tá com o aplicativo ali, tem a opção de informar o SAMAI onde que é o vazamento, local e tal, além de outros serviços que posteriormente a gente vai implementar aos poucos, mas é um avanço aí que a gente já estava com vontade há bastante tempo. Mas como eu te falei, as coisas são feitas aos poucos e agora a gente conseguiu implantar dessa forma.
0: Welton, como é que foi o trabalho de desenvolvimento desse aplicativo?
2: Pô, Lucas, esse trabalho a gente já vem junto com o SANSIS, né, que é o que fornece o sistema para nós, desde o ano passado. Tá? Isso aí já é um trabalho, é um sistema meio demorado, porque o ano passado ele entrava no Android, mas não entrava no iPhone.
0: Sim.
2: Então, e daí eles foram melhorando, e esse ano agora serve para os dois, né? Então, o iPhone e o Android, ele consegue entrar no sistema. É bem fácil de entrar no sistema, não é difícil, só que, porém, tem que estar o proprietário tem que estar com o cadastro em dia, tá? E tem que ter o e-mail, uhum. tem que ter o telefone para poder entrar. Senão ele não consegue entrar se não tiver com um e-mail em dia, né? Então, assim, a gente pede para o proprietário entrar em contato com o SAMAI, pode ser pelo WhatsApp, e atualizar o cadastro e, principalmente, botar um e-mail para poder entrar no aplicativo. O aplicativo, a primeira tela, quando tu vai entrar, ele vai aparecer os meses que tu tem em aberto e os que estão quitados já. Então, é bem simples. Tem gente que o que acontece? Vamos supor, pagou. Não, esqueceu de pagar o mês de março e em abril, maio, pagou e esqueceu. No aplicativo ali ele vai mostrar que está em aberto.
0: Sim.
2: Para evitar até o corte, né?
0: Sim.
2: Então, ele também tem para verificação de outras faturas dele, que ele tem. Se tu tens mais de uma casa. Vai aparecer as casas todas no aplicativo. Principalmente para quem tem casa de aluguel, que é muito importante. Porque ele acompanha se o inquilino está em dia, né? Então, se tu vai apertar na matrícula, ele vai aparecer. Até na cada matrícula tu pode botar um nome de uma pessoa, vamos supor, da casa, para te saber qual é a casa, porque pelo número da matrícula, às vezes o proprietário, né, não vai saber qual é a casa dele. É, nesse aplicativo ele tem como fazer esse tipo de serviço. E, como o Álvaro já disse, que dá para fazer o pagamento via Pix, não precisa mais ir no Samai, como também já não precisava quando a gente implantou o WhatsApp, né?
0: Sim, sim.
2: Mas nesse aqui, no aplicativo, é bem mais fácil e aonde tu tiver, tu vai entrar e tu vai fazer o serviço que tu precisar, né?
0: Sim. Acompanhamento de processos. Por exemplo, de ligação de água, ou, por exemplo, acabou que a água foi cortada de alguma unidade e precisa pedir, solicitar religação. Isso tudo acontece também via aplicativo?
2: Aí tu vai fazer pelo WhatsApp.
0: Tá.
2: No aplicativo, tu pode fazer, verificar quando tu pede um serviço, tu pode acompanhar o serviço que está sendo feito. Ou que já foi feito anteriormente, que tu consegue ver no aplicativo. Tá, que no WhatsApp tu não consegue ver, mas no aplicativo tu consegue ver, tem todo o histórico daquela fatura. Então ficou bem mais prático. Então hoje, como o Álvaro disse, já faz 5 anos que a gente vem modernizando o Samai, que antes, quando a gente entrou, era um pouco meio desatualizado, e hoje a gente está se atualizando, e cada ano que passa, que vai surgindo produto novo para nós se atualizar, o Samai está apto a esse serviço.
0: Uhum.
2: Então, tudo que é bem-vindo para nós e para o proprietário, a gente está procurando fazer.
0: Sim. Ô Álvaro, essa questão de cadastro, porque aí a gente tem uma dificuldade, né? Vamos lá, normalmente o cidadão tem um... Eu vou dar o meu exemplo aqui, vai. Até eu acho que o meu cadastro deve estar mais atualizado, porque é a minha esposa que cuida. Mas o cadastro da minha casa é de 10 anos.
2: Certo.
0: Né? Que foi quando a gente iniciou a construção da casa. Não mudou o cadastro. Eu não mudei, enfim. E não lembro de ter ido ao Samai atualizar o meu cadastro. Eu não sei se tem um e-mail lá no meu cadastro. Como é que está o cadastro do Samai?
1: Então, essa questão do recadastramento é muito importante, né? Até porque, a partir do ano que vem, com a reforma tributária, a fatura de água vai ser uma nota fiscal.
0: Sim.
1: Então, tu tem que ter o CPF da pessoa e tal. É muito... Como a questão dos golpes que está tendo muito, né? Então, a gente já tentou entrar em contato, a gente fez uma força-tarefa, pegamos um funcionário justamente só para entrar em contato com as pessoas que não tem CPF cadastrado, que lá, antigamente, quando o pessoal fez cadastro, não precisava de CPF. Hoje tu vai fazer uma ligação d'água, alguma coisa, tu não consegue fazer sem o CPF, mas antigamente era permitido, né? Então tem muita gente que, tipo assim, paga a água certinho em dia, nunca deu um probleminha e tal.
0: Tá lá?
1: E o que tá lá e é esquecido, né? Vamos dizer assim, né?
0: Então, o cara abre a torneira, tem água, ele paga a conta.
1: Exatamente.
0: Tá? Não, nem liga pro Samai.
1: Exatamente. Então essa pessoa, a gente tentou fazer um contato com as pessoas, mas várias pessoas acharam que era golpe. O que vocês querem meus dados aí? Será que é o Samai mesmo? Pegaram só a logo do Samai e botaram ali? Como está tendo muito golpe aí, né?
0: O cidadão tem medo.
1: Então,
0: ele tem certa razão de ter medo, né?
1: Tem razão. Então, a gente tentou fazer esse acompanhamento, mas nós indo ao cliente, mas enfrentamos essa dificuldade. Mas, assim, hoje, se você entrar com 3524-0837, que é o nosso telefone, que também é o mesmo número do WhatsApp, e você lá e botar os documentos e tal, vai ter um servidor específico atendendo isso para atualizar o cadastro, e aí é onde tu consegue baixar o aplicativo e tu faz esse primeiro contato. Tu precisa do e-mail, porque vai vir aí um código de verificação para o teu e-mail, para te confirmar. Aí depois tu faz o teu login e o teu CPF, aí tu cria uma senha ali com os dígitos maiúsculos, minúsculos, como hoje basicamente todos são assim, né?
0: Sim.
1: E o aplicativo aí se torna útil juntamente com o WhatsApp. Na verdade, não é uma ferramenta, uma exclui a outra. As duas são interligadas e são complementares. Uma coisa que o Elton falou aqui que foi muito importante, tá, acompanhamento do serviço. Exatamente, no WhatsApp tu não consegue acompanhar o serviço. Eu pedi uma religação, mas quando que vai ser? No aplicativo, tu consegue ver se essa ordem de serviço que tu solicitou lá pelo WhatsApp, ela está pendente, ou ela está em execução, ou ela está... postergada, cada situação é uma situação, né? Então, pelo WhatsApp, tu não consegue ter isso de prontidão. E ali no aplicativo, tu vai ter essa oportunidade. Sim. Mas assim, no aplicativo tu também não consegue pedir a religação, por exemplo. Porque a religação, tu tem que mandar comprovante do pagamento. Ah, tá. Então aí, para isso que serve o WhatsApp, porque eu digo, é um complemento ao outro, né?
2: É, o WhatsApp, só complementando o Álvaro aqui, no WhatsApp, tem muita gente que entra no WhatsApp, botou lá no WhatsApp e acha que já vai ser atendido. Não, ele tem que entrar no WhatsApp e vai ler ali em cima que ele está pedindo o CPF para poder entrar. Se ele não fizer esse tipo de serviço, o atendente não vai conseguir entrar. Ele não consegue estar pedindo para ele botar o WhatsApp, o CPF. Então, a pessoa tem que entrar no WhatsApp e colocar o CPF para dar continuidade no que está pedindo, no atendimento.
0: Senão ele não chega no
2: Senão ele não consegue chegar. Porque, às vezes, tem muita gente que a gente veja que reclama. A gente manda para o SAMAI e o SAMAI não está atendendo, mas não consegue atender. Se ele não fizer todo o processo... inicial, ele não consegue ser atendido. Então, ele tem que fazer... porque às vezes a gente tem mania, né? De só pega e não lê o que tá pedindo.
0: Eu quero falar, não quero ler.
2: Só quer ser atendido e pronto, né? E se não fizer esse tipo de início, ele não vai ser atendido.
0: Pelo que eu estou entendendo, é um robô que faz essa primeira
2: inicialmente
0: triagem,
2: é um robô. Né?
0: Então, assim, primeiro...
2: Para depois chegar o atendente.
0: O atendente nem recebe se não tiver identificado.
2: Não, se não se vier identificar, ele não recebe.
1: É importante mencionar que acho que faz uns 3 anos atrás, o WhatsApp ainda era só um celular.
0: Sim.
1: Lá no balcão de atendimento, rolava para um, rolava para outro. Ah, mas é para engenharia, então vai levar o celular para engenharia. Então, disse, não, isso aí não pode mais. O SAMAI já está num nível profissional que não suporta mais isso. Então, a gente contratou a plataforma oficial do WhatsApp, que é vinculado ao nosso sistema de comercial, onde o pessoal, quando vai ter o atendimento, é importante ele ler e seguir os passos ali, porque daí ele vai cair na pessoa que realmente ele quer falar. Ah, o meu problema é projeto indo sanitário. Antes o atendente via, não entendia direito, até chegar o celular na engenharia demorava um tempo. Se a pessoa lê ali o que quer, chegar à árvore de atendimento, eu quero é a segunda via. A segunda via não vai para ninguém. O sistema automaticamente já gera a segunda via e já te manda, né? Mas se eu quero falar com o projeto sanitário, o projeto sanitário é com a engenharia, então já passa automaticamente, tu já vai lá para a Bruna, ou você vai para o Leandro, que ali é o
2: auxiliar administrativo. Alguém vai atender daquela área. Né?
1: É qualidade da água, cai com a Cláudia. Então, assim, é um robô, mas o robô é ruim porque eu quero falar com a pessoa. Mas se tu lê...
0: Vai só direcionar. Identificar e direcionar.
1: Exatamente. Se tu lê ali o que está sendo solicitado e aí tu coloca 1, 2 e 3, que é a árvore do atendimento ali, vai cair exatamente com a pessoa certa. Porque se tu não fizer isso, vai para um limbo de atendimento que lá quando o atendente, teoricamente, quando já atendeu todo mundo, está sem nada para fazer, daí que ele vai lá ver... E são essas pessoas remanescentes. Então, realmente, essas pessoas que não são, talvez, um pouco desatentas, né? Elas realmente vão ter um atendimento um pouco mais demorado por causa disso. Porque elas vão meio que para um segundo momento, né?
0: O aplicativo está disponível desde quando?
2: Ele começou... Nós estávamos testando já faz tempo, cara. Porque até chegar a botar a funcionar é complicado, porque vai chegar num certo ponto que às vezes a pessoa não vai conseguir entrar e depois vai começar a reclamar. Mas assim, já está desde a semana passada, né? Porque a gente está começando já a anunciar o aplicativo. E enfim, agora as pessoas têm que se atualizar, o cadastro. Mandar o CPF, o e-mail... para poder ele entrar no aplicativo.
0: Sim. Vocês têm já algum número de quantos aplicativos foram baixados, quantos logins foram criados, alguma coisa nesse sentido?
2: O Lucas, no momento a gente não tem, porque a gente começou na semana passada, eu acho que foi lá para quarta, quinta-feira, então a gente não tem um número específico de quantas pessoas já estão, porque como a gente está sendo iniciado agora, demora um pouco para as pessoas até entrar e se cadastrar para poder mexer, né?
1: Mas é importante a gente mencionar uma situação que a gente foi fazer um teste semana passada, que a gente já começou a divulgar, mas a gente também está fazendo...
2: Mas nós mesmos fazíamos o teste e divulgava,
1: algumas coisas ainda são temporárias e algumas ainda não estão disponíveis, né? E quando a gente estava fazendo alguns testes, a gente viu lá numa tela sobre a questão de vazamento que eu tinha te mencionado, já tinha pessoas que já baixaram o aplicativo, não sei se fizeram por teste ou por tudo, mas já mandaram mensagem
0: no aplicativo.
1: Já chegou assim, a gente testou uma tela assim, Oh, mas já tem uma solicitação aqui, ó.
0: Já vamos resolver.
2: Vamos resolver. Estou mais rápido que nós.
0: Não, o povo é ligeiro hoje em dia.
2: O
0: malento voa.
2: Assim, ó, para entrar no aplicativo, para nós começar a iniciar no aplicativo, primeiramente tem que estar o cadastro em dia com o
0: Samai.
2: No Samai, se cadastrar certinho, fazer o recadastramento, botar o e-mail, né? E depois para ele entrar no aplicativo. Ele tem que ir na tela do aplicativo, para baixar o aplicativo, ele tem que botar SANSIS, depois vai aparecer qual é a região, daí tu tem que botar Samai Araranguá. Aí ele vai pedir os dados da pessoa, né? O CP.

0: unidades também deles, né? Então, para nós, tem que botar Samai Araranguá. Aí, uhum, tu vai entrar no aplicativo.
1: No aplicativo do Samai. Porque esse aplicativo já ele já conversa com o sistema interno de vocês.
0: Já isso, direto com o sistema interno nosso. CIS
2: é como se
1: fosse que faz
2: a razão social da empresa, que é um especialista em software de gestão de saneamento. Então, eles, uhum, atendem o Brasil inteiro. Então, esse aplicativo, ele é um aplicativo que eles fizeram para todos os clientes dele, não é específico para a
0: gente. Do Samai, que é o nosso, né?
2: Eles até, a gente até estava em negociação com eles, conversando, para conseguir fazer um aplicativo específico para o Samai de Araranguá. Só que eles estavam com uma pendência, a questão da Apple, né? Porque eles conseguem, para Android, eles conseguem tranquilamente. Uhum. Mas para Apple precisa de algumas validações e tal. Eu disse, não, a gente vai fazer um aplicativo só para Android. Hoje em dia está meio que parelho já Android, uhum, e iPhone. Disse, não, então vamos manter, enquanto vocês ainda não estão resolvendo essa parte com a Apple, vamos manter esse SunSys Agência Virtual e é isso aí.
1: Uhum. E aí a pessoa consegue baixar ali e utilizar todos esses serviços.
2: Importante, isso que eu queria falar, acho que tinha esquecido. No nosso Instagram foi feito um vídeo demonstrando passo a passo de como a pessoa pode fazer, de entrar na loja virtual, fazer o download, fazer o cadastro ali bonitinho, porque tu vai ter essa, vamos dizer assim, incomodaçãozinha ali, que é simples, sim, tranquila, sim, mas é uma vez só. Depois tu só vai botar o teu CPF e a tua senha e tu entra tranquilo. Mas essa questão de tu fazer o primeiro cadastro, a gente fez um vídeo bem explicativo no nosso Instagram.
1: Legal, vai ficar lá à disposição. Isso. Valdeci Soares ligou aqui para perguntar como é que ele faz para tirar uma fatura de água, né, do nome dele. Ele morava na Coloninha e hoje ele mora em outra residência no Lagoão. Só que a água da Coloninha está até hoje no nome dele. A casa foi vendida no contrato. E parece, fazer uma escritura aqui, né? Parece que o proprietário da casa, no momento, perdeu esse contrato.
0: Ele tem que fazer, ou ele pode fazer,
1: ele perdeu. Não, o problema é que daí vai desligar a água, né?
2: Mas ele...
0: Não, a água, se ele estiver em dia, não vamos cortar. Só que a pessoa, para ir lá transferir, ou ele vai com a escritura ou com o contrato, né? Agora, se ele perdeu o contrato, ele tem que...
2: O ideal é eles refazer um contrato, então, né? Porque já, se a casa já está transferida, bonitinha para ele, só perdeu, refaz o contrato, leva o cara lá e consegue fazer essa...
0: Aí tem que no Samai fazer
2: serviços assim de uma certa complexidade ainda tem que ser presenciais.
1: É o tipo de coisa que não vai ter.
0: Não.
2: Esse tipo de
0: serviço. Aí tem que ser presencial mesmo, né?
2: É presencial.
1: Mas no caso dele é encontrar esse contrato ou refazer o contrato e ir até o Samai
0: para
1: trocar a titularidade, né?
0: Isso.
1: Porque de fato, daqui a pouco o outro para de pagar, enfim, o nome dele
0: vai ficar o nome dele em aberto ali com o Samai.
1: Tá lá, daí fica mais complicado. A Ana Piazza está aqui, parabéns à equipe do Samai também. Aplicativo à disposição, só me parece que fica essa questão só de cadastro mesmo, né? Que tem que ter essa...
0: Para poder entrar no sistema do aplicativo, ele tem que estar com um e-mail cadastrado no nosso sistema lá, né?
1: Senão não consegue acessar, né? Para poder ter acesso aí a todos esses serviços que já estão disponíveis através do aplicativo. Obrigado, Álvaro. Um abraço.
2: Valeu, obrigado. Até mais.
1: Obrigado, Elton.
0: Obrigado abraço. Também, um abraço.
1: 11 horas e 29 minutos, vamos fazer um intervalo. A gente volta já.
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6: Tudo bem, agora são 11h40, nós vamos a informação de polícia aqui no programa. A polícia militar prende homem alcoolizado e drogado, que ameaçou mulher de morte no Lagoão. Jovem se irrita com tarefa doméstica e empurra mãe e avó no interior de apartamento. São informações agora do setor policial com o Jairo Silva. Bom dia.
7: Bom dia, Lucas. Por volta de 8h45 da manhã desta segunda-feira, ontem, portanto, dia 24, a Polícia Militar foi acionada para atender uma ocorrência de agressão no interior de um apartamento no centro de Criciúma. No local, duas mulheres de 45 e 69 anos relataram que um jovem de 18 anos, filho de uma delas e neto da outra, se irritou após ser acordado para auxiliar na organização do imóvel. Isto é, uma tarefa doméstica. Em seguida, ele passou a desferir socos contra um guarda-roupas, além de empurrar as duas vítimas, nesse caso, a mãe e a avó. Um policial penal que estava no local ouviu os gritos, foi até o apartamento e conteve o jovem até a chegada da guarnição da Polícia Militar. Diante dos fatos, os envolvidos foram então conduzidos à Delegacia de Polícia Civil para os procedimentos cabíveis. Polícia Militar prende homem alcoolizado e drogado que ameaçou mulher de morte no Lagoão. A Polícia Militar prendeu por volta de 15 horas e 15 minutos de ontem, segunda-feira, dia 24, um homem de 53 anos por ameaça no bairro Lagoão. A vítima, uma idosa de 64 anos, informou à guarnição que o autor das ameaças é usuário de drogas e alcoólatra e, por causa da aposentadoria do pai, vem fazendo ameaças de morte a ela e a outros membros da família. Mediante o relato, o homem recebeu voz de prisão e, juntamente com a vítima, foram então encaminhados à Central de Polícia Civil aqui em Araranguá para os procedimentos legais.
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11:46, 11:46, a temperatura neste momento está na casa dos 17 graus. Vamos em frente com o programa nesta manhã de terça-feira aqui na programação da Rádio Araranguá. Um abraço aqui para Sandra da Silva, que está conosco deixando a sua mensagem de bom dia. O Valdeci Batista de Carvalho também está acompanhando a nossa programação lá pelo facebook.com/radioararanguá e deixando lá a sua mensagem de bom dia. Prefeitura de Araranguá realizou a assinatura do termo de fomento com a Casa de Caridade Jovino Martins, reconhecida como organização da sociedade civil. A parceria tem como objetivo o repasse de recursos financeiros para o desenvolvimento de ações contínuas de assistência social destinadas a famílias em situação de vulnerabilidade social, contribuindo para a manutenção e o fortalecimento das atividades desenvolvidas pela entidade. A parceria deverá contribuir especialmente para promover a assistência social contínua às famílias em situação de vulnerabilidade, contribuir para a garantia de acesso à alimentação, possibilitar a disponibilização de itens básicos de higiene e proporcionar acolhimento humanizado a pessoas e famílias atendidas. O valor total do repasse é de R$ 20 mil, que deverá ser aplicado exclusivamente nas despesas necessárias à execução do objeto da parceria, especialmente na manutenção e no desenvolvimento das atividades de assistência social previstas no plano de trabalho. Então, o ato de assinatura deste termo, né, de pavimentação foi realizado aí pela Prefeitura de Araranguá. Aqui em Araranguá, mais uma obra saindo do papel. A Prefeitura, por meio da Secretaria de Obras, segue trabalhando diariamente para melhorar a infraestrutura e garantir mais qualidade e segurança para quem circula pelo município. A empresa RCM Construções está executando as obras de pavimentação em Lajota, da Avenida Bernardino Máximo da Silva, no bairro Lagoa da Serra. A obra contempla uma extensão de 1.644 metros. Com um investimento de R$ 2 milhões. A pavimentação representa um importante avanço para a mobilidade da região, proporcionando melhores condições de tráfego, mais segurança e conforto para moradores e motoristas, além de se consolidar como um importante acesso à área 227, que é a rodovia Valmiro Manuel Gonçalves, nas proximidades do Oratório Menino Jesus de Praga. Mais que uma obra de pavimentação, a obra representa investimentos em infraestrutura, mobilidade e desenvolvimento para Araranguá. Está em andamento também, já iniciou, né, os trabalhos de construção de um deck de contemplação aqui na Beira Rio. Aqui onde foi o buraco do Mariano, onde abriu aquela cratera ali, agora, né, na administração passada, o prefeito César realizou ali uma obra de contenção. Sobre aquela obra de contenção será construído um deck de contemplação. Um estilo, né, aos moldes do que a gente tem, por exemplo, no Belizone. Um deck para que as pessoas possam parar por ali no fim de tarde, enfim, né, contemplar ali a beleza do rio Araranguá. Será construído ali um deck que já está em obras, né? A empresa já está ali, já está trabalhando, já está com a área sinalizada, com os tapumes, enfim. Então ali já está também em andamento a obra de construção deste deck de contemplação. São algumas obras, né, algumas frentes de trabalho que a gente vai vendo, né? Vendo, enfim. A gente vai andando pela cidade, vai vendo que as coisas vão acontecendo.

Já em Meleiro, um encontro na noite desta segunda-feira reuniu as lideranças dos mais de 20 grupos de mulheres que atuam nas comunidades de Meleiro. O momento foi marcado pela integração, troca de experiências e valorização do trabalho desenvolvido pelas mulheres ao longo do ano. A programação contou com a palestra da psicóloga Fabiana Pereira, que trouxe uma reflexão sobre temas importantes para o fortalecimento pessoal e coletivo. Também estiveram presentes a secretária de Assistência Social, Samantha Simon, a primeira-dama do município, que é a Glória Scarduelli. Durante a programação foi realizada ainda a entrega do novo trabalho, que será a pintura de mandalas, a ser desenvolvida pelos grupos de mulheres que, somados, envolvem mais de 280 mulheres, promovendo integração, aprendizado e fortalecimento de vínculos comunitários. Em sua fala, a secretária Samantha destacou o compromisso da administração municipal com as mulheres e com o fortalecimento das ações realizadas nas comunidades. Ela diz que é uma alegria estar com as lideranças dos nossos grupos de mulheres. A administração municipal e o prefeito reconhecem a importância desse trabalho e seguem apoiando ações que fortalecem nossas comunidades. Esse novo trabalho é mais uma oportunidade de integração, aprendizado e valorização das nossas mulheres, foi o que destacou a secretária Samantha Simão, de Assistência Social do município de Meleiro.

0: trabalho similar, né, ao trabalho dos grupos, dos clubes de mães, né, que é feito aqui, especificamente na cidade de Araranguá, né? Então, os grupos de mulheres aqui, grupo de mães, enfim, o pessoal realiza, né, esse trabalho, que não deixa de ser um trabalho social também, né, de acompanhamento dessas mulheres, né, ao longo do ano. 11 horas e 52 minutos, são destaques agora lá no nosso portal, no www.radioararanguá.com.br. Você acessa lá, você vai ficar sempre bem informado sobre tudo que acontece, né, aqui em Araranguá e em toda a nossa região. São João do Sul prepara a segunda festa do carro de boi, com tradição, cultura e atrações para toda a região. Carreta da Saúde da Mulher chega a Meleiro e atenderá pacientes de 15 municípios por 40 dias e ainda chuva pode superar 200 milímetros entre sexta e segunda-feira e exige atenção na região. Isso aqui, porque obviamente isso aqui causa algum tipo de preocupação para as pessoas, né? O meteorologista da Rádio Araranguá, Peter Scheuer, chama atenção para uma mudança significativa no tempo a partir de sexta-feira. A previsão indica chuva volumosa até segunda-feira, com possibilidade dos acumulados ultrapassarem os 200 milímetros. Por isso, a orientação é para que a população acompanhe as atualizações e fique atenta aos possíveis riscos. O Peter alerta aqui, né, que já está alertando desde a semana passada, porque justamente já faz algum tempo que vem indicando esse padrão. Então é bom ficar atento, foi o que reforçou o Peter Scheuer. Nessa terça-feira, a atuação de uma massa de ar seco mantém também o tempo estável na região. Nós estamos com a influência de uma massa de ar seco. Esta massa deve proporcionar mais um dia de tempo estável, ou seja, tempo seco, sem previsão de chuva, explicou o meteorologista. O dia terá nebulosidade variável e períodos prolongados de sol, com temperaturas mais confortáveis, próximas dos 20 graus. Os ventos sopram de norte a nordeste, entre fraco e moderado, com rajadas de 10 a 30 km por hora. Quarta e quinta-feira também será de tempo bom e seco. O amanhecer deve registrar temperaturas entre 10 e 12 graus. Aí o cenário começa a mudar aqui, né? O cenário mais preocupante está previsto para o fim de semana e o início da próxima. Segundo Peter, sábado, domingo e segunda-feira devem ser marcados por chuva volumosa, com destaque para domingo e segunda-feira. Sábado, domingo e segunda tem previsão de chuva e é uma chuva volumosa, será uma chuva mais forte. A combinação de uma baixa pressão e uma frente fria deve favorecer a formação de instabilidades e temporais. Essa baixa pressão deve organizar inúmeras instabilidades, também tem potencial para estar reforçando a formação de alguns temporais, foi o que alertou Peter Scheuer. Chama atenção principalmente do domingo e da segunda-feira, quando a chuva é mais volumosa e mais concentrada. Então, se confirmar, a gente pode ter volumes aí que podem chegar a 150 a 200 milímetros ou até mais, destacou o meteorologista. Muito bem, 11 horas e 54 minutos e assim nós fechamos então o programa nesta manhã de terça-feira. Agradecendo por aqui o carinho da sua companhia, da sua audiência e da sua participação, reforçando que nós temos novo encontro marcado ainda hoje, a partir das 18h30, lá na Conversa do Dia. Um abraço, bom dia!
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0: Muito bem, são 12 horas e 4 minutos, estamos aqui dando início, claro, a mais uma edição do programa Hora do Recado pelo 95.5 da Rádio Araranguá. Como é que vocês estão aí? Tudo bem com vocês? Mesmo? Tudo legal? Eu sou Reinaldo Pereira e é com grande alegria que damos início a mais uma edição deste programa que vai ao ar do meio-dia até 1 hora da tarde. Tem a mesa de áudio a cargo de Miguel Reus e nós dois estamos aqui, vamos com vocês, com mais uma edição do seu programa de utilidade pública da Rádio Araranguá. Você já sabe, né? Que aqui você vende, aqui você compra, você troca, aqui neste programa você aluga, você pede emprego, você oferece vagas de emprego, perdeu documento, cachorro fugiu, gatinho desapareceu, a vaca foi pro brejo, perdeu seus óculos, perdeu o celular, não sei claro qual tipo de anúncio que você pretende fazer aqui neste programa, mas é muito importante a sua participação. Seja pelo nosso telefone WhatsApp no 98808-4667, 98808-4667 ou pelo facebook.com/radioararanguá. Não perca tempo, não perca essa oportunidade de vender, de comprar, de trocar, de alugar, de fazer o seu anúncio aqui dentro deste programa, que é feito por você. É feito pelo Miguel, pelo Reinaldo, pelo João, pelo Pedro, pela Maria, pela Tereza, pela Cristina, pela Antônia, pela Sofia, por todo cidadão e cidadã que escuta a nossa programação e que faz este programa estar ao ar aqui há mais de 60 anos na programação da Rádio Araranguá. Um dos programas mais antigos do Brasil, sim, e está aqui, e é feito por você, por tantos e tantos anos. Nós aqui não mandamos em nada, quem manda é você ouvinte, então não perca tempo. Nosso telefone WhatsApp está liberado para vocês no 98808-4667. 98808-4667. E também pelo Facebook da rádio, que está também liberado para vocês. facebook.com/radioararanguá. Pelo WhatsApp ou pelo Face, você manda sua mensagem de texto e nós vamos ler o seu recado aqui durante o nosso programa. Também o nosso telefone fixo, que é o 35240137. Anotou? Não? 35240137. Esse telefone fixo ainda toca, você vai ligar, vai conversar com o Miguel, e ele vai atender você e vai passar o seu recado aqui pra gente. Então não perca tempo, mande o seu alô, mande o seu recado, converse aí com a gente, se você gosta de alguém, se você tem alguém na família que está de aniversário, se você pretende mandar um alôzinho pra gente, fique à vontade que o programa já está no ar. Está no ar e agradecemos de coração a você que está aí dando aquela carona bacana pra gente, sintonizado e sintonizada no seu carro, no ônibus, na van, na caminhonete, aqui no 95.5 da Rádio Araranguá. Calma, para. Opa, segura aí, segura na rótula. Tenha paciência, respeito no trânsito, para que você possa chegar ao seu destino tranquilamente e que você possa ter aí uma tarde muito produtiva. Para você que está no seu local de trabalho também, muito obrigado pelo carinho, pela sintonia aqui na Rádio Araranguá. E para você que abre a porta da sua casa neste horário tão importante, que é o horário do almoço, um horário sagrado, né, onde as pessoas se colocam em torno de uma mesa para conversar, para trocar informações e para ouvir a Rádio Araranguá, muito obrigado de coração. Para você também que já está aí atrás da telinha do celular, do computador, do tablet, do iPhone, do MacBook, do iPad, da TV da sua casa, acompanhando a nossa programação pelo youtube.com/radioararanguá ou pelo facebook.com/radioararanguá. Muito obrigado pelo carinho da audiência de todos vocês. E nós temos sim a alegria de ter vocês todos os dias aqui conosco, mas também ter este seleto grupo de patrocinadores, estas pessoas, estas empresas que apoiam, que apostam no programa Hora do Recado, trazendo dicas, informações e promoções aqui para vocês. 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
0: 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Com Recado Pereira. A Hora do Recado está no ar, gente. Então vamos lá, vamos participar, mandar o seu alôzinho aqui pra gente. Já tem pessoas participando aqui pelo facebook.com/radioararanguá, mandando aquele boa tarde, também colocando seu anúncio de venda. Você pode fazer o mesmo então pelo nosso telefone WhatsApp no 98808-4667. 88084667. Mande o seu recado, converse aqui com a gente, que nós estamos prontinhos para atender você da melhor forma possível, tá bom? Eu vou fazer um intervalo comercial bem rapidinho, logo após o intervalo, já retorno aqui com informações, com as primeiras notas de hoje com o nosso programa. Intervalo e já voltamos.
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4: Doze horas e 20 minutos, de volta com o programa Hora do Recado aqui pela Rádio Araranguá, 95.5 FM. Nós estamos aí com um tempo, claro, agora uma aberturinha de sol aqui na parte central de Araranguá. Temos um tempo bem fechado, temperaturas neste momento na casa dos 17 graus, podendo chegar a 18 graus ainda nesta tarde de terça-feira. Amanhã, quarta-feira, podemos chegar a 23 graus, tempo fechado também, assim parecido com o dia de hoje, com bem pequena possibilidade de abertura de sol, muito menor do que hoje. Amanhã, quinta-feira, também parecido tempo e temperatura, a temperatura sobe um pouco mais. Temperaturas amanhã, quinta-feira, chegam a 27 graus em Araranguá. Temos aí pequena possibilidade de abertura de sol no período da manhã. Já a sexta-feira se mostra com temperaturas de 25 graus a máxima, com possibilidade de pancada de chuva no final da tarde, se estendendo já para sábado durante todo o dia, com chuva e temperaturas de 21 graus. No domingo também teremos chuva com temperaturas de 20 graus. A segunda-feira também chuva com 20 graus de temperatura, melhorando e vindo o sol somente na terça-feira que vem aqui em Araranguá, com temperaturas de 20 graus em Araranguá. Terça, quarta, quinta-feira que vem, sol aqui na nossa querida Araranguá e se mantém ainda lá com as temperaturas na casa dos 21 graus na nossa cidade. Reinaldo, boa tarde. Boa tarde, gostaria de anunciar, claro, tenho uma varanda para alugar no bairro Mato Alto, só para um casal, sem pet, sem cachorrinho, ou uma pessoa só. Quem tiver interesse aqui em alugar esta varanda, esta casinha, vai tratar aqui com a Marli. O telefone de contato dela é o 99617-1702. 99617-1702. Conversa com ela e aproveite esta oportunidade de negociação, tá? Seguindo aqui, mandar um abraço pro Diego Ulisses. Olá, Reinaldo. Olá. A Dona Santa está vendendo um climatizador Philco modelo PCL 1QF, quente e frio. Peso aí de cerca de 8 quilos, tem altura de 74 centímetros, comprimento de 31 centímetros e largura de 39. Capacidade de reservatório de 4,5 litros e o valor é de R$100. Quem tiver interesse, trata aqui com a Dona Santa. O telefone para contato para você comprar é o 99600-6544. 99600-6544, o telefone da Dona Santa. Luiz Antônio Santos está aqui dando uma boa tarde para a gente. Também a Sandra da Silva ligada conosco. A Zélia Crescente também dando uma boa tarde. E a Fátima Paladini também está aqui dando um bom dia. Aqui todos estamos escutando. Você, inclusive, os meus netos amados. Então, um abraço a todos os colaboradores do Gelos Cubinho, Balneário Rui de Silva e Sara. E também para os netinhos da Fátima Paladini, que estão acompanhando ali no Balneário Arroio do Silva. Seguindo com os nossos anúncios, As pessoas vão interagindo aqui, vão mandando para a gente vai atendendo você conforme vão chegando as suas solicitações. Quero falar para você que a Industrial Pajé está contratando. Eles contratam um jovem aprendiz, tá? A Industrial Pajé contrata jovem aprendiz, idade acima de 18 anos, que tenha facilidade de comunicação, ser um jovem proativo e que tenha interesse em aprender. Os benefícios é plano de saúde, bolsa de estudos, cartão de benefícios, prêmio por produtividade e diversos convênios em empresas de Araranguá. Então, se você tiver interesse, também eles têm muitas vagas ali para PCD. Você que é portador de deficiência, a Industrial Pajé também contrata. O e-mail para você mandar o seu currículo é rhpajé@pajé.ind.br. rhpajé@pajé.ind.br. Também tem aqui, ó, eles estão contratando cuidadora de idosos, que tem experiência, paciência, empatia e atenção e que possa residir na residência de segunda a sexta. Você pode enviar o seu currículo para o rh4@pajé.ind.br.

0: 4628. 9-8488-4628. A loja Kirsch, da Avenida 7 de Setembro, está contratando alguém para trabalhar como estoquista. Então, se você tiver interesse, você pode ir até a Avenida 7 de Setembro, conversar com Alexandre Black, que é o gerente de vendas, para você ir lá já levar o seu currículo e aproveitar esta oportunidade. É no Kirsch, da Avenida 7 de Setembro. A Fátima, lá do Arroio de Silva, está contratando babá. Se você tiver interesse, basta você levar o seu currículo até o Gelos Cubim, na entrada do Balneário Arroio de Silva, bem na frente do posto. Ou então, você envia via WhatsApp para o telefone 489-9985-4302. 99985-4302. O Super Moniari está oferecendo vaga de trabalho para líder de frente de caixa, padeiro ou padeira e fiscal de loja. Quem tiver interesse, o telefone para contato é o 489-8804-4806. 98804-4806. A Madeireira Sasso está contratando vendedor ou vendedora para trabalho interno lá na loja. Você pode levar o seu currículo até a Madeireira Sasso ou então tratar com o Valmir, que é o RH, pelo telefone 489-9157-0843. 99157-0843. A empresa Recrutamento está com vagas de trabalho para operador de cerâmica, operador de forno, mecânico industrial e outras vagas mais. Tens interesse? Trata pelo telefone 489-9643-9159. 99643-9159. A Terezinha está se colocando à disposição para trabalhar como cuidadora de idosos. Ela tem experiência. Quem tiver interesse em contratar a Terezinha vai tratar pelo telefone de contato, código 489-9813-2875. 99813-2875. O Cine oferece vagas de trabalho para assistente de vendas, atendente de açougue, auxiliar de cobrança, auxiliar de limpeza, auxiliar nos serviços de alimentação, babá, carpinteiro para painéis pré-moldados. Tenho aqui também vaga para costureira de máquina overlock e costureira de máquina reta, esteticista, mestre de obras, operador de câmaras frias, operador de processo de produção, pedreiro, servente de obras, soldador, técnico de instalação de rede e vendedor interno. Se você tiver interesse, você pode ir até o Cine, que fica aqui em Araranguá, no centro, na Avenida 15 de Novembro, 1650, no edifício Infinity, na sala 408, do quarto andar. O telefone de contato é o 3529-0160, 3529-0160, e o horário de atendimento é do meio-dia até às 6 horas da tarde. São 12 horas e 30 minutos. Vou fazer intervalo comercial. 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Intervalo e já voltamos.
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3: Voltamos sim com o programa Hora do Recado aqui pela Rádio Araranguá, 95.5 FM. Muito obrigado pelo carinho da audiência de todos vocês que estão aqui curtindo a nossa programação. Olá, Reinaldo, tenho dois lotes para vender no bairro Operária. 12 por 50, dá para fazer uma chácara. E um outro medindo 12 por 25. O telefone para contato fica ali perto da antiga Aliança. Tá? O telefone é o 99627-7493, 99627-7493. Deixa eu ver aqui. Ouvi um anúncio que estão vendendo climatizador. Um anúncio agora. Tem um contato da pessoa? Vou procurar. É a dona Santa, né? Dona Santa, quem está vendo um climatizador aqui, o telefone de contato da Dona Santa, já vou passar para você que está me perguntando aqui. Deixa eu ver. Aqui, Reinaldinho Pereira. Aqui está. É 99600-6544. 99600-6544. Tá bom? Então, chama a Dona Santa e conversa com ela lá, que vai dar negócio. Dá brique. Tá bom? Aqui quem está por aqui também, mandando anúncios. Acho que é isso. Vou ver aqui no facebook.com/radiararanguá. A Camila Ferreira está aqui ligadinha. Oi. O número da pessoa que está vendendo climatizador. Tá aí, Camila? Tá aí na live aí para cima? Passa para cima aí que vai aparecer. Mas deixa eu copiar e colar aqui já para mandar para você também. Ó, aqui o negócio é rápido. Aqui a gente já conversa com o ouvinte. Já atende, já responde, né, Zélia Crescêncio? Boa tarde para você também, Zélia. Obrigado pelo carinho da audiência, pela mensagem aqui no programa, certo? Aqui, deixa eu ver. Camila Ferreira, já atendi. E vou seguir aqui com os documentos aqui. Foi deixado aqui na Rádio Araranguá um documento. Aqui está, ó. Aqui está. Tá. Documento em nome de Adriana Cavicchioli. Então, atenção, Adriana Cavicchioli. Tem um documento seu aqui na Rádio Araranguá. Você pode retirar em horário comercial, das 8 da manhã ao meio-dia e das 14 às 18 horas, tá? Você pode conversar, então, aqui com o pessoal da recepção e pegar o seu documento. Foi deixado também aqui na rádio um óculos de grau com armação de cor vermelha com preto. Foi deixado um óculos de grau, armação vermelho com preto. Então, se você perdeu esse óculos de grau, pode passar aqui em horário comercial para retirar os seus óculos, tá bom? Pode passar aqui e conversar com a Renata. Tenho aqui também para vocês o seu Ademir. Ele continua vendendo uma casa mista com preço bem bom. Preço de barbada, está dizendo ele. Então, ele vende uma casa mista com preço bem baixo. A casa tem aqui, ó, 3 quartos, sala, cozinha, banheiro e área em volta da casa. O terreno é todo cercado. O telefone para contato é o 99646-5144. 99646-5144. Você vai tratar com o Ademir. Tem aqui também uma sala comercial para alugar, localizada na rua Manuel Francisco Costa, no bairro do Sanguinha, número 54. A sala é de esquina e tem 100 metros quadrados. Quem tiver interesse aqui em saber mais informações, conversar a respeito do aluguel, você vai tratar pelo telefone 99975-9197. 99975-9197. A Estela está vendendo uma casa no Balneário Rio do Silva, bairro Zona Oeste. E fica na rua José João Jeremias, número 984. É uma casa mista com 2 quartos, 2 banheiros, cozinha, sala e com garagem. O terreno é cercado e ela pede aqui R$150 mil. Quem tiver interesse em negociar, ela aceita uma mercedinha como parte do pagamento. O telefone para contato da Esther é o 99689-3775. 99689-3775. O Valdir, ele está vendendo uma casa e, aliás, ele aluga, né? É isso, Valdir? Só corrigindo a tempo aqui, ele aluga uma casa no bairro Polícia Rodoviária, é isso, né? Próximo da padaria da Márcia, na rua Antônio Francisco Elias, 334. A casa tem 2 quartos e o valor do aluguel é de R$800, incluso água e energia. O telefone de contato é o 99949-4395. 99949-4395. O Lobão, ele está pedindo uma doação. Ele pede aqui uma fritadeira e um fogão, é isso? Não, corrigindo. Acho que é geladeira, né? Acho que é uma geladeira e um fogão. Vou pelo achismo aqui. O fogão dá pra... Eu acho que é uma geladeira e um fogão, tá? O Lobão, ele está pedindo uma doação de uma geladeira e um fogão. É... Pode ser aqui de 2 bocas o fogão, se você tiver para doar para ele. O telefone de contato é o 99984-0998. 99984-0998. É para você ver o que o apresentador sofre. Por isso que quando você mandar um anúncio para a gente, tenta mandar, leia antes, né? Corrige. Porque senão a gente vai pelo que está escrito e às vezes não dá, né? E a gente tem que estar... pensando em alternativas, né, conversando diferente, para chegar a um consenso do que é o anúncio, tá? Nos ajude, por favor. Deixa eu ver aqui o que nós temos mais para os ouvintes da Rádio Araranguá. Penso que é isso, né? Eu já vi o Jair chegando ali também, já para apresentar as esportivas aqui na nossa programação. Então, o Jair já está chegando. Quero agradecer de coração a audiência de todos vocês, ouvintes da Rádio Araranguá, que mandaram seu anúncio, que conversaram conosco aqui com o nosso programa. Quero agradecer o Joãozinho, que está aqui na mesa de áudio também. Muito obrigado, João. E eu volto amanhã, ao meio-dia, com mais uma edição do programa Hora do Recado, aqui pelo 95.5 da Rádio Araranguá. 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Eu avisei, está chegando o Jair Silva, Esportivas, e eu volto amanhã ao meio-dia com mais uma edição do programa A Hora do Recado. Um abraço a todos, um bom início de tarde de terça-feira para vocês, fiquem com Deus e a gente se fala por aí. Tchau, tchau.
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0: Opa, muito bem, muito boa tarde, estamos chegando, turma boa, gente boa do esporte, a partir de agora com mais uma edição das esportivas, desta terça-feira, uma terça-feira nublada, é verdade, mas a temperatura de inverno brasileiro, né? Uma terça-feira, dia 25, do mês de agosto do ano 2026, como a gente dizia antigamente, era o mês do cachorro louco, né? Agosto, agora não é mais, né? A raiva está erradicada, é mais ou menos por aí. É verdade, muito bem, nós vamos juntos até as 2 da tarde, claro, com você interagindo aqui com a gente, pelo Facebook da Suararanguá, pelo WhatsApp, estamos também no YouTube, com a mesa de áudio entregue ao nosso competente João Martins. Obrigado, João. Vamos até as 14 horas com convidados especiais. Está com a gente aqui o nosso Valmor da Silva, nosso direito Pelezinho, o Pedro Gomes, que é o Pedroca, né? Grande Pedroca, aqui com a gente, e o grande lateral Almir Afonso, também conosco já já. 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Boa tarde, Pedroca, boa tarde, Pelezinho, boa tarde, Almir.
1: Boa tarde, Jair. Boa tarde, Pelé. Boa tarde, Pedro.
0: Pode se aproximar um pouquinho mais, Almir.
1: Boa tarde também aos ouvintes, né, que estão aí acompanhando o nosso debate aqui do esporte.
0: Isso.
1: Certo? Com o Jairo.
0: Maravilha. Jair Silva. Maravilha. Prazer recebê-lo aqui, Almir, Pelezinho, Pedroca.
2: Boa tarde, Jair. Boa tarde, Almir. Boa tarde, Pedro. Aos ouvintes da 95. É um prazer muito grande. Está voltando de novo essa casa, a nós contar um pouco da
0: história. Sejam bem-vindos a essa casa, né, Pedro? Boa tarde, Pedro.
3: Boa tarde, Jairo. Boa tarde, ouvintes da Rádio Araranguá. Ao Pelezinho, meu amigo de longa data. Almir, grande lateral do AEC. E o Jairo, que é meu amigo de longa data. É um prazer estar com vocês todos aqui.
0: Prazer é todo nosso em recebê-los aqui, né? Pedroca, que vai falar do princípio da história do futebol paranaense. Quem não lembra da dupla Pedroca, Tatavo, Pedroca, essa dupla realmente infalível, uma dupla realmente que atravessou anos, né? Realmente promovendo o futebol araranguense, futebol de qualidade, quem sabe. O Pedro vem para falar disso, e o Pelezinho, o nosso Amor da Silva e o Almir vão falar da grande conquista da segunda divisão profissional, quando o Araranguá depois foi guindado, foi promovido a primeira divisão em 1989, em 88 o time foi campeão com o saudoso treinador Áureo Marim Verde, né? Time com Osmarzinho e Companhia Limitada, daqui a pouco eles falam um pouco mais dessa história que é mais recente, mas o Pedro nos traz realmente essa história fantástica do futebol araranguense, que tinha aquele campo enorme, hoje é aquela estrutura fantástica do Grande Fronteira Clube, né, Pedro? Sim. Mas a gente viveu, a gente conheceu aquele campo, a gente vivenciou você jogando ali, num campo que era considerado, junto com Serra Dourada, o maior gramado do país, né, na época, né?
3: Realmente, Jair, o Grêmio Fronteira tinha um estádio na época, juntamente com Serra Dourada, eram os dois maiores gramados do Brasil, com 115 por 75.
0: 115 de comprimento por 75, agora o cara sai de uma trave para chegar na outra, vou te contar um negócio.
3: Tinha que ir de Uber.
0: Rapaz, o senhor chama o carro de aplicativo aí.
3: Porque na nossa época nós ganhávamos muitos jogos no segundo tempo.
0: No segundo tempo. Disputando alarme, eu acho, na época, né?
3: Sim, disputando alarme, que era a segunda divisão, né? De profissionais, na época era profissional.
0: Era profissional.
3: Né? Era profissional.
0: Sim. E o time foi, eu acho que foram dois títulos na época, Pedro, foram mais na Larme?
3: Não, eu vou começar lá no...
0: Certo, fique à vontade.
3: O Grêmio Fronteira Na época era Grêmio Esportivo Araranguense.
0: Certo.
3: Ele iniciou do Flamenguinho da Barranca.
0: Olha
3: o Flamenguinho da Barranca com o Palmeirinhas, aqui do centro.
0: Certo.
3: Que era um time comandado pelo seu Valmarino Matos.
0: Certo.
3: Essa fusão aí, ela criou o Grêmio Esportivo Araranguense.
0: Olha só. Já se fazia fusão na época,
3: né? Isso aí foi em 48.
0: 1948.
3: Em 51.
0: Sim.
3: E aí foram. Era um time modesto, né?
0: Sim.
3: Era um time formado pessoal daqui, né?
0: Uhum.
3: Até que em 51, Afonso Guizzo, deputado Afonso Guizzo.
0: Saudoso deputado, né?
3: Ele. Pai do nosso amigo Dawe.
0: Isso.
3: Ele formou uma equipe, trazendo grandes jogadores de Criciúma e, na sua maioria, de Porto Alegre.
0: Olha só.
3: Ele formou um time, esse time foi bicampeão da Alarme.
0: Certo.
3: Sendo bicampeão da Alarme, ele trouxe para si o direito de disputar
0: uhum.
3: o estadual, que na época não havia um campeonato generalizado como é hoje,
0: certo.
3: Mas sim por zonas, né?
0: Certo. Era regionalizado.
3: Então. Regionalizado.
0: Certo.
3: E aí na época o Araranguá pegou o Orsino Luz aqui.
0: Sim.
3: Ganhando um jogo e empatando outro, né?
0: Certo.
3: Depois foi para Florianópolis disputar com o Avaí, ganhando um jogo e empatando também outro. E depois foi para Joinville, para a semifinal, contra o América de Joinville.
0: Lá tinha o Caxias e o América, né?
3: Isso.
0: Isso.
3: Aí pegou o América, perdeu de 1 a 0.
0: É.
3: E aí acabou sendo...
0: O vice-campeão?
3: Terceiro
0: colocado. Foi terceiro colocado?
3: Porque era certo. Semifinal, né?
0: Sim, era uma semifinal.
3: Esse time na época que ficou famoso aí era... Eu lembro de alguns aí.
0: Pode lembrar da escalação, se lembrar de
3: era,
0: alguns.
3: Era Rubi, Oscar e Julião, Zé Gaúcho, Pachá e Aldo, Costinha, Sarimba, Agachado, Luiz e Vanderlei.
0: Olha.
3: Esse era o time base.
0: Esse é o time.
3: Mas já estava chegando ali, meninão, assim, o Joia, Quirininho, Serrano,
0: certo.
3: Quitandinha, o pessoal estava chegando.
0: É, sim.
3: Aí passando essa fase, em 60, 61, 62, com uma nova diretoria, né, um novo pessoal, formaram novamente o Grêmio Esportivo Araranguense.
0: Certo.
3: Que também disputava Alarme e também era profissional. Naquele tempo a Alarme era profissional. Aí esse time disputou esses três campeonatos, mas também não conseguiu ganhar nenhum ano a Alarme, porque a Alarme era muito forte. Né?
0: Muito forte, imagina.
3: A Alarme, inclusive, era exportador de jogadores para o estado.
0: Sim, né? Certo.
3: E, principalmente ali no Criciúma, Atlético Operário, Próspera, Comerciário, Metropol, né?
0: É.
3: Eles exportavam para esses times aí.
0: Sim.
3: E depois, na minha época, desse voltando para o Grêmio Esportivo Araranguense, 61, 62, o time era Nedo, Presaleno, Tito, Joia e Serrano, Enio Rosa, que já jogava nesse time aí também.
0: Onde que também jogava muito, né? Também.
3: Moacir.
0: Sim.
3: Macau, Bijo, Foguinho, Paim. Era a base desse time.
0: Certo.
3: Era um grande time.
0: Teu irmão, Macau.
3: Macau jogava
0: Macau,
3: muito.
0: Atacante,
3: não é para ser meu irmão.
0: Eu lembro do Macau jogando com a 9 até, com o centroavante, na época do Campinas.
3: Exato. Aí ele já estava...
0: Aí já estava mais.
3: Já estava em fase final, né?
0: Sim, sim. Mas jogava muito, né?
3: Sim, eu joguei com o Macau na cidade alta lá, ele ponto direito e eu era centroavante, né?
0: Certo. Olha só.
3: Na época eu tinha 15 para 16 anos. Né?
0: Sim.
3: E depois... Na minha época, 67, 68, 69, também disputando o campeonato da Alarme, o presidente era o Munir Baixa.
0: Certo.
3: Saudoso.
0: Saudoso Munir Baixa.
3: E o... disputamos três campeonatos da Alarme e fomos dois vice e um terceiro colocado.
0: Olha só. O time chegou a duas finais e depois uma terceira colocação.
3: O nosso time era muito bom, cara.
0: Que campanhas, né? Que campanhas,
3: um depois,
0: sabe
3: bom.
0: Que era muito forte, né? Era...
3: E aí jogava nesse campo enorme, né?
0: Sim.
3: Como eu disse no início.
0: Que era para cansar os caras no segundo tempo.
3: No segundo tempo a gente ganhava um jogo no segundo tempo.
0: Eu, quando adolescente, pessoal do meu bairro, da colônia, eu estou há 18 anos, perdão, em torno de 18, 2008, 2018, eu acho que é isso, 15, 16 anos estou na Uruçanguinha, mas fiquei muitos anos na colônia também, morei em outros mais, tá? E quando chegou na colônia, eu estava com 13 para 14 anos, e a turma do bairro ali treinava no velho gramado do Grande Fronteira, exatamente com as dimensões que você colocou. Então a gente usava metade daquele campo, que era gurizada, fazendo aqueles, o carrasquinho que a gente chamava, né? Isso. Que era aqueles treinamentos. Então, inclusive eu era um cara que, a gente morava ali perto do Alto Feliz, naquela região, e eu driblava muito, cara, era muito, aí a turma da colônia, eu tive que reaprender a jogar com o pessoal da colônia. Passa, Jairo, passa, solta essa bola, que negócio todo. E ali o nosso pessoal treinava basicamente todo santo dia, ocupando metade daquele campo, que era um campo e um gramado sensacional, né,
3: Pedro? O Jairo, gramado, tu vê que o campo era tão grande, que depois no AEC, mudou o campo, acabou sendo norte-sul,
0: né? Exatamente, para ver o tamanho dele, né?
3: Vê que era enorme, né?
0: Enorme. A gente teve o privilégio também de transmitir campeonatos municipais ali, promovido na época pelo próprio Grande Fronteira Clube, né? Usando aquele campo, né? Transmitindo jogos do Araranguá, ainda não estando profissionalizado, que foi profissionalizado em 86, disputando regionais, ocupando aquele campo, ele teve esse privilégio de estar ali, né? De vivenciar aquele campo, que realmente era enorme. A Terezinha Martins da Rosa está por aqui. Alô, Terezinha, ligada com a gente, obrigado pela audiência, boa tarde, Terezinha. O Valdeci Batista de Carvalho está cumprimentando a nós todos aqui da bancada, e os convidados especiais também, está dizendo o nosso Valdeci. Um abraço, Valdeci. Fiquem todos na Santa Paz de Deus. Você também, Valdeci Batista de Carvalho. Obrigado a Terezinha Martins da Rosa, que diz o seguinte: Nelson e Nelson Martins da Rosa, é conjugado aqui. Então, a Terezinha e o Nelson Martins da Rosa. Boa tarde ao Nelson, a Terezinha, então, o casal, né? O Evandro Conceição, nosso vereador Evandro, também está por aqui. Boa tarde, Evandro. Boa tarde, rapaziada da bancada. Forte abraço a esses feras do futebol araranguaense. Meu treinador Pelezinho, meu amigo Pedroca e Almir, grande lateral do AEC, está elogiando aqui o nosso Evandro Conceição. Megálvio Júnior, que é o filho do nosso Megálvio Lopes de Araújo. Alô, pai e filho. O filho está aqui, ó.
2: Tá.
0: Megálvio Júnior. Boa tarde, Jairo. Grande abraço para essas lendas do futebol. Então, aí, muita gente aí já entrando na live, né? Mandando seus recados aí, muita gente que conhece vocês todos, né? E sabem o que vocês representaram, é claro, do futebol araranguense, né? É um negócio realmente maravilhoso, né? E quando é que foi? Aquela dupla Tatá Pedroca foi o quê? Foi em 67, 68, por aí?
3: Não, essa dupla já foi antes. Quase que nasceu junto.
0: Ah, é? Olha só.
3: Eu e Tatá temos amizade desde 10 anos de idade.
0: Ah, né? Olha só. Desde o antes do juvenil, então. Né?
3: O Tatá saía aqui, ele morava na vila.
0: Certo.
3: Ele saía daqui com o seu Max Hahnemann, que trabalhava no Walter Berlusconi.
0: Falecido o Max Hahnemann.
3: Ele ia na fubiquinha do Walter Berlusconi. Ele ia lá para casa, no Estádio Alto, que é lá na curva, lá onde é a fama hoje.
0: Onde é a fama, né? Eu vi o teu pai sempre na frente de casa.
3: Ali tinha um campinho do lado de casa,
0: sim.
3: Só estava saindo daqui para ir jogar lá. Então, a gente, desde 10 anos de idade, a gente tem...
0: Então, já tinha aquela ligação muito forte, né, Pedro?
3: Depois fomos jogando no Amador aí, né?
0: Sim.
3: Sempre junto.
0: Sim, sim.
3: Depois no futebol de salão.
0: Claro,
3: né?
0: Sim.
3: Tivemos muitas conquistas no futebol de salão.
0: Uhum. Na época, inclusive, pelo Banco do Brasil, né?
3: Não, mas antes do Banco
0: Até
3: Brasil.
0: Bem antes também, né?
3: Bem antes a gente já jogava.
0: Porque o Banco Brasil teve um grande time também,
3: sim,
0: né?
3: O Banco Brasil, eu acho que foi o maior time do Sul.
0: Era bom demais aquele time, cara. Era bom demais.
3: O maior time do Sul aqui.
0: Meu Deus do céu. Era lindo ver jogar.
3: Deixando a modéstia de lado, né?
0: Não, mas a gente assistiu isso, né, Pedro?
3: A gente pegava o time lá de Criciúma, que o Clésio Burgo era treinador.
0: Sim, que foi um baita treinador também. Né,
3: pegamos o time da Cesaca, que foi bicampeão lá.
0: Uhum.
3: Fizemos 8 lá.
0: Bacana.
3: Aí ele não se convenceu, veio aqui no
0: Rio,
3: fizemos 7.
0: Meu Deus!
3: Depois, na inauguração do ginásio do Turvo, aí ele assim para mim: Pedro, hoje é o dia da desforra. Aí começou na quinta-feira, porque era a inauguração do ginásio.
0: Certo.
3: Começou a eliminando os times. E na final fomos nós e ele. Daí ele disse: hoje é o dia da desforra.
0: Hoje é a desforra.
3: 5-2 para nós.
0: Nossa.
3: Aí ele baixou a cabeça e disse: não.
0: Não, não tem jeito.
3: Eu não consigo ganhar de ela.
0: Queria muito ganhar, mas olha o tamanho do nosso time, né? A qualidade do nosso time.
3: O maior campeonato do futebol de salão era aqui de Araranguá.
0: Era muito forte, né? A gente
3: jogávamos contra o pessoal de Imbituba até Capão da Canoa. Eu ganhava sempre.
0: Era um time, olha, era quase que imbatível aquele time. Porque ele jogava demais, né? Porque o time jogava, olha, o cara podia bater lateral ali, batendo de costas de calcanhar, porque o entrosamento daquele time era fantástico.
3: Né? Lamentavelmente, né, Jair? Hoje, eu não sei, não tem campeonato de futsal.
0: Tá voltando agora, tá retornando aos poucos aí.
3: Devia fazer, por exemplo, o Campeonato do Vale, né?
0: É.
3: Assim como o futebol, né?
0: Fazer um regional de futsal, né? É. Sim.
3: Precisava isso.
0: Né? Precisava, até para fazer um resgate, né?
3: Exato.
0: Para essa meninada que está começando agora, esse pessoal aí, começar a pegar gosto pela coisa, né, Pedro? Acho que é bem por aí. E naquele time de 67, 68 e 69 foi? O nosso de campo, né?
3: Aí o nome já era Grêmio Fronteira.
0: Aí já era Grêmio Fronteira. Eu acompanhava as transmissões, alguns jogos eu ia. Às vezes com o tio meu e tal, mas quando não dava, a transmissão pelo rádio. Acho que o narrador da época era o professor, né? Era o professor Tonier, né?
3: O Arilton?
0: O Arilton Tonier, que foi meu professor também de Moral e Cívica. Era um narrador da época.
3: Ele tinha um programa de esporte.
0: E tinha um programa de esportes, exatamente. Então eu acompanhava alguns jogos com ele, tu vê, eu muito pequeno na época e tal. E quando não dava para ir no campo e tal, mas já estava
3: torcendo. O Arilton, ele... ele era muito apaixonado.
0: Muito assim, apaixonado, realmente.
3: Toda semana ele levava jogador para entrevistar, né?
0: Sempre, sempre. Era o Picadeiro Esportivo, o programa dele?
3: Parece que era. Eu me lembro que ele fez uma entrevista comigo, eu tinha 12 anos de idade.
0: Olha só.
3: Lá no Ginásio dos Padres, nós estávamos jogando no outro salão.
0: Sim.
3: Ele foi lá fazer uma entrevista comigo.
0: Sim.
3: Eu fiquei até assim, né? Imagina.
0: Assustado, né? 12 aninhos.
3: Entrevista para rádio.
0: É.
3: Mas gravadinho naquele tempo do apertar ali.
0: É.
3: Né? Uhum. Depois fiquei escutando aquela entrevista, né? Fiquei cheio de...
0: imagina, né? Era uma novidade, legal. Né? Era uma... Mas ele já fazia esse tipo de trabalho, né? Pela paixão pelo futebol, por tudo, né?
3: Eu gostava muito.
0: Bem por aí. Pegamos uma época do Formigão também, que narrou um pouco uma época.
3: Formigão.
0: Professor Valmir Amirim. Pegamos uma época do Mário, que está há mais de 40 anos em Floripa, gerente de duas rádios, o Mário. O Mário Silva, que também narrou na época, o Mário.
3: Também.
0: A gente pegou esse pessoal todo aí. Eu era muito pequeno na época e tal, garotinho, né? Mas consegui acompanhar esse pessoal aí, né?
3: Rogério, tu sabe que dessa minha época aqui?
0: Sim.
3: Nedo, Navalha, Nenê, Max. Zé Cláudio e Cláudio Coalhada.
0: Certo. Filho do falecido de ouvir na bateria.
3: Ele e o Zezinho.
0: Certo.
3: Dois eram extraordinários no meio do campo.
0: Jogavam muito, né?
3: Era o Rodrigues, eu, Tatavo e o Ares Messias. Não sei se tu conhecesse o Ares Messias.
0: Sim, sim.
3: Lá na curva do Rio, lá.
0: Sim, conheci.
3: Depois, em 69, foi o último ano.
0: Sim.
3: O que aconteceu? Daí parou, né?
0: Certo.
3: Parou, aí a maioria desse pessoal que jogou ali, por exemplo, Nenê, Cascata. O próprio Luiz Carlos, irmão do Nenê,
0: certo.
3: O Caico, o Vavá, o Grilo, que jogava no Murialdo.
0: Sim.
3: Esse pessoal foi jogar no Paraná.
0: Olha só.
3: Disputaram a segunda divisão do Campeonato Paranaense lá.
0: Disputaram o estadual lá. Olha só. Olha a qualidade dos atletas.
3: A grande maioria do pessoal que estava aqui foi para lá.
0: Foi para lá. Olha só. Olha aqui, realmente a qualidade mostra a grande qualidade que tinha, tecnicamente um time muito forte, né? Os resultados por tudo, por campanhas, né? Por títulos, né? Por tudo isso, por essa história realmente linda, né?
3: Tu vê ali no Itaúna, por exemplo.
0: Sim.
3: O Lica, Poeira, né? Que ele era daqui, né?
0: Sim.
3: O Lica foi jogar no... teve uma passagem pelo Internacional, jogou no Avaí.
0: Certo.
3: O Esquerdinha.
2: Se não me engano, ele jogou no exterior também, tá? Ele jogou no exterior também.
0: Jogou na Europa também?
2: O Lica já jogou no exterior, de seu conforto, mas também
0: certo.
2: Jogou na Europa.
3: Olha, o Esquerdinha jogou no Juventude. Tipo, do Lili e o Deda foram para o Comerciário.
0: Certo.
3: Então, a Alarme era uma vitrine, assim.
0: Muito, muito.
3: Eu e o Tatavo.
0: Era o campeonato mais importante, né?
3: Eu e o Tatavo tivemos. Vários treinos fizemos ali com o Comerciário, que eles queriam que a gente fosse jogar lá. Né?
0: Certo.
3: Eu lembro que na época o ataque do Comerciário era Valdomiro, Oli, Chiquinho e Bocinha.
0: Olha só.
3: Aí o treinador era o Vitor Larpino. Aí no segundo tempo saiu o Oli, o Chiquinho, entraveio e tratava. Nós fazíamos dois gols cada um. E o presidente era o Aristide Bolan e o diretor de esporte era o Lauro Búrigo.
0: Lauro Múrio, só dois Lauro.
3: Aí tinha que assinar o contrato, queria que assinasse. Não, nós vamos, a semana que vem a gente vem aí e assina. Fizemos acho que uns 5 treinos lá e nunca assinamos o contrato.
0: Não assinaram?
3: Sempre fugindo da.
0: Sempre
3: velha.
0: Fugindo?
3: Nós tivemos no. Depois eu tive no Metropol.
0: Olha só.
3: Aí eu fui sozinho.
0: Uhum.
3: No Metropolo, naquele tempo que era o...
0: Timaço do Metropolo.
3: Era meu Deus. Rubens, Vevé.
0: Uhum.
3: Parece que era Dayuto, Gibi e Tenente.
0: Uhum.
3: Joel...
2: Tenente foi jogando no São Paulo depois, né?
3: É. Isso. Uhum. Joel e Oswaldinho.
0: Certo. É. Jogava o Edson. O Edson Calista, Madureira jogou nesse time do Metropolo na
3: Calista,
0: época, né? Carbone,
3: Madureira,
0: né?
3: Não, é. Carbone veio depois.
0: Ah, depois.
3: Calista,
0: certo.
3: Madureira, uhum. Daniel Bauru e Toninho.
0: Certo. É um time massa.
3: É, eu fiquei um mês treinando lá.
0: Olha só, como é que foi, Dê?
3: Não, aí na hora de assinar o contrato...
0: Também não.
3: Fiz que fui, mas não fui.
0: É, mas eles te queriam lá.
3: Sim.
0: Não, tanto
2: jogava,
0: que
2: jogava
0: te
2: muito,
0: como
2: né?
0: Metropol.
3: É, nós tivemos...
0: É, olha só, como é que
3: tratado,
0: é.
3: Tivemos é. Do... E muitos times aí, cara. Eu tive em Caxias.
0: O Tartava jogou no Barroso também, de Itajaí, né?
3: Marcílio Dias.
0: Marcílio Dias? É, foi no Marcílio?
3: Marcílio Dias.
0: Eu achei que fosse no Barroso, mas não no Marcílio, então.
3: Eu estive lá no.
0: Uhum.
3: Em Caxias, né?
0: Certo.
3: Lá eu joguei com o Caio Cabeção e o Gaspar, que depois foram pro Grêmio.
0: Certo. Aham, uhum. Sim.
3: Aí eu cheguei a formar dupla com o Caio Cabeção lá.
0: Olha só.
3: Mas fiquei lá, acho que 2 meses também de vir embora, porque naquele tempo o salário era muito pouco.
0: Muito pouco, né? Ele não compensava.
3: É,
0: né?
3: Jogava
2: muito e ganhava pouco.
0: E ganhava pouco. Os caras jogavam demais e ganhavam muito pouco.
3: Eu via
0: hoje
3: família,
0: os caras jogam pouco e ganham muito.
3: A minha família era relativamente bem, né?
0: Claro,
3: financeiramente,
0: claro.
3: Assim.
0: Sim, sim.
3: E aí tu ia fazer as contas.
0: Não valia a pena, né?
3: Não compensava.
0: Você tinha aqui uma família estruturada.

0: Jairzinho, Furacão da Copa.
1: O que que o Jairzinho fazia? É. Treinava os juniores lá do Olaria, do Bom Sucesso.
0: Olha só, os times de subúrbio, né?
1: Quem ganhou dinheiro naquela Pelé? Porque era o Pelé.
0: Pelé, porque daí era chamado.
1: Carlos Alberto, porque foi junto com o Pelé para os Estados Unidos.
0: Foi.
1: Piazza se tornou político.
0: É. Sim.
1: E o restante, o Gerson, comentarista.
0: Sim.
1: Andres, também se
0: mandou. Rivelino.
1: Rivelino também comentarista.
0: É.
1: Mas a grande maioria...
0: a grande maioria não ganhou dinheiro.
1: Porque naquela época também já não rendia
0: muito. Já não rendia muito.
1: Hoje qualquer jogador, está aqui o Amir na minha frente,
0: sim,
1: cansei de ver o Amir jogar, se é hoje, ganha 150 mil por mês aqui no Criciúma.
0: Imagina, tem jogador no Criciúma ganhando 150, 200 mil por mês. Quer dizer, então, olha como é que é uma.
1: Então, hoje vale a pena.
0: Realmente é fato. Pedro, nós vamos fazer um pequeno intervalo, 1027, o Piazinho está aqui com a gente, o Almir, daqui a pouquinho nós vamos falar das conquistas do Araranguá também, na década de 80, né, do Araranguá profissionalizado em 1986, time campeão em 88, subiu para a primeira divisão em 89, time que fez grandes campanhas, que conquistou copas, como Copa Santa Catarina, enfim, o Araranguá vencedor, o Araranguá de muitos dirigentes, o Araranguá de muitos atletas, de muitos treinadores que por aqui passaram, né? Enfim, ô Pedro, só rapidinho antes de eu chamar intervalo aqui, essa foto é de que época mais ou menos, você lembra?
1: Essa aqui é 67.
0: 67. O nosso Grêmio.
1: E a outra é 68.
0: Outro 68, o Grêmio.
1: Grêmio Fronteira.
0: Grêmio Fronteira. Aí já era o Grêmio Fronteira. É. Tá aí, ó. Não sei se dá pro pessoal aqui na live acompanhar, mas tá aqui, né? Tá aí uma foto. Daqui a pouco a gente vai tentar levar. É isso, Pedro. Isso, por gentileza aí. Aí já dá. Isso, aí já tem. O pessoal já tem uma ideia da dimensão desse time da época, jogadores que vestiram a camisa do Grêmio Fronteira. Um espetáculo, realmente. Que esse pessoal jogava demais, né? 1h28, pequeno intervalo e a gente já volta. Pelezinho e Almir, grande lateral Almir, o pai do Dudu. O Almir jogou no Avaí também, né? Avaí, meu Avaí, Avaí do nosso saudoso Miguelzinho Livramento. Eu me lembro do Almir quando chegou no Araranguá. Que uma raça, né? Impressionante, uma pegada incrível. Já, já a gente volta.
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3: Muito bem, estamos em volta, minha gente boa. E além dos nossos convidados de hoje, recebemos um grande ouvinte nosso Lorenzo Cresciman Pereira, o Galeguinho. Boa tarde, Galeguinho.
4: Boa tarde, ouvintes da Rádio Aranguá.
3: Oh, prazer receber.
4: Rádio novo também, né, Charles?
3: Rádio novo, olha aí, receptor novo, olha que maravilha. É, tem aqui, uns... Tu tem aquela coleção de rádio ainda?
4: Tenho não? Seis, sete agora.
3: Meia dúzia, agora mais um sete. Olha que maravilha.
4: São todos sintonizando na Rádio Aranguá.
3: Claro, você é ouvinte nosso de ponta a ponta, né?
4: Desde quando era bem pequenininho, conheceu bem que era pequenininho, né?
3: Claro. É. Agora eu sempre brinquei que você é o nosso mascote aqui da emissora, né?
4: É.
3: É verdade, porque você é um ouvinte de carteirinha, né? Obrigado,
4: Galeguinho. O que nós mandamos aqui, né?
3: Já tomou um cafezinho ou não?
4: Já tomou um café. Para o microfone dançar e telinha.
3: É. Oh, que maravilha. Pois é, que bom tê-lo aqui, Galeguinho. É. Nosso Almir Afonso Pelezinho e o nosso Pedroca, claro, o Pedro continua aqui com a gente, só para lembrar um pouquinho daquela conquista de 88, né, Pelé?
5: Isto.
3: Time campeão, né?
5: Na verdade, eu trouxe o Pedro.
3: Certo.
5: Porque esses jogadores da época nunca foram homenageados, né? Então só eles para contar a história de lá.
3: Claro, e a nossa homenagem é essa.
5: Claro,
3: trazê-lo aqui para retratar isso.
5: Até porque
3: parabéns,
5: tem,
3: parabéns.
5: Né? É. Foram celeiros de grandes jogadores que eu conheci.
3: Sim.
5: Mais novo, né? É. Não os mais velhos, mas.
3: E todos tu viu jogando.
5: Claro, é. Todos vi jogando. É. Né? Isso que ele falou aí do time que tinha na época.
3: É.
5: Veja bem os times que jogaram.
3: Sim.
5: É igual o Araranguá que está aqui, ó. Tá,
3: é.
5: Né?
3: Sim.
5: Esse. É igual o Aranaguá que está aqui, que eu bati uma foto lá no Aranaguense. Inclusive, às 4 horas tem que ir lá, que a menina vai bater uma foto.
3: Está lá o acervo do nosso ex-presidente Valério Mendes.
5: Né?
3: Das conquistas, né? Várias fotos.
5: Até, pá.
3: Tudo documentado, né, Pelé?
5: Sim, sim.
3: Tudo documentado.
5: Até, isso, eu estive lá, né? Até eu estou numa foto grande também, eu quero gozar até então para guardar, né?
3: Sim.
5: É, porque... Os filhos e tudo aí, saber. Que nós também.
3: Vocês fizeram parte dessa história.
5: Claro, fizeram parte dessa história e outra coisa. Então, todos nós temos história para contar. A começar pelo Pedro, que é o começo de tudo, tá?
3: Claro.
5: É o começo de tudo, por isso que eu trouxe ele, tá?
3: Certo.
5: Mais de 88, nem vou falar dos treinadores que passaram aqui, mas eu tive a maior prazer de trabalhar no Auro Maniverde.
3: Auro Maniverde. Foi o time, o treinador campeão, né?
5: Isso.
3: Treinador campeão.
5: Nós só perdemos para o Laguna.
3: Sim.
5: E você estava lá.
3: Certo.
5: Ainda apanhamos. Tá, mas assim, ó.
3: Sim.
5: É verdade. É
3: verdade. Desse jogo. Verdade.
5: É, por exemplo, aqui, ó. Aqui, ó, repara. O Silva, né?
3: Sim.
5: Silva, Ailton Goleiro, Almir Carioca, Ismael Barbosa, que veio do Rio, Bicudo, que já morreu, né? Falecido Bicudo. Tá? O Almir está aqui, o Valério do lado, o Mansano de baixo aqui, o Saninho Ponto Esquerda, Osmarzinho, que veio do Marcílio Dias.
3: Que jogava muito,
5: Osmarzinho. Rosaldo, que veio do União, centroavante, tá?
3: Sim.
5: Júlio César, que já morreu, veio de Chapecoense, tá?
3: Uma pena, morreu novo Júlio César, então.
5: E o Lili. Que era o Júnior, que quando jogava no Atlético, que ia jogar de volante, tá? Sim. Esse foi o time de qual nós subimos. Se tem a primeira hoje.
3: Foi por causa da história desse
5: da
3: time.
5: História da segunda divisão.
3: Desse elenco aí.
5: Desse elenco aqui.
3: Verdade. Né? Era um belo time, um bom time. Ótimo time.
5: Né? Não era para nós ter sido campeão vivo, mas enfim.
3: É.
5: Então, todos nós, eu, o Almir e ele aqui, ó, nós temos história. Tem a gente que nem era nascido.
3: Sim. É verdade.
5: Você ainda sabe disso, que você também já não era a primeira família e acompanhou.
3: Sim, sim. Nós tivemos um privilégio de acompanhar.
5: Isso, privilégio. Até do jogo lá que eu lembro. Lá em Lemorrés.
3: É.
5: Não sei se foi quando treinou Lemorrés ou quando em Piranitangará.
3: Bem, eu acho que foi.
5: E não, que o Francisco de Oxidão esqueceu do pai da mãe.
3: Ah, foi do Ipiranga lá em Tangará. Lá em Tangará.
5: Isso, quando
3: e nós levamos aquele fardamento todo, chuteiro e tudo que era coisa.
5: Isso,
3: um Fusca, era um Fusca seminovo.
5: É.
3: Mas tu imagina o Fusca, tem pouco pagageiro, né?
5: Isso.
3: Aí a gente tupima aquilo de material, rapaz. Imagina,
5: pelo. E aí, até nem foi nesse jogo, mas eu já preparei a charanga, que é uma festa, que nem foi o ano que o doutor Leite candidatou-se a prefeito se elegeu. Uhum. Que daí o Sérgio Rodrigues subiu lá para Tangarai, ué, posso falar, né?
3: Sim, sim.
5: Já existe até hoje. Imagina. Com a mala. Com a mala numa quarta-feira, e chegou lá e disse: olha, nós demos não sei quanto, né? Uhum. Para você mesmo empatar com o Blumenau, que o Blumenau não podia ganhar deles.
3: Uhum. Está aqui o incentivo, né?
5: Isso. Daí outro da diretoria foi na frente, aqui, quando tirar dele de Tijuca. Olhar na mão.
3: Olhar na mão também.
5: Olhar na mão.
6: Bola branca.
5: Isso, ah, lá empataram de 1-1.
6: Essa de Tiradentes aí.
5: Foi, tu né, Almir?
6: Me lembro. Os caras chegaram a fazer. Chegaram a fazer até gol contra. Gol pra nós que o salário deles estava atrasado.
3: Meu Deus do céu.
5: Fizemos uma festa.
3: Quem com aperto não faz, né?
5: Fizemos uma festa, aí eu já arrumei, eu fazia parte da escola de samba, já levei a escola de samba, né?
3: Já te preparasse, né?
5: Já tô dentro.
3: Tá certo.
5: Segurar a lágrima aqui, tô de tempo para não. Fizemos uma festa assim que não tem noção.
3: Mas imagina.
5: Então, assim, então nós temos história para contar. Entendeu? Sim, temos história para contar e tem que nos respeitar.
3: Exatamente.
5: Isso, nos respeitar.
3: É. Vou passar. Ninguém tem presente sem passar.
5: Não. É. Eu vou passar para o Almir.
3: Sim.
5: Né, porque ele
3: grande lateral.
5: Isso. Está voando por aquele corredor ali.
3: Tanto é que a fruta não cai longe do pé.
5: É, filho, tá louco. Né?
3: Filho, joga demais.
5: Com ele o veneno para aquele corredor. É. Rapaz, fazer uma fumaça.
3: Eu narrei os quatro jogos do Almir na época. É, tive contigo, esse privilégio, né, Almir?
5: Essa é a palavra para ti, Almir.
6: Primeiramente, boa tarde aí aos ouvintes da 95.
3: Boa tarde, irmão.
6: Né? Araranguá. É, como eu frisei da outra vez que eu estive aqui, né, Jair?
3: Sim.
6: E tudo em um trampolim.
3: É.
6: Né? Começou pelo Tatavo. O Tatavo aí falou aí do pessoal ali, até mostrou a foto ali. É. Ele ali, eu nem conheci ele do meu lado.
3: Tatavo e Pedroca.
6: Não, né? Tatavo, é. Tatavo, Pedroca, né?
3: Sim.
6: Então tudo em um trampolim.
3: É.
6: Da outra vez que foi feita aquela inauguração do municipal, eu estive aqui. Sim. E comentei sobre isso aí, porque a festa seria feita simplesmente do pessoal da Taça Santa Catarina.
3: Uhum.
6: O que foi que eu falei, aqui não há, foi o campeão, porque sim, teve trampolim.
3: Claro.
6: Porque teve um começo.
3: Vamos convidar o pessoal.
6: Nós fomos campeão também, da Taça, né? Da segundona, abriu espaço para o degrau de cima.
3: Claro.
6: Mas começou lá embaixo.
3: Claro.
6: Começou pelo Tatavo.
3: É, pelo Pedroca.
6: Tatavo, Pedroca, né? Doutor Enio, né?
3: Isso.
6: O Navaga.
3: É.
6: Aquela quantos, turma.
3: É.
6: Ele agora frisou aí agora que a gente escolheu o treinador, foi ele.
3: É.
6: E quem me trouxe foi o treinador que ele escolheu, que foi o Paulo Roberto.
3: Paulo, olha
6: quem só me trouxe para Araranguá.
3: É. Né? Olha como é que é. Uma coisa entendeu? Sucede a outra, né?
6: É.
3: E a história, como contou o Pedroca, ela começou antes de Tatado Pedroca. Né? Lá atrás, né? Ele contou, ele trouxe, o Pedro trouxe todos os fatos aqui relacionados, lembrando nomes de atletas, né? De tanta gente que passou e que simbolizou a história do futebol araranguense, né? Dos grandes times que nós conseguimos fazer na época, de grandes dirigentes, grandes jogadores, grandes treinadores, todo esse pessoal que lutou muito pelo futebol. Né? E como você colocou, Almir, não teríamos esse presente tão bonito, né? E esses títulos alcançados não fosse o passado.
6: É, o passado.
3: O passado.
6: Começou com eles.
3: É, verdade.
6: Eles passou para nós.
3: Sim.
6: Né? Aí deu aquela subida e parou no tempo.
3: Sim.
6: Parou no tempo, eu, na minha opinião. É porque não tem mais aquele apaixonado pelo esporte.
3: Como se tinha antes.
6: Como se tinha antes.
3: Sim.
6: Aquelas pessoas que se doavam um pouquinho para o esporte.
3: É que largavam tudo pelo esporte.
6: Pela cidade inteira, né?
3: É, verdade.
6: Hoje a gente vê aí coisas que acontecem que é absurdo, né?
3: Uhum.
6: Como é que eu vou registrar uma coisa minha que não é minha?
3: Certo.
6: Se tu envolve a cidade toda, num geral.
3: Sim.
6: Aí certo. Deixa de abrir espaço para quem quer entrar. Não vai entrar, por quê? Porque está fechada.
3: Uhum. Sim.
6: Praticamente ele fechou a porta.
3: Certo.
6: Eu digo fechou a porta por causa de uma sigla que é da cidade. Não certo. Pode ser uma sigla particular.
3: Uhum.
6: Nem sigla política é do próprio presidente.
3: É.
6: Entendeu?
3: Sim.
6: Só que nós aqui hoje em Araranguá, nós era para estar numa segunda divisão, numa primeira divisão, né?
3: É.
6: Se fosse mais unido, se o pessoal se chegasse mais.
3: Sim.
6: Mas não tem como. O bairro lá não se dá com o bairro daqui. Fulano de lá não dá com fulano daqui.
3: Tem divergências?
6: Sim, divergência, cara.
3: É.
6: Né? Então fica difícil. É. Fica difícil para tu montar uma equipe forte para disputar uma segunda divisão, a primeira divisão.
3: Teria que haver uma unificação, né?
6: Você já imaginou se nós tivéssemos hoje o Araranguá numa primeira divisão? A cidade é o crescimento da cidade, gente.
3: Sim.
6: Em termos de esporte.
3: A autoestima também das pessoas, né? Aumenta, né?
6: O Pedroca está falando ali, até o esporte. O esporte hoje não se vê um time forte de futsal. O handebol forte, né?
3: O nosso handebol que melhorou bastante, né?
6: A nível estudantil. Ele vai melhorando porque os caras.
3: Mas porque foram trazer. Tem treinador mais experiente que vem para cá e tal, que está fazendo um bom trabalho.
6: Tem que buscar. Né? Tem que buscar o pessoal que estão dentro desse esporte, dessa modalidade.
3: Exatamente.
6: Aí sim tu cresce. Eu não posso pegar eu que gosto de futebol e eu vou treinar um futebol de salão. Tem conhecimento no campo.
3: Tem que
6: espaço
3: trazer
6: é grande. Mas o pequeno. E o conhecimento do campo pequeno? Tanto que futebol, gente, jogador de futebol de salão, que leva para o campo, ele tem dificuldade porque o espaço é maior.
3: E tem até dificuldade de adaptação.
6: E vice-versa, né? O campo levar para o futebol de salão.
3: O salão também é complicado.
6: É complicado.
5: Talvez, se me permite.
3: Sim.
5: Que pertence a Aranguá, daqui para aqui, ó, nós temos tudo aqui.
3: Na nossa região?
5: Não. Deus, sem comentário, assim, outra coisa que assim, eu conheci tantos jogadores que passaram profissional do Aranguá, que não era para ter quase essa gente, né? Desde 86.
3: Certo.
5: Os caras que passaram por aqui.
3: Sim.
5: Né? Igual você conheceu e eu.
3: Que a gente vivenciou isso.
5: Passaram por aqui,
3: passaram
5: 86. O homem chegou em 87.
3: Isso.
5: Desde 86 que eu vi passar grandes jogadores passaram por aqui.
3: Desde Marco Antônio,
5: Verardi,
3: Jorge Carraro, Zé Maria.
5: Zé Maria, o lateral
3: direito.
6: Remy, que veio do Inter.
3: Uns quantos jogadores que
4: vinham passar. No meio do campo ali, o segundo dele foi pro Botafogo.
5: Ah, o volante aquele, o Mel,
3: o Alaércio.
6: O Alaércio, né?
5: O Alaércio.
4: Botafogo.
3: Um cinco assim, fantástico.
5: Jogava excelentes, grandes jogadores assim, ó, passaram por aqui.
3: Sim.
5: Hoje nós podíamos estar na Série B do Campeonato Brasileiro.
4: Mas e por que que isso não vai para frente?
3: É complicado, né?
4: Então Araranguá hoje tem.
3: Essa cidade hoje está muito maior, né? Tem muito mais população, né?
4: Comparado com aquela de 20 anos atrás aí.
3: 30 anos atrás, basicamente.
4: Olha a diferença, hoje Araranguá
5: No tempo se jogava muito, se jogava pouco. E jogador de um para noite resolvia, hein?
3: Mas os caras jogavam, né?
6: Nós fazíamos.
3: Os caras falou para outro dia, os caras jogavam.
6: Para ter ideia, porque, nós assávamos uma carninha. O pessoal viajava, chegava na segunda. Terça-feira eu reunia o pessoal numa carninha, umas duas, três caixas de cerveja.
3: Certo.
6: Quarta-feira a mesma coisa. Jogava no final de semana. Quinta-feira a mesma coisa, mas a diretoria junto, o treinador junto, tudo. Deu todo mundo ali. Sexta-feira a mesma coisa, sábado dava aquela lá para jogar no domingo. Pô, fomos perder uma partida no ano, cara.
3: Uma fazenda praticamente invicta.
6: Fazendo tudo isso aí. Imagina se a gente concentrasse.
3: Treinando e concentrado. Concentrar para os jogos e treinar. Quer dizer, imagino que poderia render muito mais.
6: Render muito mais.
4: O AEC hoje existe.
6: Ele existe.
4: O AEC continua. Disputando alguma coisa?
3: Disputando o Regional da Alarme, né? Disputa o Regional da Alarme.
4: Eu não acompanho mais justamente porque.
3: Nós somos hoje uma equipe regional, né? Uma equipe disputa regionais.
6: O Pedroca chegou na categoria agora. O Pelé balançou a cabeça. O Pedroca chegou no ponto agora.
3: Sim.
6: Ele existe, mas o problema é o seguinte, cara. Tu não pode ter uma panela. Não pode ter um comandante só. Tu tem que botar gente do meio. E que conheça.
3: Sim.
6: E que tem conhecimento, que não tenha rixa com um picuinha com jogador.
3: Sim.
6: Eu falo porque o meu guri sempre jogou no Metropolitano. Por quê? Porque ele diz que ele não sei se pelo que fiquei sabendo, que me contaram, ele mesmo me disse, porque era um guri de panela. O Pedroca sempre gostava de jogar quando tratava.
3: Sim.
6: Se dava bem. Botava em campo, não tinha para ninguém.
3: Exato.
6: O meu guri tinha uns 3, 4. Foi campeão sempre no Metropolitano.
3: Sim.
6: Ele queria trazer junto para cá. Jamais um cara que joga futebol ele vai trazer um cara ruim para acompanhar ele, simplesmente porque é amigo. Jamais, cara.
3: Vai trazer os melhores.
6: Os melhores.
3: Sem dúvida.
6: E esse é um dos problemas.
4: É. Cadê? Sim. O ponto de vista que eu tenho.
3: Uhum.
4: O AEC começou de pequenininho, né?
3: Sim.
4: Junto com o Baixinho, formou uma diretoria.
3: É.
4: Foi crescendo. Depois, quem assumiu foi um pessoal que ele estava mais no meio do Araranguá.
3: Certo.
4: Era pessoa, porque o futebol precisa de patrocínio.
3: É.
4: Não adianta pegar uma pessoa humilde, que gosta do futebol,
3: Sim.
4: e ele botar o time embaixo do braço, não vai para frente. Eu penso assim, que ele tem que ter um pessoal, uma turma, preparado para ir atrás de patrocínio, porque Araranguá hoje é forte.
3: Sim.
4: Né?
3: É. O estado cresceu muito.
4: É, não dá para ter um time baseado só no dinheiro da prefeitura.
3: É.
4: A prefeitura tem os compromissos dela.
3: Sim, né? E o município vai
4: atender os compromissos dele. Mas certamente a prefeitura ajuda.
3: É.
4: Mas tem que ter uma equipe como teve o AEC, que eu lembro que era o Dirney Almeida, Vinícius.
3: Pedro Paulo. Sim, uns
4: quantos. Na época eles me convidaram, mas como eu tinha tido um desentendimento
3: com o Baixinho. Tomás,
4: aí eu não.
3: Tinha uns quantos na época, né?
4: É. Mas tudo pessoas.
3: Alci Peruque.
4: Exatamente. É, aí cada um foi em busca de uma coisa.
3: Sim.
4: E hoje o AEC precisa disso aí.
3: É.
4: Né?
3: É.
4: De formar uma equipe para ir atrás de patrocínio.
3: Sim.
4: E quem é que consegue o patrocínio? Aquele cara que já tem um status.
3: É. Né? Que já tem uma influência.
4: É, aquele
3: que
4: cara que já. É. Que o cara ele vai pedir patrocínio, o cara vai dizer, pô, mas tu tá pedindo patrocínio, eu vou ajudar.
3: Sim.
4: Se é uma pessoa humilde.
3: Já tem mais dificuldade de entrar naquela empresa ou naquele empresário.
4: Exatamente.
3: Vai ter, nada contra a pessoa, excepcional, mas já não vai ter essa.
4: Não vai ter essa infiltração.
3: Essa infiltração, essa facilidade, né?
4: Hoje nós estamos com o estádio ali.
3: Sim.
4: É, eu até fiquei muito sentido porque fizeram a inauguração, eu não recebi convite nenhum, o Tatá não recebeu.
3: Os dois primeiros tinham que receber, Tatá e Pedroca.
4: Fui saber daquilo ali, na rua. Ah, fosse da inauguração, digo, na inauguração do quê? Do estádio, eu não sabia nem desse estádio.
3: É, olha só. Então, quer dizer.
5: É que assim, né?
3: Então, coisa não dá para. A gente tem que buscar isso.
5: Né? É que assim, ó, que esse pessoal de agora, não é nem nascido, não tem conhecimento da história deles.
3: Não tem
5: conhecimento é eu, né, que já não sou da
3: que vivenciou,
5: né? Que vivenciei tudo isso,
3: claro.
5: Que estive no meio.
3: Sim.
5: E você também presenciou isso também.
3: Sim, é verdade.
5: Então, por que eu trouxe ele?
3: Sim.
5: Diz que ele falou, é uma grande verdade.
3: Sim.
5: Faz uma inauguração, se não, sabe por que não levaram? Porque não tem conhecimento, não conheciam essas peças.
3: Não conheciam, exatamente.
5: Se conhece, levo.
3: É, claro.
5: Por que eu trouxe ele? Eu trouxe ele por causa disso.
3: Faltou, é verdade, Pelé. Quem está por aqui, Pelé, o Megalvo Júnior, né, que mandou um abraço. Deixa eu ver aqui quem mais está por aqui.
5: Você ajudava muito também, Megalvo.
3: Mazinho Silva por aqui também. Boa tarde, Jairo. Hoje a mesa é de respeito. Grande abraço aos amigos Pedroca, Pelezinho e Almir. Só craque, abraço. Sucesso a todos, está dizendo nosso Mazinho. Obrigado, Mazinho. José Lombardi Júnior, que é o Lombardi lá de Sombrio. Boa tarde, aqui é o Lombardi de Sombrio. Abraço para vocês todos aí e todo o pessoal da mesa. Vamos, Grêmio, está dizendo aqui o nosso Lombardi, torcedor do Grêmio. E o Lombardi voltou. Bicudo era de Sombrio.
5: É isso, verdade. Era de lá.
3: Pessoal de Sombrio,
5: é verdade. Abraço, pessoal lá de Sombrio.
3: É, pessoal.
5: Ipiranga, né, Pedroca?
3: É.
5: Ipiranga de Sombrio.
3: Ipiranga.
5: Foi um time massa, né?
3: Fez grandes times,
5: Ipiranga. Campo atrás da igreja.
3: Atrás da igreja. Francisco Alves, o Chico da Barranca, está por aqui também. Boa tarde, Jairo. Hoje só tem fera, está elogiando o nosso Chico. Obrigado. Estela Nicolatera, esposa do Paulo. Alô, Estela. Boa tarde, turma boa. Um abraço aí ao Pelezinho, meu amigão. Enfim, muita gente ligando aqui. Dando seus recados, fazendo essa interatividade que é tão importante. Pessoal, nós temos um intervalo ainda, né, para fazer e a gente já volta.
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3: Opa, muito bem, estamos de volta. Tem um recado aqui do Serrano Borba. Alô, Serrano, boa tarde ao Serrano, boa tarde, Jairo. Hoje a mesa é de respeito. Grande abraço ao meu amigo Pelezinho. Serrano Borba está aqui, Pelezinho, te mandando um abraço. Maravilha.
5: O Serrano do Tibé, né?
3: Eu acho que é o Serrano do Tibé.
5: É o Serrano.
3: É o Serrano do Tibé.
5: É o Serrano. Volante.
3: É. Será? É. Um abraço, Serrano. Obrigado, meu amigo. É, a nossa Juliana Oliveira já está por aqui, né? Para trazer os seus destaques, né, Juliana? É por gentileza que temos de atrativos hoje na atualidade. Boa tarde.
23: Boa tarde, Jairinho, todos os ouvintes da Rádio Araranguá e os meninos aqui da mesa. Bom, falar um pouquinho da atualidade de hoje, vou conversar com o escritor Felipe Borges Alves. Nós vamos falar sobre um projeto que abre espaço para autores independentes publicarem com suporte, né, completo e sem custos os seus livros, né, através de e-books, né, livros físicos e também conteúdos em áudio, que são os famosos podcasts, para impulsionar aí a cultura regional. Também no estúdio eu vou receber a Olivia Souza, uma das organizadoras do Science Fest 2026, que eu achei bem legal, que é um feito pelo um hub de inovação que visa aproximar a comunidade com o conhecimento científico. Daí vai ter planetário, vai ter um monte de coisa assim voltado à astronomia, que eu acho tão bacana, um assunto tão curioso, legal, né?
3: É bacana.
23: E vai ser no Grêmio Fronteira. Então, essas são as duas pautas de hoje aqui no Atualidades.
3: Muito bem. Acompanhe a nossa Juliana Oliveira no Atualidades, então, desta terça-feira. Obrigado ao meu pela vinda, obrigado, Terezinha, obrigado, Pedroca. Sucesso para vocês todos. Vida longa, né?
5: Eu agradeço mais uma vez pelo espaço. Abraço a todos que ligaram, né? Essa é uma grande verdade. E abraço para o amigo, pessoal da mesa, para a moça aí, Pedroca. Com certeza, isso que leva daqui, o legado que fica, as amizades que a gente faz no futebol.
3: É verdade.
5: Não tem preço.
3: É aquilo que a gente construiu.
5: Um abraço, muito agradecido pela oportunidade.
3: Obrigado, Pelezinho. Obrigado, Pedro, pela vinda.
24: Eu quero te agradecer, Jair, em especial Pelezinho, pelos convites, né?
3: Sim.
24: Agradecer aí o Almir, porque fazia tempo que eu já não via o Almir. E fazer uma homenagem para ti, Jair. Há quantos anos tu tá aí no futebol, cara?
3: Eu comecei na Rádio Futebol e fazendo outras funções. Eu estava com 46
24: anos. Eu te conheço desde menino, né? Te Sim. conheço desde menino, conheço tua família.
3: Sim.
24: E está na hora de as pessoas lembrarem dos grandes desportistas dessa cidade aí.
3: Obrigado.
24: Obrigado pelo convite.
3: Imagina, prazer enorme tê-los aqui. Almir, muito obrigado pela vinda, grande lateral.
25: Almir, boa tarde aí aos ouvintes da Rádio Araranguá.
3: Né? Sim.
25: Boa tarde aí o Pedroca, Pelé, você também, Jair. Um abraço aí pro Caio, o Beto e Lafonte, deu que estão aí.
3: Essa dupla, obrigado aí.
25: E estamos de pé aí, legendas aí que vão montar, já tem um patrocinador aí, tá? Que posso citar o nome aqui?
3: Pode, fica à vontade.
25: A Colinas, né? Colinas, lá do nosso amigo Valério Mendes, lá que está, que a gente torce, né, que boas melhores para ele aí. E agradecer a todos aí que nos prestigiaram aí, né? Ouvindo a gente aí, aturando a gente, né? Eu digo aturando, acompanhando.
3: Torcendo. Né? É isso aí.
25: Meu boa tarde a todos.
3: Boa tarde, boa tarde. Obrigado pela vinda. Valeu, Galeguinho. Obrigado, Galeguinho.
4: Obrigado também, Jair. Um abraço até.
3: E hoje são 7 rádios, então.
4: É, 8.
3: 7 rádios na sua Araranguá FM.
4: Obrigado, tu na Rádio Araranguá.
3: Oh, que maravilha. Esse é ouvinte de carteirinha. E esse boné da Araranguá aqui, cara.
4: Eu ganhei da Rádio Araranguá agora, o Ricardo me deu.
3: Presente do Ricardo.
4: Ele, Ricardo.
3: Dos nossos proprietários aqui do
4: Ministério.
3: Ele e o Eduardo, estou passando.
4: Você fala também, está por aqui com nós aqui.
3: Deve estar aqui no, né?
4: É, dentro de
3: nós. É, porque a gente conviveu com ele, né?
4: É.
3: Diariamente lá atrás. E você também, né, Gabriel?
4: É, com o tempo da.
3: Ele sempre sorrindo quando você vê.
4: O tempo da M também ia lá e convidava vocês lá, o tempo da M.
3: Claro, claro, no prédio.
4: No prédio
3: da Getúlio Vargas.
4: É, ali é.
3: Isso.
4: Aí ela conversava com vocês, incomodava aí.
3: Maravilha.
4: Eu sou da casa.
3: Você é sempre bem-vindo, meu amigo. Ficamos por aqui, muito obrigado pela audiência, gente boa. Obrigado ao Virazinho, obrigado ao Mil, obrigado ao nosso grande Pedroca, todos grandes, né? Atletas do passado, treinadores, gente que trabalhou muito pelo futebol araranguaense, a nossa gratidão, agradecendo a mesa de áudio entregue ao nosso competente João Martins. Alô, Joãozinho, mais um flamenguista na área aí, ó. Mais um flamenguista na área, que maravilha.
5: Um abraço a todo mundo aí.
3: Um abraço, valeu Pelé. Obrigado pela audiência, gente. Boa tarde.
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Excelente tarde a você, ouvinte da Rádio Araranguá 95.5 FM. Está no ar o Atualidades desta linda terça-feira, hoje dia 25 de agosto de 2026. Tempo nublado, mas dia bonito. É a gente que faz. Que tenhamos todos uma tarde de terça-feira abençoada e maravilhosa, cheia de conquistas, de boas notícias. Isso mesmo, né? Que o trabalho renda. Assim eu espero. Que os planos aí avancem, que a gente consiga aí levar essa terça-feira numa boa. Não chegamos nem na metade da semana, né? Então, que tenhamos bastante oportunidades. E é como eu te falei, né? Temos ainda a semana inteira pela frente. E que a gente consiga fazer acontecer, fazer os nossos corres, celebrar os nossos objetivos e conquistá-los. Também desejo a todos uma terça-feira abençoada e maravilhosa e que você possa ficar ligadinho na programação da Rádio Araranguá. Eu sou Juliana Oliveira, vou com você até às 16 horas na produção e na apresentação. Trabalhos técnicos por conta de João Martins. O João que já... colocou a gente nas redes sociais. Já estamos ao vivo no facebook.com/Rádio Araranguá, a nossa fanpage, também no nosso canal do YouTube. Acessa youtube.com/Rádio Araranguá e se inscreva no nosso canal. Para ficar bem informado, fique ligadinho na Rádio Araranguá, mas você também pode acessar o nosso portal de notícias, radioararanguá.com.br. Vamos a alguns dos destaques. Coluna de Saulo Machado, discurso de vereador em Criciúma resulta em nota de repúdio da OAB e Prefeitura de Araranguá adquire novos veículos. Também em destaque, São João do Sul prepara a segunda festa do carro de boi com tradição, cultura e atrações para toda a região. Em destaque, Samai lança aplicativo para facilitar acesso a serviços em Araranguá. Também tem a previsão do tempo, tem os programas em formato de podcast, tem bastante informação para você ficar ligado em tudo que acontece na nossa cidade, na nossa região, estado, Brasil e mundo. Interaja conosco através do nosso WhatsApp 489-8808-4667 ou liga para cá no 48-3524-0137. Esses são os canais de comunicação para você conversar conosco. E nos siga no Insta, @RádioAraranguá. 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

0: 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E dando sequência ao Atualidades desta linda terça-feira, recebo aqui no estúdio o escritor Felipe Borges Alves. Felipe, boa tarde.
1: Boa tarde, Juliana, tudo bem?
0: Tudo ótimo. Prazer te receber aqui novamente. Da outra vez que você veio aqui, foi um assunto que rendeu bastante.
1: Uhum.
0: Falamos um pouquinho sobre a literatura, sim, que é uma das tuas paixões.
1: Sim, com certeza.
0: Né? E acho que a gente pode repetir um pouquinho dessa dose, né? Falar um pouquinho de literatura, do quão importante os livros e a literatura, elas conseguem muitas vezes mudar a realidade de uma pessoa,
1: sim,
0: correto?
1: Sim, com certeza. E sempre reitero isso para todas as conversas que eu tenho com alguma pessoa. Leia, assim como eu fiz, eu peguei um trechinho da nossa entrevista, fiz um vídeo falando assim que o mais importante, não sei se era mais ou menos assim que eu falava, mas o mais importante na nossa vida é a leitura, porque traz repertório, traz novas vivências e, como é que eu posso dizer, coloca nossa mente nos eixos muitas vezes, uhum, porque nós entendemos um pouco da visão de outras pessoas através da escrita do autor.
0: É, e o que eu acho interessante é que a leitura é bastante democrática, porque
1: com
0: assim,
1: certeza.
0: Ah, eu gosto de romance, então você vai ler romance, uhum, eu gosto de, o que mais? Eu gosto de conteúdo histórico, vai ler conteúdo histórico, eu gosto de ficção, né? Então, tem para todos os nichos, não dá para dizer assim, ah, eu não gosto de ler.
1: É bem difícil. Geralmente, pessoa que não gosta de ler, que não se propõe muito a fazer isso. Por exemplo, se tu gosta de uma leitura mais densa, eu amo uma leitura que demora, sabe? Que demora semanas pra te terminar um livro.
0: É mesmo?
1: Eu adoro, adoro.
0: Nossa, que purgatório.
1: Ai, é uma coisa incrível. O Vitor Hugo, por exemplo, adoro o escritor Vitor Hugo. O Corcunda de Notre Dame, Os Miseráveis. É livros, assim, que me prendem durante meses e semanas e eu fico ali, sabe? Com aqueles personagens vivendo junto com eles.
0: Nossa, são duas histórias bem tristes.
1: Ai, é muito cativante. O Corcunda de Notre Dame acaba muito mal, sabe? Muito
0: não,
1: mal mesmo.
0: É realmente. Mas é porque é uma história muito triste.
1: Sim, mas o muito legal do Vitor Hugo é que ele traz uma visão de 1400 muito precisa, sabe?
0: Muito fiel.
1: Muito fiel e muito histórica. E isso que é muito legal, sabe? Por exemplo, nos Miseráveis ainda tô lendo, mas é uma leitura que me cativa quando
0: eu volto. Eu não cheguei a ler. Na verdade, sim, eu lembro que o Corcunda de Notre Dame, o meu pai tinha um livro e eu folheava quando era criança. Nunca cheguei a ler, mas ele me contava a história, sim, então por isso que eu sei.
1: Ah, o final de Corcunda de Notre Dame é muito triste mesmo, sabe? Mas nós entendemos um pouco mais da vivência humana e isso é muito interessante, sabe?
0: Ai, que legal. Os Miseráveis tem um filme que é relativamente recente,
1: sim,
0: né? Com a Anne Hathaway, o Wolverine, que eu esqueci o nome.
1: Eu nunca vi esse filme, só sei que quem participa é Anne Hathaway.
0: Enfim, dizem que é bom, é um musical. Tem gente que não gosta de musical, sim, daí vai para a democracia do cinema também, né? Porque tem gente que gosta de musical, sim, tem gente que não, enfim. Você gosta, então, dessa parte de livros mais densos?
1: Sim, principalmente literatura histórica. A Dostoiévski, eu amo Dostoiévski demais, sabe? E é como eu disse, né? Passar a semana junto com o autor. Tanto que eu escrevo mais ou menos nesse estilo, sabe? Uma literatura que vai envolvendo, vai explicando, vai... Por exemplo, esse livro aqui que eu lancei faz um tempo e que eu peguei a tiragem física agora pra ver como é que ele tá certinho. Esse daí é a versão do autor pra ver se tá tudo certo e tal. Ele tem uma visão histórica muito precisa de Buenos Aires. Eu trabalho muito com estudos dessa cidade. Falo sobre a cidade velha, que é a cidade boêmia, e também o bairro cigano. Também falo um pouco sobre o centro. Então, acarreta muito na história e traz aquela densidade importante que transforma a cidade num personagem, mais ou menos.
0: Que interessante isso. É lábio dele confessor.
1: Tanto que a história, ela se passa no confessionário, sabe? O protagonista conversando com o padre ali, das suas vivências, do que vai acontecendo com ele. É bem interessante, sabe?
0: A primeira parte da série de 5 partes do Confessionário Profano. Então, vai ser um livro dividido em 5
1: 5 partes. Eu tô escrevendo até a terceira parte, a segunda parte foi lançada, uhum. a versão e-book, mas eu tô ainda fazendo a tiragem física, que eu vou lançar numa coleção de livros que eu tô planejando, já tem 3 livros prontos pra coleção. Também vou lançar livros de autores diferentes.
0: Além de escrever, você vive?
1: A bibliotecária da UFSC que sempre me pergunta assim, tu tem clone? Não é possível, tu faz muita coisa, sabe? Mas eu gosto, sabe? Eu trabalho, quando eu tenho tempo livre, eu trabalho, leio, faço essas coisas, sabe? E demanda bastante tempo, mas é
0: porque
1: algo
0: que porque você estuda,
1: me...
0: né?
1: Eu estudo, faço 2 faculdades.
0: Quais são as 2?
1: É, uma é serviços judiciais e a outra é fisioterapia.
0: Aqui na Federal?
1: Isso.
0: E tá em qual ano?
1: A fisioterapia, eu acho que eu tô no meu 4º ano já. O quarto, final de terceiro. Eu acho que é mais ou menos isso.
0: Já, se perdeu já nas contas.
1: Ah, é tanta coisa que a gente vai fazendo e a gente esquece, sabe? Mas é bem gratificante, sabe, trabalhar com isso. Esse livro aí é o livro de um escritor que eu tô fechando o contrato com ele.
0: Ademir Rocha.
1: Isso, né? Eu tô fechando o contrato com ele pra lançar 1 ou 2 livros dele, né? Vou fazer a revisão, fazer todo o trabalho, lançar com coleção, se tudo der certo. E eu trouxe esse livro de presente pra você, que o escritor me deu algumas tiragens, que é um livro que ele lançou antigamente, que é sobre, é meio que uma autobiografia, e ele fala sobre o alcoolismo. É bem interessante, sabe? Deu uma lidinha já no início dele e achei bem cativante.
0: É, a gente sabe que o alcoolismo é um vício, é uma doença, né? E precisa ser tratado. E tem o AA aqui na nossa região, né? Aproveitar o gancho que existe o AA. Tem Arroio de Silva, tem no Maracajá, tem Araranguá, tem reuniões aí em diversos dias aí da semana.
1: Sim.
0: Interessante isso. Que bacana. Ademir Rocha, Retrato Falado de uma Vida. É outro... Você conhece ele pessoalmente?
1: Sim, conheço pessoalmente.
0: Ele gosta também de literatura?
1: Ah, ele ama literatura, ele fala bastante, sabe, sobre como ele conseguiu, como ele começou a escrever, como ele começou a ler, sabe? E eu achei bem interessante isso. Também tem mais 10 autores que eu tô conversando, que tiveram interesse. Tem até uma autora de Brasília que eu tô conversando com ela para fazer o lançamento dela. E é tudo através da Libre Literária, que é o seu editor que tá ali, ó.
0: Libre Literária.
1: Isso, é um selo editorial que eu criei para... Eu criei numa aula de empreendedorismo na UFSC, primeiramente. E daí eu falei, fiquei interessado, né? Já lanço tanto livro, por que que eu não lanço um selo editorial para lançar mais autores, conseguir mais espaço? E comecei, fiz esse projeto. Daí esse projeto entrou, foi incluído no programa Nascer, que tá rolando agora. E ele virou queijo de sucesso na 49 Educação. Fiz uma entrevista com eles e deu números excelentes, sabe? E fiquei muito feliz também, a coordenadora do programa Nascer aqui de Araranguá ficou bem feliz também, porque demonstra que a nossa região, ela tem muito, como é que eu posso dizer, engajamento para criar coisas novas. Uhum. Por exemplo, esse sistema de editora praticamente não existe no Brasil. Que eu faço eu ajudo o autor a construir o livro físico, o e-book, totalmente gratuito. Eu vou receber, claro, um valor sobre as tiragens que vão ser compradas pelo comprador, claro, e do e-book, mas eu não cobro aqueles valores absurdos. Por exemplo, uma vez eu fui tentar lançar aquele meu primeiro livro, que eu vim falar aqui no programa, eles queriam me cobrar R$15.000 para fazer
0: a diagramação, tudo.
1: Trabalhar todo o livro certinho. Eu fiquei impactado com isso, sabe? Então, eu acho assim que um dos problemas que nós temos atualmente é que se quer muito furar o bolso dos autores. Ou você precisa de um agente para te levar às grandes editoras, que é muito difícil, muito complicado tu conseguir ser lançado por uma dessas. Ou tu vai ter que gastar muito dinheiro para conseguir lançar o livro e muitas vezes não conseguir o alcance necessário.
0: Certo. E como que vai funcionar a Libre Literária? Pode explicar assim pra gente, bem certinho? Você falou que surgiu de uma aula de empreendedorismo.
1: Isso. Então, como ela funciona? Eu tenho um questionário eletrônico que eu produzi certinho para autores que estiverem interessados, mandei em alguns locais, também fiz uma entrevista com outro meio de comunicação e fiz a chamada para esses autores. Tem uma chamada aberta em que esses autores vão lá, respondem aqueles questionários, falam dos problemas que eles têm para fazer um livro, para fazer a produção, qual é o principal obstáculo que eles possuem nessa produção, e digo, lancem os seus livros junto com a Libre Literária, que devo fazer.

0: de dados que aquele livro foi lançado, sabe? E previne algumas coisas, mas também se o autor tiver toda, como eu posso dizer, toda a documentação comprovando que ele que escreveu também, ele está protegido mesmo sem ISBN. ISBN é mais uma coisa se o autor quer ou não, sabe?
1: Certo. Se quiser, ok. Se
0: Isso.
1: não, também ok. Ok, também. Então, e como que o ouvinte ou aquela pessoa que já tem alguma coisa, que teve um sonho de ter um livro impresso, um e-book, pode estar encontrando a Libre Literária?
0: A Libre Literária está no Instagram e no TikTok. Ah, lá no Instagram você pode ver que tem alguns links em cima e também possui o site, possui a página do autor e lá no link do site existe o Forms, que é um questionário eletrônico. Você vai acessar, colocar todas as suas informações, a informação do seu livro, descrição. Eu vou estar lendo. E logo após isso, você também vai colocar o seu contato. Eu vou entrar em contato para falar com você, para ver o que a gente pode ver, o que pode ser feito. E a partir disso, planejar um lançamento e uma estreia.
1: Que legal. É, você já teve gente que entrou em contato contigo? Como é
0: Isso.
1: que tá?
0: 10 autores a semana passada para cá já entraram em contato,
1: Olha que
0: sabe?
1: legal! Isso deve ter te deixado feliz.
0: Claro, né? Mas é muita demanda, sabe? Hoje eu tenho uma reunião com o autor logo saindo daqui. Também vou ter mais uma reunião com outro autor amanhã de manhã, mais ou menos ali pelas 9 horas. E vou ter uma reunião com uma autora lá de Brasília, sexta-feira à tarde também. Então são várias reuniões para resolver várias coisas. Eu criando contratos personalizados para esses autores, porque também a parte de contratos é personalizada. Eu vou produzir um contrato ali baseado nas tuas. Como é que eu posso dizer? As suas ambições. E se você gostar ou não, a gente pode conversar. Você pode entrar em contato. A gente vê o que pode ser feito ou não para ambas as partes estarem satisfeitas.
1: Sim, então tem você que está montando tudo isso.
0: Isso.
1: E claro, também tem que analisar se você também gosta do conteúdo ou não. Isso meio que passa batido,
0: Não se eu
1: assim.
0: não gosto, sabe? É mais pra ver se tem um nicho legal, sabe, daquela obra. Qual o local que eu posso incluir aquele autor, o público específico dele, se aquele público tem tração ou não, se ele se enquadra nas diretrizes da Libre Literária ou não, se ele não vai ferir nenhuma minoria. Então é tudo isso que tem que ser visto, durante essa revisão.
1: Olha só, interessante isso. Tem tudo isso para ser programado. Daí tem tempo de fazer duas faculdades, ler e escrever também. É isso,
0: É a
1: Lipe?
0: vida, é isso.
1: Olha, mas que legal, que bacana esse projeto. Eu achei realmente muito legal porque é a oportunidade que muitos autores, que para quem não escreve, tipo eu, né? Eu não tenho como mensurar o sonho de ter uma obra sua publicada.
0: Isso.
1: Porque isso aqui é um filho. Isso aqui é uma
0: Olha.
1: coisa que quando sai, meu
0: A
1: Deus,
0: gente chora.
1: é
0: A
1: igual um
0: gente chora.
1: TCC. Ah, eu já escrevi sim, eu já escrevi dois TCC, gente. Então, assim, é algo, né,
0: Que demandou
1: que
0: tempo,
1: demandou tempo,
0: demandou
1: energia.
0: estruturação, tu ir atrás das coisas. Então imagina, você pegar físico, como na primeira vez que eu peguei o meu primeiro livro físico, eu fiquei emocionado, sabe? Eu chorei bastante. Então é realização de um sonho que muitas vezes pode parecer banal para algumas pessoas, mas para um autor que nunca foi publicado é uma grande realização.
1: Olha só, adorei a Libre Literária. Acho que já é sucesso pela quantidade de entrevista que tu já tá fazendo,
0: Só de terça-feira até quinta foram 3 entrevistas. Foi uma numa televisão, outra na 49 Educação e agora na Rádio Araranguá. Já estou programando várias para chamar os
1: Legal.
0: autores e começar a lançar eles, sabe? Porque um dos principais pontos é que eu pensei quando eu fiz essa concepção desse projeto é pensando nos autores que têm um livro engavetado. Ou tem autores que têm livros engavetados há décadas, que não sabem o que fazer com aquilo, sabe? E deram tempo para aquilo, sabe? Porque muitas vezes chegam, terminam o livro e falam: o que eu faço agora?
1: Sim.
0: E a Libre, ela surge como uma solução para isso.
1: Tá, e daí vai ter tanto a opção física quanto e-book.
0: Vai depender da pessoa. Se a pessoa quiser lançar e-book, versão física, ela lança. E o que que eu faço? Eu vou lançar esses livros em plataformas específicas que fazem a tiragem e o leitor vai lá e compra, entende? Não é uma coisa que eu vou entregar tantas obras, eu vou pegar e colocar num galpão como fazem as grandes editoras. Não, é mais sobre demanda.
1: Ah, entendi. Então é mais sobre demanda que vai estar.
0: Isso.

0: que vai estar, então, funcionando. Olha, adorei. 10 de 10, eu acho que já é sucesso, né? Como já mencionamos aqui, já são... Já o pessoal aí já entrou em contato. E desejo que mais pessoas, né, realizem esse sonho de ter a sua obra publicada. Não é todo mundo que tem essa coragem também. Ainda mais agora em tempos de inteligência artificial. Acredito que registrar essa tua obra, que tu tá lá engavetado há 10, 5, 3, 1 ano... Algo que bem humano, né? Eu acho que essa é a palavra que a gente vai ter que... Porque hoje em dia, montar um texto, fazer alguma coisa pela inteligência artificial é bem mais fácil.
1: É o que mais tem na internet. Tu vai ler um livro, às vezes, tu fica assim, mas esse livro tá tão esquisito, sabe? Tu consegue perceber...
0: Tu já identificou
1: coisa? Dá pra identificar, assim, na cara, sabe? Quando tu escreve, tu dá pra te sentir a pulsão do autor. E quando tu vê que um livro é feito por inteligência artificial, que não foi utilizado como auxiliar pra correção gramatical, tu percebe assim, não, isso aqui tá muito estranho. Não tem nada a ver, sabe? Não tem uma voz... É inteligência artificial, tu percebe, assim, é escancarado. É como se um professor fosse ver uma atividade feita por inteligência artificial, praticamente, sabe?
0: Tu consegue identificar isso, então?
1: Consigo, porque fica muito escancarado. Fica muito, muito visível que a pessoa não dedicou muito tempo. Por isso, vários autores lançam dezenas e dezenas de livros, conseguem dezenas de milhares de downloads, mas tu não sente a alma do autor, sabe? E nesses casos, é inteligência artificial.
0: Olha só, inteligência artificial tá aí, né, gente? A gente tem que saber usar também. Sim. Tem isso, ah, eu quero escrever um livro e mandar a inteligência artificial fazer. Daí tu tá logrando, né?
1: Não é teu, né? O livro é da IA.
0: É da IA, isso é verdade. Bom, quando que você pretende lançar os próximos teus livros aí?
1: Então, já lancei tanto livro meu. Eu tenho 15
0: anos. Um vício, ai, lançar vício. Livros.
1: Escrever pra mim, assim, ó. Quando eu tenho tempo hábil, eu tô escrevendo um livro de contos / crônicas agora. Tô me aventurando nesse universo. Fernando Veríssimo me ajudou muito nisso. E tenho 15 arquivos lançados já, do ano passado pra cá.
0: Do ano passado pra cá?
1: Do ano passado pra cá.
0: Você dorme?
1: Ah, eu durmo bastante. Mas é algo que me dá muito interesse, sabe? Eu passo 4 horas direto, às vezes, na frente do notebook, tô escrevendo.
0: Ali.
1: 100 páginas, às vezes, numa tiragem só, sabe? E é porque eu vou no fluxo. Vai o fluxo da ideia, eu vou ali naquele estado de flow e não paro mais. Vou escrevendo, digitando. É como se tivesse uma conversa minha junto com o meu personagem, sabe? Como se meu personagem fosse algo vivo e eu só vou colocando o que ele tá falando na minha mente pra fora.
0: Uau, que bacana, né? Queria ter uma mente assim, sabe? Não é inveja, não, mas acho legal ter, assim, pessoas criativas. Sim. Ativas. Você sempre foi assim, Lipe?
1: Ah, eu acho que eu sempre fui, tá?
0: Uma criança ativa,
1: sempre,
0: assim, criativa.
1: Fui criativo, eu gostava de desenhar. Ai, eu desenhava muito, desenhava bastante. Tanto que as capas da coleção Libre, que eu vou lançar, vou te mostrar depois ali certinho pra te dar uma olhada. Todas elas são eu que tô desenhando. Eu tenho duas até o momento, mas logo em seguida eu vou começar a criar as próximas. E eu acho bem interessante, sabe? Todo esse processo criativo. Sempre tive uma mente bem agitada, sabe? Eu vou criando histórias, às vezes. Já criei até um quadrinho quando eu era criança. E daí a gente vai entrando nesse estado de fluxo e não para mais.
0: Sim, é um looping.
1: É um looping infinito, sabe?
0: De criatividade. Sim. De criatividade. Eu lembro que na primeira entrevista a gente falou sobre literatura de modo geral, né? Hoje a gente está em foco com a falar um pouquinho sobre a Libre Literária, mas eu não posso deixar de perguntar novamente dicas para quem quer iniciar na leitura.
1: Eu lancei um vídeo no TikTok contigo conversando da nossa conversa passada. E a gente falou de Jorge Amado, falou também do livro da Carolina Nabucco, a minha sucessora. E agora, nesse momento, uma literatura que eu falaria assim, você tem que ler... É o Corcunda de Notre Dame. Eu acabei de ler esses últimos dias. Eu chorei quando aquela obra acabou, sabe? Porque é uma tristeza muito grande, sabe? Tu vê o que aconteceu com uma pessoa tão boa, uma pessoa que dava tanto pelo amor, sabe?
0: Pra começar, ele foi trocado quando nasceu.
1: Hã?
0: Ele foi trocado quando nasceu, não foi?
1: Foi trocado quando nasceu.
0: É, já começa assim...
1: É tipo assim, muito triste. Só porque ele era uma pessoa fora dos padrões, entende?
0: Sim.
1: Daí tu também passa raiva, tu passa ódio, tu sente amor, tu sente aquele carinho. E tu sente aquele ambiente de mistério.
0: Sim.
1: É um mistério muito... Como é que eu posso dizer?
0: Mas, Helena, pra quem tá iniciando na leitura, ele não é muito rebuscado?
1: Ele é. Eu fiz um vídeo também no TikTok esses dias que eu dava algumas dicas para começar. Tem um livro que se chama A Bolsa Amarela. É um livro incrível. Adorei. É um livro infantil que eu comprei ali na UFSC, que tem uma feirinha de, às vezes, que comprei por R$5. Eu não dava muita coisa para ele, sabe? E ele é uma literatura clássica brasileira. E ele foi um livro, assim, que mudou a minha perspectiva. É um livro, assim, que eu li em 2 dias, rapidíssimo. E... olha, sabe? É um livro... que eu me apeguei àquele livro, assim como eu me apeguei com o Meu Pé de Laranja Lima, que também é uma indicação que eu dou para quem está iniciando, porque o Meu Pé de Laranja Lima, ele é uma leitura, não é rebuscada, é como se fosse no fluxo da fala de um personagem, e é uma história cativante, sabe? Tu chora, tu ri, tu entende o porquê que o personagem muitas vezes faz o que ele faz, e... é de se apegar, sabe? Tem certos livros que você se apega.
0: Sim, leva pro coração.
1: Leva pro coração pra tua vida e tu, toda a vida que tu vai falar de leitura, tu cita os mesmos livros, sabe? Porque eles fazem parte de ti praticamente.
0: Olha só que legal. Então, gente, ó, o primeiro passo já foi dado aí, ó. Já tem as dicas de leitura, você que tá afim de ler. Lembrando que Araranguá tem biblioteca pública. Sim. Aqui no centro.
1: E na biblioteca tem vários livros bons. Livros ótimos. Teve até um livro que eu peguei essa semana que eu até me impressionei com o livro, sabe? Que eu não sabia quem era o autor, não sabia o nome da obra. Peguei lá, falei assim, ah, vamos ler, dar uma olhada pra ver como é que é. E eu gostei. Gostei muito mesmo.
0: Viu só, gente? Então, né, bora procurar ler. É, você vai... falar melhor, questionar melhor, entender do mundo um pouco melhor quando você começa a ler.
1: Com certeza. Tanto na pesquisa científica quanto na escrita literária. Na pesquisa científica, toda a vida eu estou fazendo pesquisa. Toda a vida eu estou fazendo artigo de revisão. E é muito interessante, porque a leitura, ela te instiga a fazer tudo isso, sabe? E quanto mais tu lê, mais instigado tu fica.
0: Sim. Fica a dica. Quem quer entrar em contato contigo para saber um pouco mais sobre a Libre Literária?
1: Então, pode entrar em contato pelo e-mail de contato, que é libreliteraria@gmail.com, ou também pode entrar pelo meu telefone celular, que é 48 999 51 1363.
0: E no Insta também?
1: No Instagram também da Libre Literária. Só pesquisar Libre Literária, aparece.
0: Aparece já lá e já entra ali em contato. Que bacana. E foi um prazer conversar contigo
1: prazer
0: novamente.
1: Também.
0: Sucesso, muito obrigada pelo presente, tá? É, que eu ganhei aqui, ó, Retrato Falado de uma Vida. Fala sobre o alcoolismo. Bem interessante essa.
1: A prosa do autor é muito boa, tá?
0: É?
1: Muito boa.
0: É, bacana. Sucesso.
1: Muito obrigado.
0: Até a próxima.
1: Até a próxima, Ju.
0: Bom, 2:39, intervalo comercial. Em seguida eu volto com destaque de polícia.
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6: 2:52. Vamos ao destaque de polícia com Jair Silva. Boa tarde.
7: Boa tarde, Juliana. A Polícia Militar prendeu por volta de 17 horas e 10 minutos de ontem, segunda-feira, dia 24, um homem de 66 anos com mandado de prisão ativo. O idoso foi localizado em sua residência na comunidade de Garajuva, interior de Maracajá, onde foi instruído sobre a existência da ordem de prisão por estupro de vulnerável. O mesmo recebeu voz de prisão e foi conduzido ao presídio regional aqui em Araranguá, onde ficou aos cuidados do sistema prisional.
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2:56, estamos de volta com a programação do Atualidades pela Rádio Araranguá 95.5 FM. Temperatura marcando neste momento 17 graus, umidade relativa do ar em 69%, vento soprando a 8 km por hora. Amanhã a temperatura sobe um pouquinho, máxima de 22 e mínima de 12 graus, e tempo parcialmente nublado. Na quinta-feira tem possibilidade de chuva leve e a temperatura aumenta bastante, máxima de 27, mínima de 16. Na sexta-feira, tempo chuvoso com máxima de 30 e mínima de 18. Já no sábado, baixa de novo a temperatura com mínima de 18 e mínima de 16. Domingo também, máxima de 18 e mínima de 16 graus, com chuva também no sábado e domingo. Esta é a previsão do tempo para os próximos dias aqui na Cidade das Avenidas.

0: E Santa Catarina confirma a primeira morte por febre do Nilo Ocidental. Idosa morre no sul do estado após contágio por mosquito. No meio oeste, paciente sobrevive à doença. Saúde reforça cuidados. Reportagem de Carol Denardi.
1: A Secretaria de Estado da Saúde confirmou a primeira morte por febre do Nilo Ocidental em Santa Catarina, uma idosa de 77 anos em Ibituba. O médico infectologista e superintendente de Vigilância em Saúde da Secretaria Estadual de Saúde de Santa Catarina, doutor Fábio Galdense, explica como a doença chega até aqui.
2: A gente chama de arbovirose, né? O que é isso? São doenças transmitidas por vetores, basicamente por insetos que a gente costuma chamar de mosquitos. Então, uma doença causada por um vírus, o reservatório, né, o animal que carrega esse vírus são pássaros, principalmente aves migratórias. Quando a ave está no território, ela é então picada por um mosquito, que a gente chama do gênero Culex, que é aquele nosso famoso pernilongo. A partir daí, esse pernilongo picando um ser humano ou outro animal faz a cadeia de transmissão.
1: Para exigir essa cadeia complexa entre aves e insetos, o risco de surto é baixo.
2: Embora seja um vírus que acaba circulando no território, a gente não tem uma possibilidade de viver grandes epidemias ou uma transmissão intensa da doença, porque a gente precisa dessa série de eventos para levar, então, à transmissão da febre do Nilo. Mesmo assim, claro, é uma doença que é monitorada no país, pelo Ministério da Saúde.
1: A maioria dos infectados pela febre do Nilo nem percebe a doença, mas uma parcela exige atenção. Como detalha, doutor Fábio Galdense.
2: Em torno de 80% das pessoas vão ter uma doença leve, com um quadro febril inespecífico, mas o que nos preocupa muito são aí em torno de 20% que fazem uma doença mais grave, com sintomas neurológicos, e com isso, então, podem evoluir, né, para a gravidade e mesmo óbito.
1: Sem vacina ou remédio específico, o combate ao vírus depende do suporte hospitalar.
2: O tratamento da doença é um tratamento que a gente chama de sintomático. Não existe nenhum tipo, até o momento, de antiviral específico para o vírus causador da febre do Nilo, mas a gente tem todo um tratamento de suporte, internação, monitoramento em unidade de terapia intensiva para fazer com que essa pessoa consiga passar por esse período da doença e conseguir ter uma boa evolução.
1: A Secretaria Estadual da Saúde confirmou um segundo caso de febre do Nilo, também agora em agosto. Desta vez, em Caçador, um homem de 56 anos que sobreviveu. A pasta orienta, por fim, que a principal prevenção segue sendo eliminar focos de água parada para combater o mosquito. De Florianópolis, da Rede de Notícias Acaerte, Carol Denardi.
0: Agora são 3 horas em ponto. Eu vou para um rápido intervalo comercial, em seguida eu volto com a minha segunda pauta desta tarde. Mas antes tem notícia da hora. Lucas Casagrande, seu destaque.
3: Boa tarde, Juliana. Turvo reforça combate à dengue com recolhimento de pneus.
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3: A Secretaria Municipal de Saúde de Turvo, por meio da equipe de endemias, realizou uma ação de recolhimento de pneus, reforçando o compromisso do município com a prevenção e o combate ao mosquito Aedes aegypti, transmissor da dengue, chikungunya e zika vírus. O descarte correto de pneus é uma medida importante de saúde pública por acumularem água com facilidade. Esses materiais podem se transformar em criadouros de mosquito. A retirada e a destinação adequada contribuem para manter os espaços mais limpos e reduzir os riscos de proliferação do Aedes aegypti. Para o Notícia da Hora, Lucas Casagrande.
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0: 3:13 e estamos de volta com atualidades pela Rádio Araranguá 95.5 FM nesta tarde de terça-feira, hoje dia 25 de agosto de 2026. A gente piscou, o mês de agosto já foi, mês de desgosto já tá indo. Já tá indo embora, passou super rápido. Tô falando isso, eu acho que desde o dia 15, assim, eu acho que passou super rápido. É aquele mês que tem 31 dias, que às vezes a gente acha que demora demais pra passar, mas não sei, esse ano tá passando tudo muito rápido demais, menos o inverno. Temperatura marcando na cidade das avenidas, deixa eu conferir agora, 17 graus, umidade relativa do ar em 69%. Lembrando que estamos ao vivo tanto no Facebook, que é a nossa fanpage, vai lá, curta, compartilhe, deixe seu recadinho de boa tarde. Você também pode nos assistir através do nosso canal do YouTube, se inscreva no nosso canal. Dando sequência ao Atualidades desta terça-feira, olha, vai ser um assunto muito legal, muito curioso, porque é um assunto que instiga muito, não somente a imaginação, porque hoje a gente tem dados científicos, a gente consegue enxergar planetas, a gente sabe o que é uma nebulosa, o que é uma galáxia, enfim, muitas coisas a gente consegue saber hoje sobre a astronomia, sobre esse meio ao qual nós vivemos, que é fabuloso e fantástico, e nós somos seres desse tamanho, assim, no meio disso tudo, e que privilégio estarmos vivos para vivenciar tudo isso. Isso, né? Está aqui comigo a astrônoma, ela é física, aqui de Araranguá. Ela tem até nome de astrônoma, gente. O nome dela é Olívia Souza. Olívia, boa tarde!
1: Boa tarde, Ju, tudo bem com tudo você? Ótimo. Boa tarde, pessoal. É um prazer estar aqui com você hoje. Muito obrigada pelo convite.
0: É um prazer te receber para estar falando deste evento que acontece. Primeiro, eu vou dividir a entrevista assim, em duas partes. Primeiro, a gente vai falar de um evento que vai acontecer em setembro no Grêmio Fronteira, que é o Science Fest 2026, é isso?
1: Isso mesmo, Ju. O Science Fest, ele é uma iniciativa para trazer o planetário aqui para a cidade. Trazer um pouco de ciência, de astronomia, essa imersão que é uma sessão no planetário, né? Então, nós vamos estar fazendo um evento de 3 dias, atendendo a escola, as escolas, né? E a comunidade em geral. Então, é um evento aberto ao público.
0: Uhum.
1: E durante as noites desses dias, nós também estaremos fazendo algumas palestras envolvendo inteligência artificial, construção de luneta caseira e também um mini curso de observação do céu.
0: Uau, gente, que legal! Esses vai acontecer em quais dias?
1: O evento é dia 22, 23 e 24 de setembro. Uhum. As sessões vão iniciar às 8:30 da manhã e às 1:30 da tarde, sendo de hora em hora. A duração da sessão vai ser mais ou menos uns 45 minutos, uma hora a aula ali, né? E é só chegar no Grêmio, comprar o ingresso e participar da sessão.
0: Que legal. Conseguiu adquirir o ingresso antecipado? Não? Como
1: consegue?
0: Faz?
1: Consegue sim. A gente está com a agenda aberta para reservas de escolas que queiram levar turmas com mais, né, de 30, 15 ali, alunos. E também para o público em geral comprar o ingresso. O link está disponível no Instagram do Hub Nova, que é a empresa que está organizando o evento. Eu sou uma das colaboradoras da empresa. E tem no Instagram da Urânia Planetários também, que é a empresa do planetário.
0: Tá, temos uma empresa e temos também um hub.
1: Isso.
0: E você também faz parte.
1: Isso, isso mesmo.
0: É assim que está funcionando. E é uma... Nós estávamos conversando aqui em off, que é uma demanda muito curiosa. Acredito que toda criança fique encantada. Eu,
1: sim,
0: não tive a oportunidade de ir quando era criança. Eu fui visitar um planetário depois de adulto, o planetário em Criciúma.
1: Sim.
0: E fiquei encantada. E eu fico imaginando para aqueles olhinhos curiosos das crianças, né, o deslumbre que deve ser.
1: É maravilhoso, é maravilhoso. É, eu costumo falar que não é... A experiência Urânia não é uma experiência só pelo nome, porque dentro da literatura tu considera experiência algo que te transforma. E realmente, tu participar de uma sessão do planetário te transforma, seja pelo que tu viu, pelo que tu aprendeu, pela sensação que traz estar, né, num planetário, é muito legal. Atinge todos os públicos assim, de uma forma certeira. Não tem quem entra num planetário que diz não gostei, desde as crianças até os idosos.
0: Que legal. E o que tem nesse planetário? O que consiste um planetário?
1: como eu costumo falar para as crianças, tem um foguete mágico que a gente faz um passeio pelo sistema solar. Mas, brincadeiras à parte, né? O planetário, ele nada mais é do que uma ferramenta de educação informal que foge da sala de aula, né? Então, nós vamos trabalhar com os alunos tudo que está relacionado à BNCC, tudo que eles já veem em sala de aula, só que de uma maneira informal, fora da sala de aula e com uma metodologia um pouco diferente. O que é a logística, né? O pessoal entra no planetário, eu faço ali uma apresentação, os comentários, a gente passa o tema principal, é um filme, e depois nós fizemos alguns debates sobre o que eles viram ali naquele filme. E por que é diferente em sala de aula? Por a gente estar dentro de uma cúpula, um ambiente esférico, o planetário ele traz muito a sensação de movimento. Então, parece que as coisas estão passando, que está vindo, né? Você foi, você presenciou, você entende o que é essa sensação de movimento, né? Sim. Parece o óculos de realidade virtual. O que atrai muito a curiosidade das crianças, faz elas prestarem mais atenção e gera bastante engajamento também.
0: Que legal. Nesse dia, né, vai estar o planetário, vai estar várias coisas, enfim. A gente vai conseguir ver, por exemplo, porque muitos falam, tem planeta que a gente consegue ver o nu ou não, preciso de um equipamento, como que vai funcionar tudo isso? Eu sei que o planeta que dá para ver o olho nu, que na verdade a gente acha que é uma estrela, mas é um planeta, mas eu acho que depende da época do ano, ou eu estou errada?
1: Sim, tem coisas que a gente só consegue ver algumas épocas do ano, tem coisas que a gente consegue ver o ano inteiro, claro. Algumas constelações, por exemplo, elas demarcam as estações do ano, né?
0: Então mesmo?
1: Sim, nós temos, por exemplo, a constelação de Escorpião, que é uma constelação que aqui para o nosso hemisfério sul, ela demarca o inverno. Então, a gente nunca vai ver Escorpião no verão. Quem está no céu no verão são as Três Marias, que fazem parte do Cinturão de Órion. Tem até uma lenda que fala que Órion está sempre caçando Escorpião. Por isso que quando um está no céu, o outro não aparece. Então a gente nunca consegue ver a mesma coisa no céu, apesar de parecer, né? Ele está sempre mudando. Assim como as fases da Lua também, né? Está cada dia uma fase diferente.
0: Sim.
1: Devido às nossas condições climáticas aqui da região, a gente não está planejando fazer observação do céu, nem a olho nu, nem com telescópio, porque a nossa região ela não é muito propícia. A gente tem aqui um vale, tem lá a serra, né, toda a umidade aqui do mar vai, condensa, nubla. Tanto que a gente tem muitos dias nublado aqui na nossa região.
0: Como o dia de hoje.
1: Tipo, exatamente.
0: A gente não vê sol, não vê estrela, não vê lua, não lê nada.
1: Ainda mais o nosso inverno, que é mais úmido ainda, né? Dificulta bastante. Então, nós não planejamos. Se certo. Tiver um tempo, né, bom, um céu aberto, a gente consegue fazer uma atividade, sim, não tem problema. Todas as pessoas que estão lá são capacitadas para fazer uma observação a olho nu, né, guiar o pessoal que vai estar lá participando, mas planejado não tem nada. As sessões do planetário vão ser durante o dia. Aí sim, durante o dia, dentro do planetário, nós temos algumas ferramentas que podem projetar o céu noturno na cúpula e a gente fazer uma dinâmica ali. E durante a noite terão as palestras.
0: Olha, que legal e curioso. Tá, mas existe algum planeta que a gente consegue ver olho nu, que a gente acha que é uma estrela ou um planeta?
1: Sim, a gente tem no céu agora, final do dia, aqui pro oeste, a gente enxerga um pontinho bem clarinho, é Vênus, um dos planetas do sistema solar. E aí ele tá bem baixinho, assim, né, no oeste. Um pouco mais ao adentrar da noite, tem Júpiter também. Bem visível, gigante, brilhante.
0: Só dava para ver um só. Já vou descobrir que dá para ver dois.
1: Vênus, Júpiter e Saturno, nós conseguimos ver a olho nu. Vênus com o telescópio, a gente consegue ver as fases dele, igual as fases da Lua. Ele também fica uma parte oculta, uma parte visível, dependendo do ângulo, né, da época do mês. Marte também dá para ver, mas ele é um pouco mais difícil de identificar, porque ele é muito pequenininho para a gente, então é fácil de confundir com uma estrela, mas com um telescópio fica bem legal de observar.
0: Ai, que legal. Agora eu quero saber da Olivia. Desde criança, essa paixão por planeta, onde que eu confesso, eu acho que eu nunca entrevistei um astrônomo. Eu acho é interessante demais isso, gente. De onde que vem essa vocação e por que ser isso? Por que se interessar por planetas, enfim, para o céu?
1: Eu sempre gostei de observar o céu, mas o meu interesse maior surgiu dentro do Instituto Federal, durante o meu ensino médio, que foi ali no Instituto Federal também.
0: Fez o técnico ali, integrado.
1: Isso mesmo. E depois fiz a graduação ali também.
0: Em física.
1: Isso. E nós tínhamos o Clube de Astronomia de Araranguá, que era bem ativo.
0: Não existe mais?
1: Atualmente, ele está desenvolvendo outros tipos de atividades. Uhum. E... diferentes. Mudou, certo, né? Mudaram os alunos, mudaram o tipo de atividade. Então, por exemplo, eu, quando estava no ensino médio, participei muito das atividades que o pessoal que estava estudando na época, fazendo a graduação, fui desenvolvendo esse gosto, participei de muitas observações. Depois, quando eu entrei na graduação, eu comecei a fazer meus próprios projetos de divulgação científica da astronomia, como, por exemplo, a exposição aqui no Museu de Araranguá, que eu participei também como curadora. Tive um programa na Rádio Colibri também, para fazer divulgação científica para idosos. Então, cada um tem a sua vertente e uhum, vai fazendo, né?
0: Sim.
1: E, atualmente, o pessoal está desenvolvendo outros. O IFSC Araranguá está com um planeta itinerante também, tem alguns alunos atuando, muito legal, quem quiser conhecer, é uma oportunidade maravilhosa, eles estão indo em algumas escolas também.
0: É, eu fui em um evento que eles estavam, acho que era a Feira das Profissões.
1: Sim, eles estavam, sim.
0: Estavam lá. Uhum. Sim, eu lembro que eu vi eles por lá. Não cheguei a... Eu acho que tinha muita gente, tinha fila, enfim, não consegui.
1: Sim, imagina.
0: Nossa, todo mundo fica curioso.
1: Sempre que tem uma atividade com um planetário, a demanda é gigante. Nós vamos atender agora em setembro também a Festa da Primavera em Campo Largo. Eu estarei lá atendendo. E é um evento que acontece várias atividades simultâneas, né? Mas o planetário bomba disparadamente, assim, o pessoal faz fila para entrar.
0: Sim.
1: E saem todos empolgados, assim. Como eu disse anteriormente, não tem uma idade que não goste. Todos eles adoram.
0: É porque é curioso.
1: É.
0: É curioso. Daí você vê, assim, as crianças brincando de astronauta.
1: Sim.
0: Tem o desenho do Toy Story que tem um astronauta, né? O, como é que é o nome do personagem do Toy Story?
1: O Buzz.
0: Isso, o Buzz. É, então, tem tudo, tem, envolve muita coisa, muito imaginário, assim. E óbvio, né, chegar a ser um astronauta é outro caminho na vida, porque daí a gente tá falando de um patamar, assim, muito mais acima, né? Assim,
1: sim.
0: De, nossa, você ir atrás de um sonho, você vai ser astronauta da NASA, né? Tem tudo isso, mas eu acho isso encantador, realmente, né? E se a gente parar para pensar, a conquista, assim, do céu, ela é, obviamente, devido à tecnologia, é algo recente na história.
1: Sim.
0: Mas, pra gente, a conquista da Lua é algo mais... É, eu não digo louco, eu não tenho nem palavras para mensurar isso. Mas, gente, o homem já pisou na Lua no século passado, no milênio passado. Eles pisaram na Lua.
1: Mais de uma vez.
0: Mais de uma vez. Vocês têm noção do que é isso, que nós já fomos até a Lua? Eu também não sei até que ponto isso é positivo, né? Porque eu... O ser humano, ele é meio destrutivo, enfim, né? Mas é um lance, assim, genial.
1: Sim. A corrida espacial foi maravilhosa para o desenvolvimento de várias tecnologias.
0: Sim, foi nos anos 70.
1: 70, isso.
0: 70, né?
1: Isso.
0: Ali entre Estados Unidos e Rússia.
1: Isso, 69 foi o lançamento do Apollo 11 com a chegada à Lua.
0: Sim, e sabe o que eu acho fabuloso? Porque tem tudo registrado.
1: Sim.
0: É tudo registrado, tudo, né? Os primeiros astrônomos, eu nem sei como é que eles faziam observação olho nu, obviamente, né? E anotavam as coisas, devia ser assim, Olivia.
1: É, exatamente assim. E até hoje, esse é o principal método de registro, é anotar.

0: uns 2 meses atrás caiu um aqui. Caiu uma forma de dizer, né? Mas passou pelo céu aqui, né? Aqui na nossa região foi registrado vários depoimentos, relatos visuais da Brava, bem legal.
1: Sim, e é uma felicidade quando você vê assim, uma coisa, um objeto, assim, eu ia te falar objeto não identificado, mas não, mas você sabe o que que é, assim, né?
0: Uma estrela cadente.
1: Uma estrela cadente, daí você faz o pedido, não pode apontar para a estrela também porque cria verruga. Né? Então, faz parte do imaginário, é um assunto muito, muito legal, e eu fico feliz, assim, em entrevistar uma pessoa que aqui de Araranguá, que tenha desenvolvido essa paixão por isso, porque é muito mais que uma profissão, é amor.
0: Com certeza, com certeza. Nós falamos que a maioria dos astrônomos hoje no Brasil, eles são astrônomos amadores, porque a astronomia, ser astrônomo não é reconhecido como uma profissão, né?
1: Não.
0: Não, não é reconhecido como uma profissão. Você é professor de astronomia, de física,
1: tá,
0: né? Ou professor de astronomia, mas o astrônomo, ele não é uma profissão, por isso que a maioria dos astrônomos são astrônomos amadores, mesmo que você preste serviço, né, ou trabalhe com isso. Então, estar trabalhando... vamos dizer assim, de forma registrada, né, como prestação de serviço, que é o que eu faço como astrônoma, é um grande passo também para o desenvolvimento da profissão. Nós temos os professores de física, de geografia, que trabalham nos planetários físicos, e eles também não têm o seu reconhecimento de ser astrônomo como profissão, é outra categoria, mas eles trabalham como astrônomos.
1: Olha, eu achava que era já uma categoria que tinha lá na lei, que era astrônomo.
0: Se você for, por exemplo, no site do governo, botar sua profissão lá, astrônomo, não tem.
1: Não tem.
0: Não tem.
1: Não tem. E hoje você trabalha numa empresa de planetários.
0: Isso mesmo. A Urânia Planetários, com sede em Floripa. Nós somos 20 astrônomos no total. Eu sou astrônoma responsável aqui de Santa Catarina. Então, faço todo o estado. Um pouquinho de Rio Grande do Sul, um pouquinho de Paraná também, quando necessário.
1: Sim.
0: Tem um astrônomo responsável do Rio Grande do Sul, que é o Cris, meu colega, de muitos anos já. Conheço o Cris de outras atividades que ele fez. E ele veio participar de atividades que a gente fez aqui em Araranguá também. Hoje tenho o prazer de dividir essa profissão com ele, né? Ser
1: Sim.
0: colega de trabalho dele. E a Urânia foi a primeira empresa de planetários itinerantes do Brasil. Desde 2015, eles atuam já com os planetários, que surgiu da demanda das escolas não conseguirem levar os alunos até um planetário. Então, imagina você sair aqui de Araranguá com uma escola, ir a Floripa ou ir a Porto Alegre. É inviável. Porto Alegre mesmo, 4 horas para chegar em Porto Alegre. Como que tu vai fazer isso com uma turma? Imagina uma escola inteira, a logística disso tudo. Então, eles viram que seria muito mais fácil levar o planetário até a escola. E é isso que a gente faz hoje. Nós levamos toda a estrutura do planetário até a escola, fizemos as sessões ali, depois montamos tudo, e eles continuam com os cursos e atividades que tem no site da Urânia. De atividades de fixação mesmo, para eles continuarem trabalhando e não trabalhar a astronomia como algo isolado, como algo planetário, foi lá naquele dia e ficou naquele dia.
1: Sim.
0: Porque apesar da astronomia estar incluída na BNCC, ela ainda é vista como uma ciência isolada. A gente vai trabalhar os planetas é geografia, a gente vai trabalhar a água é biologia, ainda se divide muito, quando a astronomia ela é muito interdisciplinar e pode estar conectada em todas as disciplinas.
1: Entendi. Agora, uma pergunta mais pessoal. Qual dentro da astronomia, qual é o fenômeno que mais te encanta? Tem
0: O fenômeno que mais me encanta dentro da astronomia, eu acho que é a vida.
1: A vida?
0: A vida, com certeza. É o fenômeno mais incerto, mais instável, mais vulnerável.
1: A gente pode falar que é o Big Bang?
0: O Big Bang, ele é uma das teorias que existem sobre a evolução do universo. Ela é a mais aceita dentro da comunidade científica, né? Mas ela não é a única, ela não é a verdade absoluta do que aconteceu, apesar de ser a mais aceita, né? E foi ali que tudo começou, né? Que os átomos começaram a se organizar e aquela coisa toda da expansão do universo. Mas isso tudo proporcionou a vida, né? Proporcionou essa coisa tão frágil que a gente tem aqui, que é a Terra. Esses dias eu estava atendendo no planeta

0: Eu costumo sempre perguntar para as crianças, né? Qual o planeta que elas mais gostam? O que que elas mais gostam no planeta? E uma criança me respondeu que gosta da Terra. Aí eu disse, por quê? Dela disse, porque na Terra tem os humanos. Eu disse, é verdade. É muito, muito legal. E nessa partida eu vi que realmente o que eu mais gosto na astronomia é a vida e a forma com que a vida se organizou dentro desse caos. Porque lá fora tem muita coisa acontecendo, tem estrela explodindo, estrela nascendo, coisas colidindo, coisas que ainda estão se expandindo também. E a vida aqui está acontecendo muito perfeitamente, né? Então, para mim, é a parte mais legal.
1: Por falar em vida, existe vida fora do nosso mundinho? O que é a tua opinião?
0: Ai, eu acredito que com certeza.
1: Ah, eu também acho.
0: Com
1: Não
0: certeza.
1: vejo a hora deles virem.
0: A
1: Né? Na
0: gente.
1: verdade, esse ano tá cheio de notícias sobre isso, né?
0: Sim.
1: Muito, muito. Até o meio acadêmico, não são só suspeitas ou coisa meio acadêmico falando e coisas sendo divulgadas, enfim. Mas será assim que eles. Não sei. Tu assistiu o Dia D?
0: Não.
1: Não assista. Steven Spielberg, você me decepcionou. Porque eu estava esperando um filme muito bom do senhor, se tratando de filmes alienígenas. Mas é um filme bem interessante, tirando o final, né? Mas enfim, eu fico pensando assim, tá, mas daí, estão aí há muito tempo? Será que não? Sabe, a gente fica isso no nosso inconsciente, né?
0: Sim.
1: Mas eu também acredito que tenha.
0: Eu assisti recentemente, foi o Devoradores de Estrelas.
1: Esse eu não assisti.
0: Também esperava mais, né? Eu acredito que por ser do ramo, assim, depois que tu assiste o Interestelar, a tua régua sobe lá em cima, assim, qualquer coisa
1: De
0: não
1: fato.
0: chega aos pés. É, por ser um filme muito bem produzido, representar muito bem as
1: É do
0: leis da
1: Nolan, né?
0: física, e isso.
1: Que falar?
0: Nada a criticar.
1: Nada a criticar. Eu confesso que eu assisti duas vezes. É um filme belíssimo, emocionante. E eu sei que a parte ali do buraco de minhoca, na época eu entendi, mas agora eu também já esqueci.
0: Sim.
1: Mas é muito interessante porque ele traz teorias concretas, que é estudado na física.
0: Sim, traz representações muito fictícias com a realidade e ele segue muito as leis da física, vamos dizer assim, né? Tem filmes que já dão uma viajada, assim, depois tentam voltar, mas fica uma coisa meio misturada. E a gente tem vários outros filmes também que falam bastante da astronomia, da viagem espacial. A gente tem, por exemplo, Estrelas Além do Tempo, que falam sobre as mulheres computadores da NASA, que foram quem fizeram os cálculos para os foguetes conseguir chegar na Lua, né, e fazer toda a exploração, toda a saída da Terra, né? E são filmes maravilhosos também que contam histórias, seguem certinho os padrões da física, né? Não precisam se desvincular para serem bons.
1: Sim, ó, já olha, da astronomia a gente já falou de dicas de cinema aí para você, meu querido ouvinte, né? Que assistir filmes bons aí, ó, a gente já tá indicando alguns. Mas voltando, né, antes de encerrar assim a entrevista, quero que a gente fale novamente do evento que vai acontecer em setembro, deixar o convite e onde que eu posso garantir o ingresso?
0: O ingresso tem no Instagram do Hub Nova Tech, só procurar. A gente está com uma parceria com o Arumi Mil Grau também, então podem entrar em contato com eles que eles têm o nosso link também. Vai estar sendo vendido o ingresso na hora, pode estar comprando na hora, aí você participa na sessão ali que você chegar. E a gente também está fazendo um convite para as empresas que queiram apoiar alguma escola carente da região, porque apesar de ser um valor consideravelmente baixo, a gente está fazendo ingresso para as escolas a R$ 15 por aluno. Mas tem escola que tem alunos que isso é um valor alto, né? Então a gente já tem algumas empresas parceiras que vão colaborar com o ingresso de algumas turmas e estamos buscando mais parceiros para poder subsidiar a visita dessas escolas também. Teve uma empresa aqui da região que contratou o planetário exclusivamente para uma escola carente da região. Daí vai ficar para o ano que vem, que daí a verba do imposto de renda é ali em fevereiro e março, né? Então ele vai fazer essa doação. Em março a gente vai atender a escola no mês seguinte. Eles super gostaram e agora a gente está buscando essas pessoas, essas empresas que queiram apoiar as escolas carentes para a gente levar o planetário, levar a ciência para essas crianças, para elas saírem um pouco da sala de aula e poderem explorar o mundo lá fora.
1: Que legal, que legal. Antes de terminar a entrevista, eu quero mandar um beijo para a Rise, lá em Balneário Gaivota, Vitória também, que tem essa paixão pela astronomia, né? Eu conheço a Vitória, eu acho que ela tinha 7 anos, a primeira vez que eu entrevistei ela, assim.
0: Elas fazem um trabalho excepcional, assim, eu não tenho adjetivos para descrever quão maravilhoso que é o trabalho que elas fazem de observação no céu, de registros, todo o apoio que a Rise dá para a filha, tudo que ela faz por aquela filha é...
1: É, espetacular.
0: Sim, realmente não tenho palavras, assim, de tão grandioso que é tudo, como ela incentiva a menina a seguir na ciência, né, que a gente tem a física como um ramo que não é para mulheres, e ela está sempre ali dizendo, não, você vai fazer, você consegue, e a menina é maravilhosa.
1: Né? Sim, de fato é verdade, um beijo para elas, estão lá na Gaivota, né? A Vi deve estar estudando, né, que ela faz um estudo no IF, mas um beijão, então. Queria agradecer a tua presença aqui, desejar um bom evento e estarei lá conferindo.
0: Ai, com certeza.
1: Quero conferir os planetários, quero conferir bastante coisa, perguntar bastante coisa, então mudar bastante. Muito obrigada.
0: Obrigada, Ju, foi um prazer estar aqui com você.
1: Até a próxima.
0: Até mais.
1: Bom, agora são 3:39, vou para o intervalo, em seguida eu volto com o último bloco.
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24: Três horas e 3:50 desta linda tarde de terça-feira, 25 de agosto de 2026. Tempo nublado na cidade das avenidas, 17 graus é a temperatura, umidade relativa do ar em 70% e vento soprando a 8 km por hora. Acesse o nosso portal de notícias, radioararanguá.com.br. Vamos a alguns dos destaques. Notícias falsas, danos reais, é tema da nova campanha da Caerte de combate à fake news. Também em destaque, Carreta da Saúde da Mulher chega a Meleiro e atenderá pacientes de 15 municípios por 40 dias. Em outro destaque, chuva pode superar 200 milímetros entre sexta e segunda-feira e exige atenção na região. 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

0: Especialistas debatem medidas de combate à corrupção em Santa Catarina. O Ministério Público de Santa Catarina e a Univale promovem a segunda Semana Estadual de Combate à Corrupção, com debate sobre prevenção, governança e participação cidadã. Reportagem de Mônica Andrade.
1: A corrupção afeta muito mais do que os cofres públicos, atingindo diretamente serviços prestados à sociedade. Por isso, especialistas estão reunidos em Santa Catarina para a segunda Semana Estadual de Combate à Corrupção, discutindo formas de prevenção e a participação cidadã. O evento ocorre de 24 a 27 de agosto e é promovido pelo Ministério Público de Santa Catarina e a Universidade Univale. O promotor de justiça Afonso Guizo Neto, mediador do fórum e coordenador do programa Educando Cidadãos, destaca que o combate à corrupção exige participação coletiva.
2: Essa semana de combate à corrupção, ela está chamando a atenção para um problema que não é só dos políticos, que não é só dos brasileiros, é um problema universal.
1: O promotor de justiça, Afonso Guizo, destaca ainda o trabalho integrado em busca de soluções para fortalecer o controle social e a boa governança.
2: Nós temos que participar, todos como cidadãos, desse processo. Um processo de levar o problema, de apresentar soluções e junto construir. Então o cidadão, sim, ele tem muito a ver com a corrupção, afeta a saúde, afeta as escolas, afeta os hospitais, tem a ver com a vida dele e ele tem que ser um dos atores desse processo.
1: Alguma dessas experiências vem de outros países. No evento, o professor Camilo Enciso apresentou ferramentas usadas na Colômbia para acompanhar contratações públicas. Camilo explica que órgãos de controle colombianos fazem uso da inteligência artificial. O país também avança na regulamentação do lobbying, quando grupos de interesse tentam influenciar decisões e órgãos do governo.
3: Isso nos ha permitido utilizar ferramentas de inteligência artificial para detectar de maneira oportuna riscos de corrupção. Isso lo está utilizando a Contraloría, lo están utilizando los órganos de control en el país y creo que es un aporte importante.
1: Segundo o especialista, a transparência ajuda a identificar quem procura o Estado, quais interesses estão envolvidos e a prevenir o tráfico de influência.
3: Lo cierto es que en una democracia es fundamental saber quién interactúa con quién, quién pide qué ante el Estado para poder hacerle seguimiento a que esa relación sea transparente, que no haya tráfico de influencias.
1: A Semana Estadual de Combate à Corrupção segue até esta quinta-feira, com ações gratuitas e abertas ao público. Para mais informações, acesse o site ou as redes sociais do Ministério Público de Santa Catarina. De Florianópolis para a Rede de Notícias Acaerte, Mônica Andrade.
0: 3 horas e 54 minutos. Gregório, boa tarde.
4: Juliana Oliveira, tudo certo?
0: Tudo ótimo.
4: Beleza, então. Então vamos nessa. Hoje o nosso convidado natural de Sara, na região carbonífera. Ele é filho do seu Marco e da dona Alda. É casado com a Edneia, tem duas filhas, a Larissa e a Milena. E na cidade natal trabalhou até os 17 anos na lavoura. Depois ele foi para outros serviços, né? Foi para outras áreas também e mais à frente resolveu empreender. Né? Resolveu empreender aqui na região de Araranguá, quando veio aqui morar, né? Se apaixonou por essa região. Então hoje a gente vai conversar com o empresário, o Ademar Marco da Silva, que é proprietário da Demarco Agroferragens.
0: Bacana. Bom, pessoal, estou me despedindo por aqui, desejando a todos um excelente final de tarde. E Gregório, ótimo programa.
4: E dando sequência à nossa programação, vamos ao Notícia da Hora. Lucas Casagrande, muito boa tarde. Qual o seu destaque?
5: Boa tarde, Gregório. Justiça Eleitoral realiza campanha de combate ao assédio de eleitores no trabalho.
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5: Pela segunda eleição consecutiva, a Justiça Eleitoral realiza a campanha de combate ao assédio eleitoral no ambiente de trabalho. As ações de conscientização do eleitor sobre o direito ao voto livre são realizadas em parceria com a Justiça do Trabalho, o Ministério Público Federal e o Ministério Público do Trabalho. Além das informações disponíveis na página Meu Voto Mando Eu, os órgãos de fiscalização oferecem ao eleitor canais para denunciar práticas abusivas que visam influenciar o voto dos trabalhadores. Como explica o Procurador do Trabalho, Igor Gonçalves, o assédio eleitoral no trabalho ocorre quando um patrão eleição, o chefe ou mesmo um colega tenta influenciar a escolha dos candidatos de alguém dentro do ambiente laboral. De acordo com Gonçalves, esse assédio pode ocorrer tanto na iniciativa privada quanto no poder público. O que muda são essas relações e, eventualmente, as consequências jurídicas. Para o Notícia da Hora, Lucas Casagrande.
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17: Olá, sejam todos muito bem-vindos. Hoje é terça-feira, dia 25 de agosto de 2026. Está entrando no ar pela sua rádio Araranguá mais uma edição do programa 95.5 Entrevista, que conta a história de pessoas que fazem a diferença em nossa região. Nosso convidado de hoje é natural de Sara, na região carbonífera, e é filho do seu Marco da Silva e da dona Alda Fontana da Silva. Casado com a Edneia Mota da Silva, eles têm duas filhas, a Larissa e a Milena. Na sua cidade natal, trabalhou até os 17 anos na lavoura. Mais tarde, em 1994, em seu primeiro emprego formal, foi cobrador de ônibus e, na sequência, operador de máquinas pesadas e motorista de caminhão. Em 2006, mudou-se para Araranguá e trabalhou na Jazida Eckert, como motorista, depois operador de máquinas e até o ano de 2010, quando foi promovido para gerente de frota, função que exerceu até o ano de 2017, quando saiu da empresa e comprou seu próprio caminhão, o qual foi vendido mais tarde para adquirir estoque e abrir a sua própria loja. Em 3 de julho de 2019, a loja iniciava sua atividade em um espaço de 60 metros quadrados de área e assim permaneceu até 2020, quando se mudaram para o endereço atual, na época com 350 metros quadrados, ampliados para 700 poucos meses depois. Hoje, a empresa trabalha com cerca de 10 pessoas, incluindo o nosso convidado. A loja tem atuação no ramo pet, aquarismo, ferragens e ferramentas, e um espaço verde com mais de 200 variedades frutíferas e também uma vasta variedade de plantas ornamentais. Hoje o 95.5 Entrevista vai contar a história do empresário Ademar Marco da Silva, proprietário da Ademarco Agroferragens. Ademar, seja muito bem-vindo, boa tarde, um prazer recebê-lo aqui na Rádio Araranguá.
18: Boa tarde, Gregório, boa tarde a todos os ouvintes, é uma honra estar presente aqui no teu programa.
17: Seu Ademar, vamos começar então aí pela sua história, essa de batalha na agricultura, um pouco do seu passado lá. Conta para nós como é que era essa fase até os 17 anos de idade.
18: Rapaz, coisa boa, né? Relembrar o passado. Então, assim, todo o nosso passado foi muito... Assim, sou sempre agradecido a Deus, né? A minha família, a gente cresceu de maneira simples, em uma época que era muito mais difícil do que hoje, né? Sempre comento com minhas filhas o quanto era difícil. A gente foi comer um iogurte, tinha meus 13, 14 anos e tal. Mas aquele trabalho era muito prazeroso pra gente, né? E foi assim que a gente aprendeu a ganhar o pão de cada dia. E através do nosso pai, né? Que hoje, inclusive, é falecido, faleceu em 1990, mas deixou uma boa herança para nós, que é caráter e trabalhar. Trabalha aquele que trabalha, Deus ajuda quem cedo madruga.
17: É isso mesmo, Ademar. E a lida diária ali, qual é o tipo de cultivo vocês tinham lá na agricultura? Como é que funcionava?
18: Ah, Gregório, a gente plantava principalmente era fumo,
17: tá.
18: Na época fumo, depois do plantio do fumo, que terminava ali pelo verão, início do verão, a gente fazia uma plantação de feijão, milho, né? Então eram duas lavouras por ano, uma de fumo e uma de feijão.
19: Isso lá em Sara, né?
18: Em Sara, né? meu falecido pai tinha um terreno de 14, tínhamos 14 hectares de terra.
19: Nossa.
18: Dividido em dois terrenos, né? E a gente plantava, essa aí era a área que a gente produzia.
19: E conseguia estudar? Como é que era?
18: Assim, meus irmãos fizeram somente até a quarta série na época, né? E o meu pai sempre quis que eu estudasse. Então eu consegui fazer até a oitava série. Aí depois meu pai faleceu, a gente perdeu um pouco o foco, né? E eu resolvi trabalhar, porque na época era muito difícil, a gente via as pessoas, muita dificuldade para fazer uma faculdade, assim. Então eu fiz uns cálculos na minha cabeça que se eu fosse trabalhar, eu iria ganhar mais dinheiro do que se eu estudasse na época.
19: Seria a faculdade da vida, né?
18: Exatamente.
19: Aprender então, na vida mesmo.
18: Depois voltei para estudar mais tarde, quando já estava aqui em Araranguá, para fazer os complementos, né, do que faltou. Mas na época eu deixei de estudar para ir para o campo trabalhar.
19: E tu teve também uma boa experiência depois de sair do campo ali para trabalhar como cobrador de ônibus, né? Isso. Fala um pouquinho sobre essa experiência para ti, como é que foi.
18: Ah, isso aí foi fantástico, assim, cara. Um amigo meu, na Entre Safra ali, ficava sempre 2-3 meses que a gente ficava bem ocioso na roça, né? Quando vendia o fumo e até o plantio de feijão ali, até a colheita, então a gente ficava bem ansioso. E um amigo meu me ofereceu, trabalhava de motorista na Expresso e Sarense ali, fazia a linha Criciúma-Rincão, Criciúma e Sara ali, né? E ele me falou, não quer se pegar aqui, estão precisando e tal, e eu fui, assim, e foi fantástico, assim, a experiência de trabalhar, de ser funcionário, assim, porque a gente trabalhava na roça de sol a sol, né? Bem cedinho, acordava às vezes 5 horas da manhã e parava 11 horas da noite, assim, terminando de tecer o fumo, carregando uma estufa, enfim. E o meu primeiro dia de trabalho eu peguei 5 da manhã, quando desci do ônibus meio-dia para ir embora. Eu disse assim, eu já ganhei o dia, assim, foi sensacional. Eu cheguei em casa e disse para mãe, eu não quero mais trabalhar na roça, vou.
19: Deu o meu horário, tá bom.
18: A gente já estava ficando, meu irmão, na época era a minha mãe, e eu e mais um irmão acima de mim, né? Meu irmão estava casando, então iria ficar eu e a mãe, né? Eu já disse para a mãe, vamos parar e vamos arrendar as terras aqui, vamos para a cidade, porque eu não, do meu serviço eu não largo mais, agora eu estou no paraíso.
19: É isso mesmo. E a questão de socializar também, né? Conhecer outras pessoas,
18: nossa,
19: fora, e trabalhar numa empresa mesmo, né?
18: Sim. A gente era muito do mato mesmo, assim, né? E aquilo ali abriu para te ver, conhecer realmente, como tu falou ali, conhecer pessoas novas, assim, ver como é que funciona a sociedade, assim, aquele movimento, assim, aquele vucu-vucu, assim, foi muito legal.
19: E máquinas pesadas, como é que surgiu esse interesse aí por máquinas pesadas? Não tinha tempo ruim, né, Demar?
18: Não tinha tempo ruim, para a gente não tinha, na roça não tinha tempo ruim, né, Gregório? Não tinha tempo ruim, então assim, ó, sempre fui apaixonado por máquina, até hoje sou, Até hoje sou a minha esposa que diz assim, agora tu não tem mais nada para inventar, comprar o caminhão só para andar com as mãos sujas de graxa. Então, assim, eu vivia com as mãos engraxadas e cheirando a óleo diesel, assim, e sempre gostei. Sempre, e a gente, em 1990, a gente se converteu na Igreja Evangélica Assembleia de Deus, né? A gente começou a frequentar, e lá tem um irmão, o irmão Jorge, que é o dono da JR Material de Construção ali de Sara, assim, uma empresa hoje que é uma das maiores do ramo de construção, assim. E a gente conversou e eu pedi para ele ver se ele não me ensinava a trabalhar. Eu trabalhava de graça para... E aí ele topou, deu umas roupas, assim, é difícil, tal, mas o que eu fazia? Eu trabalhava de manhã no ônibus e descia correndinho, vinha, almoçava. E ele já estava passando para a gente ir cavar uns barros lá para entregar para a cerâmica, eu embarcava na máquina com ele e ia lá e ficava aprendendo. Fiquei 3 meses assim. Aí quando ele achou que dava para mim trabalhar, eu tirei a saída de cobrador de ônibus e fiquei trabalhando com ele.
19: E aí para ti também foi outra realização.
18: Nossa, se eu já estava no paraíso no ônibus, daí eu fui para o paraíso degrau 1.
19: Aí ele já queria operar a máquina.
18: Nossa, daí mesmo, daí estava igual um pinto no lixo, né?
19: Mais feliz que pinto no lixo.
18: Mas literalmente assim. E aí segui toda a minha vida assim, né? Nesse ramo, assim, um ramo que eu gosto bastante, assim, até hoje tenho saudade, assim, de operar uma máquina, assim, meu irmão tem máquina, assim, às vezes, quando a gente vai lá, mesmo pego para matar a saudade, ainda sentir o cheiro de fumaça de óleo diesel, assim, tá no sangue.
19: E conta para mim uma parte interessante aí, até que você expôs agora, da conversão, o que é a fé para ti? Aonde que a fé te levou? Aonde que a fé levou tua família? O que ajudou para ti a se apegar num ente maior, em Deus?
18: Assim? Gregório, eu acho que hoje a fé, eu acho que para mim a fé é o que derruba barreiras. Assim, e hoje eu tenho a minha cabeça assim, muito aberta para isso. É, diferente daquela época em que a gente, que eu digo que a gente se converteu, que era muito assim, muito divisor de águas, assim, igreja tal, e eu acho que hoje, eu acho que todo ser humano tem que ter fé em alguma coisa. E a fé é o que faz a gente prosperar, faz a gente ter força para acordar de manhã, então cada um tem que ter fé em alguma coisa.
19: Com certeza, isso mesmo, que a gente consegue dar os passos, né, e consegue
18: exatamente
19: chegar onde a gente quer, através da fé. E essa experiência como motorista, conta para mim também de caminhão aí.
18: Caminhão, sim. Em 2004 eu cansei de trabalhar perto de casa e disse para a esposa, vou viajar, arrumei um serviço em uma empresa ali de Sara, que vende copos descartáveis, e aí a gente começou, aí ela viajava comigo e a gente fazia, daí conhecia até Bahia, Mato Grosso, São Paulo ali, a gente fazia interior do Paraná, interior de São Paulo, viajei para fora, nesses lugares também, assim, foi também outra experiência bem, bem bacana, assim.
19: Conhecer o mundo através do trabalho, né? O Brasil.
18: Exatamente. A gente vê que, assim, não é a realidade, que não é o bicho de sete cabeças que as pessoas falam, em todos os sentidos, né? Uhum. A gente sabe, aprendeu que o motorista não é aquele vilão que todo mundo fala.
19: É isso aí.
18: Não é aquele cara que só fica atrás de mulher na estrada e tal. Então, assim, é uma vida, é sofrido.
19: Sim.
18: É sofrido. Você é livre, assim, também. É um passarinho sofredor,
19: uhum,
18: vamos dizer assim. Porque quando você sai da empresa, você é livre, não tem mais patrão, não tem mais ninguém. É só você e Deus. E quem está ali junto com você, mas tem os cavacos da profissões, né?
19: Sim.
18: Esse caminhão quebra à noite, em lugares sem recurso, rastreador bloqueia você em lugar perigoso de roubo. Então, assim, é muito. Tem que ter bastante paciência. Assim.
19: Vai carregado, não consegue voltar.
18: Exatamente. Você faz a conta, eu vou sair agora e vou para vir, dá tempo de eu passar o Natal em casa, vou chegar no domingo. Aí você pega uma saída de São Paulo, que eu já peguei ali, de levar 7 horas e meia para você sair de São Paulo até descer a serra, por causa que o pessoal estava todo mundo descendo também para ir para o litoral.
19: Uhum.
18: Acidentes, né? Que fica 2, 3 horas em congestionamento. E isso vai tirando o seu recurso que você tinha para chegar em casa com a família, né?
19: E essas tuas andanças aí pelo Brasil através da boleia, de um caminhão, não te fez também ver muitas coisas que a gente se coloca assim no lugar e diz assim, poxa, eu de vez em quando reclamava de algumas coisas da minha vida, mas tem gente que está batalhando muito mais, tentando, né?
18: Com certeza, assim, a gente vê, Gregório, na época a gente viu que como nós aqui do Sul somos privilegiados.
19: Isso aí.
18: Porque quando você chegava lá no Nordeste, a gente encostava em posto de gasolina e as crianças assim vinham pedir para lavar as rodas do caminhão e a cabine da carreta por R$1 na época. Isso nós estamos falando de 2004, 2005, tá? Então eles pegavam assim, o caminhão estava no pátio, davam 50, 60 metros do posto, eles iam lá, pegavam a água de baldinho e vinham lavar e pegavam aquele real assim e saíam felizes da vida, né?
19: Sim.
18: Então a gente... Aquilo ali mostrava pra gente o quanto nós aqui somos privilegiados.
19: É isso mesmo, ainda mais criança que não tem um futuro, né?
18: Aquelas exatamente.
19: Jogada na vida, né?
18: Exatamente.
19: Ademar, então vamos falar um pouquinho também sobre a tua evolução na Jazida Eckert, né? As funções que tu desempenhava lá e aí tua evolução ao longo do tempo nessa empresa aí, que tu foi por bastante tempo, né?
18: Uhum.
19: E realmente cresceu nessa empresa. E como é que foi essa experiência e o quão importante pra ti foi?
18: Nossa, a Jazida Eckert ali é dirigida pelo José Luiz ali, que é o meu segundo pai, considero ele meu segundo pai, assim, porque hoje eu tenho meu negócio graças à oportunidade que ele me deu, entendeu, Gregor? Eu cheguei aqui em 2006, em Araranguá, e queria um serviço para parar, justamente parar de viajar. Na época, a duplicação da BR-101 estava em andamento, e ele estava vendendo muita, vendendo areia para aterrar todo aquele banhadão ali, aquele elevado, foi tirado das jazidas do Zé, né? Então, na época, ele comprou 7 caminhões novos, e eu fui lá, fiz um teste e tal, e me chamaram. E houve assim uma sintonia muito grande, entendeu? No primeiro dia que eu cheguei, que eu trabalhei lá, eu cheguei em casa e eu disse para minha esposa que eu nunca tinha trabalhado num lugar assim. Assim, eu senti um ar gostoso, assim, algo diferente, né? E eu disse, eu acho que eu vou crescer aqui dentro dessa empresa. Eu acho que eu vou ter oportunidade. E assim foi. Fomos trabalhando. E aí, como eles sabiam que eu trabalhava com máquina, apareceu a oportunidade para ficar de operador. Até que ele precisou de alguém que cuidasse dos caminhões.
19: Certo.
18: Porque na época ele já tinha 12 caminhões, 12, 13 caminhões, se não me engano. E estava tudo meio assim, todo mundo cuidava e ninguém cuidava e tal. E eu literalmente me ofereci. Dei o meu pescoço à forca, assim, disse, não, eu quero me dar oportunidade e tal, tal, vamos fazer e tal. E ele me deu a oportunidade e a gente chegou a ter 42 caminhões.
19: Uhum.
18: Assim, né, que foram afetados, a transportadora foi muito afetada com a crise de 2015, 2016 que afetou muito forte a construção, né?
19: Uhum.
18: Então aí ele resolveu por bem de diminuir a frota de caminhões, foi quando eu saí da empresa e comprei o meu próprio caminhão, mas assim, ali com a Jazida eu tive a oportunidade de conhecer como é que funciona o interior de uma empresa, o administrativo de uma empresa que um funcionário normal às vezes não consegue entender.
19: Uhum.
18: Né? Às vezes a gente recebia o salário, pô, mas só isso aqui, fatura tanto e tal, tal, tal, mas a gente não sabe o que paga de imposto, como é que tem que fazer, quanta taxa tem e tudo, como é para fazer toda essa burocracia toda que chega no administrativo de uma empresa funcionar e gerar um caixa, né? E pagar todo funcionário e ser sadia é muito complicado. E eu dou graças a Deus e considero que foi uma porta que Deus me abriu ali. E eu pude mostrar o meu trabalho também.
19: Sim.
18: Também mostrei meu trabalho e eles me deram a oportunidade assim que sou sempre grato.
19: Porque o empreendedor, na verdade, ele é um batalhador diariamente, né? Porque o governo é o principal sócio do empreendedor, né?
18: É difícil. E isso, como eu volto a repetir, né? A gente quando é funcionário, a gente não sabe desse. Isso fica tudo encoberto dentro do administrativo da empresa, né?
19: Uhum.
18: E a gente só vai saber quando dá a cara a tapa ali mesmo.
19: E quão importante para ti foi se deparar aí com o Zé, por exemplo, que é um empreendedor e te incentivou também, te dando coragem? Porque quando a gente vê um empreendedor, né, vê o que ele passa para ter aquilo que ele tem, né?
18: Uhum,
19: a gente
18: uhum.
19: também cria uma coragem, poxa, eu posso tentar também dessa maneira aqui.
18: Sim, sim. Todo empreendedor ele tem que ter um pouco de louco, né?
19: Uhum.
18: Porque, isso eu digo porque eu via lá e disse, pô, esse cara é louco. Nunca esqueço que em 2015 a gente tinha dois caminhões para negociar ali, para pegar dois caminhões novos para botar na frota. E no fritar dos ovos ali, eu nem lembro bem como que aconteceu, que a gente acabou comprando 14.
19: Nossa, ele só dizia
18: assim, bah, mas tudo esse caminhão, assim, ó, te vira, bota tudo a trabalhar que tu vai dar pra dar conta de pagar isso aí. Então, é todo empreendedor, então isso eu... Aquele medo, aquela visão que eu tinha dele de louco, né? Eu disse que eu muitas vezes eu já tive que fazer também, entendeu?
19: Sim, sim.
18: Porque se não tu não tiver essa coragem que te coloca meio no limite, às vezes você não cresce,
19: uhum.
18: né? Então, como dizem algumas pessoas que eu ouço ali, a gente está sujeito a errar, né?
19: Sim,
18: mas
19: não.
18: Se você não arrisca, você só tem aquele estado que você está. Você arrisca, né, com os pés no chão, as chances de dar certo são bem boas também.
19: E como é que foi a sensação de ter comprado o primeiro caminhão, ter conquistado, vendo aquele menino lá que saiu da lavoura lá atrás, até os 17 anos, aí foi, aí batalhou e conseguiu comprar o primeiro caminhão. Como é que foi para ti essa conquista, assim?
18: Sensação de conquista, assim, mais um degrau alcançado, mais um degrau. E assim, quando a gente olha todos os dias, né, eu lembro de todas, é difícil os dias que eu não lembro da minha trajetória, assim, e só agradecer a Deus, né, Gregório, porque, bah, às vezes a gente pensa assim, nossa, mas como que deu tudo isso, deu tão certo, e aonde entra aquela fé que eu te falei, né, você, pô, isso aí tem a mão de Deus, tem a mão de alguém do universo aí para te dar aquele empurrãozinho na hora que tu tá fraco, porque nem sempre o empreendedor tem aquela força que às vezes mostra na frente dos funcionários, né, às vezes ele tá passando por um momento assim. E isso também aprendi com o Zé Luiz. Às vezes está passando assim, ó, a gente tinha tanto, se identificou tanto assim, que eu já sabia pelo aspecto dele que estava passando por alguma.
19: Legal naquele momento.
18: Porque às vezes são coisas que acontecem assim, que não vai chegar ali, ele não vai chegar e vai dizer, o patrão não vai dizer para o funcionário o que está acontecendo, porque é um negócio que é corriqueiro para ele,
19: sim.
18: né? Mas que ele está ali sofrendo para virar aquela página, derrubar aquele muro para poder seguir, continuar seguindo em frente com a empresa, entendeu?
19: E para o bem de todos, né?
18: Para o bem de todos.
19: Isso, porque muitas vezes a gente não olha para o empresário dessa forma, mas ele está pensando pelo bem de todos, da empresa, do funcionário, da família e tudo mais.
18: Sim, assim, sim. Porque ele, dependendo do tamanho do patrimônio, ele poderia vender tudo, aplicar e viver pelo resto da vida tranquilo, passeando, curtindo, fazendo o que gosta de fazer, sem ter todos aqueles problemas, né?
19: Mas está na veia, como dizem.
18: Está na veia, é amor, é amor. O empreendedorismo é um amor, é algo que te move. Né?
19: E tu já mostrava a veia de empreendedor, Marco, ali no ter comprado o caminhão. Depois tu mostrou a veia de mais empreendedor ainda vendendo o caminhão e apostando numa loja aí. Como é que foi isso aí para ti, essa decisão? Eu quero empreender agora, eu quero um ponto fixo meu aqui, né? Vou empreender, vou atender. Como é que foi essa decisão? Que a gente sabe que não deve ter sido fácil, né? Porque imagina, tinha um caminhão ali que era o teu bem, vamos vender para dar o primeiro passo. Porque o pessoal olha tudo pronto, né? Mas não sabe lá atrás como é que funciona os dias,
18: coisa mais linda do
19: as
18: mundo.
19: Noites sem sono, né?
18: É verdade, é verdade. Não, assim, ó, aí quando a gente passou do caminhão para a loja, daí entra um outro personagem na história, que é a minha esposa.
19: Uhum.
18: Que é a minha... É o meu alicerce, é a minha coluna, é o meu porto seguro, entendeu? Então, assim, a gente já estava cansado, porque, tu imagina, né? Eu já estava 12 anos que todas as noites eu estava em casa com eles, então, assim, a gente programava, visitava minha mãe em Sara e tal, e de repente eu me vi, depois de 12 anos, viajando de volta.
19: Uhum.
18: Então, quase sempre, todos os finais de semana eu vinha, mas eu me ausentei, né? Então, para eles foi muito mais difícil, muito difícil. Foi um período bem difícil, assim. E a gente começou a almejar alguma coisa, e na verdade, quem teve a visão ali foi ela.
19: Uhum.
18: Ela que me disse, ó, aquele pessoal ali eu acho que vai acabar fechando e tal. E assim aconteceu. A gente conversou com o pessoal, tentou comprar a loja, o estoque, não deu certo. E como ela ficava sempre, estava levando as minhas meninas na escola todos os dias e voltava, ela ficou observando. De repente, quando ela viu, a loja estava fechada.
19: Uhum.
18: Ela entrou em contato com a pessoa para fazer o aluguel da loja, né? E assim a gente encaminhou, já vendi o caminhão lá e então no alicerce da loja, daí então a minha esposa ela
19: é a coluna vertebral do
18: negócio. Exatamente, porque ela tem comércio no sangue.
19: Uhum.
18: Então diz assim, ela é a vendedora e eu sou o doidão, entendeu? Então assim, na hora de precisar fazer um negócio assim, eu faço, porque ela tem bastante medo, batendo os pés no chão, assim. Mas ela é venda, assim, 100%.
19: E essa dobradinha é perfeita, né? Um pouco mais, digamos, a cabeça um pouco mais além, o outro um pouco o pé mais no chão para se segurar, né?
18: Exatamente, dá o equilíbrio, né? Dá o tempero certo, exatamente. É isso aí.
19: Tá certo, vamos para um breve intervalo, daqui a pouco a gente volta com mais 95.5 entrevistas. Um instante só, já voltamos.
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4: Quatro horas e 36 minutos, estamos de volta com o nosso 95.5 entrevista dessa segunda-feira, recebendo aqui o Ademar Marco da Silva, proprietário da Demarco Agroferragens. O Ademar, que é conhecido por Ademar por alguns, por Marcos por outro, né? Tens
5: tem alguns nomes e apelidos, né? Quando eu fui passando, foi deixando algum... O pessoal me chamava de um nome diferente.
4: O pessoal já chama de um, se é parente, já chama de outro nome, não sei o que. Mas isso que é bacana, né, Marco? E fala um pouquinho da evolução da empresa mesmo, da Demarco. Fala um pouquinho de como é que vocês começaram e depois a evolução, aumento do mix de serviços que vocês foram implantando.
5: Uhum. Então, Gregório, quando a gente abriu, ali como você falou ali, a gente abriu uma sala de 60 metros... A gente colocou todos os nossos recursos e mais um pouco ainda, uhum. Tudo que a gente tinha, e achou por bem também colocar todos os nossos esforços, né? Não só o valor em dinheiro, mas também nossos esforços. E a gente colocou por meta, assim, trabalhar e fazer algo diferencial para que fizesse com o cliente atravessar a cidade, por exemplo, e querer parar na nossa loja. Então a gente, desde o início... A gente começou já assim, estendendo horários, né? Uhum. A gente trabalhava 6 dias e meio por semana, nós abrimos às 7:30 da manhã, íamos até às 7:30 da noite sem fechar, de segunda a sábado, e abríamos no domingo até meio-dia ainda. Isso a gente trabalhou 3 anos assim direto, eu, a Neia, minha esposa, a Larissa, minha filha mais velha, e a Milena. Uhum. Né? Então até então a gente não tinha nenhum funcionário, depois a gente começou a contratar alguns meninos para começar a ajudar, começou a dar um pouco mais de movimento, mas foi bem difícil, assim. A gente passou assim, bem no início, como eu já falei, a gente aplicou todos os recursos que a gente tinha, e a gente eu saí do trabalho onde eu estava trabalhando, fazendo uns bicos também, né, para a gente se inteirar 100% na loja, e tipo assim, era o tudo ou nada, a gente, uhum, não podia, a gente não tinha, só tinha uma chance, só tinha uma opção, podia, né, era fazer funcionar, e assim a gente ficou, depois de um ano ali, isso a gente abriu em julho, eu acho que foi março já de 2020, entrou a pandemia, né?
4: Certo.
5: A pandemia, ela ajudou o setor, porque, uhum, todo o setor de pet, ele também ficou aberto, né? Ao contrário de outros comércios. Então, o pessoal também ficou, se motivou a plantar alguma coisa, talvez até para não ficar meio louco dentro de casa, e, né, fazer as crianças também queimar energia. Uhum. Então, começou a expandir muito a parte de plantas, assim, e a gente foi trabalhando até que, também por causa da pandemia, o atual ponto que a gente está hoje, ele era um bar,
4: certo,
5: muito movimentado, assim, e a pandemia fez eles fechar, depois eles não tiveram mais recurso de quando voltou, aos poucos ainda, o pessoal estava com muito medo e não funcionou mais, foi aonde a gente conseguiu mudar, uhum, para o outro lado da rua, né? Então esse período foi assim, era contadinho assim os boletins e tal, e a gente fazendo comidinha, marmitinha, comia, um comia e o outro atendia, saía muitas vezes mastigando porque chegava duas pessoas. O preço a pagar, né?
4: Sim.
5: O preço a pagar, como você falou, passava uma fachada bonita de uma empresa, de uma loja, de qualquer comércio, é muito fácil, assim, nossa, está ganhando dinheiro, ganhou dinheiro, está fazendo isso, está fazendo aquilo. Uhum. Mas por trás disso aí tem todas as fachadas têm muita história para chegar até ali. E com nós não foi diferente. A gente passou para o outro lado ali, 300 metros quadrados, 350 metros quadrados. Depois a gente expandiu para um terreno vazio que tinha do lado, onde a gente encheu de planta, uhum. né? Porque a gente viu que era uma demanda bem boa, assim. E a gente seguiu nesse mix, desde o começo já, com bastante ferragem da linha leve, a parte de pet, produto de limpeza e as plantas de maneira geral, assim. A gente viu que esses itens tudo agrupado dava um bom fluxo, né?
4: Sim.
5: Então, hoje, a gente já está chegando aí em 12 mil itens.
4: Pô, da loja. Puxa.
5: E continuamos com essas, né, com essas nessas, vamos dizer, com esses grupos de produtos, uhum. né? E estamos fazendo mais uma ampliaçãozinha ali para a gente também não tem muito não tem muita parada. De vez em quando a gente tem que dar uma mexida para se reorganizar, né? E assim a gente tá. Mas assim, ó, sou grato a Deus, assim, pela minha esposa que segurou junto, e as minhas meninas também, a Larissa, a Milena. A Milena começou ela estudava no Floresibe até as 5h30, vinha ali, ficava comigo até as 7h30, me ajudava a fechar. Na época a gente puxava assim umas 50 caixinhas de flores, assim, ficava tudo espalhado pela calçada ali. A gente puxava tudo na mão para dentro da loja, assim, tirava de manhã, tirava, uhum. e ela me ajudava, ficou ali. Então ela trabalha desde os 14 anos, ela tem 20 anos. Então, assim, elas daquilo ali, assim, elas entendem muito, né? Depois, aí tem o Gustavo, que é meu genro,
4: uhum.
5: tá? Que também está ali, é braço direito. Então, nós cinco fizemos vamos dizer assim, que o time principal, né?
4: Certo.
5: Quando dá qualquer um problema ali, alguém fica doente, ou às vezes dá falta de funcionário, alguém sai, a gente, é nós cinco que seguremos o osso.
4: Ademar, essa questão aí, porque assim, é um mercado extremamente competitivo e é um mercado de confiança, né? Porque o cliente, ele pega a confiança e acaba trazendo, claro, o irmão, o pai, a mãe, o primo, indicando através de indicação, né? Como é que vocês fazem essa questão de lidar com o cliente, né? E quem entra na empresa, por exemplo, se é um novo colaborador, como é que vocês falam? Tem que tratar bem o cliente, vocês têm que tal. Como é que é feito esse serviço, esse trabalho?
5: Na entrevista, Gregório, eu tento passar pro candidato, assim, ó, de maneira clara, o seguinte, que quem paga o funcionário não sou eu. Que a peça mais importante dentro da nossa loja é o cliente. Que não adianta a gente ter a loja mais bonita da cidade, a maior da cidade, a mais sortida da cidade e não ter clientes. Então, eu ilustro para eles que o correto seria, sim, e é uma visão que o que eu acho realmente. Assim, ó, o cliente que ele para na frente de uma loja, na nossa ou em qualquer outra, o correto seria a gente esticar um tapete vermelho para ele e esperar ele na porta do carro com um guarda-sol para ele não pegar nem sol e nem chuva, uhum. e ser tratado assim igual um rei, igual uma rainha, um príncipe, uma princesa, assim, porque é um privilégio, né? Nós estamos, dizem o pessoal aí que a gente existe mais de 100 lojas do ramo aí na cidade,
4: uhum.
5: e às vezes a gente pensa, ah, vem lá da cidade alta, vem comprar aqui. Então isso é um privilégio, é para nós receber uma pessoa dessa. Então a gente tenta, assim, ó, a gente bate em cima sempre disso e mostrar pro funcionário que realmente a gente sem o cliente não é nada.
4: Uhum.
5: Não tem patrão bom, não tem loja boa, não tem nada. E assim, dentro de um mercado muito competitivo, nós temos a internet que está vindo assim bem forte, assim, ó, no setor, né? Muito fácil de comprar, recebe em casa e tal. Então a gente tem que se resguardar disso, tratar as pessoas muito bem para elas se sentir realmente em casa, assim, ter vontade de voltar e fazer ainda, ajudar a gente no marketing lá, ir lá no Google, dar 5 estrelinhas e tal. Isso tudo aí a gente tem que trabalhar.
4: Porque vocês têm muitos clientes de longa data, né? Já passa,
5: nossa,
4: ali direto, que já é amigo, né?
5: Nossa,
4: já é amigo, né?
5: Tem muita gente ali, muita gente que é cliente nosso desde quando a gente começou, assim. Desde quando a Neia lembra de clientes ali do primeiro dia que ela abriu a loja,
4: uhum.
5: de 3 de julho
4: de
5: 2019. Ela lembra e fala com eles, a gente conversa assim. Então é muito legal. Muito legal isso.
4: Ademar, e o cuidado que vocês têm quando vocês implantam um novo produto, vocês, para conhecer o mercado, para ir atrás, para pesquisar, porque, claro, cada coisa é uma coisa nova, né? Quando começou a trabalhar com plantas, teve que conhecer, né, como é que funcionava e tudo mais. Como é que é esse trabalho? Vocês são bem dedicados nisso aí? É mais a tua parte? O Aneia também é dedicada nessa questão aí de conhecer bem o produto, saber como vender e tudo mais?
5: O Gregório, assim, ó, a gente dividiu. Então, eu compro a parte de ração, compro a parte de plantas, de ferragens, e a Aneia compra tudo que é parte de pet.
4: Certo.
5: De acessórios de pet, medicamentos. Eu compro uma parte de medicamento, ela compra outra, dependendo de qual distribuidora que a gente compra, né? É, e assim, a gente coloca produtos que se encaixam dentro da nossa grade de produtos.
4: Certo.
5: A gente não vai, pode ser barato, pode ser caro, se a gente já tem um outro produto que a gente já trabalhou em cima dele, já tem clientes para ele. É, a gente não bota, dificilmente vai botar um produto com preço próximo, então eu faço, a gente trabalha numa grade de produtos para atender, assim, ah, eu quero uma ração boa, na faixa de R$20, a gente tem, eu quero uma ração de R$7, a gente tem, então não tem produtos repetidos, então a gente estuda essa questão, entendeu? Para colocar o cliente, para deixar o cliente bem à vontade, a gente não faz trabalho assim, os meus funcionários, eles não têm meta individuais,
4: certo?
5: Porque é uma das coisas que eu digo para eles, a gente trabalha ali com multiplicação e não com divisão, então a gente não coloca meta, temos que vender isso aqui, temos que vender isso aqui, não. Tudo que a loja vender, eles têm participação no todo, porque se um não pode, o outro vai ter que atender com a mesma maestria daquela pessoa, né? E o cliente tem que sair bem atendido por quem quer que seja. Desde eu, que sou proprietário, a Neia, as filhas, o genro, os funcionários, todo mundo.
4: E, ô Marco, o que tu precisou te dedicar mais quando tu virou empreendedor? Porque daí tu teve que começar a administrar, né, o teu próprio negócio, os números, tudo mais. E digo, no começo podia ser na ponta do lápis aqui, mas depois foi te aperfeiçoando, foi buscando na faculdade da vida, como tu diz, né, aprender. Como é que foi essa mudança de chave para ti e essa busca aí pelo conhecimento para manter a questão saudável, o negócio saudável?
5: Desde o começo a gente tentou trabalhar sempre com caixinha, deixar sempre um caixinha, né? Porque é muito perigoso, principalmente quando a gente começa, a gente querer se empolgar e botar muito produto e estourar o caixa. Então, graças a Deus, a gente sempre conseguiu e até hoje, a gente seguiu aquela linha ali, tem um fluxo de caixa que ali é a galinha dos ovos de ouro, ele não pode ser mexido, entendeu?
4: Então, empresa,
5: exatamente, tem que fazer tal coisa, não, esse, agora não, vamos esperar porque essa meia já estourou o limite. Mas tem promoção de tal ração para pegar 3, 4 toneladas, não, esse mês nós já estamos com estoque cheio, vamos segurar porque não adianta, por causa de 5% que ganha de desconto, ir lá baixar o caixa para essa ração ficar lá no estoque e tal, tal. Então a gente trabalha, eu acho que o fluxo de caixa, conhecer esse fluxo de caixa, o entrada e saída, foi o mais difícil para mim.
4: Importante.
5: É.
4: E o Ademar, o Marco, eu te pergunto agora, nesse momento, pessoas que nos assistem, né, nos ouvem também, que querem empreender. Qual a dica que você dá para essa pessoa estudar mercado, o que deveria fazer, como é que funciona isso aí, aprendizados que você teve que pode passar para essas outras pessoas também?
5: Eu acho que todo mundo deve empreender, se tem vontade, é maravilhoso ser empreendedor, só que tem que não deixar a empolgação, entendeu? De ser dono, porque na verdade o dono, ele nada mais é do que o maior funcionário de tudo, é o dono, né? Ele tem que ser o primeiro a chegar, o último a sair, e muitas vezes trabalhar final de semana, fazer fechamentos e tal. Você buscar trabalhar com aquilo que você tem conhecimento, que você entende pelo menos um pouquinho, que não seja 100%, para não depender, não ter o coração da empresa, do fluxo, de qualquer coisa que você vai vender, depender de alguém fazer para você. E cuidar do fluxo de caixa, o quanto que você vai investir, se você vai ter realmente o dinheiro para começar um negócio já saudável, porque nos tempos que vivemos, se a gente não começar um negócio saudável, com caixa saudável ali, é bem difícil de continuar.
4: Demar, obrigado, meu querido, pela presença aí, por ter compartilhado a tua história muito bacana, sabe? E esse
5: teu
4: lado familiar também, eu acho muito legal também, tá? Esse negócio de estar as filhas junto, a esposa e tudo mais. mostra que tu é um grande paizão, realmente um baita empresário. A gente sempre tem que aplaudir aí os empreendedores. Obrigado. Porque realmente batalham diariamente, dão emprego também, renda para as famílias, e acho que as histórias que aqui são contadas acabam incentivando outros que estão lá fora
6: com
4: também
6: certeza.
4: E que passaram pela mesma situação ou que vão passar, né, por esse mercado da vida aí. Obrigado pela presença, querido.
6: Eu que agradeço, Gregório. Um abraço a todos que nos ouviram aí. Um prazer te conhecer e estar aqui no teu programa.
4: Quer deixar um abraço para a esposa, para as filhas aí, para os funcionários? Fica à vontade.
6: Rapaz, se eu não deixar, se eu esquecer
4: deles, depois
6: deles,
4: eu
6: chegar lá, eles já vão estar em greve lá na frente.
4: Eu sou teu assessor de imprensa aqui agora.
6: Um abraço para minha esposa aí, né? Que é o meu porto seguro, para minhas filhas, para o meu genro. E também é lá para o seu Heitor que está lá, o Léo, a Vanessa está de férias. Tem o Diego lá trabalhando lá nas plantas e até tem o pessoal que está na obra lá. Um abraço para todo mundo lá. E com certeza nós somos o que somos em equipe.
4: Ótimo, bom, belas palavras, realmente. Um abração para todos aí que nos ouvem, nos assistem nesse momento.
7: Agora vamos para um breve intervalo e na sequência voltamos com a transição para o Dia Notícia e ele, o Diego Macan. É um instante só, já voltamos.
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4: Agora são 4 horas e 58 minutos. Estamos de volta com esse finalzinho do nosso 95.5 Entrevista de hoje. Já comigo aqui no estúdio, ele, Diego de Aguiar Macan, que dará sequência à nossa programação com o Dia Notícia. Diego, seja muito bem-vindo. Boa tarde. Quais os destaques de hoje?
28: Boa tarde, Gregório. Boa tarde a todos os ouvintes da Rádio Araranguá. Programa de notícia dessa terça-feira. Eu converso por telefone com o coordenador da Defesa Civil de Balneário Gaivota, Rodrigo Batista. Ele vai falar sobre o trabalho que vem sendo realizado no município. Entre as últimas ações, esteve palestras educativas na rede de ensino. Ainda hoje vamos repercutir a entrevista do controlador interno do Samai, o Álvaro Conceição, e também do diretor administrativo Elton Pacheco, que explicaram como funciona o novo aplicativo lançado pela autarquia.
4: Tá certo. Eu vou ficando por aqui então com o nosso 95.5 Entrevista de hoje. Eu volto novamente amanhã às 4 horas da tarde. Sigam com ele, Diego Macan e o Dia Notícia.
28: Dando sequência à programação, vamos à Notícia da Hora com o Lucas Casagrande. Lucas, qual o seu destaque? Boa tarde.
29: Boa tarde, Diego. Comércio eletrônico em compras federais é regulamentado.
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29: O governo federal regulamentou nesta segunda-feira o uso de plataformas de comércio eletrônico nas compras públicas de bens e serviços padronizados. A medida foi oficializada por decreto assinado pelo presidente Lula e cria as bases do sistema de compras expressas, que pretende tornar as contratações mais rápidas e simplificar a participação de empresas. A ideia é permitir que fornecedores usem plataformas digitais que já fazem parte de suas operações comerciais para vender ao poder público. Com isso, o governo espera aproveitar estruturas tecnológicas existentes no mercado e reduzir custos e etapas burocráticas nas compras. O decreto será publicado no Diário Oficial da União. Para o Notícia da Hora, Lucas Casagrande.
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0: 17h08, terça-feira, 25 de agosto de 2026, está no ar mais uma edição do programa Din Notícia. Uma excelente tarde a todos e vamos juntos até as 19 horas trazendo os principais destaques aqui da região. Lembrando que estamos ao vivo além do 95.5 FM, mas também através do Facebook, também do YouTube da Rádio Araranguá, onde você tem acesso ao nosso áudio e também a nossa imagem na tela do seu televisor ou então na palma da sua mão através do seu smartphone. Lembrando que temos o nosso portal radioararanguá.com.br, onde você fica bem informado e por dentro de tudo que está acontecendo aqui na região. Temos também o nosso WhatsApp da rádio, que é o 489-8808-4667 e o telefone fixo 3524-0137. No programa de hoje eu converso com o coordenador da Defesa Civil de Balneário Gaivota, o Rodrigo Batista. Ele vai falar sobre o trabalho que vem sendo realizado no município. Entre as últimas ações esteve palestras educativas na rede de ensino. Teremos destaque de polícia com o Jairo Silva, um momento esportivo com o Dejair Inácio e ainda hoje vamos repercutir a entrevista do controlador interno do SAMAI, Álvaro Conceição, e também do diretor administrativo Elton Pacheco, que explicaram como funciona o novo aplicativo lançado pela autarquia. E para fechar a noite, teremos a conversa do dia com Saulo Machado e Lucas Casagrande. Muito bem, com tudo pronto e os trabalhos técnicos a cargo de João Martins, vamos juntos, vamos fazer o Din Notícia desta terça-feira. Dando uma espiadinha aqui no nosso portal da Rádio Araranguá, os principais destaques, olha, o SAMAI de Araranguá amplia em mais de 1,5 km aí, mais de 1.500 metros, rede de água na área do novo parque industrial. A nova rede está sendo instalada, iniciou na marginal da BR-101 e segue até a área onde será implantado o novo parque industrial do município. A ampliação representa um investimento realizado com recursos próprios do SAMAI e busca preparar a infraestrutura da região para o crescimento e a instalação de novos empreendimentos. Também está aqui no nosso portal, olha, notícias falsas, danos reais. É tema da nova campanha da Caerte de combate às fake news. A campanha destaca que a informação falsa não termina na tela de um celular. Quando é compartilhada sem verificação, ela pode provocar uma verdadeira reação em cadeia, atingindo pessoas, famílias, amizades e até relações de trabalho. São João do Sul prepara a segunda festa do carro de boi com tradição, cultura e atrações para toda a região. Em entrevista ontem à Rádio Araranguá, o prefeito de São João do Sul e também o presidente da AMESC, o Alex Bianchin, destacou que o evento tem como principal objetivo preservar uma tradição que faz parte da história e da identidade do município. Carreta da Saúde da Mulher chega a Meleiro e atenderá pacientes de 15 municípios por 40 dias. Em entrevista hoje pela manhã ao apresentador Saulo Machado da Rádio Araranguá, a secretária municipal de saúde de Meleiro, Hanna Arns Halpe, explicou que a iniciativa faz parte de um programa estadual voltado à prevenção e ao diagnóstico precoce do câncer. Essas e muitas outras informações você acessa através do nosso portal radioararanguá.com.br. Minutos, temperatura nesse momento marcando 16 graus aqui na Cidade das Avenidas. E para saber mais sobre o clima, como é que vai se comportar o tempo nos próximos dias, vamos com o meteorologista, vamos com a previsão do tempo com o Peter Scheuer.
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0: Peter Scheuer, como fica a previsão do tempo para essa semana?
2: Segue com tempo bom, tempo seco ao longo dessa quarta-feira, com a alternância entre sol e alguns períodos de muitas nuvens, com temperaturas em progressiva elevação. As máximas previstas chegam ao patamar dos 27 graus, nas praias não passa muito dos 20, os ventos sopram com intensidade fraca moderada de norte a nordeste e o mar ainda segue agitado com altura de ondas que varia entre 1,5 metro com picos de 2,5 metros até 3 metros. Então ainda segue bem agitado e a ondulação é de sul a sudeste. Vai seguindo com o tempo seco ainda nesta quinta-feira, uma quinta-feira com alternância entre sol e céu nublado, se tiver alguma chuva é bem isolada, mas à noite, quem sabe. E na sexta e fim de semana a probabilidade de chuva aumenta consideravelmente. Essa chuva ela pode vir acompanhada por trovoadas, não dá para descartar alguns temporais, algumas tempestades. E essa condição ela se deve por conta de uma frente fria, são chuvas que vão e voltam e podem vir com intensa atividade. Principalmente ali no domingo, em direção à segunda-feira, tem muita chuva prevista. Peter Scheuer, meteorologista, com a previsão do tempo.
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0: 17 horas, 16 minutos, estamos de volta com o programa Din Notícia desta terça-feira, dia 25 de agosto de 2026. Em frente com a programação, vamos falar agora sobre prevenção e preparação para eventos climáticos. Converso com o coordenador da Defesa Civil de Balneário Gaivota, Rodrigo Batista, para falar sobre o trabalho que vem sendo desenvolvido no município, especialmente diante da previsão de impactos relacionados ao fenômeno El Niño. Entre as ações mais recentes, está o início de um ciclo de palestras educativas nas escolas da rede de ensino, com orientações para os alunos, professores, sobre os efeitos do fenômeno, risco de chuvas intensas e também alagamentos, principalmente sobre as medidas de prevenção e autoproteção que devem ser adotadas em situações de emergência. Para falar um pouco mais com a gente, já está na linha. Rodrigo, muito boa tarde, seja bem-vindo ao programa.
1: Opa, boa tarde a todos que estão nos ouvintes.
0: Bom, Rodrigo, para a gente iniciar, então, como a Defesa Civil avalia o atual cenário climático e quais são as principais preocupações do município diante da possibilidade aí de eventos associados ao El Niño, como muita chuva?
1: Nós aqui estamos trabalhando, né, em cima das prevenções, que aqui a gente, graças a Deus, não temos rios, não temos morros, né? Então, para a gente aqui, mais é a limpeza dos valos, no caso, né? Os bueiros, né? Porque a gente tem bastante aqui que corta a cidade, alguns valos aqui, desobstruindo para ter mais vazão, que na hora que no caso vira essa chuva aí que está nos prometendo aí, para ter vazão para ela sair, né? Sair em abundância para não ter problema de encher aqui os pátios, as casas, que a gente tem bastante casas aqui, que ainda é uns terrenos baixos, né? Sim. Então estamos aí nesse trabalho.
0: Por que a Defesa Civil decidiu levar esse trabalho de orientação diretamente para dentro das escolas?
1: A gente tem que já, no caso, conversando com as crianças, que através dela, né, o pessoal vem desenvolvendo um trabalho de cuidado, né? Principalmente sobre entulhos, coisas que a gente vai jogando em boca de bueira, onde que acontece bastante entupimento e acaba dando transtorno. Então, ensinando as crianças, no caso, para que não façam isso, né, para que ajudem a cuidar já desde pequeno, já vem educando, né, com o pessoal, até mesmo os pais, eles ajudam também, porque eles já falam para os pais também não colocarem, né.
0: Pois é, na verdade, eu acho que os principais fiscais acabam sendo a própria criançada, né,
1: Sim, sim, é, porque geralmente a gente é pego de surpresa de vez em quando por eles, né, por algumas questões, algumas perguntas, né, algumas coisas que eles não surpreendem. Então, é mais fácil porque eles têm uma cabeça mais aberta. Então, eles pegam fácil, filtram, né, bastante isso aí.
0: E como funciona esse trabalho dentro das escolas? Quais são os temas abordados com eles?
1: Agora, devido ao El Niño, foi que a gente apresentou, né, o que é o El Niño, né, sobre o aquecimento, né, do oceano, né, que faz com isso ocorra o El Niño em todo o Brasil, né. A gente fala para eles, né, como é que é, o que está acontecendo, o que vai acontecer dentro da realidade do nosso município, né? E alguns municípios por fora, porque também ao redor do nosso município aqui, nós temos alguns lugares que tem morro, que tem rio, então a gente também fala, né, voltado para eles também, para eles terem, de repente vão fazer uma visita e a caso aconteça alguma ocorrência, eles já sabem o que fazer também, na hora disso.
0: Até o momento, quantas escolas foram visitadas pela Defesa Civil?
1: Nós tivemos aqui fazendo em duas escolas até agora, né? Estamos agora, vamos conversar agora diretamente com a Secretaria também de Educação, para a gente estar repassando essas informações para mais colégios ali, porque o Enem já tá chegando, né?
0: Além das escolas, que outras ações a Defesa Civil vem desenvolvendo no município para preparar a questão da população? Acho que isso é muito importante, mas também levar a questão da conscientização, né, o Rodrigo?
1: Isso, a gente sempre está colocando ali no Instagram da prefeitura, né, sobre o que a gente anda fazendo e o que também é para quem não venha fazer, né, tipo assim, a gente está trabalhando junto ali com a administração, no caso, sobre essas limpezas, né, que a gente está fazendo, né, e conscientizando o pessoal também a estar evitando de colocar entulhos nos valos, nos córregos, né, que geralmente acontece bastante. A gente vai fazer uma limpeza de valo, tem geladeira, tem porta, tem tudo que é coisa, né.
0: É verdade. Isso. Existe um trabalho de monitoramento também de áreas consideradas de maior risco, um acompanhamento que é realizado por parte da Defesa Civil?
1: Sim, sim. A gente sempre está nas regiões onde que sempre são mais afetadas, né? E fazendo melhorias, né? Junto com o nosso prefeito aqui, o secretário de obras, a gente está sempre fazendo melhorias nas ruas, fazendo drenagens, né? para que venha estar diminuindo o impacto dessa chuva, né?
0: Em uma situação de emergência, Rodrigo, quais são os canais que a população deve utilizar para buscar orientação ou solicitar ajuda?
1: Hoje a gente tem, né, no caso tem o telefone, né, temos ali também o Instagram da Prefeitura, né, então a gente, por meio do Instagram da Prefeitura, a gente larga os alertas, no caso, né, até o meu também, o da outra minha colega, que a gente trabalha junto, eu tenho ali uma também que trabalha junto, a gente estava sempre alertando. E daí tem o meu número, meu telefone, no caso, para qualquer coisa, né, tá entrando em contato e a gente vai estar indo até realizando ali qualquer trabalho que seja, que precise, na verdade.
0: Bom, você quer passar os meios de comunicação para que a população de Balneário Gaivota tenha acesso a esse canal?
1: O canal é o Instagram da Prefeitura mesmo aqui de Balneário Gaivota, né? E daí o telefone é o meu mesmo. E no caso, o meu telefone mesmo, que eu carrego ele aqui, o meu particular mesmo. Então, o pessoal já até está no Instagram ali também, já colocado também sempre, nos avisos, quando a gente coloca ali, para estar ligando, entrando em contato comigo, o secretário de obras, né? Até mesmo o prefeito coloca o celular dele à disposição também.
0: Tá certo. Rodrigo, eu acho que é interessante falar um pouquinho também, você falou sobre a Secretaria de Obras. É um trabalho em conjunto, né? A Secretaria de Obras junto com a Defesa Civil do município.
1: Isso. A gente é bem assessorado, né? Com o pessoal da Secretaria de Obras, com o pessoal da Secretaria da Agricultura também, da Educação. A gente, graças a Deus, aqui nós temos um convívio muito bom aqui, né? A gente tem um grupo muito bem unido aqui, né? Precisando de qualquer coisa, a gente sempre está se apoiando aqui, né? Um com o outro.
0: Tá certo. Rodrigo, obrigado pelas informações, parabéns pelo trabalho. Até a próxima.
1: Tá bom. Tchau, tchau. Obrigadão.
0: Muito bem, está então Rodrigo Batista, coordenador da Defesa Civil de Balneário Gaivota, trazendo informações aí sobre o trabalho que vem sendo realizado no município. Seguindo com o programa, vamos agora ao Agro em Notícia.
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0: O governo federal editou uma medida provisória, uma MP, para permitir a renegociação de cerca de 100 bilhões em dívidas rurais. Assinado pelo presidente da República, presidente Luiz Inácio Lula da Silva, e pelo ministro da Fazenda, Dário Durigan, o texto foi publicado em edição extra do Diário Oficial da União e traz punições para quem usufruir ilegalmente dos benefícios. A MP prevê a criação de um fundo semelhante ao Fundo Garantidor de Crédito, dotado de recursos financeiros para, eventualmente, cobrir operações de crédito rural contratadas por produtores afetados por eventos climáticos adversos, dando assim garantias às instituições financeiras. Para evitar fraudes, o texto estabelece que o produtor ou cooperativa rural que, por ação ou omissão dolosa, apresentar, usar ou se beneficiar de laudos ou qualquer outro tipo de documento técnico contendo informações falsas acerca da perda de safra ou de alguma renda, não só perderá o direito ao benefício, como terá que restituir os valores recebidos integralmente e corrigidos. Em frente com a nossa programação, vamos de informações. Informações. Olha, mulheres vítimas de violência terão teleatendimento psicológico no SUS. Informação aqui da Agência Brasil Mulheres em Situação de Violência e Mães Atípicas de todo o país passam a ter teleatendimento psicológico pelo SUS. Ao todo, serão disponibilizadas até 100 mil consultas por mês. Além das mulheres com 18 anos ou mais que vivenciam situações de violência física, psicológica, sexual, patrimonial ou moral, a assistência por videochamada abrange aquelas que, com sobrecarga de cuidado não remunerado, por exemplo, e também de pessoas com deficiências, os PCD, de familiares neurodivergentes ou com doenças raras. O objetivo do atendimento psicológico remoto é oferecer um espaço seguro e sem julgamentos para compreender a situação vivida pelas pacientes e construir estratégias de proteção, cuidado e bem-estar. O teleatendimento ele integra a ação Agora Tem Especialistas em Saúde Mental para Mulheres do Ministério da Saúde em parceria com a Agência Brasileira de Apoio à Gestão do SUS. O serviço gratuito ele pode ser acessado por meio do aplicativo Acolhe Mais, localizado na página oficial do Meu SUS Digital ou no site. É necessário fazer o login com a senha da plataforma gov.br. E não é necessário o encaminhamento prévio por outra unidade pública de saúde ou apresentar qualquer documento que comprove a situação de violência, vulnerabilidade ou a condição de cuidadora sem remuneração. Primeiramente, a mulher interessada deve fazer o cadastro com o preenchimento do formulário online e responder às perguntas do acolhimento digital. 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

E no portal da Rádio Araranguá, domingo de vacinação no Belizone Dino Parque. A Secretaria de Saúde de Araranguá promove no próximo domingo, dia 30, uma ação especial de vacinação no Belizone Dino Parque. Atividade, né, será realizada das 8 da manhã até as 2 da tarde, com atendimento voltado para toda a família. Durante a ação estarão disponíveis doses da vacina contra a influenza, além das vacinas contra a dengue, HPV, ACWY para adolescentes. As equipes de saúde também estarão à disposição para realizar a conferência da caderneta de vacinação dos adolescentes, identificando possíveis doses que estejam em atraso. E além de cuidar da saúde, a programação também contará com atrações especiais para as crianças. É isso mesmo, gente. O Zé Gotinha e o Dino estarão no Belizone Dino Parque durante a ação. As crianças vão poder participar de atividades de pintura,

0: E falando em defesa civil, que nós conversamos um pouco antes com o Rodrigo, olha, a Defesa Civil de Turvo, ela também está realizando ações e levando orientações sobre prevenção e segurança aos alunos. Um trabalho, né, de toda a Secretaria de Proteção e Defesa Civil do Estado, que foi repassado e está acontecendo em todas as regiões dos municípios. E em Turvo também não é diferente. A Defesa Civil Municipal de Turvo esteve na Escola João Colodel para mais uma ação do projeto Defesa Civil nas Escolas. A atividade foi conduzida pelo coordenador da Defesa Civil, Jonas Zanetti, que apresentou aos estudantes a rotina do setor, destacando a importância do acompanhamento, da prevenção e da atuação diante de situações de risco. A iniciativa integra as ações do projeto estadual Defesa Civil nas Escolas. Muito bem, agora são 17 horas e 29 minutos. Nós vamos fazer um breve intervalo comercial. A gente volta já com destaque de polícia, claro. Não sai daí, é um instante só.
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17: 17 horas 41 minutos. Homem é preso após tentar atirar e agredir vítima em restaurante. Vamos à informação de polícia com Jairo Silva. Boa tarde, Jairo.
18: Boa tarde, Diego. Um homem de 64 anos foi preso pela Polícia Militar após uma discussão em um restaurante terminar com uma tentativa de disparo de arma de fogo e agressão em Orleans. Crime aconteceu no bairro Corridas. Segundo a Polícia Militar, após a discussão, o suspeito teria buscado uma pistola no próprio veículo e tentado atirar duas vezes contra um homem de 46 anos, mas a arma falhou nas duas tentativas. Na sequência, ele teria usado a pistola para desferir coronhadas na cabeça da vítima, que precisou de atendimento médico. O suspeito foi localizado e preso em casa. No imóvel, os policiais militares apreenderam 3 armas de fogo, sendo 2 pistolas e 1 revólver, todas municiadas, além de 394 munições e 6 carregadores. Um facão também foi encontrado no veículo utilizado pelo homem. Ele e o material apreendido foram encaminhados à delegacia de polícia.
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17: Dezessete horas e 44 minutos, já está no ar o Momento Esportivo com o nosso amigo ele, Dejair Inácio, seu Dejair, boa tarde.
25: Boa tarde, Guimarães, tudo bem?
17: Tudo certo, bateu calor aí,
25: cheguei aqui no estúdio, me deu um calor, comecei a tossir, atacou a renite, a sinusite, sei lá o que
17: é. Meu Deus do céu, rapaz,
25: eu tô virando um croata já, é tudo com it no final.
17: Um croata, croata ou é um velho mesmo?
25: Velho, né, uns 40, os problemas.
17: Já começa a aparecer tudo, né?
25: É, mas não precisa ter 40, não, tem uns guri aí com 24 aí, que já tá dando com dor nas costas aí. Rapaz, eu com 24, eu botava o dedo lá na ponta do dedão.
17: É.
25: E caminhava ainda.
17: É, então por isso que tu tá assim todo rengo hoje.
25: É, porque eu tô assim todo rengo hoje. Eu só tossi, ô falador. Tem ninguém rengo aqui. Que rengo vai. É um cara que passou agora aqui do meu lado aqui dizendo: ai, tem futebol hoje, deu um mau jeito aqui, não está na cadeira. Só faltou cair da cadeira e você atirou pra trás.
17: Mas que barbaridade, seu Dejair.
25: Vamos falar de futebol, vamos, de esporte, porque senão nós vamos entregar mais coisas.
17: Se entregar aqui, daí fica complicado, né? Começou o Suíça, Grande Fronteira.
25: Começou o Suíço do Grande Fronteira. Começou ontem pela categoria sênior. Tivemos aí duas partidas: Projetar 1, Madeireira Dário 2. E também tivemos Ararentúlio 2-2 com o Meu Japa Sushi. O Suíço do Grande Fronteira, que ele acontece duas vezes por ano nesse campeonato, Diego Macan. No primeiro e também no segundo semestre. Então esse agora começou ontem com o segundo semestre. Também vamos ter hoje a categoria livre: 19-15, Frigo Auto Center contra Pintando 7 Setel. E também às 20-15, Academia Bertoncini contra Ecos Ambiental. E na quinta-feira também teremos aí jogos pela categoria Master, que é acima de 37 anos.
17: Pintando sete, os caras devem jogar bola, né?
25: Ah, é só aquela boleirada, né?
17: Não é, não. Futsal em Maracajá hoje, Dejan.
25: Hoje teremos mais uma rodada no futsal maracajense, Diego Macan, lá no ginásio de esportes Antônio da Rocha, lá no Complexo Esportivo. 19h30 tem Elite contra Centro. O Centro aqui faz uma fusão aí com o pessoal do futsal, enfim. E às 20h30, Expresso contra Broquel. Então hoje aí, dois jogos pelo Municipal de Futsal lá em Maracajá.
17: Ainda bem que é futsal que é coberto, né? Porque se fosse no campo, rapaz, tá friozinho, hein?
25: Tá friozinho, mas hoje que é bom de correr, né? Tá uma temperatura agradável, né?
17: É?
25: Pra prática esportiva hoje, muito agradável, digo, cara.
17: É.
25: Já tivemos dias bem piores, né?
17: É, não, claro, claro, com certeza, mas o friozinho também...
25: Domingo, por exemplo.
17: Nossa, domingo,
25: mas... A gente transmitiu o jogo lá no seu Paulinho. Alô, seu Paulinho, sempre na escuta, lá no estádio Paulo César, na
17: tá
25: volta
17: frio.
25: Curta, a volta curta, ele não tem assim um... Não tem assim um morrinho, né?
17: É, a volta é curta, né, cara?
25: Ela é reta, mesmo, ela é completamente plana, né? A volta é curta, mas o caminho é longo.
17: Mas o caminho
25: é plano. Então tu imagina,
17: né? E o frio é ardido.
25: Não tem nenhum monte assim no meio do caminho. Então, rapaz, o vento pegava assim de cheio, né?
17: E daí o cara que é repórter de campo fica lá,
25: né? O Jair e o Raimundo estavam bem lá em cima.
17: Tava, né? Guardadinho lá em cima.
25: É, caminho fechadinho. Agora o repórter de campo ali embaixo é pesado, é pesado.
17: Tem que ir bem agasalhado, né, DJ? Copa MESC de Seleções.
25: Copa MESC de Seleções, Diego Macan. Começando daqui a pouco mais uma rodada. Começando aí a última rodada da primeira fase da Copa MESC de Seleções. Começando hoje, o pessoal pode assim estranhar. Tá, mas uma competição amadora à noite de futebol de campo, isso mesmo. Competição da Copa MESC, competição amadora, mas à noite num estádio lá, o Albino Zanata, que assim como a Arena Poliesportiva Municipal de Araranguá, ele é coberto, o estádio Albino Zanata em Jacinto Machado. Teremos aí Jacinto Machado e São João do Sul em duas partidas hoje. Categoria sub-17 com início às 19 horas e a categoria livre com início a partir das 20 horas e 15 minutos. Já no sábado, dia 29, Diego Macan, teremos o Balneário Rui do Silva recebendo São João do Sul e Balneário Gaivota recebendo Araranguá. Araranguá, inclusive, que já está classificado aí para a próxima fase, venceu os três jogos de goleada, enfim, a seleção aí do técnico Anderson Fagundes e do Marcelo Mandelli já estão classificados aí para a segunda fase da competição. Aí no domingo teremos Jacinto Machado contra Passo de Torres e também Morro Grande contra Turvo. Então aí dois confrontos aí também fechando no domingo esta última fase, última partida da primeira fase da competição. E depois, na outra semana subsequente, começa já a fase eliminatória.
17: Falar um pouquinho da Série B do Brasileirão, que o Tigre, que, bom, estava mais líder do que nunca, se não abrir a baga aí, pode perder a liderança?
25: Ontem tivemos vitória do Tigre, mas foi o Tigre paulista, o Novo Horizontino, venceu o Atlético lá em Minas Gerais, assim como o Criciúma foi lá e venceu, né? Aliás, o Criciúma perdeu, e ele agora, né, o Criciúma foi lá e perdeu, o Atlético agora perdeu em casa para o Novo Horizontino, que também encostou naquele pelotão de cima. O Atlético 1, Novo Horizontino 4. Outro que goleou foi o Sport, na Ilha do Retiro, fez 3-0 no rebaixado, podemos dizer assim, América Mineiro. Com isso, Diego Macan, a galera ali encostou no pelotão de cima. Tem o Criciúma 44 pontos, o Juventude joga hoje, tem 42, pode assumir a liderança. Vila Nova 41 pontos, Novo Horizontino foi a 40, o Fortaleza é o quinto com 40 e o Sport agora é o sexto colocado com 38 pontos. Hoje estariam na Série A Criciúma e Juventude, os dois sulinos. Porém, Vila Nova, Novo Horizontino, Fortaleza e Sport iriam fazer aquela repescagem, aqueles playoffs ali para ver quem serão os outros dois com acesso. Por falar em hoje, né, Diego Macan, como eu mencionei, teremos Atlético de Goiânia e Botafogo de Ribeirão, 19h30 lá no Antônio Ascioli, e no Alfredo Jaconi, também no mesmo horário, 19h30, o Juventude recebe o CRB, podendo aí o Ju assumir a liderança do Campeonato Brasileiro da Série B. Claro, o torcedor Carvoeiro vai estar aqui torcendo no máximo para o Juventude empatar, Diego Macan.
17: É, olhando aqui os pontos, a diferença entre Criciúma e Juventude, Criciúma está na liderança com 44 pontos, Juventude está na vice-colocação ali com 42 pontos, ou seja, uma vitória faz o Juventude ir a 45 pontos, e com isso o Tigre cair para a segunda colocação. Cara, tem que abrir o olho. Criciúma abriu, fez uma sequência de jogos, os últimos jogos aí foram grandes resultados, principalmente fora de casa. O Tigre conseguiu pontuar muito fora de casa. Agora não dá para deixar a peteca cair em casa. Se a gente for olhar as últimas derrotas do Criciúma, foi em casa. O Criciúma perdeu em casa, então eu acho que está na hora de botar a barbinha de molho. O campeonato não acabou, é uma competição longa, são pontos corridos. Tem que ficar de olho, senão perde a liderança, igual aconteceu no ano passado. O Criciúma correu, olha, a maratona foi perfeita, mas quando chegou nos últimos 10 metros ali para poder chegar na linha de chegada, para atravessar a linha de chegada, Criciúma se complicou.
25: Acabou o gás que nem
17: Pepsi 3 litros. Se complicou e chegou no final, não conseguiu acesso. Então acho que é hora de começar, principalmente em casa, né, Tigre? Tá conseguindo buscar resultados importantes fora de casa? Então em casa, no mínimo, vitória. O Passado perdeu a classificação em casa, né,
25: Diego? Pois é. O Passado perdeu para o Paysandu, que foi rebaixado na metade do campeonato já em casa.
17: É só olhar para trás e ver que não dá para cometer os mesmos erros,
25: né? E um detalhe, Diego, o Criciúma perdeu em casa para o Fortaleza, agora terá esses seguintes jogos fora de casa. Terá agora, nesta rodada, domingo, o CRB em Alagoas, às 18 horas. Depois, na 26ª rodada, em casa, no Heriberto Wilson, dia 4 de setembro, uma sexta-feira, 19h30, contra o Cuiabá. E depois, meus amigos,
17: direto,
25: o jogo,
17: né,
25: contra o Juventude.
17: Confronto direto.
25: Na terça, dia 8 do 9, pós-feriado, Criciúma e Juventude, 21h30. Até lá, pode estar os dois ainda duelando ali pela liderança.
17: Provavelmente vão estar, né?
25: Provavelmente. Se manterem, né, esse índice aí de aproveitamento nos últimos jogos. O Juventude, antes do Criciúma, além de hoje, terá o Atlético de Goiânia, né? No jogo antes do Criciúma, e terá também, vamos ver daqui, o jogo do Juventude, o Londrina, na próxima rodada, fora de casa.
17: E ó, a análise do Tigre, ela é muito simples, é só a gente olhar os últimos jogos dele ali, ó. Ele perdeu pro Atlético, e perdeu pro Fortaleza. O Fortaleza foi em casa. Então, assim, tem que ficar de olho, principalmente em casa ali, não pode
25: negociar pontos. E um detalhe importante, né, Diego? As equipes que estão subindo a tabela, elas contrataram pós-Copa do Mundo. Depois da parada aí, enfim, elas contrataram, elas investiram, porque ele não deu uma paradinha ele também, a Série B não parou de ir também, mas deu aquela paradinha ali de alguns dias, né? Mas a Série A ficou 40 dias quase. E as equipes contrataram para essa segunda parte, segundo turno da competição. Já o Criciúma não, o Criciúma tá com o mesmo time que iniciou a Série B, né? Então isso aí é algo importante também. Se o Criciúma não abrir o olho, talvez vão contratar uns dois reforços aí para manter o elenco, que sabe na reta final começa, né, Diego?
17: Difícil,
25: começa as lesões de final de temporada, foi o que aconteceu ano passado, começa as lesões de final de temporada, começa aqueles jogadores embaixo, enfim, às vezes é bom contratar aí um sangue novo, alguém que está livre aí no mercado, o que é mais complicado ainda.
17: Falar um pouquinho, subir a prateleira, falar da Série A do Campeonato Brasileiro, rapaz, uma segunda-feira assim, bem tranquila, né? O pessoal não tava muito nervoso. Que jogo foi Botafogo Atlético Paranaense?
25: 5 gols, né? E vitória do Furacão. O Atlético é um time meio estranho, né? Tomou 4-0 do Bahia num jogo que ele tava com 2 de vantagem. Aí agora tá surrando a galera do Brasileirão, cara.
17: Do Vitória, né?
25: Em cima.
17: Do Vitória.
25: Isso, tomou do Vitória. Tomou do Vitória 4-0 lá no Barradão.
17: A Copa do Brasil.
25: É, lá no Barradão pela Copa do Brasil. E tava com a classificação na mão.
17: Tava 2-0.
25: O Furacão ganhou 2-0.
17: É, mas também o Santos entregou, né? Pelo amor de Deus, o goleirinho ali rateou, né?
25: Aí agora surrou o Botafogo lá no Engenhão ontem. Botafogo 2, Atlético
17: Paranaense. E dois erros do Botafogo.
25: Nossa, o gol,
17: eu assisti um pouco do jogo, assisti os melhores momentos depois também para ver os
25: erros gols, individuais, né?
17: Erros individuais, saídas de bola, né, de trás, vindo de trás, e daí não dá, né, cara? Eu acho que assim, ó, partindo do princípio de que o jogador de futebol no Brasil, ele tem 80% de capacidade física e 20% de técnica. Gente, não tem como querer sair jogando que nem o Manchester City,
25: e 1%
17: que nem
25: inteligência,
17: a Espanha, que nem a Espanha, que nem o City, que nem o Barcelona. Nem o Real Madrid sai jogando lá atrás. Joga a bola pra frente, que daí tá. A frente também tem Vini Júnior, Mbappé, tem o Fred Valverde, daí tem um elenco também que, pelo amor de Deus, mas assim, ó, não dá pra querer sair jogando. E eu percebo que a equipe do Botafogo quis sair jogando e se perdeu, cara. Se perdeu legal.
25: Tá? Essa aí de sair jogando é pra avançar no campo de ataque com um número maior de jogadores. Mas isso aí às vezes dá errado. Isso aí tem que ser muito bem treinado, a gente sabe disso.
17: Não dá, não tem qualidade técnica.
25: Ainda mais que a nossa qualidade é muito inferior.
17: Daí levou 2 gols de bobeira, depois teve que correr atrás do placar. O resultado terminou 3-2. Mas até o final do jogo, era 3-0, gente. Foi 2 gols que o Botafogo achou no finalzinho do jogo.
25: Foi pro abafa, né?
17: Porque foi pro abafa, conseguiu fazer gol. Mas assim, não dá, né?
25: Com isso, o Botafogo estacionou na 11ª colocação com 30 pontos, né? Perdeu a chance de ir a 33 e entrar quase ali no 8º lugar. Aí ficou 10 pontos o Atlético Paranaense do líder Palmeiras. E ficou na 3ª colocação o Furacão, 41 pontos. O Flamengo é o 2º, 45. E o líder é o Palmeiras, com 51 pontos. O Palmeiras vai se aproximando cada vez mais e botando aí a mão na taça, né? 6 pontos. O Flamengo tem um jogo menos, claro. Mas se manter esse índice aí, o Palmeiras é o grande favorito para levar o título, no meu ver, esse ano de 2026.
17: Eu também acho. O que acontece é o seguinte, né? Como o campeonato é muito longo, e as equipes precisam principalmente focar no final, porque não adianta começar bem e se terminar mal, né?
25: É.
17: Que foi o que aconteceu com o Palmeiras ano passado. O Palmeiras ano passado resolveu deixar o Campeonato Brasileiro um pouco de lado porque achou que tinha margem, dava para negociar essa margem, e acabou ficando nem com o Brasileiro e nem com a Libertadores. Então o Palmeiras tem que abrir o olho, seguir ganhando, socou o Vasco aí no fim de semana, mas tem que seguir vencendo. E o Flamengo, bom, o Flamengo é aquele que tá só ao redor ali, só olhando. Me dá uma brechinha que eu entro. Então o Palmeiras e o Flamengo, provavelmente o campeonato vai ficar entre um desses dois. Bom, ainda falando um pouquinho de Série A, Deja, nós temos a Copa do Brasil nessa semana, mas ela não é uma Copa do Brasil que dá sequência. Por exemplo, o jogo hoje tem Atlético e Cruzeiro, né? Cruzeiro e Atlético, enfim. E o próximo jogo já tem rodada da Série A. E depois que acontece o jogo de volta da Copa do Brasil.
25: Na semana que vem.
17: E isso prejudica muito, principalmente as equipes que estão embaixo na tabela. Por exemplo, o Internacional...
25: Falar por que um não colocar dois jogos seguidos
17: na Copa do Brasil? Exatamente. Ó, o Internacional está em 16º colocado. O Internacional enfrenta o Grêmio. Olha a pedreira. Um Grenal que vai ser ardido de ver. Mas, enfim, vai enfrentar na quinta-feira o Grêmio, 8 horas da noite, no estádio Beira-Rio. E no domingo já viaja para a Bahia. lá na Arena Fonte Nova vai enfrentar o Bahia.
25: Depois volta para Porto Alegre de novo.
17: E depois volta para Porto Alegre para enfrentar o Grêmio na Arena. Quer dizer, poxa vida, faltou organização aí por parte do pessoal que organiza a competição.
25: Não, não é
17: complicado. A última rodada da Copa do Brasil foram dois jogos. É, na sequência.
25: Sim, as oitavas de final. Né? Por que não é agora também?
17: Corinthians veio aqui, depois a gente foi lá, enfim, já se enfrentaram e já se resolveram ali. Agora não. Agora joga aqui, depois viaja, disputa outra competição e depois volta. Daí eu te pergunto o seguinte: tanto o Grêmio quanto o Internacional que estão na Copa do Brasil, tem elenco pra poder rodar na... Não, eu vou focar na Copa do Brasil agora e vou botar o reserva pra jogar no Brasileirão. Mas claro, se botar o reserva, cai!
25: Já tá difícil conseguir um pontinho aí em casa ainda com...
17: Ah, meu amigo, olha, eu vou dizer uma coisa, tanto pra um quanto pra outro.
25: É difícil, é difícil.
17: Vai ser...
25: A logística do Inter é terrível. É terrível a logística do Inter. O Inter em 7 dias terá 3 partidas. Ah, mas joga 2 em casa. Tá, mas a que vai jogar fora, pode-se dizer em casa.
17: O Grêmio tá tranquilo. Ó, o Grêmio tá tranquilo. A que
25: vai jogar fora tem uma logística muito longa, gente. Vai atravessar o país.
17: Mas o Grêmio tá bem tranquilo. Porque o Grêmio vai enfrentar o Internacional aqui... em Porto Alegre, e depois fica em Porto Alegre ainda e enfrenta a Chapecoense.
25: É.
17: Daí é Z4,
25: três,
17: né, cara?
25: É, 3 jogos o Grêmio na mesma cidade.
17: Então, assim, tá tranquilo. Agora, prejudicou bastante, principalmente a equipe do Internacional. Agora, tu vai focar na... Ah, não, bota os dois jogos, bota os dois times titular pra jogar. E são pronto. Bem pagos pra jogar?
25: Ah. Seja o que seja, agora tá chegando jogador aí, né?
17: É, bota os caras pra jogar aí.
25: Que eles não estão, né?
17: Bota. Bom, falando em Copa do Brasil, veja, hoje já começa. Rapaz, essa semana vai ser gostosa de assistir, hein?
25: Vai, todo dia vai ter um jogo.
17: Terça-feira, né? Hoje tem o clássico lá de Minas. Amanhã já tem Vasco e Vitória. E se eu não tô enganado, já joga também
25: Palmeiras e o Santos.
17: E na quinta-feira o Grenal.
25: Isso, hoje começa com o Clássico Mineiro, 21 horas, Cruzeiro e Atlético lá no estádio do Mineirão. A torcida da Raposa está preparando um mosaico azul e branco, enfim, uma torcida bonita de se ver. Tomara que seja apenas um mosaico, que fora de campo não haja conflitos, porque já houve mortes também no Clássico Mineiro. Clássico Paulista, já houve tudo quanto é tipo de coisa. Feridos em todos os clássicos do Brasil.
17: Não dá, né?
25: Porque não dá, né?
17: Afetada de novo.
25: 2026 já chegou, já estamos em outro milênio, né? E a selvageria continua igual lá atrás, né? Então hoje, 21 horas, tem Copa do Brasil, Cruzeiro e Atlético. Amanhã, 21h30, Vasco da Gama e Vitória no São Januário, porque não quiseram aí o Fluminense e também o Flamengo cederem o estádio do Maracanã para o Vasco. Então o Vasco vai jogar no seu estádio, no seu caldeirão lá no
17: Nenhum São Januário. Nenhum tá na Copa do Brasil, né?
25: É.
17: Daí ficou com aquela dorzinha. Aquela dorzinha de cotovelo, sabe? Aquela dorzinha de cotovelo que dá assim.
25: Será que é ciúminho?
17: Daí não quiseram ceder. Como se os dois fossem donos do estádio. Estádio do Rio de Janeiro. É da Prefeitura do Rio de Janeiro.
25: Nunca gastaram R$1 pra ter o estádio.
17: Paga o aluguel lá, enfim, mas o estádio não é deles. Como é que eles podem decidir?
25: Quando deu problema com a concessão, o mato tava tomando conta, após a Copa 2014. Enfim. Palmeiras e Santos. Amanhã também se enfrentam às 21h30. Esse jogo lá no Nubank Park. Ou Parque Antártica, a casa do Palmeiras. Na quinta-feira, Internacional e Grêmio fazem um clássico Grenal. Também jogo de ida no estádio Beira-Rio. Um pouco mais cedo, Macan. Às 20 horas, 8 da noite.
17: Perguntaram pro Guerrinha quem era favorito. Ele disse, olha, eu acho que vai dar 0-0 os dois jogos e ainda vai pros pênaltis.
25: No meu ver, eles levaram sorte, tá? No meu ver, eles levaram sorte do Grenal. Eles vão pegar os mais fracos entre os 8.
17: Eles mesmos.
25: Eles mesmos vão enfrentar o outro. É os mais fracos.
17: Deixa aí, essas são as informações. Isso aqui
25: é igual a história do imã, né? Os opostos se atraem.
17: Ah, é?
25: Os dois se atraíram, os dois mais ruins.
17: Mas tem favorito pra ti?
25: Não favorito, tem, né? Rapaz, apostar em um desses dois aí, olha.
17: É clássico, né?
25: É clássico,
17: vai ser aquela bola que entra assim.
25: É como sair no verão, Diego Macan, de moto e ir muito longe, sem uma capa de chuva.
17: É.
25: A possibilidade de dar uma trova no final da tarde e tu tomar um banho.
17: E olha, uma coisa é certa, infelizmente, né? Se não ter gol, provavelmente vai ter briga. Mas tomara que não esteja, né? Tomara que não tenha briga.
25: Ah, arranca-rabo sempre tem, né?
17: Porque Grenal é complicado. Manda um abraço aqui pro Paulinho. Paulo César Soares está aqui conosco no Facebook. Boa tarde, meus amigos. Um abraço. Um abraço, Paulinho. Está aqui acompanhando a programação
25: futuro também. Futuro prefeito da Operária.
17: Através do Facebook. Ele que manda lá nas coisas.
25: É, ele que manda. Futuro prefeito da Operária. Depois do Edinho, né? O Edinho Silveira disse que...
17: Ah, é o Edinho.
25: Edinho Silveira, depois o Paulinho.
17: Mas é bastante gente para depois ser ele.
25: São os dois candidatos a prefeito da Operária.
17: Um abraço, Dejair.
25: Até amanhã. Boa noite.
17: Vamos para um rápido intervalo, a gente volta já.
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6: Olá, ouvintes da Rádio Araranguá. Neste momento, nesta hora da Ave Maria, vamos saudar Nossa Senhora, Nossa Mãe. O anjo do Senhor anunciou a Maria e ela concebeu do Espírito Santo. Ave Maria, cheia de graça, o Senhor é convosco. Bendita sois vós entre as mulheres. E bendito é o fruto do vosso ventre, Jesus. Santa Maria, Mãe de Deus, rogai por nós, pecadores, agora e na hora de nossa morte. Amém. Eis aqui a serva do Senhor, faça-se em mim segundo a vossa palavra. Ave Maria, cheia de graça, o Senhor é convosco. Bendita sois vós entre as mulheres, e bendito é o fruto do vosso ventre, Jesus. Santa Maria, Mãe de Deus, rogai por nós, pecadores, agora e na hora de nossa morte. Amém. Eis aqui a serva do Senhor, faça-se em mim segundo a vossa palavra. Ave Maria, cheia de graça, o Senhor é convosco. Bendita sois vós entre as mulheres, e bendito é o fruto do vosso ventre, Jesus. Santa Maria, Mãe de Deus, rogai por nós, pecadores, agora e na hora de nossa morte. Amém. E o Verbo se fez carne e habitou entre nós. Ave Maria, cheia de graça, o Senhor é convosco. Bendita sois vós entre as mulheres, e bendito é o fruto do vosso ventre, Jesus. Santa Maria, Mãe de Deus, rogai por nós, pecadores, agora e na hora de nossa morte. Amém. Rogai por nós, Santa Mãe de Deus, para que sejamos dignos das promessas de Cristo. Oremos. Infundi, Senhor, em nossos corações a vossa graça. Vo-lo suplicamos, a fim de que, conhecendo a anunciação do anjo e a encarnação de Jesus Cristo, vosso Filho, pelos merecimentos de sua paixão e morte, cheguemos à glória da ressurreição. Pelo mesmo Cristo, Senhor nosso. Amém. O Senhor esteja convosco. Ele está no meio de nós. A nossa proteção está no nome do Senhor, que fez o céu e a terra. Por intercessão de Nossa Senhora, Mãe dos Homens, abençoe-vos o Deus Todo-Poderoso, o Pai, o Filho e o Espírito Santo. Amém. Louvado seja nosso Senhor Jesus Cristo, para sempre seja louvado. Que Deus os abençoe e até amanhã.
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18: Horas 13 minutos, estamos de volta com o De Notícia desta terça-feira, 25 de agosto de 2026. Temperatura nesse momento marcando 15 graus em Araranguá. No sequência à programação, hoje pela manhã o Lucas entrevistou o controlador interno, né, do Samai, o controlador interno do Samai, o Álvaro Conceição, e também o diretor administrativo, o Elton Pacheco, e eles explicaram como funciona o novo aplicativo lançado pela autarquia.
19: A gente, ao longo desses anos, né, o Samai está sempre evoluindo em várias questões da tecnologia, né? Então, para te ter uma noção, há 5 anos atrás não era nem possível ser enviado uma fatura por e-mail, né? Então, uhum. a gente sempre começou lá, a gente começamos implantando isso, depois a gente implantamos as ordens de serviço via celular e tablet para os nossos funcionários internos e tal. Várias melhorias tecnológicas a gente fez, além das ampliações de rede, de esgoto, de água, né? E agora chegou a oportunidade, né, de a gente fazer esse aplicativo para o cidadão, né? Hoje, o munícipe, ele já pode, através do WhatsApp ali, ter o WhatsApp automatizado e conseguir vários serviços para a gente. Mas é algo meio passivo, né? Tu precisa uhum. entrar em contato com a autarquia para te conseguir alguns serviços. Com o aplicativo, tu torna o usuário ativo, né? Ele baixa o aplicativo, ele está na palma da mão ali, literalmente, ele consegue fazer algumas solicitações. As mais importantes, vamos dizer assim, é tu conseguir ver ali as tuas faturas, os valores, discriminado, tudo certinho, o que é juro, o que é multa, o que é faturamento de água, o que é esgoto, metro cúbico, todas essas opções, inclusive realizar os pagamentos via Pix, que também tem código de barra, além de tu conseguir fazer observações, tem um vazamento aqui na rua, tu não sabe o número do Samai, tu tá com o aplicativo ali, tem a opção de informar o Samai onde que é o vazamento, local e tal, além de outros serviços que posteriormente a gente vai implementar aos poucos, mas é um avanço aí que a gente já estava com vontade há bastante tempo, mas como te falei, as coisas são feitas aos poucos e agora a gente conseguiu implantar dessa forma.
20: Esse trabalho a gente já vem junto com o SANSIS, né, que é o que fornece uhum. o sistema para nós, desde o ano passado. Tá? Isso aí já é um trabalho, é um sistema meio demorado, porque o ano passado ele entrava no Android, mas não entrava no iPhone.
21: Sim.
20: Então, e daí eles foram melhorando, e esse ano... Agora serve para os dois, né? Então, o iPhone e o Android, ele consegue entrar no sistema. É bem fácil de entrar no sistema, não é difícil. Só que, porém, tem que estar... O proprietário tem que estar com o cadastro em dia. Tá? E tem que ter o e-mail. Uhum. Tem que ter o telefone para poder entrar. Senão, uhum. ele não consegue entrar se não tiver com o e-mail em dia, né? Então, assim, a gente pede... Para o proprietário entrar em contato com o Samai, pode ser pelo WhatsApp e atualizar o cadastro e principalmente botar um e-mail para poder entrar no aplicativo. O aplicativo, a primeira tela, quando tu vai entrar, ele vai aparecer os meses que tu tem em aberto e os que estão quitados já. Então, é bem simples. Tem gente que, o que acontece? Vamos supor, pagou, não, esqueceu de pagar o mês de março e em abril, maio, pagou e esqueceu. No aplicativo ali ele vai mostrar que está em aberto, para evitar até o corte, né?
21: Sim.
20: Então, ele também tem, para verificação de outras faturas dele, que ele tem, se tu tens mais de uma casa... vai aparecer as casas todas no aplicativo. Principalmente para quem tem casa de aluguel, que é muito importante. Porque ele acompanha se o inquilino está em dia, né? Então, se tu vai apertar na matrícula, ele vai aparecer. Até cada matrícula, tu pode botar um nome de uma pessoa, vamos supor, da casa, para te saber qual é a casa, porque pelo número da matrícula, às vezes o proprietário não vai saber qual é a casa dele. É, nesse aplicativo, ele tem como fazer esse tipo de serviço. E, como o Álvaro já disse, que dá para fazer o pagamento via Pix, não precisa mais ir no Samai, como também já não precisava quando a gente implantou o WhatsApp, né?
0: Sim, sim.
20: Mas nesse aqui, no aplicativo, é bem mais fácil e aonde tu tiver, tu vai entrar e tu vai fazer o serviço que tu precisar, né?
0: Sim. Acompanhamento de processos. Por exemplo, de ligação de água, ou, por exemplo, acabou que a água foi cortada de alguma unidade e precisa solicitar religação. Isso tudo acontece também via aplicativo?
20: Aí tu vai fazer pelo WhatsApp.
0: Tá.
20: No aplicativo, tu pode fazer, verificar quando tu pede um serviço, tu pode acompanhar o serviço que está sendo feito. Ou que já foi feito anteriormente, que tu consegue ver no aplicativo. Tá, que no WhatsApp tu não consegue ver, mas no aplicativo tu consegue ver, tem todo o histórico daquela fatura. Então, ficou bem mais prático. Então, hoje, como o Álvaro disse, já faz 5 anos que a gente vem modernizando o Samai, que antes, quando a gente entrou, era um pouco meio desatualizado, e hoje a gente está se atualizando, e cada ano que passa, que vai surgindo produto novo para nós se atualizar, o Samai está apto a esse serviço.
0: Uhum.
20: Então, tudo que é bem-vindo para nós e para o proprietário, a gente está procurando fazer.
19: Então, essa questão do recadastramento é muito importante, né? Até porque, a partir do ano que vem, com a reforma tributária, a fatura de água vai ser uma nota fiscal.
0: Sim.
19: Então, tu tem que ter o CPF da pessoa e tal. É muito... Como é a questão dos golpes que está tendo muito, né? Então, a gente já tentou entrar em contato, a gente fez uma força-tarefa, pegamos um funcionário justamente só para entrar em contato com as pessoas que não têm CPF cadastrado, que lá, antigamente, quando o pessoal fez cadastro, não precisava de CPF. Hoje tu vai fazer uma ligação d'água, alguma coisa, tu não consegue fazer sem o CPF, mas antigamente era permitido, né? Então tem muita gente que, tipo assim, paga a água certinho em dia, nunca deu um probleminha e tal.
0: Tá lá?
19: E o que tá lá é esquecido, né? Vamos dizer assim, né?
0: Então,
19: o cara abre a torneira, tem água, ele paga a conta.
0: Exatamente.
19: Tá? Não, nem liga pro Samai.
0: Exatamente. Então, essa pessoa, a gente tentou fazer um contato com as pessoas, mas várias pessoas acharam que era golpe. Ah, o que vocês querem meus dados aí? Será que é o Samai mesmo? Pegaram só a logo do Samai e botaram ali? Como tá tendo muito golpe aí, né?
19: O cidadão tem
0: medo,
19: tem razão. Então, a gente tentou fazer esse acompanhamento. Mas nós indo ao cliente, mas enfrentamos essa dificuldade. Mas assim, hoje, se você entrar com 35240837, com o nosso telefone, que também é o mesmo número do WhatsApp, e você lá e botar os documentos e tal, vai ter um servidor específico atendendo isso para atualizar o cadastro, e aí é onde tu consegue baixar o aplicativo e tu faz esse primeiro contato. Precisa do e-mail, porque vai vir aí um código de verificação para o teu e-mail, para te confirmar. Aí depois tu faz o teu login e o teu CPF, aí tu cria uma senha ali com os dígitos maiúsculos, minúsculos, como hoje basicamente todos são assim, né?
0: Sim.
19: E o aplicativo aí se torna útil juntamente com o WhatsApp. Na verdade, não é uma ferramenta, uma exclui a outra.
0: As duas
19: são interligadas e são complementares. Uma coisa que o Elton falou aqui comigo.
18: Muito bem, aí está um pouco do que foi a entrevista de hoje pela manhã do Lucas com o controlador interno do Samai, o Álvaro Conceição, e também com o diretor administrativo Elton Pacheco, eles que explicaram, né, um pouco como funciona o novo aplicativo lançado pela autarquia. Lembrando que tem matéria no nosso portal completa desta entrevista, com a entrevista, né, anexa na matéria na íntegra. Só você acessar radioararanguá.com.br. 18 horas 21 minutos, nós vamos para um rápido intervalo comercial. Voltamos no próximo bloco com a conversa do dia, um instante só.
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0: 18h32, estamos de volta com o Dia Notícia desta terça-feira. Temperatura nesse momento marcando 15 graus aqui em Araranguá. Seguindo com a programação, vamos agora à conversa do dia.
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0: 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Saulo Machado, Lucas Casagrande, muito boa noite.
2: Boa noite, tudo bem? Tudo tranquilo?
3: Boa noite, Saulo, boa noite, Diego, boa noite a todos os ouvintes da Rádio Araranguá.
2: Deixa eu começar por aqui. A pesquisa realizada de intenção de votos em Santa Catarina, ela aponta um quadro que estava sendo previsto. Porque na maioria das opiniões que se colocava, principalmente entre os bolsonaristas e pessoal do PL, é que o filho do presidente da República, do ex-presidente da República, dispararia. E seria uma eleição garantida. Hoje ele estava, esses dias ele estava no Rio de Janeiro dizendo que lá, pô, tá

0: do lugar, melhor lugar para se viver. Oh, o cara não é daqui, ele é do Rio de Janeiro, ele vai ser candidato do Rio de Janeiro. E aí falava, não, mas só porque é filho do Bolsonaro já está garantido. Não está, não está. Olha só, a pesquisa Oeste para o Senado em Santa Catarina apresentou um quadro bem diferente do que se apregoava. E eu já disse aqui nesse espaço que eu tenho ouvido muito de MDBistas, de gente do PP, de gente de outros partidos, do PSD, inclusive, dizendo, olha, eu vou votar no Amin porque ele é de Santa Catarina. Eu vou valorizar o meu voto. E aí tem um empate técnico do primeiro para o segundo e do segundo para o terceiro. E aí está assim, o Espiridião Amin na frente, o que é uma surpresa, 19%. O Carlos Bolsonaro com 16%, dá empate técnico. A Carol Detone, que todo mundo achava que seria puxada, que puxaria o Carlos Bolsonaro com ela, não puxou, pelo contrário, ela perdeu espaço e fica em terceiro com 12%. Empate técnico também com o Décio Lima do PT, que tem 9% da pesquisa que foi realizada aqui em Santa Catarina. Então, o que que quer dizer isso? Quer dizer que o eleitor está atento. Não quer dizer que esses números vão perdurar até o final da eleição, claro que não. É um retrato dos dias em que a pesquisa foi feita. Mas é um indicativo de que não é como as pessoas muitos... Ah, o Amin está fora, o Amin já deu, já foi. Não é bem assim. O senador Amin é um dos que tem peitado o Alexandre de Moraes frontalmente. Ele tem feito isso. Tem desafiado o Alexandre de Moraes, inclusive, até um estranho não ter recebido nenhum cala-boca, não ter suas redes sociais caçadas, nem nada. Mas ele tem feito com muita responsabilidade e também com provas, com documentos. Então, ele tem tido essa posição. E aí, essa pesquisa indica essa situação. Agora, para o governo do Estado, salvo o melhor juízo, né? O Jorginho Melo vai levar no primeiro turno, né, gente? Tá muito complicada a situação, porque o João Rodrigues não sai dos 17%. Ele não sobe. O Jorginho Melo, nessa pesquisa, baixou para 50%, mas já teve 70%. Ele tem uma aprovação muito alta. E o Merizio, o Merizio não conseguiu, na verdade, encarnar aí o PT. Ele está só com 4%. Olha só, o Merizio está ali perto do professor Marcos Sodré. Quem é o professor Marcos Sodré do PSTU com 2%, gente? O Marcelo Brigadeiro do Missão com 1%, né? Então, o Zimmer zerou a pesquisa, né? Então, o Merizio, acho que não conseguiu colar no Lula. Ou pelo menos, eu tinha dito isso lá atrás também, pelo que eu conheço do Partido dos Trabalhadores, quando eles têm um candidato do partido, eles vão à rua, eles viram leões, eles brigam, pegam bandeiras, vão para cima. Quando o candidato não é do partido, eles até fazem campanha, mas é aquela história, né? Cuidam mais do seu deputado estadual, do seu deputado federal, do seu candidato ao Senado e deixam meio de lado. Então, qual é a chance que tem de ir para o segundo turno? A pesquisa estar errada? Não, até pode. O João Rodrigues tem condição de crescer nos debates, pelos debates que eu vi ele fazendo com o João Zimmer, não é isso tudo. Mas vamos ver se é possível. Eu já falei aqui que o Luiz Henrique da Silveira concorreu contra o Amin, que era governador, ele tinha 5%, o Amin tinha 60% e ele ganhou a eleição. Nada é impossível, mas o quadro de hoje, o quadro dessa pesquisa confirma mais ou menos aquilo que já havia sido desenhado. E aí, claro que o pessoal do lado do PSD, que está com ele, vai dizer, não, para aí, já diminuiu, o Jorginho já ficou com 50, nós estamos chegando. Não dá para ver o copo cheio desse jeito, está meio complicada essa situação. Então, é claro que é apenas uma pesquisa, né, e que reflete esse momento e que pode mudar, é óbvio que pode, mas dá um indício realmente muito forte, muito sério, de que o Jorginho ganha no primeiro turno, e de que para o Senado vai ser uma briga de foice no escuro. E aí você vai jogar a foice e não sabe quem vai pegar. Vamos ver como é que fica tudo isso, porque realmente está embolada a corrida para o Senado da República.
1: Do ponto de vista do Executivo, né, Saulo, a pesquisa ela é fotografia de momento, mas ela também demonstra tendência, né, de curva, né? Ela também vai demonstrando, se forem feitas e serão, né, feitas pesquisas na sequência ela vai demonstrando tendência de consolidação ou não de eleitorado. Agora, para mudar tendência, tem que acontecer alguma coisa. Para mudar a tendência, tem que acontecer alguma coisa. Tem que ter algum fato que vá mudar de forma significativamente, né, significativa uma tendência que está se consolidando. Por exemplo, com as últimas pesquisas, né, a gente vai vendo o Jorginho se consolidar acima dos 50%. Acima dos 50%, especialmente quando a gente fala somente de votos válidos, porque aí a gente tem uma margem grande ainda, se não me falha a memória, 16% ou 17%, né, de indecisos.
0: É.
1: Tem. Então, assim, se você tirar esses 16% ou 17%, o Jorginho Melo vai passar dos 50% e aí ganharia no primeiro turno. Para mudar isso, tem que ter algum fato. Algum fato que ou eleve muito as demais candidaturas, que são a do João Rodrigues ou a do Merizio. E aí eu concordo muito com essa leitura tua com relação à questão do Merizio. E parece que o eleitor do PT, o eleitor da esquerda, não identificou o Merizio como eleitor, como o seu representante na eleição. E aí, se de fato é isso, me parece que muito desse 16% de indeciso é do PT. Então pode ser que o Merizio vá ter um crescimento maior com o início de horário eleitoral, com a consolidação, né, dessa sua proximidade com a esquerda. Então parece que o Merizio vá ter um crescimento maior do que o próprio João Rodrigues. Que não tem como. No campo da direita, ele tem que tirar voto do Jorginho Melo. O João Rodrigues não vai conseguir ir buscar voto na esquerda. Ele vai ter que tirar voto da direita, dos demais candidatos da direita. O Ralf Zimmer já colocou aí, já não tem, né? Vai tirar já, né? Já tem muito pouco. Né? O próprio Brigadeiro também é um percentual muito baixo. Então tem que tirar voto do Jorginho Melo. Para isso, ele tem que mostrar um fato, algo ou que desabone o Jorginho Melo, ou que demonstre que ele vai fazer um governo muito melhor que o Jorginho Melo. Que fato vai ser esse? Qual é a cartola que ele vai... Né? Qual é a mágica? Qual é a carta que ele vai tirar da manga? Ou qual é a mágica que ele vai fazer com a cartola? Eu, sinceramente, não sei.
0: Mas aí, tem é claro, eu concordo contigo. Você vai ter que ter um fato novo. Mas o que seria esse fato novo? Um escândalo do governo Jorginho Melo que vem à tona? Talvez, né? É, ou o João Rodrigues vai apresentar alguma coisa de excepcional, não sei se tem espaço para isso, não sei se teríamos para isso. Agora, o grande problema é que, por exemplo, se vamos partir, vamos lá, vamos fazer um exercício aqui. Vamos que seja, aconteceu, trouxeram à tona um grande escândalo do governo Jorginho Melo. Tá bom. Você acha que vai mudar os 45% que o Flávio Bolsonaro tem de intenção de voto em Santa Catarina?
1: Não, acho que não.
0: Não muda. Não muda. Porque esse povo é o povo do PL. É o povo que vai 22 na urna de cabo a rabo. Não tem nenhuma chance de alguém do PL nesse momento mudar alguma coisa. Vai, governador principalmente. Até, quem sabe, para o Senado, para deputado federal, estadual, alguma coisa pode escapar do PL. É difícil, mas ainda tem chance. Agora, para governo, duvido muito que mude. Então, se não for o crescimento do Merizio ou o crescimento do João Rodrigues, eu acho muito difícil que alguma coisa possa mudar. Eu ouvi o governador Jorginho Melo, eu tenho acompanhado as entrevistas e alguns debates que têm sido feitos, e o Jorginho Melo perguntado sobre isso. O João Rodrigues tem batido muito no senhor, enfim, o Merizio também. O que é que o senhor acha que vai subir mais? Mas é claro que vai ser o Merizio, o governador disse isso. Por quê? Porque ele tem 4%. Eu não sei, mas quero me parecer que o João Rodrigues bateu no teto. Ele já bateu no teto e daí não passa. Pode ser que passe um pouquinho, a pesquisa pode estar, né, pode mudar alguma coisa, mas é mais ou menos esse o teto. Esse é o teto. Vai chegar o quê? A 20%? Também não dá. Também não dá, porque aí o Merizio vai ter que passar muito. Mas o governador Jorginho Melo disse o seguinte, olha só, foi o governador que disse isso, e o pré-candidato. Ele acredita que o Merizio vai passar o João Rodrigues. Não vai ter segundo turno, mas o Merizio vai acabar com um percentual maior do que o João Rodrigues. Pelo cálculo do governador, então, o João Rodrigues vai baixar de 17? Daí eu também custo acreditar. Daí eu também custo acreditar. Agora, se o Merizio crescer na proporção que o governador falou, aí vai ter segundo turno. Aí vai ter. Porque dificilmente de 4 para 17 o Merizio vai encostar desse jeito. né? E se encostar, chegar a 16, vai ter segundo turno. Então, acho que o governador meio que, sei lá, o que ele quis colocar com isso, mas é uma coisa bastante complicada. Agora, como a gente está ressaltando bem, é uma pesquisa que mais ou menos bate com as outras, né? Tem alguns números um pouco diferentes, mas mais ou menos bate. Então, já é uma consolidação. Claro que tem os indecisos ainda, tem muita gente que pode mudar o voto, pode ser convencido por alguma coisa, enfim. Tem um caminho ainda a ser percorrido pelas candidaturas, mas realmente...
1: Tem uma campanha ainda, né?
0: Sim,
1: a campanha está começando. Está começando ainda, né?
0: Se bem que agora começa o horário eleitoral gratuito na sexta-feira, né? Então já vou avisar aqui que às 7 horas da manhã vai entrar o horário eleitoral a partir de sexta-feira e vai até 7h25. Então nós teremos um tempo menor dentro do dia a dia, teremos a abertura ali 15 para 7, né? Algumas coisas ali falar sobre a pauta, sobre isso e aquilo. 7 horas entra o horário eleitoral e a gente volta às 7h25. Então vai haver algumas mudanças aí. Mas faz parte, né? Faz parte. O horário eleitoral, eu não acredito que mude alguma coisa, porque o pessoal já está de saco cheio desse negócio, né? Tem uns que tem só um segundinho e vota em mim, não vai nem entender o que falou. Ridículo isso. Se eu sou candidato e tenho só esse tempo, eu nem vou, nem faço, nem gravo, né? Mas enfim, não dá nem tempo para dar o número. Ou tipo, ele é meu nome, Enéas, e pronto, e é isso, e deu, né? Então, mas enfim, né, e às vezes você sai cortado, enfim, tá, mas acho que o horário eleitoral, ele não tem essa audiência toda, acho que dificilmente vai mudar alguma coisa, né? A não ser que alguém traga aí um horário eleitoral muito atrativo, muito, sei lá, algum apelo diferente. O que eu acho que ainda pode mudar são os debates para o governo do estado de Santa Catarina, aí sim. Pode até o pessoal dar uma olhada, mas nos debates em que vão os candidatos todos, não nesses aí, né? Isso que estão sendo feito aí, une nada, coisa nenhuma, né? Não dá pra levar a sério, nem dá pra levar a sério. Se eu sou o João Rodrigues, eu só vou no é como o Flávio Bolsonaro e o Lula, só vou onde ele for. Onde estiver, o Lula vai, o Bolsonaro vai, o Flávio Bolsonaro vai, daí o Lula vai. Não, vai debater o quê? Com aquele maluco lá do cara? Não tem como. É, o Renan, aquele cara, fora da curva. Como é que um partido coloca e acredita num cara daqueles? Um Kim Kataguiri acredita que aquilo ali pode ser um presidente da República. Ah, denigra a imagem deles também, né? Por favor, né? Dá licença.
1: É, e aí assim, vira um franco atirador, daí tá aí agora alguns vídeos na internet também do João Rodrigues, do Ralf Zimmer batendo boca, né? Eles já não estão mais nem respeitando regras de debate, cara. Tá um falando por cima do outro. Daí criaram agora esse debate que o cara controla o tempo... E um vai falando em cima do outro. É pra ver, não bate boca? Assim, não é mais um debate. A pessoa tem que ter a mínima condição. Eu vou dar um exemplo nosso aqui, ó. Se nós três começar a falar um em cima do outro aqui, quem tá em casa não vai ouvir nada, cara.
0: Não entende nada.
1: Então, assim, a gente precisa minimamente respeitar quando o outro tá falando. Pra ter um debate, pra ter uma conversa, pra ter. Né, pra as pessoas conseguirem entender o que tá sendo dito. Mas no debate não, como um quer aparecer, tá todo mundo querendo aparecer mais do que o outro, não tá querendo vencer os debates ou as brigas, enfim. Tá um falando em cima do outro. Daí assim, um acusa aí o outro aqui, disso, o que devolve, daí é no meio da resposta que o cara que fez a pergunta já tá falando em cima. Mínimo de organização, né?
0: Nós tivemos um exemplo disso na última eleição municipal. Sim. Eles dão prometendo que não, é inexequível, não tem como você fazer. Quem quiser pagar IPTU, paga, quem não quiser, não paga. Não existe isso, gente. Juridicamente não existe isso. O prefeito que fizer isso vai preso. Vai abrir mão de receita? Como assim? Sem nenhuma justificativa? Não dá. Então, esse tipo de candidatura, como aquele padre Quevedo, pelo amor de Deus.
2: Kelmo.
0: Kelvin Quevedo.
1: Quevedo é o.
0: É o paranormal, né?
2: O padre Kelmo.
1: É o que expulsava.
0: Aquele padre é um maluco, rapaz. Como é que um partido coloca um cara daquele candidato à presidência da República? Vá que por essas coisas o cara se elege. Já pensou? Às vezes tem que pensar isso. As pessoas precisam pensar. O fulano de tal é candidato a governador. Mas e se ele se elege, cara? Se ele se elege, como é que fica? E aí? Como é que fica o teu estado? Como é que... Ah, o cara quer andar na prefeitura. Tá, e se ele se elege, como é que vai ser a prefeitura? As pessoas têm que levar a sério isso, viu? Tem que levar a sério.
2: É, o último debate a prefeito, o Datena deu uma cadeirada no Marçal no debate, né? Não teve isso aí também?
1: Exatamente. Claro, o Pablo Marçal tá aí candidato novo. Tá candidato não, que o...
2: Inelegível,
1: o não, tá, né? Não tá permitindo, né? É. Mas tá aí, registrou a candidatura de novo. É, cara, é porque assim, ó, é porque as coisas não são levadas a sério mesmo.
2: Não, não são. Lucas, hoje pela manhã você conversou com o pessoal do Samai. O pessoal falou sobre o novo aplicativo lançado aí pela autarquia.
1: O pessoal falou sobre o novo aplicativo. Na verdade, são os serviços, né? Que é, boa parte dos serviços que você faz hoje indo até o Samai, você vai conseguir fazer através desse aplicativo que está disponível aí, tanto para Android quanto para iPhones, né? Só me ficou uma questão com relação a essa questão do aplicativo, que foi o cadastro do Samai. A gente sabe que há uma dificuldade do poder público de manter cadastros atualizados, né? Então, o cidadão tem lá uma... Eu sei até o meu exemplo, assim. A minha casa foi construída há 10 anos atrás. Eu não fui depois desses 10 anos, eu estou pagando a conta d'água certinho, tá, gente? Então, eu não
0: sei. Te deu descorte, né?
2: Opa.
0: Não pensa assim, que tem o Lucas da rádio que eu vou te cortar, te corto sim.
1: Aí é que eles cortam. Não, mas assim, eu não fui lá no Samai. Não tive mais, para não dizer que não fui nesses 10 anos, eu precisei de um serviço, precisei não, né? A gente adaptou a nossa entrada de água para o padrão novo esse que tem agora, né? Que tem que fazer uma entrada alta ali e tal. Cara, depois disso, eu não fui mais no Samai. Não precisei, né? Não fui enquanto cliente, né, do Samai. Eu não sei se meu cadastro está atualizado. Eu não sei. Mas eu preciso ter um e-mail para entrar no tal do aplicativo. E aí esse acho que esse vai ser um dificultador.
0: Eu, por exemplo, nem sei mais o que é e-mail, eu não uso e-mail. Faz anos que eu não uso.
1: Mas acho que esse vai ser um dificultador. Porque vai ter que ter o tal do e-mail que está cadastrado no Samai. Então vai ter que ir lá no Samai olhar qual é o e-mail que está cadastrado. Então... Acho que esse vai ser um dificultador para o aplicativo funcionar, não para ele funcionar, mas para ele ter uma amplitude do ponto de vista de atender as pessoas. Acho que essa vai ser uma questão que o pessoal vai ter que observar e como é que vai se comportar também ao longo do tempo.
0: É, eu acho que assim, o público também tem que, digamos, ir modernizando e entendendo que e-mail, cara, é uma coisa que... Gmail ainda se usa, e-mail, cara, sei lá... Ah, do WhatsApp do cara aí tá tudo resolvido, gente. Muito mais fácil, né? O WhatsApp todo mundo tem, né? O WhatsApp todo mundo usa. Faz que nem a Secretaria de Saúde de Beleiro. Colocou ali o telemedicina e colocou o WhatsApp. É ali que se conversa. E é ali que se resolve. O cara recebe a mensagem de que ele tem um exame no mês que vem, dia tanto, ele pode mandar mensagem dizendo, olha, eu já fiz o exame, não preciso mais. Pronto, tá resolvido. Agora, se manda e-mail, o cara não vê o e-mail, o cara não recebe o e-mail, não tem nem... Aí não vai, é difícil, fica complicado. O WhatsApp é a coisa mais usada hoje, para tudo. Eu, por exemplo, quando vou fazer uma compra, eu não saio de loja em loja. Eu procuro as que estão aí no e-commerce e vou lá. Quanto é que custa isso aqui? Quanto é que está? Em quantas vezes? Pronto, vou pelo WhatsApp, eu vou resolvendo tudo. Aí eu defino a minha compra, depois só vou lá ver. Entendeu? Então... Tem que partir para isso, não tem jeito. Agora, aí coloca essas coisas de difícil para o povo colocar, daí só complica. Olha o Juliano Jacques aqui, o vereador, boa noite. Vai ter um campeonato de bocha. Podes fazer a narração? Eu devo ser o único narrador do mundo que narra bocha. E eu sei narrar ainda, hein? Pode me chamar.
1: Com a minha observação de que é um desafio.
0: O quê?
1: A minha observação na Câmara de Vereadores de que fazer isso é um desafio muito grande.
0: É. E também disse aqui, Lucas, deve ser difícil, né, o cara aquele narrar Inter e São Paulo. Pois é, meu primeiro jogo profissional, eu narrei para a Rádio Progresso do Novo Hamburgo. São Paulo levou 3-0 do Novo Hamburgo. Eu, rapaz, tive que me esguelar gritando o gol do Novo Hamburgo. E o primeiro jogo em Rio Grande, pela Rádio Minuano, foi em São Paulo Internacional. Entregou de 2-0 e claro que eu tive que, né, muito a contragosto. A minha vontade era dizer gol deles, né? Mas agora... Não, mas eu narrei Grenais em que o Grêmio ganhou, em que o Internacional ganhou também, não tem. Ah.
2: Faz parte, né?
0: Emocionante, é emocionante e é muito legal.
1: O Diego Anastasio tá lá no YouTube, nosso Marcelo é candidato a candidato. Vai ser um eterno candidato,
0: né? Pois é, mas aí o Lula também agora tá com esse problema aí da escola de samba lá, que denunciaram, e agora? Cara, o Brasil tem que parar, tá difícil. E os caras fazem uma escola de samba, colocam lá, e tá tudo certo. O Bolsonaro não pode dar um peido na casa dele. Ele solta um pum na casa dele e pronto. Já o Alexandre Moraes dá 48 horas para explicar por que desse pum. Aí fica desleal. Eu não estou defendendo o Bolsonaro, que eu também não gosto dele. Acho que, sei lá, os caras colocaram que quem é de direita tem que ser Bolsonaro. Não tem que ser, não. E nem quem é de esquerda tem que ser Lula. Ele pode ser, gostar de outras pessoas e tá tudo certo, né? Então fica muito difícil, muito complicado o Brasil hoje. Tá difícil.
2: O que não é difícil é aquele recado, Saulo, para os nossos ouvintes.
0: Ah, não. Esse aí é.
2: É mel na chupeta.
0: Ah, o Deja me desafiou. Narrar sinuca é mais difícil. Oh. Não, para televisão é bom, para vídeo é bom, para rádio é complicado.
2: Mas o que tá aparecendo de proposta de emprego pro Saulo hoje, Lucas? O homem tá grandão, hein?
0: É. Não, a sinuca pra rádio é complicado. Mas dá. Dá. Mas é complicado. Agora, se for pra aula, com vídeo, tranquilo. Sem problema nenhum.
1: É assim, ó, depende como é que tiver a nossa meta. Se a meta estiver longe e a gente precisar da sinuca pra fechar no rádio, a gente fecha também, não tem problema.
2: Aí vai, né, irmão? Aí vai, né?
0: Aí vai. Ô, irmão, vamos vender uma Porsche e uma sinuca?
1: Dá a sinuca pra salvar a meta, nós narramos no rádio.
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2: Um abraço, rapaz, até amanhã.
0: Tchau, um abraço.
1: Boa noite, até amanhã.
2: 18 horas e 56 minutos, e assim então nós concluímos a edição desta terça-feira, 25 de agosto de 2026, o programa de notícia. Fica agora com Flávio Filho Cash, o seu convidado especial de hoje, para aquele bate-papo repleto aí de informações, histórias, descontraído, boas risadas. Muito obrigado pelo carinho da sua audiência. Uma ótima noite a todos e até amanhã.
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2: 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Até intervalo comercial, voltamos no próximo bloco com a conversa do dia, um instante só.

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0: E começamos mais um Flávio Filho Cast. Abre a câmera aí, João. Aí, coisa linda. Joãozinho na mesa hoje, Vitão na produção. A gente começa mais um programa, episódio 222, tô até perdido já aqui. Hoje é com o Edinho da Edidata, meu amigo Edinho. É, faz tempo já que eu queria entrevistar ele, a gente se conhece já de longa data, já desde o tempo quando ele era metido com veículo também, com comunicação. Ele já está aí bastante tempo na estrada, mas eu conheci realmente ele quando ele estava envolvido com TV. Boa noite, Edinho.
1: Boa noite, Flavinho. Boa noite a todos os teus ouvintes e espectadores.
0: É? Como é que tá se sentindo? Tá tranquilão?
1: Tranquilão, tudo bem.
0: De boa, né?
1: De boa, tranquilo.
0: Edinho, me diz um negócio. Quem é o Edinho, né? Onde que o Edinho é? Filho de quem? Ah. Nasceu onde? Se criou como?
1: Fazer um perfil da coisa, né? Não, eu sou da Sanga da Areia aqui, sou aranguaiense, das Areias.
0: Das, né? Areias, região das Areias.
1: É, sou filho. Meu pai se chamava Pedro Jordão da Rosa, né? Eu sou irmão do Lédio Pedro da Rosa, né? Enfim, a gente nasci lá e desde os meus 16 anos eu vim para a cidade, né? Estudei o meu segundo grau aqui, até o segundo grau, e por aqui comecei a trabalhar. Eu iniciei o meu trabalho em Aranaguá na Coceval. Seu Pierre.
0: Ah, não, você vai vendendo?
1: Não, era lá no escritório, entendeu? O escritório, trabalhos burocráticos. Enfim, estudei, inclusive, estudei na época do CCR, que era o segundo, aliás, o segundo grau começou, né? Fiz o primeiro grau aqui também, né? Enfim, a gente. E acabei me urbanizando na vida. Então, hoje eu tenho, inclusive, terras lá na Sanga da Areia, mas eu acabei optando por morar pela cidade.
0: Mas até os 16 anos tu ficou na Sanga da Areia. Como é que era essa vida lá?
1: Sim, vida tranquila, bastante tranquila, né?
0: A família de agricultores?
1: Agricultor, meu pai plantava mandioca, aliás, plantava mandioca, fazia farinha, né? Que era a época que tinha, né? Sempre muito. Meu pai era o último de uma família de 12 irmãos, né? Inclusive, ele acabou preservando as terras onde ele... que a gente nasceu lá, do irmão dele, e hoje eu preservo essas terras lá. Tem um terreno muito bonito, né? E o Lédio continua lá, né?
0: O Lédio teu irmão mora lá?
1: Mora lá.
0: Mora no sítio ainda?
1: Isso, ele mora lá. E até uma vez ele veio para a cidade, mas acabou voltando para lá.
0: Mas o que te fez virar pardal, como se diz, né?
1: Eu não sei, é que vim estudar naquela época, era difícil as pessoas estudar, né?
0: Mas tu estudava, tu vinha de ônibus?
1: Vinha de ônibus. De ônibus, era todos os dias, né? E isso aí foi até o segundo grau, à noite e tal. Daí depois eu vim pra cá, vim pra casa dos meus familiares aqui, meu padrinho, primo e padrinho, que me acolheu, e eu fiquei nessa época do segundo grau estudando aqui. Depois comecei a trabalhar. E assim fui, e acabei morando aqui, ficando morando aqui. E depois, meu pai faleceu e eu voltei para lá. Voltei para lá porque a minha mãe ficou para ajudar, né?
0: Vocês são em quantos irmãos?
1: Nós somos em dois irmãos. E uma irmã adotiva. A gente
0: certo.
1: E depois, acabei casando e vindo para cá de novo. Daí, eu trabalhava na RJ Reynolds.
0: RJ
1: Reynolds era uma empresa de fumo, que hoje eu não sei qual é o nome da empresa que tem lá, ali na Polícia Rodoviária, né? Eu trabalhei por 8 anos naquela empresa, e ali foi a minha faculdade de verdade, né? De verdade, ali eu aprendi tudo, uma empresa multinacional. A parte de organizacional dela, a administração muito correta, né? E tive a oportunidade de aprender. E depois, o que que é? Eu constituí a Edidata.
0: Como é que era a tua função lá dentro dessa empresa?
1: Eu entrei de encarregado.
0: Tá.
1: Já tinha.
0: Já entrou de chefe, já.
1: História bem, bem
0: desanunciada. Aí tu molhava o baixinho vindo lá, já vai vir mandar aqui.
1: É, pois é. Então. Não, e tinha, eu tinha outra. Que eu era encarregado de conta corrente. Então certo. Eu lidava com os agricultores. Por eu ser do interior, da roça, né? E eu devia ter uma. Eu tinha uma comunicação.
0: Uma conexão.
1: Exatamente. Com eles, então eu era responsável, inclusive, por assinar cheque, pagar os agricultores. Era uma coisa fantástica. E depois de 4 anos chegou uma coisa chamada computador.
0: Ah, era tudo manual?
1: Tudo,
0: né?
1: Manual, por 4 anos. Isso aí era 83, por aí.
0: Uhum.
1: E daí esse tal de computador veio e a minha função acabou. Certo? Daí me deram uma opção. Ou tu vai trabalhar no computador, ou não sei o que que
0: procura
1: fazer.
0: Procura outra coisa da tua vida.
1: Eu disse, é um desafio, mas eu não sabia o que que era computador naquela época. E era novidade. Aliás, só quem tinha computador naquela época era nós e o Grupo União, que era a Safep, né, no caso. E depois foi muito interessante, porque eu vi aquela novidade toda, aquela coisa. Hoje um computador daquele que eu comecei a trabalhar, não sei, ele, um celular faz tudo que ele faria.
0: Sim.
1: Mas era uma sala de 3x3 com 2 ar-condicionados, que era uma geladeira, com capacidade pequenininha, mas fazia nota fiscal e relatório do que fazia. E daí, 6 meses depois, eu e um amigo meu chamado Benedito Possamay.
0: Tá, mas daí tu pegou o computador e foi aprender a
1: operar
0: ele.
1: Sim, eles me deram curso em Santa Cruz do Sul.
0: Uhum. Né?
1: A gente ficou muito bem ali dentro, né? Porque era uma novidade, a gente dominava aquela novidade.
0: Aí fui lá aprender. Ficou por cima da carne seca, né?
1: Exatamente. Então esse meu amigo, meu compadre...
0: Certo.
1: Ele começou a fuçar, começou a estudar mais, queria saber mais. Ele uma pessoa muito inteligente. 6 meses depois nós estávamos programando. Basiquinho, básico, bem básico.
0: Porque o computador antigamente tinha que meio que programar assim, né? Dava uns comandos
1: para... mas daí a programação em si não. Né?
0: Não?
1: Era, daí tu tinha que fuçar, ele fuçou. E foi muito interessante, porque eu era nós dois juntos fazendo as coisas, entendeu? E daí, um ano depois, nós já fomos promovidos para... como é que era? Analista de sistema. Né? Programadores já.
0: Uhum.
1: E nós auxiliávamos em programação. Daí a coisa se abriu e tal. Naquela época não tinha ninguém. E 4 anos depois, apareceu alguém na empresa lá, uma moça querendo ver quem poderia desenvolver junto um programa para o Samay.
0: Para o Samay aqui,
1: para isso. É. Daí o meu amigo não teve interesse. Eu tive, eu digo, eu quero ver esse negócio. O Dow era prefeito na época. Enfim, eu comecei ali com um computadorzinho, que inclusive era meu ali, em teste por um ano. E deu tudo certo. Eu nunca me esqueço de uma frase que o Dow falou. Rapaz, tu sabe disso aí? Porque o Dow já me conhecia, porque eu tinha feito um loteamento, né? Bem antes, eu conheci ele. Eu digo, sei, pode ficar tranquilo. Eu vou provar que eu sei, eu levei um ano. E nesse ano a gente começou a fazer as faturas, que eram todas datilografadas. E essas faturas passaram a ser no computador. E daí, eu cheguei ali dentro, eu encontrei um amigo meu do estudo lá, do CCR, lá, aliás, nem do CCR, é do primeiro ano, uhum. Aliás, do quinto ano, né? Que era o Vanuir do Canto.
0: Ah, o Vanuir,
1: E ali nós reiniciamos aquela amizade, tá? E continua, que inclusive continua até hoje. E então foi muito interessante. Eu fiquei 18 anos no Samay, trabalhando no Samay como prestador de serviço. 18 anos. E daí modernizou e tal. Enfim, daí a sequência das coisas, a Edidata virou. É a Edidata informática, entendeu? E daí também eu fazia pesquisa também. E fazia alguns trabalhos de filmagens, que naquela época, né? VHS, aquele negócio todo, né? Era 3 atividades que a empresa tinha. Daí a pesquisa começou a dar tudo certo, porque era a única aqui, não tinha outra empresa aqui, né?
0: Pois é, como é que surgiu a primeira demanda de pesquisa? Sim. Como é que aconteceu isso?
1: Também eu tive a... Porque sempre tem alguém que acredita na gente, que acha que, né? E foi o Heraldo Perucchi, lá de Criciúma. Ele me incentivou a fazer isso. Faz isso aí que é um negócio que vai dar certo. E assim foi, eu comecei, porque eu era programador, tu tá entendendo? Uhum. Foi uma coisa que motivou e possibilitou foi eu ser da área de computação.
0: Tu já tinha uma habilidade isso, que a pesquisa precisava.
1: Sem isso não tem como, né? Então a coisa deu certo e o ápice da Edidata foi 2000, na eleição do Primo, aquela primeira do Primo Negali, onde era o Primo Negali, era o Paulo Meller, era em Criciúma, vários clientes. A Edidata chegou a trabalhar em 36 municípios.
0: Simultâneos?
1: Simultâneos.
0: Uhum.
1: Nós tínhamos uma estrutura muito grande, muito boa, realmente. Daí a gente foi para Criciúma, deu uma visibilidade maior. Tá?
0: Uhum.
1: E daí foi o nosso ápice ali. E hoje, até hoje, a Edidata faz pesquisa, entendeu? Se é, a gente tem uns clientes que já... Não é cliente de 2 anos, 3 anos, é cliente de 20 anos já, né?
0: Uhum. Algumas agências também?
1: Sim, foi. Daí, mas só que a coisa cresceu bastante, entendeu? Então...
0: Ô Edinho, e como é que é trabalhar com esse lance de pesquisa, né? Existe, claro, o forte é pesquisa eleitoral, mas existe vários tipos de pesquisa também.
1: Tem.
0: Às vezes a pesquisa de mercado, posicionamento de... Né? Mas como é que é trabalhar com isso?
1: Isso aí é muito... É gratificante, sabia? Porque tu tens a... Tu estás na frente toda a vida, sabendo o que é que vai acontecer. Porque na pesquisa tem as pessoas que trabalham comigo.
0: Até para virar... Virar o jogo, né?
1: Virar o jogo, não. Então, o que é que acontece? Esses 37 anos, a gente adquiriu uma experiência muito grande. É forte, experiência. Hoje eu costumo dizer que eu não preciso mais de 10 minutos para detectar a intenção de uma pessoa, um candidato, vamos dizer assim, né? Porque é muita experiência, é muitos anos, são muitas eleições e as coisas são mais que se repetem, tá?
0: Uhum. As histórias, as situações se repetem.
1: Se repetem. Então tem, a gente trabalhou nesses municípios todos, hoje é mais voltado para o Vale do Araranguá, mas é muito gratificante, tá? Gratificante, uma coisa assim, Flávio, que é importante para as campanhas. Então olha hoje, vamos olhar hoje, o que é que norteia tudo, até o mercado financeiro, o investimento nacional, internacional, é através das pesquisas. Hoje, né?
0: Uhum.
1: Tá saindo uma, acho que tá umas 2, 3 por semana, né? Porque é muito instituto, né? Mas é o que delineia todo esse... o futuro, né?
0: Uhum.
1: Hoje nós temos um período eleitoral, inclusive, né? E são as pesquisas que vão delinear tudo é por ali, é a previsão, é o exame.
0: Uhum.
1: Hoje, para um marqueteiro, é uma empresa, uma agência de marketing, e um médico, os dois dependem de um, depende de exames, e o outro depende de pesquisa. Não tem o que fazer.
0: Tem que saber ler a pesquisa também, né? Analisar a
1: também,
0: pesquisa.
1: Também. Ah, é importantíssimo.
0: O Edinho, o que. Qual é a margem de erro? Porque assim, geralmente a gente vai fazer uma pesquisa e a gente pega uma amostragem, né? Por região, sim, por localidades,
1: sim, sim,
0: e tal.
1: Exatamente.
0: Mas tu já teve alguma surpresa assim que deu margem de erro fora da curva?
1: Não.
0: Ou, em 37
1: sim,
0: anos, com certeza.
1: Claro, coisa claro, não. O mais que a gente teve um problema foi naquela eleição depois do Bolsonaro, porque a coisa ficou muito incerta, tu tá entendendo? Ali deu uns viés grandes, nós tivemos uns 2 viés. A gente tem, não. Em toda eleição a gente vai pegar um município que vai
0: dar um azarão.
1: Vai dar um azarão. Ah, não, tem que ter. Uhum. Se bem que na última eleição para prefeito nós não tivemos nenhum. Daí foi a última eleição para prefeito foi
0: aqui
1: muito...
0: Em Araranguá?
1: Aqui em Araranguá,
0: mas aqui também, aqui estava...
1: Não, aqui, não, não, eu digo, não tivemos nos municípios que a gente trabalhou. Então foram todos, foi 22, uma coisa assim, deu tudo certo, tá? É porque hoje a nossa... Para tu ter uma ideia, hoje a Edidata, ela está dentro de um notebook.
0: Uhum.
1: Antes era uma coisa, uma estrutura grande. Hoje a gente... todos os entrevistadores, eles não usam mais papel, não se usa mais papel, são tablets e até o celular pode ser feito, né? O meu filho que desenvolveu o sistema.
0: O sistema?
1: É. Ah. E o meu filho Renato. E ficou muito. Porque é o seguinte, eu saí da programação, mas deixei um.
0: Um legado, ó, vocês continuem.
1: É, e ele é muito competente naquilo que faz e a modernidade possibilitou que isso aí, né? Na minha época era muito difícil. Eu fiz um sistema que a gente levava um dia trabalhando para chegar a um programa mais ou menos, entendeu? Uhum. Um dia todo compilando, levava muito tempo. Hoje é tudo rápido, hoje é tudo na hora. Enfim, mas esse negócio da pesquisa foi muito gratificante para mim. Eu posso dizer que eu me dei bem e tive algum, porque a gente não faz nada sozinho, né? Uhum. Teve pessoas que acreditaram muito em mim e hoje acredito. Eu cito aqui o Eduardo Moreira, que foi governador, e me apresentou o Luiz Henrique da Silveira, que foi meu cliente lá em Joinville, e eu tive a oportunidade de trabalhar no Estado, mas por opção minha. Eu não quis, porque era muito grande. A coisa ficava fora de controle, né? Eu cito também o Primo Negali, que foi uma pessoa, o próprio César aqui, o prefeito, o Zé Milton Chefe também, o Ronaldo Carlesse, né, que são pessoas assim, e dentre outros, assim, mas foram pessoas assim que incentivaram e que deram muita credibilidade para mim, né?
0: Ô Edinho, geralmente na pesquisa política, quais são as perguntas, né, que são elaboradas, assim, que tu tem em mente, mais ou menos?
1: É, tu tocou numa coisa muito interessante. O questionário é a base. Um questionário bem feito,
0: certo,
1: é uma maravilha para se trabalhar e com resultados plausíveis, entendeu? É fácil de trazer. Agora tem gente, às vezes, que pensa que o entrevistado, que aquela pessoa que está na rua, que está andando e tal, ele tá disposto a responder 50 perguntas. Ele não está.
0: 10 o cara já está querendo vazar.
1: Exatamente. E daí a pesquisa fica inconclusiva. Ela fica, não, bota o que tu quiser. Para mim está tudo bem. Fulano é o Beltrano. Não, tanto faz para mim. Interesse, ele quer. Então, eu brigo muito por questionários longos, eu não gosto. Não gosto porque ele irrita o entrevistado, irrita o entrevistador.
0: Não traz previsibilidade para o conteúdo também ali, né?
1: Não dá, né? Às vezes, batendo no mesmo assunto, é chato, entendeu? Ao passo com um questionário pequeno e com perguntas objetivas... Sim. Tu extrai tranquilo, é bom de
0: trabalhar. Não sair da realidade também, né? Porque tu tentar maquiar uma pesquisa, tu vai trazer coisa, né, que não vai bater, né?
1: Nunca. É muito chato esse tipo de coisa. É assim, ó, as pessoas saem às vezes de uma faculdade, vão tocar uma agência e ele apresenta lá pro cliente uma solução milagrosa. É, vou perguntar isso. Não vai funcionar. Na realidade, não, tu tem que te colocar...
0: Vamos pro prático, né?
1: Não, tu tem que te colocar do lado de quem tá respondendo. Daí vai dar tudo certo. Daí tu vai ter um questionário enxutinho, bom. E não... Eu digo sempre que tu trabalha muito para chegar a dois números. Fulano tem tantos por cento e Beltrano, geralmente, né?
0: Uhum.
1: Tu chega a... É exprimido, é deixado bem compacto por uma coisa só. Ou ganha ou perde. Não é verdade?
0: Nós temos uma diferença em algumas questões, que são questões estimuladas e espontâneas.
1: Sim.
0: Podia tirar essa dúvida para o nosso ouvinte?
1: É simples.
0: É simples, né?
1: Simples. É, aquilo que tu pergunta, por exemplo, uma intenção de voto. Hoje...
0: Em quem você votaria para o governo do Estado?
1: Para o governo do Estado. E ele vai dizer o nome que está na cabeça dele. Obviamente, tu tens...
0: Essa é espontânea.
1: Isso,
0: né?
1: É espontânea. Daí o cara responde, ele não tá nem aí. E se ele tá mais envolvido, ele vai ter a resposta. Agora, se ele não tem. Que as pessoas pensam.
0: Você fala, não sei.
1: Isso, geralmente eu não sei.
0: E aí tu vai ter 5 opções ali que é estimulada. Tu vai estimular e escolher uma.
1: Exato. Quando tu estimulou, tu cita. Nós usamos o cartão. Nós usamos um cartazinho, na verdade é um disco,
0: certo,
1: com o nome de todo mundo de forma igual. Aí ele olha, daí ele acha o dele, entendeu?
0: Entendi.

0: Não é quando tu já vai buscar nomes que... Municipal. Municipal é diferente da estadual e da federal, né?
1: É, ou se tu for buscar alguma área, né, também, isso. Tipo, ah, o que que tu sente mais falta dentro do município?
0: Isso, é.
1: Aí o cara, ah, não, eu sinto a saúde, ou sinto, né, educação, ou...
0: Exploratória, né?
1: Exato, é.
0: É, tu tem que explorar, daí tu tá explorando, né, é normal, é uma coisa que todo mundo sabe, ele sabe o que que ele quer.
1: Quer, é.
0: Exatamente.
1: Sabe qual é a dor dele, né?
0: Exatamente, é isso aí.
1: Ô, Edinho, Me conta as alegrias, né, de trabalhar com pesquisa. É, qual foi a situação assim que tu te recorda engraçada também, de trabalhar com pesquisa?
0: Porque
1: deve ter muita coisa.
0: Tem muita coisa. Tem o seguinte, quando tu faz uma pesquisa, e nós temos essa credibilidade, graças a Deus, exatamente por entregar o resultado que foi buscado na rua, né? Daí tu quando apresenta o cliente, é incrível como ele, a reação dele, né? Se é uma reação positiva, se ele acha que está bem, e está bem, é uma reação. Agora, quando ele abre e veja que a situação está feia, daí começa um monte de desculpas, você está entendendo?
1: Começa a negação, né?
0: É, porque estava chovendo, é porque não está na hora, é porque... Entendeu? Então é uma coisa pitoresca, mas faz parte.
1: Acontece, já acompanhei bastante disso. É legal, mas o legal da pesquisa é que ela feita com como tu disse, com sabedoria... É, feita também com cautela, fazer antes, né, e fazer também uma sequência de pesquisas. Exatamente. Dentro de uma campanha, ela vai te auxiliar muito na reversão de resultado, né, se tu tá mal ou não.
0: Sim, tocaste um assunto interessante, que é a frequência de fazer pesquisa, tá entendendo? É, se tu deixa para depois... É um negócio... Eu volto a comparar a mesma coisa que um exame, certo? E o exame, tu faz e tu tem que... Ele te dá um norte, te dá um caminho, ó. Uhum. Eu tive um exemplo comigo, é que eu fazia exames e dava tudo bom, menos o tal do colesterol. E assim foi por um tempo. Daí, eu comecei a tomar, embora o médico dissesse que tinha que tomar uma sevastatina, eu tomava... Não, as pessoas dizem, ó, tu toma isso, é...
1: Essa medicina popular.
0: Isso, faz isso. E eu entrei nessa, porque a gente nunca gosta de tomar remédio, né? Daí, em 2020, eu infartei. Sim. Infartei por culpa minha de não ter seguido o que o exame tinha sugerido.
1: E a orientação médica,
0: exatamente, né? Então, é igual a pesquisa. O cara volta assim... Ah, lá em tal lugar, ou não gostam dele, ou isso, aquilo, e ele não... Não, isso aí não é assim.
1: Uhum.
0: Na verdade, tá tudo certo. Não tá tudo certo, não. Vai tomar um rumo e vai trabalhar, porque senão não funciona.
1: Vamos mudar essa tua imagem, né?
0: Então, a pesquisa serve para isso. Como exame, eu tenho essa...
1: Analogia.
0: Analogia que é verdadeira. Pode ter certeza disso aí, tá? Eu tive um caso alguns anos atrás de um cliente meu, um município que não é daqui, era da Murel, que ele me contratou uma pesquisa e deu 33% de rejeição para ele.
1: Era.
0: Puxa vida. E eu orientei na época já que ele tinha que resolver o problema da rejeição dele, senão não ia a lugar nenhum.
1: E pode acontecer do cara estar na frente e ter uma rejeição grande também, né?
0: Também.
1: Quando é polarizado,
0: acontece
1: quando isso. Tem alguns casos que pode acontecer, né?
0: Então, o que é que acontece? Ele não foi a prefeito e ele era um cara que... Ele foi a vereador, tá? Ele é um cara bem, tá? Tudo bem. Ele se elegeu a vereador. Nos 4 anos de vereador, ele tirou a rejeição dele. Porque ele mostrou para a população que ele era um cara bom, que ele era isso. Talvez falavam que não era, entendeu? Porque de repente até era uma pessoa mais... não tinha um contato...
1: Introspectiva, mais na dela e
0: daí
1: tal.
0: Daí ele começou a tomar as medidas. No ano seguinte, ele já não tinha essa... É meu cliente até hoje, inclusive, tá? Ele não tinha essa... a rejeição dele já tinha caído. Ele foi candidato a prefeito e ele ganhou. Ele não ganhou com uma margem muito boa, mas foi um excelente prefeito.

0: um dos melhores prefeitos da Amurel. Ele se reelegeu brincando, e por ali ele colocou o sucessor dele, e o sucessor dele se reelegeu. Então ficou. Ficou
1: 16 anos. Anos,
0: exatamente. Então, o que é que ele fez? Ele corrigiu um problema que ele tinha, tá? E esse problema, depois de corrigir, ele pôde ser candidato a prefeito e deu tudo certo. Então, é um caso que eu sempre digo da tal da rejeição. A rejeição é o colesterol da política.
1: Boa, boa.
0: Porque às vezes todo mundo dizia.
1: Mas pra gente ver a importância, né, de o cara fez uma carreira política aí porque fez pesquisa, né? Foi buscar informação,
0: Sim,
1: né?
0: é a informação.
1: Né? Pô, o sintoma é esse, o problema é esse, agora qual é o remédio, né?
0: Exatamente.
1: Né? Vamos começar a tratar isso, né?
0: Exatamente isso, amigo. É exatamente isso aí. Então, essa experiência que a gente adquiriu nesses longos anos, nesses 30 e poucos anos, então já dá para ensinar bastante coisa. Já dá para ensinar bastante coisa.
1: Ô Edinho, e a gente está num pleito eleitoral agora, um momento de eleição estadual aí que é importante para todo o estado de Santa Catarina, as regiões, né, os municípios aqui da MESC, que a gente tem uma grande preocupação também. Como é que tá aí? O pessoal já tá metendo pesquisa, já tá fazendo, já tá buscando?
0: Sim, eu já. Mas o que é que acontece hoje, por exemplo, e pro nosso instituto, que é um instituto regional.
1: Então, certo. Assim,
0: não trabalha estado, né? Eu, para te ser sincero, fiz uma pesquisa só no estado de Santa Catarina. É muito trabalhoso.
1: Uhum.
0: É muito trabalhoso, perigoso. Então, eu vi que aquilo não...
1: É muito grande, né?
0: Muito grande. Não, e eu tenho que fazer um trabalho concentrado. Então, o método que eu uso em Araranguá é o mesmo que eu uso no estado, tu já pensou? Né? E nós temos um critério bastante forte, né? De abordagem, de entrevistas, etc. Então, eu vi que aquilo ali não era legal. Então, o que é que eu tenho de base? Eu tenho Mar do Sul, então o Sul não é
1: parâmetro.
0: Não é parâmetro para o estado, não dá para avaliar em cima. E nós temos poucas pesquisas, exatamente bem
1: A nível estadual,
0: Porque as outras empresas fazem a nível estadual. Uh-huh. Hoje estão usando bastante telefone, estão usando bastante o...
1: Uh-huh.
0: E eu faço pesquisa somente presencial. Eu continuo no modelo...
1: Presencial.
0: É. Porque é uma coisa que eu não acredito muito, tá entendendo?
1: Aham. Uh-huh. A gente vê muito essas enquetes na internet também. Isso daí é parâmetro ou não? Porque
0: é complicado.
1: É complicado,
0: né? É muito complicado. Não tem...
1: Assim, eu trabalhei de algumas campanhas eleitorais e sabe, município pequeno.
0: Sim.
1: Eles lançam enquete. O que eles fazem? Lançam enquete, só que daí o pessoal que lançou a enquete já está tudo pronto para ir lá votar, entendeu? Para ter um número expressivo na internet, né?
0: Sim.
1: Então é um negócio que pode ser armado, né?
0: Pode. Eu acredito que eu não confio. Ela pode funcionar como propaganda.
1: Exato, é isso.
0: Agora, coisa confiável, eu creio que não é muito interessante.
1: Deixa eu ver aqui se tem alguma interação nossa já no Flávio Filhoquest. Hoje é o episódio 222. Estamos aqui com o Edio Pedro da Rosa, mas tem uma galera aqui, ó. O Jailson Bortolinda Rosa diz aqui, boa noite, não tá saindo som. Já foi. O Edio Pedro da Rosa, realmente estamos sem som. Pra mim está sem áudio, rapaziada. Ô, João, como é que é, João? A Josi Lima, boa noite. A Marisa Halp, agora deu certo o áudio, ó. Eu tô no áudio ainda aqui, ó. Opa, boa noite. O Giovanni Weber mandando um abraço aqui. O Lédio Pedroso deu certo, mandou um abraço pra nós. Tem a galera interagindo aqui. Deixa eu ver aqui. Tem alguma mensagem nova aí? Ei, Vitão. Ó, o Joãozinho mandou aqui, ó. O Zeumar Inácio mandou aqui um abraço para Edinho Flavinho. Sabe quem é o Zeumar? O Pedrinho da Aspecto
0: de Comunicação. Sim.
1: O Ed Silveira, parabéns ao Edinho, meu amigo de fé, meu irmão camarada. O Dedo tá mandando um abraço para nós aqui. O Bervaldo Zilli tá mandando um pergunta pro Edinho se nas pesquisas o Thiago vai ter muito voto. Fazendo jabá aqui.
0: Isso, tá certo.
1: Falando em Thiago, eu tenho que falar da Lojas Adelino. 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
0: Edinho? 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
1: Um grande amigo? Ô Edinho, mas fora a pesquisa, tu também empreendeu em outros setores, em outros ramos, né? Por onde que tu já passou? O que que tu já fez, cara?
0: É que é o seguinte, eu sou muito assim, meio empreendedor e corajoso às vezes, né? Não, a gente já na área de motel, né? Motel Cara Velho e Motel Que Tal. E também na área de vistorias lá em Florianópolis.
1: É a turma da Nicrada?
0: Isso, eu vou dizer coisas que deram certo, depois vou dizer coisas que não deram certo.
1: O cara que empreendedor
0: tem que inventar tanta coisa, né? Então, na área, outra área que a gente tentou aí, estava trabalhando, era a área de pavimentação, inclusive fizemos algumas obras aqui no município. E lajotas, paves, negócios. E também essas deram certo, né?
1: Eu acho que todas deram certo.
0: Não, eu tive uma que é incrível, não dá certo. Não, comecei lá, eu tinha uns 19 anos, tentei colocar um material de construção, mas não deu certo.
1: Não deu liga?
0: Não deu liga. Daí depois eu tentei fazer uma loja de carro, tá? Comprei em São Paulo, que eu gostava de ir para São Paulo, mas tá aí. Enfim, não deu certo também, era aqui na próxima prefeitura. Não deu certo uma loja de carro, tá? Eu também tentei colocar uma empresa de turismo. Não, a empresa era um receptivo.
1: Um receptivo, uma agência.
0: Um agente de receptivo de viagem. Foram feitos alguns roteiros turísticos que começavam em Laguna e terminavam nos Aparados da Serra. Um projeto... E estava começando a internet naquela época. Daí eu me aproveitei também, fiz algumas viagens, a gente levava lá para o Rio de Janeiro, Minas Gerais, Paraná, São Paulo, o nosso sul, tentar vender o nosso sul, mas não deu certo. Porque,
1: não colou,
0: porque aqui não se vende pacote, porque se tu comprar um pacote para Natal, é garantido, não vai ter problema nenhum, vai ter sol, não tem problema, comprar para Fortaleza, a mesma coisa. Mas para aqui tinha furacão. Você lembra do Catarina? Aquilo ali ficou impregnado na cabeça das pessoas. Não, lá tem furacão, lá tem frio, lá tem muita chuva. Tem
1: chuva, neve. É o clima temperado, a gente tem isso, né? Tem estação.
0: Eu tive um cliente. Um cliente veio de São Paulo. Uma senhora veio de São Paulo. E a gente acompanhou ela, fez todo o percurso. Daí eu senti que não tinha futuro aquilo ali, né? Também não tinha. Estava iniciando o balonismo. Então, talvez a época não foi legal, né? Também não tive nenhum incentivo do governo do estado. Entende? Ninguém se interessa, na verdade. E daí, mas foi uma tentativa?
1: Mas podia dar certo, né?
0: Podia dar certo. Então, eu invento muitas coisas, inventando loteamento, essas coisas nada todas. Então, mas hoje em dia eu parei. Ah, tá a televisão também, né?
1: Televisão.
0: Eu peguei a RTV e transformei na TV Sul Catarinense, né? Um sinal digital que até hoje tá funcionando.
1: Tá no ar,
0: né? Então, ficou uma experiência de vida e eu acho que é salutar. Eu gosto de fazer. Agora não mais. Agora tá tudo certo.
1: Agora é água, sombra e água fresca, né? Ô Edinho, mas esse negócio do motel, como é que surgiu na tua vida? Como é que tu viu um negócio? Tinha algum amigo que já tinha um motel?
0: Na época eu tinha Edidata e a Edidata tava voando baixo, certo? Então, o que é que eu pensei?
1: Começou a sobrar um dinheirinho, eu vou ter que botar isso em algum lugar.
0: Uma coisa, tá? E eu, por um feeling, nem foi pesquisa, mas eu comecei a ver a necessidade que tinha. E outra coisa, a Edidata é uma coisa muito... O Edinho, certo? É minha. É uma coisa que eu morri, ela morre comigo. É muito difícil tu passar.
1: Muito pessoal, né?
0: Muito pessoal, passar para outra pessoa. Tá? E eu vi que se a família... se eu morresse, a família não tinha nada, ficava sem nada. Daí eu vi um ramo que era interessante, que não precisava
1: Tem a minha cara, tem a tua cara, né?
0: É, exatamente. Era isso aí. E daí eu tive a coragem de começar o Mortel Caravelle. Naquela época, olha, foram 4 anos construindo.
1: 4 anos?
0: 4 anos. É porque eu não tinha dinheiro. Quando eu terminei, eu estava devendo para mais de 5, 6 material de construção e dinheiro emprestado uns 10. Entendesse?
1: Para terminar a obra.
0: Para poder fazer. Mas foi realmente, graças a Deus, foi um sucesso e eu consegui pagar todo mundo.
1: Ó, espera que chegue a tua hora, né?
0: Mas é, então é isso aí. Esse foi o motivo verdadeiro. Mas daí a sequência, eu podia ter entrado de cara no ramo, entendeu? Se expandindo, mas também não. Vamos ficar só por aqui, tá bom, né?
1: Vamos ficar aí.
0: Vamos inventar outra coisa, né?
1: Inventar outra coisa. Fazer uma. O Edinho, a TV, como é que foi essa experiência, né? Tu, cara que já trabalhava com pesquisa, já trabalhava com marketing, né? Com comunicação, porque querendo ou não, a pesquisa é uma ferramenta dentro da comunicação, sim, né?
0: Claro, com certeza. Ela capta informação, é igual que um rádio. Ele vai transmitir a informação, essa é a função dele. E a pesquisa capta a informação, é diferente.
1: É, mas como é que foi pra ti, né? Trabalhar, ter esses 3 anos de experiência em frente à comunicação, as amizades que tu fez também.
0: É muito salutar isso aí, ó. Foi uma experiência boa, tá? Eu acredito que talvez não era pra mim, mas eu acho que eu dei um passo importante, né? Porque tudo começou lá atrás, né? Didata, te lembra que eu te falei que eu tinha três, quando eu criei Didata, tinha 3 atividades, que era pesquisa, informática e filmagens. Eu tinha uma câmera, uma Sharp. E um dia o Redivo fazia filmagem de casamento, festas, etc. Daí ele me procurou para nós ir filmar, ele me ajudar ele a filmar lá no Turvo, um baile. E foi assim que eu conheci ele. Então, teve uma amizade ali. E a amizade continuou. E depois eu comecei a fazer pesquisas para a TV. Ele me contratou para fazer pesquisas para a TV, de audiência. E chegou um belo dia que, por razões, N razões, ele me ofereceu.
1: Eu tenho esse negócio, quero passar para frente e vi que tu...
0: Eu digo, pá, mas é uma coisa, né? Puxa vida, eu nem falei para a família, porque senão ele ia me bloquear. E eu acabei negociando com ele, mas era uma TV analógica, né? Com sérios problemas de imagem e tal. E já tinha sido liberado, ele já tinha um processo para... Já fazia uns anos que estava lá em Brasília.
1: Para migrar para o digital.
0: Digital. Mas o digital não é só migrar, né?
1: É equipamento.
0: Tudo tinha que trocar. Mas também não é difícil lá. Lá é complicado, eles são muito burocráticos, né? Daí eu, graças a Deus, eu tive, por esses meus contatos políticos que eu tenho, né? Daí foi fácil de eu chegar lá em Brasília. E, na época, o Jorginho Melo era senador, ele me ajudou. Queria unir o destino. Como é que é o outro candidato lá de Chapecó? O João Rodrigues também. O gabinete dele me ajudou nisso aí. O Edinho Bez me ajudou. Porque tudo tem que ter um. Então eles me botaram na mão o terceiro cara do Ministério das Comunicações. Era no governo do Bolsonaro, inclusive. E eu fui até esse cara e contei as.
1: Contei o que está acontecendo, assim, nós somos numa cidade interiorana e tal, tal, tal.
0: Eu digo, isso aí está parado e foi. Ele disse, não, ele me prometeu, não, eu vou tirar isso da gaveta. Eu digo, muito bem, e eu não conhecia, mas foi. Você está entendendo? Porque o nosso Sul é muito simpático. Santa Catarina é simpática perante o lá em cima, entendeu? Então, inclusive, na TV Brasil, eu fiz uma amizade exemplar lá dentro. Eu visitei a TV Brasil umas 6 vezes, né? Me convidaram, inclusive, para um negócio que tinha lá da TV Brasil a nível nacional. Então, são essas experiências que valem a pena, né? Mas como não era da comunicação, eu não tinha como... Porque tu também tem que captar dinheiro também, né? Não é só...
1: Tem,
0: senão
1: tem.
0: Não vai dar certo. Daí...
1: Não, todo negócio tem que ter venda, né?
0: Tem que ter venda. Então, acho que as minhas estratégias... Eu tive ajuda de amigos, inclusive. Teve pessoas que me ajudaram a tocar me ajudaram nessa sentido, mas isso que não tinha jeito para mim, não era o meu ramo.
1: Não era meu ramo. O Ed Silveira tá aqui, ó, avisa o Edinho que a banda espera para um mega ensaio domingo, temos compromisso. Ele vai no Irtão aqui, ó. Mandaram foto.
0: É, daqui a pouco eu tô indo lá. Vai ter mais dessas coisas ainda. É? Isso aí é a parte boa da vida.
1: Ó, o Sérgio aqui tá mandando um abraço. Edinho, grande amigo. O Sérgio que trabalhou no... Como é que é o nome, o sobrenome do Sérgio? Ele trabalhou com o Tano uma época. Um galego, um meio galego.
0: Ah, não tô lembrado, mas...
1: É. Ó, o Maurício Jeremias tá mandando um abraço. O Daniel de Bem Prudêncio, abraço, irmão Flavinho, um abraço, Daniel. O Lédio, teu irmão, tá aqui, esqueceu do projeto Cineasta e do Jornal Tradicionalista, diz ele. A turma pega no pé do cara.
0: É verdade, ele tem razão, rapaz. Vou contar. Essa do tradicionalismo. Eu pensei, eu tinha uma estrutura lá em Criciúma, de pesquisa da Edidata, e ela ficava ociosa. Algum tempo ociosa. Daí o Toninho Vinhale, lá do Sombrio.
1: Toninho Vinhale. Nos Vinhales?
0: Nos Vinhales, amigo meu lá. Ele disse: por que tu não leva o meu jornal, que é daqui, o Tribuna Sombriense? E daí vamos botar lá em Criciúma. Eu digo: ué, tudo bem, vamos ver se dá certo.
1: Vamos botar um braço lá, né?
0: E fizemos. E daí foi quando começou a ser colorido, a capa colorida. E tá. Mas não deu muito certo a coisa. Daí um vizinho meu de escritório, a esposa dele era advogada, e ele me disse: olha, rapaz, tem um ramo muito bom aí. É o ramo do CTG. Quem sabe a gente faz um jornal voltado pro CTG. Eu digo: pois então, Quintana, vamos lá, fizemos uma sociedade e fizemos uma empresa e começamos um jornal voltado para o tradicionalismo. Pô, a conta era simples. No Rio Grande do Sul tinha, sei lá, 400 CTG, Santa Catarina mais um pouco, mais os piquetes. Então fizemos. Ele me passou uma conta que era bonita a conta. Puxa vida,
1: assim. Numericamente era.
0: Não, na teoria funcionava, era uma maravilha. E assim nós fizemos. Eu acho que deu um ano aquele negócio ali, mas o negócio patinava, não deu nada certo. O cara que é do CTG, ele gosta de cavalo.
1: De cavalo e de churrasco.
0: E de churrasco e de festa. Ele não quer saber se vai fotografar, vai sair em jornal. E daí foi uma experiência meio complicada.
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1: Clientaço aí, Nivaldo aí, te manda um obrigado, presente aí, manda a entrega lá pro Edinho. E eu tenho que... O Edinho, o Edinho mandou um negócio de som ali, ele e o Vanuir estão lá fazendo som, mas eu tenho que falar de um cara aqui que tá há bastante tempo com a gente, que é o Bento Eventos.
0: Ah, grande amigo.
1: Bento, tu conhece o Bento, aparelhagem do Bento?
0: Bom.
1: Bom demais, o Bento é sensacional, sim, né?
0: O Bento é um grande amigo. Aliás, o Bento, quando tinha televisão, a gente fazia as coisas junto, entendeu? Ele dava cobertura, era muito bom.
1: Mini trio e tal.
0: Isso, tranquilo. O Bento, um grande parceiro. Show de bola.
1: Ô, Edinho, tem uma parte da tua vida que tu gosta muito de viajar, né?
0: Sim.
1: Como é que surgiu isso? Desde novo já? Tu já era apto a conhecer novos lugares? Como é que era curioso?
0: Curiosidade. Eu acho que o mundo é... A gente nasce, cresce, vive na cidade da gente, mas não é só isso. Eu acho que tem, é muito maior, muito mais grande. Eu posso te dizer que eu já botei os pés em 37 países. E o Brasil inteirinho, inteirinho. Tá? O Brasil não tem capital que eu não conheço do Brasil. Conheço bastante em outros lugares. As festas brasileiras, por exemplo, tá? É, Parintins, Festival de Parintins, eu já fui. É, o São João da Paraíba, aliás, o São João de Campina Grande, também já. Aliás, é a maior festa que eu vi até hoje, não existe.
1: É, que é a festa de São João, é em junho ou julho?
0: Junho. A festa de Campina Grande, é a maior. É, faz todos os shows que a gente veja ser pequenininho, porque são quatro palcos, dentro do parque, que se chama Parque do Povo, tem quatro palcos, que tem quatro shows, né, direto, simultâneo, e quatro shows simultâneos, mas tem mais, são quatro ao todo, cada palco.
1: Quatro nível nacional, grande, show grande.
0: Sim, então são 16.
1: E daí tem mais um showzinho que rola.
0: Não, são 16 ao todo. Certo? Não, são nacionais, tem quatro, porque é no palco principal. E depois tem os regionais locais, e fora os que estão fora do parque. Numa quinta-feira que eu estava lá, foram 41 shows. Então, isso aí é loucura. Tá? E interessante, Flavinho, que no outro dia tu não veja nada. No dia tu... Onde é que está esse pessoal? Onde é que está a cidade? Tranquilo. Muito... Tá. Outro lugar que eu fui foi o Carnaval esse ano. Eu fui com o meu...
1: No Carnaval, no Rio?
0: Não, foi... Não. Foi Recife. Aí. O Galo da Madrugada.
1: Ah, fosse no Galo da
0: Madrugada. Eu, esse ano, eu participei do Galo da Madrugada. Tive a infelicidade de perder o celular, me roubaram o celular.
1: Ah, entendeu? Mas daí eles estão prontos, né, essa turma.
0: Mas
1: aí
0: foi culpa minha, porque eu também dei mole na coisa, né? Mas eu tive a oportunidade. Então, são festas nacionais. E eu, Barretos, eu não fui agora. Até a gente tinha uma viagem marcada para agora, mas acabamos não indo. Mas eu já fui
1: no rodeio de Barretos. Sim,
0: de Barretos, que é top. São festas nacionais que são muito bonitas, que tem muita gente, tem. E é muito top, tá? Eu pretendo ir o ano que vem, se Deus quiser, o Cid de Nazaré, lá no Pará. Né? Uhum. Em termos de viajar, eu não sei se tem alguém que me bate, né? Porque eu fiz uma viagem de 9 meses de motorhome, que eu tenho um motorhome, por esse Brasil, por esse litoral inteiro até a Ilha de Marajó. Foram 9 meses viajando.
1: Fosse parando, fosse... Sim, como é que é a pegada?
0: Não, é uma coisa muito incrível. Tudo é novidade. Então não tem praia desse país que eu não conheça.
1: Uhum.
0: Só o Morro de São Paulo que eu não fui.
1: É, o Morro de São Paulo tem que ir de barco, né?
0: É, daí, mas estava lá oferecendo, estava para ir, mas eu acabei não indo. Mas o resto eu conheço tudo. Fiz muita amizade pela estrada, tu não imagina.
1: Aí como é que para em posto, para em camping, para em parador? É, onde está o destino?
0: Onde é seguro, né? Uhum. Onde é seguro ali, tá? Mas tem muito lugar já destinado a isso aí. E daí, se tem um motorhome, tu encosta do lado, tu é amigo instantâneo.
1: O pessoal do motorhome é uma comunidade, né?
0: Eu cheguei lá em Fortaleza, não é Fortaleza, mas é próximo a Fortaleza, chama uma praia chamada Cumbuco.
1: Tá.
0: Eu cheguei lá para ir num campo, mas não dava de entrar, o meu motorhome não entrava. Mas já tinha outro motorhome do lado, eu encostei do lado. 15 minutos depois de eu ter encostado, eu estava almoçando com eles. Entendeu? Pra tu ver como é, se torna uma comunidade muito rápida.
1: Aham. Uhum.
0: Então, os meios de viajar são N meios. Eu fui de ônibus, eu fui de caminhonete, eu fui de moto.
1: Foi de carona?
0: De carona, de avião, de barco, de trem, de tudo quanto é coisa, entende? Então, são experiências, né? É a vida da gente, então.
1: Ô Edinho, como é que é ter um motorhome, né? Tu tá montando outro agora?
0: Eu vou
1: montar. É uma cachaça também?
0: É cachaça. Eu uso muito motorhome, eu uso bastante. Inclusive, eu uso como um automóvel.
1: Então, é automóvel e casa, né?
0: Porque... É muito versátil. Pra mim, eu adoro ele. Eu já tive Eu já tive lá no passado, eu tive um, quando os filhos eram pequenos. A gente andava bastante, aproveitamos bastante durante 5 anos, tá? E hoje eu tenho um que é, claro, muito mais moderno, é tudo muito mais fácil, é... Enfim, para mim, eu digo, eu estou fazendo um motorhome da minha vida, acabou, né? Vai ser aquilo ali, vai ficar até o resto da vida.
1: E esse é o último agora.
0: Exatamente, esse é o, porque eu gosto. Eu fiz, com esse meu motorhome atual, eu fiz 90 quilômetros, 90 mil quilômetros.
1: Rodou bastante.
0: Para tu ver como é que é.
1: É, mas tipo, ficar 9 meses rodando, tu vai fazer uma quilometragem grande, né?
0: Sim, porque... lá eu fiz 18 mil naquela vez, fiz 18 mil quilômetros, tá? Mas conheci muitas cidades, estados foram, eu conheci 16 estados, mais o Distrito Federal, por onde eu passei.
1: Uhum.
0: Passei por...
1: E a parte mais litorânea você pegou, né?
0: Peguei a litorânea e vim por dentro, eu passei por reserva indígena, passei por dentro... Experiências tudo na vida. Pra ver, na Amazônia eu tive 3 vezes na Amazônia, de Manaus. De Manaus para cima e de Manaus para baixo, entende? Uhum. Então, eu acho que é o seguinte: as minhas viagens me abriram muita cabeça. Eu sempre disse, viajar é muito bom, voltar é melhor ainda.
1: Uhum.
0: Certo? Porque tu também volta com outra cabeça, tu tens várias...
1: Volta mais leve da
0: mais
1: vida,
0: leve.
1: De, pô, às vezes o cara tá com aquele... Fica muito no lugar, tu cria um problema, né? E aí tu sai, tu... Isso. Pô, isso não era problema, né?
0: Não, tu veja a coisa de outra forma, certo? Tu veja a coisa, e aprende, né? E tu aprende, né? Muita coisa, né? Eu acho que essas coisas que eu inventei por aqui depois foi baseado no que eu vi lá fora. Entende? Porque... Eu acho, na minha avaliação, todo mundo devia dar uma conhecer pelo menos alguma coisa lá fora, para ter uma ideia uhum. de como é que é. E hoje está fácil de viajar, não está caro não, lá se programa um pouco antes que dá tudo certo, eles parcelam em 12 vezes.
1: E é que nem tu falou, tem muitas formas de viajar, né? A gente não é só pegar um avião e viajar, tu pode ir de carro, tu pode ir, se tu tem uma moto, pode ir de moto, se tu tem, não
0: é? Sim, dá para fazer tudo.
1: É.
0: A minha primeira viagem eu fiz de caminhão, amigo meu, fui até Limeira, em São Paulo, de lá... De lá eu fui até Ribeirão Preto a Brasília. Brasília, eu queria conhecer Ouro Preto e Mariana, tu tá entendendo? Uhum. Aquela região de Minas, e eu conheci. Eu, naquela época, eu dormia no ônibus uma noite, em hotel em outra, e assim. Porque a situação também era...
1: Fez a tua programação para te conseguir fazer a tua viagem, né?
0: Fiz, voltei tranquilo, né?
1: Mas eu sempre digo, a gente consegue viver de várias formas. Tem gente que, mas eu tenho que viver assim, assim, assado. Mas tu não tem grana para ver assim, desce 2, 3 degraus, cara. Vive de outra forma.
0: E faz.
1: Não é?
0: E faz, porque é o melhor. O melhor é fazer acontecer as coisas.
1: É.
0: Porque senão tu te atrofia, fica parado e vai esperando a moto chegar. Não, eu não quero isso aí. Deixa ela vir. Ela quase me pegou, mas...
1: Ó, o Xonguinha tá mandando aqui campeão pra ti. O Sandrinho Ramos tá mandando aqui um grande abraço ao gigante Edinho. O Edinho é pequenininho, mas é gigante mesmo. O cara é fera. Vamos ver aqui se nós temos mais alguma interação. Mas tá cheio de gente aqui, ó. A Josi Lima mandou, o Giovanni Weber mandou. Esse cara é bom, hein, Edinho?
0: Você é meu parente,
1: é? O Maurício Jeremias mandando abraço. O Xonguinha mandou, o Jones Dávila, meu grande amigo, mandando pra cima, diz ele. O Giovanni Weber disse assim, ó, a melhor festa que tu foi da família da Rosa, não tenho dúvida, diz ele. A Marisa Halp disse, esse sabe das coisas. Edinho, me diz um negócio, atividade física, tu...
0: Aí existe um probleminha, né, que eu tenho, não... Eu e o Laênio contador,
1: tá.
0: Certo? A gente tratou para ir em outubro a gente começar as atividades físicas. Porque eu só caminhava, eu caminhava.
1: Tá, mas então eu vou te ajudar nessa. Eu vou te dar 30 dias de academia na Biofitness.
0: Ah, é?
1: Tá combinado?
0: Tá combinado, então.
1: A Bio te mandou aí 30 dias de academia para vocês, ó. Vai ter que arrastar o Laênio para lá também.
0: Não, vou, então tá, eu vou levar o Laênio também.
1: Eu vou passar aqui o teu contato pra Nai, pro Rodrigo, pro Andrigo lá, eles vão te chamar ali, vão dizer, ó, Edinho, os primeiros 30 dias é com a gente, depois
0: então,
1: é contigo.
0: Ah, então tá bom. Então. É é um pontapé inicial, né?
1: Inicial, a gente dá uma forçadinha.
0: Rapaz, o meu filho, aliás, o meu irmão, o Lédio, me deu uns conjuntos, esse aí é pra tu começar. Não comecei. Aí os filhos agora também me deram mais um, não tem saída. Mas eu sei que eles querem o meu bem, só isso.
1: O meu pai eu larguei de mão, eu não consigo. Já tô 10 anos tentando levar pra fazer exercício.
0: Então, tem que fazer, tem que fazer.
1: Tá correndo, corre sempre, mas deixa por ele, né? Uma hora ele vai.
0: Não, vai ter que... nós não começamos antes, porque o Laine quebrou o pé, daí não deu certo, machucou o pé. Mas agora em outubro a gente já tratou. Então vamos fazer isso aí.
1: É isso aí.
0: Vamos sair então.
1: Em outubro vai começar Edinho, 30 dias na bio. O certo era fazer aquele série, né, o Vitão? Antes e depois, né? Ele lá, ele. 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
1: É?
0: Ele tem o X-Picanha lá que não tem, é o melhor do mundo.
1: X-Picanha.
0: Aliás, em termos disso aí, eu sou muito bairrista, né? Sou bairrista. Eu digo sempre que o melhor lanche do mundo, porque eu posso dizer, né? 37 países é bastante, né?
1: Porra!
0: É aqui, e a melhor pizza é aqui. Eu digo, a culinária de Araranguá é top, né?
1: Edinho, eu quero que tu deixe tua mensagem, né? Tuas considerações finais aí, a gente agradece, uma hora passa voando, né?
0: Em primeiro lugar, eu quero agradecer pro convite pra vir. O convite, a nossa amizade aí. Esse convite, assim, pra se expressar pros teus ouvintes e telespectadores, que eu sei que é bastante, tá? É uma coisa que vem da credibilidade da pessoa, tá? Um abraço pro teu pai, pro Flávio Filho.
1: Flávio, semana passada ganhou homenagem lá na Câmara de Vereadores, né, Vitor?
0: Meu amigo, a longa data.
1: 40 anos de Araranguá, o cara.
0: E todo o pessoal aqui, a direção da rádio, que eu sempre tive a gente teve a casa sempre aberta aqui, inclusive com o seu falecido Evaldo, que era um grande amigo meu. Inclusive, quando eu comecei a televisão, ele me chamou lá, te conversou, ele me deu um livro do Silvio Santos para mim ler. Então, eu acho que a gente conquista tudo, tá? Na vida da gente, o grupo de amigos, isso aí é coisa muito importante, que dá vitalidade para a gente viver bem, pra gente viver. E agradecer a galera aqui, que são a retaguarda, que é muito importante, tanto importante quanto. E também todo esse pessoal que interagiu com a gente, muito obrigado. E eu digo sempre uma coisa, continue me querendo bem, porque não custa nada.
1: Não custa nada, né? Agora ele fala, tu lembra que eu te apelidei de Caçulinha? Não sei se sou eu que te chamo assim, né? Toca teclado, né?
0: O prefeito disse que é o Edinho dos teclados.
1: É Edinho dos teclados, Edinho que é o Caçulinha. Lembra do Caçulinha, né?
0: É outra coisa que me traz muita alegria, que é tá com os amigos, a música. A música é tudo na vida, né? É muito top, né? Daqui a pouco eu chego lá pra ensaiar com essa galera aí.
1: Tu quer deixar uma mensagem de vida aí pra nós aí?
0: Olha, eu acho que eu vou deixar aquilo que o meu pai deixou pra mim, tá? Que eu deixo pros meus filhos. E digo para todo mundo, as oportunidades só tem para quem é honesto, tá? Então eu recebi isso, foi uma herança muito boa, porque eu vendo uma coisa que é credibilidade. Já pensou? É isso aí que move todo mundo, me move, rapaz. O cara me contrata, ele não sabe que eu fiz um trabalho para ele, eu entrego um relatório e ele acredita e ele paga por aquilo, entendeu? Isso se chama confiança. E eu acho que a primeira coisa que se tem que ter é confiabilidade. Né? Dá tudo certo.
1: Edinho, obrigado.
0: Valeu.
1: E o Flávio Filho Cast vai ficando por aqui. Hoje a gente esteve com o Edinho da Edidata, nosso popular Edinho da Edidata. E até a próxima semana. Eu te espero para esse papo.
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1: Está no ar a Voz do Brasil. As notícias do governo federal que movimentaram o país no dia de hoje.
2: Olá, boa noite.
3: Boa noite para você que nos acompanha em todo o país.
2: Terça-feira, 25 de agosto de 2026.
3: Vamos aos destaques do dia.
2: Proteção no ambiente digital.
3: TikTok é multado em 153 milhões de reais por irregularidades no tratamento de dados de crianças e adolescentes.
2: E plataformas digitais têm até 17 de setembro para publicar relatório sobre medidas adotadas para a defesa desse público na internet.
3: Quem fala sobre o assunto é Fabrício Lopes, da Agência Nacional de Proteção de Dados.
4: Ele é uma maneira que a empresa tem de contar para a sociedade todos os seus esforços e processos que ela está fazendo para obedecer ao ECA Digital, especificamente no que se refere a lidar com denúncias.
2: Microempreendedores individuais podem prestar serviços a órgãos vinculados à administração federal.
3: São atividades, serviços como manutenção e pequenos reparos. Natália Kosnick.
5: Nesta terça-feira foi publicada no Diário Oficial a atualização de dois editais que acrescentam 136 tipos de serviço à plataforma Contrata Mais Brasil.
2: Mês da gestante reforça a importância do pré-natal desde os primeiros sinais da gravidez.
3: Cuidados com a saúde da mãe e do bebê começam ainda no início da gravidez. Graziele Bezerra.
6: O pré-natal é o passo mais importante para uma gravidez saudável, tanto para a mãe quanto para o bebê.
2: Hoje, na apresentação da Voz do Brasil, eu, Luciana Vasconcelos e Luciano Seixas.
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2: A empresa ByteDance, controladora da rede social TikTok, foi multada em 153 milhões de reais por não garantir segurança de dados de crianças e adolescentes.
3: Entre as irregularidades apontadas pela Agência Nacional de Proteção de Dados estão o vazamento de informações e o direcionamento de publicidade a esse público.
2: A controladora da TikTok se comprometeu a fazer mudanças.
7: A decisão é resultado de um processo de fiscalização que identificou irregularidades nas duas formas de acesso ao TikTok, com e sem cadastro. Segundo a ANPD, Agência Nacional de Proteção de Dados, a plataforma tratou dados de crianças e adolescentes sem uma base legal adequada e não adotou medidas suficientes para impedir esse tratamento e o cadastro desse público, explica Fabrício Guimarães Lopes, superintendente de fiscalização da ANPD.
8: É um processo longo, né, que resultou nessa multa de 153 milhões.
9: A empresa não estava tomando as medidas necessárias para impedir que crianças e adolescentes acessassem a plataforma dela, e esse tratamento, além de ser em desacordo com a lei, acabou também sendo utilizado para oferecer publicidade para crianças e adolescentes num ambiente que a gente já sabia que não era apropriado para ela.
7: A ANPD determinou ainda a eliminação dos dados coletados de forma irregular e a ByteDance se comprometeu a implementar um plano de conformidade para melhorar a proteção de crianças e adolescentes no TikTok. Entre as medidas estão configurações de privacidade mais restritivas para menores de 16 anos que só poderão ser alteradas com autorização dos responsáveis, além do reforço da supervisão parental e de filtros de conteúdo. Medidas que são fruto da fiscalização da agência reguladora, garantiu a diretora da ANPD, Lorena Gilberti Coutinho.
10: A atuação da ANPD, ela não se resumiu a essa multa que foi imposta. Muito mais importante que isso foram as melhorias trazidas, né, que foram incorporadas ao modelo de negócio da empresa e que vão trazer um ambiente muito mais seguro para crianças e adolescentes.
7: O diretor-presidente da ANPD, Valdemar Gonçalves Orunho Júnior, destaca que outras plataformas também estão sendo analisadas para que os direitos de proteção de dados sejam garantidos.
11: É ficar bem claro que nós estamos atuando, é uma atuação bastante técnica, bastante em cima da lei, a Lei Geral de Proteção de Dados, agora com, também com o nosso ECA digital.
7: A decisão ainda pode ser contestada pela empresa no Conselho Diretor da ANPD, no prazo de 10 dias úteis. Reportagem Pablo Mundim.
3: Em nota, a plataforma TikTok informou que apresentou um plano de conformidade à ANPD, que foi aprovado pela agência no ano passado.
2: A empresa diz que a multa se refere a um período anterior a 2021 e não reflete as medidas implementadas pela plataforma, como a adoção de 50 recursos e configurações voltados para a segurança de crianças e adolescentes.
3: E os provedores de aplicações de internet, como as plataformas digitais direcionadas a crianças e adolescentes, devem publicar relatório até 17 de setembro sobre medidas de proteção a esse público.
2: A jornalista Mariana Jungmann conversou sobre o tema com Fabrício Lopes, superintendente de fiscalização da Agência Nacional de Proteção de Dados.
12: Olá, superintendente, muito bem-vindo à Voz do Brasil. Vamos começar falando um pouco sobre o trabalho da ANPD, a Agência Nacional de Proteção de Dados, né? É um órgão relativamente novo, que foi instalado em 2020. O senhor pode explicar para a gente, né, para o nosso ouvinte, qual é a função da agência, suas áreas de atuação?
9: Olá, Mariana, bom dia e bom dia a todos que estão nos vendo e nos ouvindo. A Agência Nacional de Proteção de Dados, ela começou para garantir que dados pessoais de cidadãos brasileiros fossem tratados com respeito, sem abusos. O fato das pessoas poderem coletar informações sobre nós e trabalharem com elas não permite que as pessoas façam qualquer coisa com essas informações. O uso desses dados tem que ser legítimo e nunca pode ser em detrimento do cidadão, do titular de dados. E recentemente a gente teve alguma ampliação das nossas competências, mas acho que a gente pode posso explicando isso ao longo do período também.
12: É, eu ia justamente comentar isso. Mais recentemente a ANPD ganhou aí mais notoriedade porque é o órgão responsável por fiscalizar as plataformas digitais no que se refere ao cumprimento do Estatuto Digital da Criança e do Adolescente, que foi aprovado no ano passado e que tem aí um impacto muito grande, né? Como que é feita essa fiscalização? Quais são os pontos principais que a ANPD observa, então, ao fazer a fiscalização sobre o cumprimento do ECA digital?
9: Nós já vimos fiscalizando, em função da nossa competência de proteger dados pessoais, vários temas que tangenciavam a proteção de crianças e adolescentes no ambiente digital. Então, quando foi proferida a lei, editada a lei, ela foi depois entrou em vigor, nós ampliamos aquilo que a gente podia fazer no ambiente digital para proteger crianças e adolescentes. Então a gente trouxe os métodos de fiscalização que a gente tinha para a proteção de dados pessoais para dentro do ECA digital também. É uma lógica em que a ANPD procura conhecer o setor, então a gente faz um monitoramento, e esse monitoramento ele trabalha inclusive com informações que a própria sociedade encaminha para nós, que a imprensa encaminha para nós, que o Ministério Público e outras autoridades também encaminham para a gente, que a gente faz uma grande condensação dessas informações para que a gente tenha condições de escolher para onde apontar a nossa fiscalização e o nosso foco. É um universo muito vasto, a gente precisa priorizar, e essa priorização não pode ser com base no humor, do bom humor do fiscal. Tem que ser com base em dados, em fatos que consigam orientar a nossa atuação e que ela seja esteja em sintonia com aquilo que a sociedade traz para a gente como urgência, como necessidade para ela.
12: Agora, a gente está num período importante também para essa fiscalização, porque está correndo aí o prazo para essas empresas entregarem os relatórios de transparência sobre o acesso de crianças e adolescentes, né? Quais são as informações que tem que estar nesses relatórios e para que eles servem?
9: O relatório de transparência, vamos lá, acho que vou começar dizendo para que ele serve. Ele é uma maneira que a empresa tem de contar para a sociedade todos os seus esforços e processos que ela está fazendo para obedecer ao ECA digital, especificamente no que se refere a lidar com denúncias. Porque, e há um cuidado, um balanço muito sensível no ECA digital, que é, não é a ANPD quem faz o controle do que pode e não pode ficar no ar. Esse controle, ele é um controle dividido entre o titular de dados, entre o pai da criança adolescente, entre a própria criança e a plataforma, em que as pessoas indicam para a plataforma aquilo que elas entendem que é uma violação, e a plataforma recebe aquela demanda e precisa avaliar e retirar do ar no tempo correto. A ANPD garantir que essa conversa entre titular, entre cidadão e criança e a plataforma aconteça conforme as regras da lei. E aí o relatório de transparência é uma maneira que essa empresa tem de contar para a sociedade o que ela já está fazendo. Porque é um pouco diferente de mandar um relatório só para a gente avaliar aqui. Na verdade, a ideia é que isso seja público e que a sociedade consiga, inclusive, pegar essas informações e fazer pesquisa e montar indicadores. Então, a ideia do relatório de transparência é isso. O que vai ter lá? Vai ter, por exemplo, informações como quantidade de denúncias que ela recebeu, tempo médio de tratamento, de onde ela mais recebeu denúncia, qual foi o tipo mais de denúncia que ela recebeu, quais são os processos que ela costuma fazer, quantas ela atendeu, quantas ela não atendeu, como é que é o processo para lidar com isso. Então, é mais ou menos essa a ideia dela, a empresa trazendo para a sociedade como é que ela está operando, colocando em prática aquilo que a até mesmo com um elemento de verificação. Se uma instituição, por exemplo, fez várias reclamações para a plataforma e não aparece no relatório, alguma coisa está errada.
12: Bom, recentemente a ANPD determinou a suspensão, né, das transmissões ao vivo pela plataforma Discord. Esse ato ocorreu após um caso de suicídio de uma criança de 13 anos, durante uma live na plataforma, e foi uma medida cautelar. Existem outras cautelares, superintendente, que podem ser adotadas contra plataformas, né? E em caso de descumprimento delas, o que, pode acontecer? As plataformas podem ter atuação suspensa no Brasil ou isso depende ainda de autorização judicial? Como é que funciona?
9: Bom, quando é falta cautelar, a gente tem competência e poder legal para emitir cautelares. Mariana, está previsto na lei do processo administrativo. Mas essa cautelar também não fica a nosso sabor. A gente tem que demonstrar que existe um perigo e que existe uma grande chance do que a gente está verificando tem um amparo na lei ou está contra a lei para a gente mandar parar, que é o fumus boniuris e o perigo na demora. E a cautelar, nesse sentido, ela é delimitada pelo seu aspecto utilitário, né? Para que ela serve, o que ela está tentando. Então, não existe uma medida específica, pode, em algum momento, determinar medidas adicionais à plataforma, na proporção que a gente entender que a gente ainda precisa fazer mais alguma coisa para proteger crianças e adolescentes no ambiente digital. A ideia de uma cautelar, essa é temporária, isso é importante dizer, ela não é para ser permanente. E a gente tem bastante esperança de que a plataforma vai reagir em tempo de diminuir essa incomodação que gera para a população de não ter mais esse tipo de ferramenta disponível. Mas vamos lá, supondo que ela não cumpra a cautelar ou aconteça alguma coisa, a gente tem que elevar o tom da conversa.

0: Presidente, muito obrigado pela sua entrevista aqui à Voz do Brasil.
1: Muito obrigado, Mariana. Um abraço a todo mundo.
2: E você pode enviar sugestões, denúncias, críticas à agência. O endereço é gov.br/ANPD.
3: Prestadores de serviço têm a oportunidade de trabalhar para mais de 2 mil órgãos públicos.
2: Isso por meio da plataforma Contrata Mais Brasil, que acaba de disponibilizar 136 novas atividades.
4: Nesta terça-feira foi publicada no Diário Oficial a atualização de dois editais que acrescentam 136 tipos de serviço à plataforma Contrata Mais Brasil, ligados à manutenção e pequenos reparos e serviços de apoio a ações institucionais e eventos. Com isso, ficam disponíveis 272 atividades em um único lugar. Na prática, funciona assim. O órgão público informa o serviço que deseja contratar, com a localidade e os prazos. Depois, microempreendedores individuais e produtores da agricultura familiar cadastrados são informados sobre as oportunidades e podem enviar suas propostas. Depois de analisá-las, o órgão público escolhe a mais vantajosa e formaliza a contratação. O uso da ferramenta é gratuito para órgãos públicos e empreendedores, sem cobrança de taxas ou comissões. O valor máximo de cada contratação de serviços pela plataforma é de R$ 13.098. Natália Koslick, para a Voz do Brasil.
5: Dicas do Enem.
6: Oi, meu nome é Bárbara Ribeiro e a minha pergunta é: como eu devo começar a me preparar para o Enem?
3: Quem vai falar um pouco mais sobre a preparação da prova do Enem é o conselheiro acadêmico Yuri Vieira. Ele também é professor de biologia e aproveita para dar mais dicas da área.
7: Olá pessoal, tudo bem? Yuri aqui, vou conversar com vocês um pouquinho sobre o Enem 2026. Esse ano temos algumas novidades aí com relação com contextualizações de questões, como vocês observaram no Enem passado. Na biologia, fiquem atentos ali à ecologia, à fisiologia humana e à genética. Observem que a genética ela vem trazendo ali questões relacionadas à biotech e a vacinas, ó. Conteúdo muito comum. Fique atentos também que as questões do Enem agora ela vem mais contextualizada, né? Então você tem ali uma conexão com outras disciplinas. O foco agora é gerenciar tempo. Não pensem em ficar decorando conteúdo teórico. Esse momento agora é momento de gerenciar tempo de questões, resolver o máximo de questões que vocês puderem, tá? Deixe a ansiedade de lado, trabalhe esse tempo cronometrado e sucesso na avaliação.
3: As provas acontecem no dia 8 e 15 de novembro. Acompanhe por aqui nossas dicas e também pela radiogov.ebc.com.br. 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
3: Estamos no mês da gestante, um período para reforçar a importância dos cuidados durante a gravidez.
2: E o acompanhamento começa logo nos primeiros sinais de que vem bebê por aí.
3: Consultas, exames e vacinas passam a fazer parte dessa rotina e são importantes para acompanhar a saúde da mãe e do bebê e prevenir possíveis complicações.
8: O pré-natal é o passo mais importante para uma gravidez saudável, tanto para a mãe quanto para o bebê. Segundo Olivia Medeiros, diretora do Departamento de Gestão do Cuidado Integral à Saúde do Ministério da Saúde, o acompanhamento da gestação é o que vai garantir uma gravidez segura.
9: Iniciar o pré-natal até a 12ª semana de gestação é muito importante. Ela vai sendo acompanhada com consultas, exames, vacinas, testagens. E qual que é a importância disso? Quando a gente descobre que algum problema de saúde está acontecendo rapidamente, a gente trata isso com uma maior chance de sucesso.
8: A diretora Olivia lembra que as mulheres que fazem o pré-natal pelo SUS recebem gratuitamente a Caderneta Nacional da Gestante, onde ela pode anotar todo o calendário de consultas, vacinas e o histórico de exames. O documento também traz informações sobre violência obstétrica, saúde mental e direito da gestante.
9: Desde o pré-natal,

0: do parto, existe um plano de parto na caderneta, o pós-parto, aí na caderneta da criança já começa todas as informações desse bebê, os marcos do desenvolvimento, as vacinas, né, as consultas. Essas duas cadernetas cumprem juntos, né, esse papel de acompanhamento.
1: A autônoma Maísa Franciane, de 24 anos, faz o pré-natal do segundo filho em uma unidade básica de saúde no Itapoã, Distrito Federal. Ela está com 23 semanas de gestação e, na consulta de rotina, realizou exames de sangue e teste rápido de sífilis e HIV. Todas as informações da idade gestacional foram para a caderneta, que a acompanha por todo lado.
2: Tudo anotadinho. É, sempre a gente precisa, né? E tendo tudo anotado, vai facilitar também no atendimento. Todo lugar que eu vou, até no ônibus, eu tenho que estar com a caderneta.
1: A enfermeira Kênia Kanayama foi quem atendeu a Maísa e diariamente atende outras futuras mamães. Ela fala da necessidade do registro das informações de saúde na caderneta.
3: Numa gestante com sífilis, ela vai ganhar neném, aí se não tem anotado que ela fez o tratamento, aí corre o risco de ter que a criança tomar injeções desnecessárias, né? Fazer tratamento desnecessário, porque não sabe se a gestante concluiu o tratamento. Então tem que ter essas anotações na caderneta.
1: A versão online da caderneta da gestante pode ser baixada do site gov.br/saúde. Reportagem Graziele Bezerra.
4: No próximo mês serão oferecidas mais de 4.500 vagas em qualificação profissional para mulheres em todo o país.
1: Fique atento às oportunidades no Ministério da Educação.
5: Os cursos são realizados em instituições que ofertam a educação profissional e tecnológica. O programa atende mulheres maiores de 16 anos em situação de vulnerabilidade social, vítimas de violência, com baixa ou nenhuma escolaridade. A ideia do programa é capacitar essas mulheres, incluí-las no mercado de trabalho e gerar renda para elas e suas famílias. As qualificações são de graça e têm carga horária mínima de 160 horas. No total, no mês de setembro, vão ser oferecidos 43 cursos presenciais em 32 instituições de 19 estados. Entre os cursos estão auxiliar de cozinha, cuidadores infantil e de idoso, camareira e editor de projeto visual gráfico. Você pode conferir as vagas disponíveis no painel de oportunidades do Programa Nacional de Acesso ao Ensino Técnico e Emprego, ativando o filtro Mulheres Mil. Mais informações você encontra no site do Ministério da Educação.
1: Priscila Machado, para a Voz do Brasil.
4: A batata caiu 37% nas principais centrais de abastecimento, as CEASAs, do país no mês de julho.
1: É o que mostra o oitavo boletim Horti Grangeiro, divulgado hoje pela Companhia Nacional de Abastecimento, a Conab.
4: E além da batata, o tomate e a cenoura também ficaram mais baratos.
1: Segundo a Conab, a redução dos preços é reflexo do aumento da oferta causado pela safra de inverno, como explica a gerente de produtos Horti Grangeiros da Conab, Juliana Torres.
6: A gente teve esse movimento de queda, ele vem acumulado, né? Mês de junho também teve um movimento de queda. Se a gente compara os preços de julho com os de maio, quando o movimento era de alta, a queda foi de 48%, foi ainda mais maior, né? E esse cenário foi devido, né, à alta da oferta da safra de inverno, que forneceu cerca de 20% a mais para as CEASAs. Então, os preços ficaram nesse movimento de queda.
4: Depois de meses de cuidados e recuperação, dois animais silvestres estão de volta à natureza.
1: Um cachorro do mato atropelado enquanto atravessava uma estrada e uma fêmea de macaco prego resgatada com traumatismo craniano foram devolvidos à Floresta da Tijuca, no Rio de Janeiro.
4: A soltura foi feita pelo ICMBio e pela Secretaria Municipal de Meio Ambiente e Clima, com o apoio de uma clínica veterinária especializada.
7: Um cachorro do mato e uma fêmea de macaco prego precisaram deixar temporariamente a vida livre da floresta para enfrentar um período de cuidados, tratamentos e recuperação. Depois de semanas de acompanhamento veterinário, os dois finalmente voltaram para casa. A soltura foi realizada no Parque Nacional da Tijuca, no Rio de Janeiro, em uma ação conjunta com o Instituto Chico Mendes de Conservação da Biodiversidade, o ICMBio, e da Secretaria Municipal de Meio Ambiente e Clima. A história do cachorro do mato começou em abril. O macho adulto atravessava a estrada quando foi atropelado e resgatado. Meses depois, uma fêmea de macaco prego foi resgatada com traumatismo craniano. Dentro do Parque Nacional da Tijuca, a soltura de animais não pode ser feita por qualquer pessoa ou instituição. É necessária avaliação e autorização prévia do ICMBio, como explica o agente de fiscalização do ICMBio, Gleidson Correia.
8: O Parque Nacional da Tijuca, ele permite a soltura, mas mediante uma autorização, para que esses animais tenham nenhum vírus e nenhuma bactéria, para que isso não passe para os animais que aqui habitam dentro do Parque Nacional da Tijuca. Essa autorização, ela nos ajuda a prevenir a soltura de animais exóticos.
7: A história também deixa um alerta sobre educação ambiental. A gerente da Patrulha Ambiental da Secretaria Municipal de Meio Ambiente e Clima, Mariana Ribeiro, reforça os cuidados que as pessoas devem ter ao encontrar animais silvestres.
9: A gente sempre tenta orientar que não alimentem os animais, não se aproximem desses animais, porque isso é o que traz risco para o animal, né? O animal, ele começa a ter a oferta daquele alimento e entender que essa aproximação do ser humano é algo seguro quando não é, né? Ele pode ser atropelado, ele pode ser capturado, ele pode ser vítima de várias situações de maus tratos.
7: Caso encontre algum animal silvestre ferido, em risco ou em situação de vulnerabilidade, entre em contato com órgãos de fiscalização e resgate, como a Polícia Militar Ambiental, o Corpo de Bombeiros ou mesmo as Secretarias Estaduais de Meio Ambiente. Reportagem Thaís de Araújo.
1: Estados localizados nas regiões Norte e Nordeste terão a tarifa de energia elétrica reduzida a partir de amanhã.
4: Isso por conta de reajustes tarifários de distribuidoras que operam nessas regiões.
1: Os impactos são para consumidores atendidos em baixa tensão, ou seja, em residências e pequenos comércios.
4: E podem chegar a mais de 10% de redução, no caso da distribuidora Energisa Rondônia.
1: A decisão é da Agência Nacional de Energia Elétrica. As informações estão em gov.br/anel.
4: E essas foram as notícias do governo federal.
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1: Fique agora com as notícias do Poder Judiciário do Congresso Nacional. Uma boa noite.
4: Boa noite para você. Até amanhã.
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12: Supremo debate a constitucionalidade da lei antifacção em audiência pública, conduzida pelo ministro Alexandre de Moraes.
13: Para o STJ, falta de demonstração de dolo específico impede configuração de nepotismo.
12: Policial federal é condenado pela justiça por envolvimento com tráfico de drogas.
13: Boa noite, eu sou Leandro Bezerra.
12: E eu sou Walter Lima.
13: O Supremo Tribunal Federal concluiu nesta terça-feira a audiência pública sobre a constitucionalidade de dispositivos da lei antifacção em vigor desde março.
12: Durante 2 dias, representantes de órgãos públicos, entidades jurídicas, universidades e organizações da sociedade civil apresentaram diferentes posições sobre os efeitos da norma no combate ao crime organizado e na preservação dos direitos e das garantias constitucionais.
13: Os debates abordaram a prisão preventiva automática, regras mais rígidas para a execução penal, a perda antecipada de bens, o monitoramento de comunicações entre advogados e clientes e a transferência de presos para presídios federais.
12: Também foi discutida a criação de um banco de dados sobre pessoas suspeitas de ligação com crime organizado. Participantes questionaram a falta de análise individual para prisão preventiva e possíveis violações ao Estado Democrático de Direito.
13: Outros defenderam medidas patrimoniais como forma de atingir o financiamento e os lucros das organizações criminosas. A audiência foi conduzida pelo ministro Alexandre de Moraes, relator das 4 ações que questionam a lei.
12: As contribuições vão subsidiar o julgamento quando o Supremo decidir se as regras serão mantidas, limitadas às declaradas inconstitucionais.
13: Falta de demonstração de dolo específico impede a configuração de nepotismo.
12: A conclusão é do STJ, Fátima Uchoa.
14: O Ministério Público de Minas Gerais ajuizou ação civil pública pela suposta prática de nepotismo contra um prefeito e as duas filhas dele, nomeadas como secretárias municipais. O Tribunal de Justiça Estadual julgou o pedido improcedente e no STJ a primeira turma negou o recurso especial. O relator ministro Paulo Sérgio Domingues apontou que o fato de o prefeito ter nomeado as filhas como secretárias municipais, ainda que reprovável, sem o elemento subjetivo necessário e a demonstração de prejuízo ao erário, não configura improbidade. Para o relator, isso depende de outros elementos, como fraude ou ausência de qualificação técnica, e nesse caso, a corte local concluiu que as nomeadas possuíam capacidade técnica e não houve favorecimento econômico ou político nem fraude nas nomeações.
13: E se um erro do seu empregador te fizer perder dinheiro na aposentadoria complementar?
12: Quem julga isso? O TST decidiu que é a Justiça do Trabalho. Mila Amaral.
15: O caso é de uma ex-bancária da Caixa que diz que o banco não incluiu uma parcela chamada CTVA no cálculo do plano de previdência dela e isso teria reduzido o valor da aposentadoria. Para o Tribunal Regional de Minas, o caso não era trabalhista e por isso extinguiu o processo. Mas a segunda turma do TST reformou a decisão. Por unanimidade, os ministros entenderam que a bancária não quer mudar o benefício. Ela quer indenização por um suposto ato ilícito da Caixa enquanto empregadora. E em caso de ato ilícito de patrão, a competência é sim da Justiça do Trabalho.
13: Justiça condena policial federal e mais três envolvidos em tráfico de drogas e outros crimes no Aeroporto Internacional Eduardo Gomes, no Amazonas.
12: Denúncia foi apresentada pelo Ministério Público Federal. Repórter Sabrina Menezes.
16: Segundo as investigações, os criminosos recebiam as mochilas com as drogas após passarem pela inspeção do aeroporto. Além de facilitar o transporte dos entorpecentes, o policial também acessava os sistemas da Polícia Federal para buscar e fornecer informações privilegiadas ao grupo. O agente federal foi condenado por tráfico de drogas, associação ao tráfico e lavagem de capitais, com uma pena de 26 anos e 7 meses de prisão em regime inicial fechado, além da perda do cargo. O responsável pela logística e transporte da droga recebeu pena de 16 anos e 9 meses de prisão, além de multa, e os transportadores de 4 anos e 9 meses cada um.
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13: A você uma boa noite.
12: E até amanhã.
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18: Eu sou Paula Groba.
19: E eu sou Humberto Pinheiro.
18: E estes são os destaques de hoje do Jornal do Senado, que começa agora.
19: Incentivo ao futebol e novas regras para programas de milhagem entram na pauta do Senado.
18: Projeto permite abater do imposto de renda doações a projetos científicos.
19: Senado pode renovar mais de 2/3 de seus representantes nesta eleição.
18: Boa noite.
19: Boa noite.
18: Dois temas que fazem parte do dia a dia de milhões de brasileiros podem entrar na pauta do Senado: o futebol e os programas de fidelidade que oferecem pontos ou milhas.
19: São projetos aprovados pela Câmara dos Deputados que agora aguardam a análise dos senadores. Repórter Herman Kulitz.
20: O Senado pode iniciar nas próximas semanas a análise de 3 projetos de lei já aprovados pela Câmara dos Deputados. 2 das propostas tratam de futebol. Uma delas prevê o reconhecimento desse esporte como é jogado no Brasil, como manifestação da cultura nacional e patrimônio cultural e material do povo brasileiro. A outra, alinhada com a proximidade da próxima Copa do Mundo de futebol feminino a ser realizada em 2027 no Brasil, busca incentivar a prática profissional dessa modalidade pelas mulheres, para combater a discriminação de gênero. Também será debatido pelo senador autores do projeto, que cria regras claras para que as pessoas possam usar de forma mais ampla as milhas e pontos que acumulam nos programas de fidelidade, inclusive com a possibilidade de venda para terceiros ou sua conversão em dinheiro. Se forem aprovados, sem mudança pelos senadores, os projetos seguirão para a sanção presidencial. Se houver alguma alteração, voltam para a análise da Câmara dos Deputados.
0: E o Congresso Nacional vai analisar mais uma medida provisória editada pelo governo para tentar conter o impacto do conflito no Oriente Médio sobre os preços dos combustíveis no Brasil. Publicada no Diário Oficial da União nesta terça-feira, a MP destina R$ 3,152 bilhões para ajudar a reduzir os efeitos da alta dos preços do petróleo. O dinheiro será repassado como ajuda financeira do governo a produtores e importadores de gasolina, diesel, gás de cozinha e querosene de aviação.
21: A maior parte dos recursos, R$ 2,552 milhões, será destinada à produção e à importação de óleo diesel para o uso rodoviário. Outros R$ 600 milhões serão usados para combustíveis derivados do petróleo. Segundo o governo, a medida é necessária por causa da alta do petróleo no mercado internacional, provocada pelo conflito no Oriente Médio e da oscilação do dólar. O Brasil também depende da importação de parte dos combustíveis que consome, cerca de 10% da gasolina e entre 25% e 30% do diesel.
0: O governo federal tem até o dia 31 de agosto para enviar ao Congresso Nacional o projeto de lei orçamentária de 2027.
21: Mas antes de analisar o orçamento do próximo ano, o Congresso ainda precisa votar a LDO, a Lei de Diretrizes Orçamentárias. É ela que define as prioridades e as regras que vão orientar a elaboração e a execução do orçamento da União. Os detalhes com o repórter Alexandre Campos.
22: De acordo com a Constituição, a Lei de Diretrizes Orçamentárias orienta o governo a elaborar a proposta de orçamento, mas até agora o projeto da LDO de 2027, enviado em abril para o Legislativo, não foi aprovado. Diante desse cenário, o governo vai se basear num texto que pode ser alterado para apresentar o orçamento do ano que vem. Diogo Antunes, consultor de orçamento do Senado Federal, explica como essa situação vai ser resolvida.
23: De qualquer forma, antes da aprovação da LOA, é necessário que a LDO seja aprovada, exatamente para que a LDO, de alguma forma, direcione a lei orçamentária anual.
22: O projeto da LDO de 2027 prevê meta de superávit primário de R$ 73 bilhões e salário mínimo de R$ 1.717. No entanto, o governo já anunciou que, por exigências legais, esse valor passará para R$ 1.741. O projeto da lei orçamentária de 2027 deve passar pela Comissão Mista de Orçamento e, posteriormente, pelas duas casas do Congresso Nacional em sessão conjunta.
0: E um novo projeto em análise no Senado pode atrair recursos privados para projetos científicos e tecnológicos desenvolvidos por estudantes.
21: A proposta permite que pessoas e empresas descontem do imposto de renda parte dos valores destinados a essas iniciativas. Repórter Marcela Cunha.
24: O projeto cria a Política Nacional de Fomento à Alta Performance Técnica e Científica, a FOTEC. A ideia é que pessoas físicas destinem até 5% do imposto de renda devido para doações ou patrocínios a projetos aprovados. Para empresas tributadas pelo lucro real, o limite será de 3%. Os recursos poderão financiar equipes de estudantes do ensino técnico ou superior, além da compra de materiais, infraestrutura de laboratórios e participação em competições no Brasil e no exterior. O autor, senador Marcos Pontes, do PL de São Paulo, afirma que a aproximação entre empresas e instituições de ensino ajuda a alinhar a formação às necessidades do mercado de trabalho.
25: Um dos problemas que é muito claro é a participação maior necessária das empresas dentro das escolas e as escolas recepcionarem melhor as empresas. As empresas sabem qual é a necessidade e as escolas elas têm que ouvir as empresas.
24: Entre as iniciativas beneficiadas estão competições de robótica, programação, engenharia, construção de foguetes e satélites, biotecnologia, Olimpíadas do Conhecimento e feiras científicas.
0: As desigualdades que ainda persistem no Brasil foram discutidas nesta terça-feira em audiência pública na Comissão de Assuntos Sociais do Senado.
21: Dois ministros presentes na reunião destacaram a importância de políticas públicas para reduzir as diferenças sociais e garantir mais oportunidades e direitos à população. Repórter Marcela Diniz.
2: O projeto que torna agosto o mês de combate às desigualdades foi apresentado em 2023 pelo então deputado Guilherme Boulos, hoje ministro da Secretaria-Geral da Presidência da República. No debate promovido pela Comissão de Assuntos Sociais, Boulos comemorou dados da ONU que apontam a saída do Brasil do mapa da fome pela segunda vez e a melhora no coeficiente de Gini, indicador usado em estatísticas sobre desigualdade.
3: O IDH, o Brasil pela primeira vez entrou na série do muito alto, que é a dos países desenvolvidos, e lógico, atingimos o índice Gini, o segundo menor nível de desigualdade da história do país.
2: O ministro do Desenvolvimento e Assistência Social, Família e Combate à Fome, Wellington Dias, observou que os resultados poderiam ser melhores com a redução de juros. O senador Paulo Paim, do PT Gaúcho, espera que o projeto que cria o mês de combate às desigualdades seja aprovado na próxima semana na Comissão de Assuntos Sociais.
5: Eu estou tranquilo que esse projeto vai ser aprovado. Eu não tenho nenhuma preocupação. Esse projeto vai ser aprovado e eu espero que seja já na próxima quarta-feira.
6: Eleições 2026.
0: Em 2026, o Senado Federal terá 2/3 de suas cadeiras em disputa, porém o número de renovações pode ser ainda maior.
21: Há estados onde pode haver renovação de toda a bancada de senadores. Quem traz as informações é o repórter Douglas Castilho.
8: Ao contrário das demais casas legislativas, o Senado tem apenas parte de seu quadro de parlamentares renovada a cada pleito. Com mandatos de 8 anos, 54 senadores são escolhidos numa eleição e os demais 27 na eleição seguinte. Porém, o número de caras novas desta vez no Senado pode ser ainda maior. Isso porque, dentre os senadores que ainda têm mandato até 2031, 9 concorrem a outros cargos, como governador e presidente. Se eleitos, abrem suas vagas para seus suplentes e podem aumentar a renovação total do Senado para até 63 novos senadores. O consultor do Senado Federal, Fernando Trindade, explicou como funciona o exercício dos mandatos em campanha.
9: São senadores que estão no meio do mandato. Muitos desses senadores concorrerão aos governos dos seus respectivos estados. A legislação brasileira não considera que haja qualquer incompatibilidade entre parlamentar, seja que parlamentar for, senador, deputado federal, deputado estadual, a permanência no cargo e a concorrência a um outro cargo.
8: Há unidades da federação que podem renovar todos os seus 3 senadores a partir do ano que vem. Um dos casos é Minas Gerais, em que, além das 2 vagas a definir, há um senador em meio de mandato concorrendo ao governo estadual e, se eleito, chamará um suplente. Outro caso é o Paraná. Os 2 senadores atuais, Flávio Arnes, do PSB, e Oriovisto Guimarães, do PSDB, decidiram não tentar a reeleição e a cadeira restante pode ficar para suplente caso o titular em meio de mandato vença a disputa para o governo estadual.
21: Com edição de Paula Groba e trabalhos técnicos de Eliseu Caires, o Jornal do Senado fica por aqui. Acompanhe agora as notícias da Câmara dos Deputados. Boa noite.
0: Boa noite e até amanhã.
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26: Proposta condiciona a diminuição de penas à redução da periculosidade.
27: Audiências públicas vão tratar sobre tarifa zero no transporte público.
26: Comissão debate relação entre preservação cultural e crises climáticas.
27: Deputados apresentam projetos para garantir o bem-estar dos animais.
26: Boa noite. Professora Marcivânia, do PCdoB do Amapá, propõe tipificar como crime a produção, o armazenamento, a venda e o compartilhamento de imagens e vídeos que mostrem maus tratos ou atos de crueldade contra animais. A pena prevista é de 2 a 5 anos de reclusão, além de multa.
27: O projeto também endurece as punições para quem financiar ou lucrar com esse tipo de conteúdo. A ideia de professora Marcivânia é determinar ainda que plataformas digitais removam o material e forneçam informações às autoridades mediante ordem judicial.
26: O projeto permite ao trabalhador faltar um dia a cada 12 meses para prestar cuidados a animal de estimação. O autor Valdemar Oliveira, do Avante de Pernambuco, explica que a ausência deverá ser motivada por doença grave, acidente ou recuperação cirúrgica com comprovação de médico veterinário.
27: O texto de Valdemar Oliveira inclui a nova hipótese de falta justificada sem prejuízo do salário. Para ele, a medida busca adequar a legislação à realidade das famílias brasileiras, preservando o equilíbrio das relações de trabalho ao limitar o benefício a um dia por ano.
1: Meio ambiente.
26: O projeto de Beto Pereira, do Republicanos, de Mato Grosso do Sul, fortalece a atuação das polícias militares ambientais e dos órgãos federais no combate aos crimes ambientais. A proposta prevê punições mais severas para o desmatamento em áreas protegidas e para o uso de fogo sem autorização.
27: A proposta apresentada por Beto Pereira também propõe aumentar as penas para quem produzir, comercializar ou utilizar agrotóxicos ilegais. Segundo o autor, o objetivo é reforçar a fiscalização e proteger a biodiversidade do país.